0: garante vaga nesse 16avos de final e surpreende também a atual campeã. Agora, nesse momento, no gramado, Lionel Scaloni e Bubista, o Pedro Brito, como é conhecido, né, o Bubista, técnico da seleção cabo-verdiana, vão conversando ali os dois treinadores com seus elencos em instantes. Mais 30 minutos para Cabo Verde tentar um roteiro. Esse é um roteiro de Copa do Mundo. Tentar algo que para muitos seria inesquecível, seria impossível. É, para uma festa total no arquipélago, né, de 500 mil de habitantes. Então, em instantes, a gente tem a prorrogação, viu, Agrela?
1: Ô, Zaidan, deixa eu te fazer uma pergunta, sim, mestre Cláudio Zaidan. É o seguinte, já foi heróico. Foram pouco mais de 90 minutos, claro, né? E já foi heróico para a seleção de Cabo Verde. Mas como os comandados de Bubista farão para continuar persistindo e não tomar gol da Argentina nos próximos 30? Porque a missão até aqui já foi linda, mas seria ainda mais caso fosse para os pênaltis, quem sabe uma classificação nas penalidades contra os atuais campeões do mundo. O que fazer para manter e não sucumbir à pressão nos próximos 30 minutos, Aida?
2: Fazer exatamente o que eles fizeram. Boa noite, Agrela.
1: Abraço, Manuel. Abraço para vocês.
2: Meu caro Agrela, fazer exatamente o que fizeram o jogo todo, marcaram muito bem. Falta a Cabo Verde mais qualidade ofensiva, né? Então, quando eles conseguiam um contra-ataque, geralmente eram passes errados, finalizações ruins. Até que houve aquele contra-ataque pela direita, um passe muito bom, e o Duarte conseguiu. Primeiro contou com um erro primário do Lissandro, né? O Lissandro faz aquilo que zagueiro não deve fazer, ele vai para trás. Em vez de ele tentar chegar para abafar, para fechar, ele vai para trás, ele anda para trás. O Duarte teve espaço, chuta, ela passa entre as pernas do zagueiro argentino e passa ao lado do pé direito do Dibu Martínez, né? Isso é terrível para o goleiro. Isso é terrível para o goleiro. Quando a bola passa quase roçando ali no pé, ele não tem como defender. Não há um movimento possível, nem com a mão, nem com o pé, não há tempo, né? Então ele toma o gol. Mas Cabo Verde, Espanha, Uruguai, agora Argentina, tudo é heróico, tudo é extraordinário. É uma das estreias mais marcantes da história dos mundiais, essa de Cabo Verde, nessa Copa do Mundo. E o Vozinho acaba sendo a personificação disso, né? Ele agora é o capitão, porque o Mendes foi embora, ele agora é o capitão, então ele e Messi estão ali já no sorteio, meu caro Agrela.
1: É, Zaidan, e assim, não tem como esperar um roteiro desse, né? Quem diria que a grande Argentina empataria com o Cabo Verde, que como briga, como consegue fazer história. É bem, a gente discutiu aqui no estúdio, né? Ah, Costa Rica de 2014 ou Cabo Verde? Zaidan, a primeira participação de Cabo Verde em Copas do Mundo não era o caso da Costa Rica lá em 2014. Então, até aqui, realmente uma história quase que inigualável. E a bola vai rolar agora para este primeiro tempo da prorrogação. Martelli, sou seu amigo, sempre te desejo boa sorte. Eu tenho certeza que você não vai narrar gol, porque queremos penalidades aqui na Bandeirantes.
3: Muito obrigado. O inimigo.
1: Volte, meu
3: amigo. O inimigo da sexta-feira à noite, 9 da noite. Ontem, ô Cláudio Zaidan, como você bem disse durante a semana, olha a minha idade, acabou. Aí eu falo pra você: olha a minha idade, entendeu? Ontem, 2h10 da manhã, tava aqui, né? Mas com muito prazer. Ontem eu torci pra não ter prorrogação foi uma brincadeira, Zaidan. A gente é humano também. Mas hoje o jogo é bom. O jogo é bom. Então, quando o jogo é bom, quando a seleção é boa, queremos bola rolando. A inversão dos lados. Argentina de azul claro e branca à esquerda. Cabo Verde de azul escuro à direita. Vai começar a prorrogação. Bate na bola no centro do gramado. Livramento. Começa o primeiro tempo da prorrogação em Miami. Tô curtindo o futebol da Bandeirantes nesta noite de sexta-feira. 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Uma mudança tinha ainda a seleção argentina. Uma mudança tinha ainda a seleção cabo-verdiana. Agora são duas com a extra da prorrogação. Eles fizeram alguma, o Everton?
0: Nenhuma modificação nesse entre o fim do segundo tempo e o início do primeiro tempo da prorrogação. Portanto, agora os dois treinadores têm duas modificações para os 30 minutos que teremos à frente.
3: Placar de 1 a 1, tá tudo igual pra você ligado no microfone da Bandeirantes. Curtindo! Um pra Argentina, um pra Cabo Verde. Quem passar tá nas oitavas de final, perdeu, tá fora. 16 avos de final em Miami. Lançamento do campo de defesa na meia-direita, mal. Vaias para Pico, que quebra pro campo de ataque e manda pra fora em lateral. Everton Ramos, me passa por gentileza o banco da Argentina.
0: Vamos lá, Martelli, de Juli, Musso, Montiel, Senese, Otamendi, Ezequiel Palacios, Lo Celso, Juliano Simeone, Nico Paz, Barco e ainda Flaco Lopes.
3: Vai para o campo de ataque a seleção da Argentina pela meia-direita, abertura de bola, vem pela ponta para Molina, Molina faz o cruzamento para a meia da grande área, corta a marcação, o zagueiro tirou mal, linha de fundo, escanteio, Argentina na meia esquerda em Everton.
0: Era o Pico, né? Pico corajoso, teve alguns lances durante o segundo tempo, estava envolvido naquela que o torcedor argentino pediu pênalti, manda pela linha de fundo, escanteio para a Argentina, ele, número 10. Messi na bola.
3: Lionel Messi toma a distância para a cobrança de escanteio pela ponta esquerda. Messi para fazer o levantamento. 2 minutos jogados deste primeiro tempo de prorrogação. Valendo vaga nas oitavas de final. Messi toma a distância. Sobe o volume. Torcedor argentino. Messi partiu. Levantou o primeiro a trave. O desvio de cabeça sobrou na segunda trave. Pode ser o gol. Dominou. Bateu no gol. Gol!

0: Argentina. Lisandro Martinez, só zagueiro. Cobrança de escanteio, 2 minutos jogados no segundo tempo. Messi levanta a bola, explode na primeira trave. Ela sobra, eram dois. Ela passa da primeira trave, volta para a segunda trave. Tava lá Lisandro Martinez, ele domina. Já tinha dado uma senhora assistência para Messi no primeiro gol. Ele dominou e viu Vozinha. Vozinha imparável, será? Não sei, mas ele puxa para a perna direita e bate no ângulo superior direito da meta de Vozinha. Canhotinha de Lisandro Martinez no ângulo. 3 minutos jogados no segundo tempo de prorrogação em Miami, para a explosão do torcedor argentino. Agora botando a Argentina nas oitavas de final. Lisandro Martinez, o canhoto, bota no ângulo. Argentina 2, Cabo Verde 0, Everton.
1: Para o torcedor argentino já explodir e a apreensão passar no comecinho da prorrogação. É claro, e o detalhe, né? O Martinez que dá o belo passe pro Messi no primeiro gol da Argentina, é ele quem estava lá no rebote, né? Na tentativa de cabeça, na cobrança do escanteio, a bola sobra para ele. Ele traz para a perna esquerda e ali é na situação, nessa altura do campeonato, enfiou o pé na bola, uma força total, sem chances pro goleiro Vozinha. Lisandro Martinez, jogador do Manchester United, 31º jogo dele pela seleção argentina, é só o segundo gol, mas é um segundo gol com peso. 2 para a Argentina, 1 para Cabo Verde.
0: 2 Argentina, 1 Cabo Verde, 1-0 Argentina na prorrogação. Cláudio Zaidan, pô, os caras podiam ter feito isso aí há 2 minutos, hein? Antes de virar prorrogação, Zaidan.
2: O Lisandro é um grande zagueiro, mas ele sabe jogar bola, né? Você viu o lançamento, agora a finalização. Ele como zagueiro, acho normal, nada demais. Mas é um cara que sabe jogar, sabe dar passe, finalizou muito bem. A Argentina faz um jogo ruim, né? Mas agora consegue ir à frente e Cabo Verde, na sua tranquilidade de dever cumprido, de seleção histórica desse Mundial, vai pra cima, não tem nada a perder, vai pra cima.
0: Vai pro campo de ataque a seleção de Cabo Verde pela meia esquerda, quase 5 minutos jogados deste primeiro tempo, 2 pra Argentina, 1 pra Cabo Verde. Acabou de marcar a Argentina. 1-0 na prorrogação, marcou o Lisandro Martinez. 5 minutos jogados deste primeiro tempo de prorrogação na Bandeirantes em Miami. A Argentina está passando 2-1. Toma um susto a Argentina, mas está à frente. Vem levantamento para o meio da grande área da Argentina, travado pela marcação. McAllister chega, põe para fora, escanteio para a seleção de Cabo Verde bater pela meia esquerda. Aí Everton
1: chegando ali pelo lado esquerdo com o Sidney Cabral, é ele quem tenta o cruzamento. McAllister joga o corpo na frente, manda, desvia pela linha de fundo, tem escanteio, é o próprio Cabral quem vai para a cobrança.
0: Cabral toma a distância para fazer a cobrança de escanteio com os dois braços abertos, com os dois braços erguidos. Lopes Cabral partiu, levantou a primeira trave no alto, vem para tocar e botar para fora. Nico Gonçalves põe linha de fundo, escanteio, mais um para Cabo Verde.
1: Na cobrança do escanteio ele sobe mais alto, né, que os jogadores cabo-verdianos. Nico Gonçalves manda pela linha de fundo, tem mais um escanteio para cobrar o Cabral.
0: Cabral toma distância, mais um escanteio de perna esquerda, ele levanta na primeira trave, tem desvio, vai voltar dentro da pequena, rasga de qualquer jeito a marcação. Terceiro seguido, terceiro na canhota, Everton.
1: Tava caído numa tentativa, um toque de cabeça ali, na sequência, quem toca na bola é o Bico, ele dá um calcanhar dentro da pequena área, a marcação se chega rasgando antes. Linha de fundo, mais um pro Cabral cobrar, escanteio para Cabo Verde.
0: E escanteio, Cabo Verde vai para a cobrança, vem novo levantamento, 6:30 jogados deste primeiro tempo de prorrogação. 2 para a Argentina, 1 para Cabo Verde, partiu, levantou na entrada da grande área. A jogada ensaiada de Cabo Verde, pode arriscar de longe, bateu no gol, explodiu na marcação argentina. Volta pela meia direita para Cabo Verde, perde o jogo pelo placar de 2-1. Ganhou a Argentina na bola, pode matar o jogo. No contragolpe pela meia esquerda, passadas largas, acelera. Nico Gonçalves pela meia esquerda, estacionou. 3 em cima dele, trabalha pelo cerco central do gramado, deu jogo para Messi. Messi domina, recua no campo de defesa. 7 jogados do primeiro tempo na Bandeirantes, aqui você escuta antes, aqui você ouve antes o grito de gol. 2 para a Argentina, 1 para Cabo Verde. 1-0 na prorrogação, 2 minutinhos da primeira etapa. 2 minutinhos da primeira etapa de prorrogação. Lisandro Martinez fez, e até o momento a Argentina nas oitavas de final da Copa do Mundo. Tomou um susto, mas respira. Está jogando pelo campo de defesa. Lissandro Martínez para Romero. Romero está pedindo a bola pelo campo de defesa na meia direita. Pressa nenhuma. A seleção argentina vai para o campo de ataque. Trabalha pela canhota. Tagliafico. Tagliafico na quina da grande área. Ele olha para o meio da grande área. Não tem ninguém. Faz a graça. Volta o jogo. Agora a Argentina vai nadar de braçada. Vai só administrar o jogo, viu, Zaidan?
2: É, até porque é um time que não está com muita confiança em si mesmo, né? Porque é um time que errou o jogo todo. A Argentina faz um jogo ruim. Mas vem aí, Martelo. Vamos ver o que vira.
0: Vai para o campo de ataque Argentina. Lançamento para o meio da grande área. Chega para Nico Gonçalves. Gonçalves para Messi. Messi para Gonçalves. Para Messi. Bateu no gol. Travado pela marcação. Vai voltar. É só girar. Bateu no voleio. Explodiu no zagueiro. Explodiu no zagueiro esses dois. Julián Álvarez, Nico Gonçalves, Messi, os três. Eles se entendem muito bem. Escanteio para a Argentina na meia direita aí, Everton.
1: Eles fazem um belo trio, né? E fazem e tocam bola lá dentro da área. Boa jogada trabalhada por último aqui do Messi com o Julián Álvarez. O Messi tentou arremate, ela desvia. Sobra para o Álvarez, ganha no jogo de corpo o Álvarez e tenta bater por gol. Ela desvia na marcação, se perde em linha de fundo. Daqui a pouco as duas últimas mudanças do Bubista, viu? Vem aí o camisa 16, Yannick Semedo, e o 9, Gilson Tavares.
0: Escanteio para a seleção da Argentina bater pela meia direita, 8, quase 9 minutos jogados. Então, primeiro tempo de prorrogação. Messi toma distância para fazer o levantamento. A Argentina vence por 2-1 na primeira trave. Cortou a marcação, mas vai voltar só bater o gol travado. Enzo Fernandes deu voleio em cima da marcação. Vai se embola em arremesso manual pela meia esquerda. Para a seleção argentina bater, acho que agora Cabo Verde mexe, hein?
1: É isso, tá saindo camisa 14, o Deroy Duarte, para a entrada do 16, Yannick Semedo. Então agora a gente tem dois Semedos em campo, tá? Yannick Semedo e o Deroy Duarte indo embora. Os dois Duartes também já foram embora, né? A outra modificação, a saída do 6, o Kevin Pina Lenini, para a entrada do camisa 9, Gilson Tavares.
0: Tudo ou nada, Zaidan?
2: Tudo ou nada. E até para que não fiquem dois Semedos, né, atrapalhando a vida do narrador, o que entrou agora também é conhecido como Semedo Monteiro. Então temos um Monteiro agora em campo. E você falou muito bem, viu, Martelli? Você e Everton. O Julián Álvarez é um jogador muito inteligente. Ele facilita a vida do Messi, né?
0: Vai para o campo de ataque a seleção argentina para tentar matar o jogo. Abertura de bola pela meia esquerda. O passe do Nico Gonçalves ficou atrás. Eu não sei se o Lautaro volta para o próximo jogo, não, se a Argentina passar, viu? Que ele não está em grande Copa do Mundo, não. No toque da bandeira antes, você confere. O ponteirinho está girando e a bola rolando para você. Copa do Mundo 2026, Estados Unidos, lá em Miami. 16avos de final, venceu, tá nas oitavas, perdeu, tá fora. 10 jogados do primeiro tempo, tem prorrogação. Argentina 2, Messi, Lissandro Martínez. Cabo Verde 1, gol de Deroy Duarte. 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
3: Com este resultado positivo, a Argentina vai se classificando às oitavas para enfrentar o Egito, que mais cedo venceu a Austrália nos pênaltis por 4-2, tempo normal 1-1.
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0: Quase 11 minutos jogados deste segundo tempo, deste primeiro tempo de prorrogação. Sem nem mais que horas são, 9h15 da noite, no horário brasileiro, lembrando que daqui 1h15... Rogério Assis transmite para você Colômbia e Gana, 10h30 da noite em Kansas, com Leandro Quesada, Luiz Fabiani, João Paulo Capelanes e o timaço da Bandeirantes. 9h15 da noite, 11 jogados deste primeiro tempo de prorrogação, desce para o campo de ataque a seleção de Cabo Verde. Abertura de bola da meia esquerda para a meia direita. Vai tentando invadir a grande área. Tem dois. Semedo, Monteiro com a 16 e Monteiro, camisa de número 10. Se fecha a Argentina no campo de defesa. Placar de 2 para a Argentina, 1 para a seleção de Cabo Verde. Cabo Verde já mexeu a 6. A Argentina ainda tem mais duas. Trabalha pela meia esquerda Cabral. Cabral abre a jogada pela canhota, tenta descer para o campo de ataque. Varela pedala, balança no meio de dois, levou para a linha de fundo, pediu a falta, o juiz não deu. Foi na bola, foi limpo, foi legal, linha de fundo, tiro de meta, isso é isso?
1: Ele estava tentando passar ali por 3 marcadores, né? Conseguiu pelos dois primeiros, mas aí chegou no fim. O Martínez acabou de marcar. Tá lá, tá com a estima lá no alto, né? O camisa meia dúzia só protege, bola pela linha de fundo. Tiro de meta que favorece a Argentina, que vai chegando mais uma vez às oitavas de final da Copa do Mundo. Quer o bicampeonato seguido, quer o tetra.
0: Vozinha pressionado dentro da grande área no carrinho dessa vez. Vozinha não brincou. Sobe a marcação, a seleção da Argentina. Cara, eles se divertem mesmo. Eles saem a lá de Diniz, lá embaixo. com as linhas baixas, a Argentina subindo, estão nem aí. Não parecem jogar a primeira Copa do Mundo. 12 minutos jogados deste primeiro tempo de prorrogação. Abertura de bola pela meia esquerda. Recebe o passe. Cabral. Cabral pela canhotinha. Abre a jogada para Varela. Varela para cima da marcação. Naquele da grande área. Pedala no meio de dois. Volta a bola pela linha de fundo. Argentina até o momento nas oitavas de final da Copa do Mundo. Trabalha na entrada da grande área. Mete a bola nos pés. Gilson Tavares vai para meio da grande área. Abertura de bola. Vem para Cabral. Cabral pela meia esquerda. Escapou da marcação. Bateu no gol. Cabral. Golaço! Golaço!

0: de Cabo Verde. Cabral, inacreditável, uma pintura de gol, Cabral pela meia esquerda, Lopes Cabral, para a explosão dos cabo-verdianos, ele vai para a arquibancada buscar a família. Na meia esquerda, aqui na grande área, ele parte de perna esquerda, puxa para a perna direita, Lopes Cabral bota no ângulo superior esquerdo de Dibu. Didibu, nada pode fazer, inacreditável que faz Lopes Cabral para a explosão de uma nação que prova uma estreia em Copa do Mundo. Uma estreia em Copa do Mundo. Lopes Cabral desaba Miami, uma pintura de gol. 13 minutos jogados deste primeiro tempo, Argentina 2. Agora Cabo Verde, Lopes Cabral também 2. Alô, alô, Everton Ramos.
1: A seleção que não cansa de surpreender nesta Copa do Mundo. A grande surpresa, e que bela surpresa, em 2026. Estreante na Copa, e mais uma vez, pelo lado esquerdo, Sidney Lopes Cabral. Foi ausência no último duelo, estava suspenso, retorna à lateral esquerda, recebe o passe, vai trazendo para dentro, e quando a gente imaginou que ele ia cruzar, não, ele manda direto pro gol. Tinha Dibu Martínez pela frente, mas não, a bola caprichosamente vai no ângulo esquerdo superior do goleiro. Sidney Lopes Cabral, 23 anos, atleta do Trabzonspor, da Turquia, nascido na Holanda, com ascendência cabo-verdiana, marca o terceiro gol dele pela seleção de Cabo Verde, mas esse é especial. O primeiro na Copa, tudo igual, 2-2.
0: Cláudio Zaidan, meu Deus, Zaidan, aonde nós vamos parar,
2: formidável.
0: Zaidan?
2: Formidável, formidável, porque a Argentina não está jogando nada, com a defesa muito meia-boca, dependendo sempre do mestre tirar os coelhos lá da cartola. E olha que a Argentina tem ótimos jogadores, tem um grande treinador, mas não jogou nada. E Cabo Verde não é só a questão do heroísmo, né? O empate com a Espanha, o empate com o Uruguai, é mais do que isso, né? É um time muito bem organizado e é um time que consegue superar, os limites são claros, né? Tecnicamente, quando eles chegam no ataque, você percebe que a limitação é clara, o limite é bem estreito. Mas eles acharam dois gols ali com categoria, dois golaços, né? O primeiro gol do Arthur, aquele tapinha, a la Romário, ela passa roçando o pé do goleiro ali e entra. E agora esse golaço, golaço, golaço. E o árbitro teve bom senso, ele não deu cartão pro rapaz que fez o gol, não, né?
0: Não, até o momento...
2: Porque ele foi lá na arquibancada.
0: Pô, 3 minutos na prorrogação é loucura, hein? Olha o Messi chegando, vai pintar o gol, Messi bateu, pegou, vozinha, sobrou. Julian Álvarez travado pela marcação. Quase, hein? Ô Zaidan, 3 minutos na prorrogação, irmão. Ele não tem família, Zaidan.
2: É, mas ele não deu cartão pro rapaz que fez o gol, não, né?
0: Olha, no nosso sinal Cabral, aqui, né? Que vem limpinho de Dallas, inclusive,
2: não, né?
0: Não pagaram, não deram, pelo menos no gerador de caracteres.
2: Se não deu, cartão. Teve bom senso. Teve bom senso. Porque o rapaz foi na arquibancada, tem árbitro que expulsa, né? Olha, já se viu. Tal. Mas, rapaz, imagina o que foi. Na prorrogação, contra a Argentina, o cara mete esse gol. Tem de deixar ele na arquibancada sem cartão. E tem mais Cabo Verde aí, ô Martelli.
0: Ah, Manuel. Vambora. Ah, Zaidan. Vambora. Vai pro campo de ataque a seleção de Cabo Verde. 16, quase 17 do primeiro tempo da prorrogação. Lançamento nas costas da zaga e mexeu a Argentina, hein?
1: Exatamente. A saída do Molina com a 26 para a entrada do
2: pênalti.
1: 4. Montiel com a 4. No lugar do Molina, camisa 26.
0: O Molina
2: gol
0: fez...
2: Gol do título em 22, Montiel, rebatedor de pênalti, você entrou para bater pênalti.
0: Tem mais uma mudança ainda, o Scaloni, correto?
1: Exatamente.
0: 17 minutos jogados deste primeiro tempo de prorrogação, os caras estão se arrastando, hein? Os caras estão se arrastando, mas tem jogo. 2 para a Argentina, 2 também para Cabo Verde. Recolhe pela meio esquerda, Taliafico pelo círculo central do gramado. Traz, é jogado um pouquinho mais atrás para McAllister gira o jogo pela meia direita, mete a bola nos pés de Romero. Romero volta, jogada para o campo de defesa. Romero tenta descer para o campo de ataque. Messi está pressionado. Messi pediu a falta, o juiz não deu, corta a marcação, mas volta, passe errado. Passe longo para Messi. Intercepta a marcação de Cabo Verde. Vai terminar o primeiro tempo da prorrogação. 2 para a Argentina, 2 também para Cabo Verde. Perdeu, tá fora, passou. Está nas oitavas de final da Copa do Mundo de 2026. A Argentina tendo um trabalho gigante com Cabo Verde. Campanha de Cabo Verde no grupo de Espanha, Uruguai. Não perdeu para a Espanha.
1: 3 empates.
0: Não perdeu para o Uruguai. e 0 empatou 0 também com a Arábia Saudita. Aí nos 16 avos, os caras são especialistas em empatar e vão levando. E vão levando. Vai terminar o primeiro tempo da prorrogação. Pode terminar, Drew Fischer. Vambora, meu filho. O Manuel está entre nós ainda, Manuel. Pensei que você já tinha puxado o boné, viu, Manuel? 9h23 da noite. Eu pensei que você já tinha me abandonado, Manuel. Tô feliz que você está comigo ainda. Golaço, Manuel. Golaço, Manuel.
2: Golaço,
0: que
2: golaço,
0: é isso?
2: Golaço, golaço, golaço. E, ó, eu estava pensando aqui, se o Scaloni assistisse aos jogos do Campeonato Brasileiro com mais frequência, eu acho que ele teria mandado o Flaco Lopes para esse jogo. Acho que era um jogo pro Flaco Lopes, viu, meu caro Martin?
0: Terminou o primeiro tempo da prorrogação, viu? Acho que o Flaco entrou uma vez só, né?
1: No último jogo, em que inclusive o Lionel Scaloni escalou time reserva, ele entra contra a Jordânia. Na vitória contra a Jordânia, foi a única participação do Flaco Lopes até aqui nesta Copa do Mundo. Tá no banco de reservas, resta uma substituição, quem sabe?
0: São 15 minutos, ainda tem jogo, ó. Tá falando alto ali o Scaloni. Tá falando alto ali o Scaloni no centro da roda. Ô Zaidan, tem jogo, hein? Cabo claro. Verde, meu Deus. Que confusão eles estão armando na Copa do Mundo.
2: E você sabe como é a vida, né, Martelli? De um lado, tensão, pressão, antecipação de cobrança. Do outro lado, tá tudo bem, tá tudo sossegado, tá tudo tranquilo. Independentemente do que acontecer nos próximos 15 minutos, e se houver cobrança de pênaltis, esses caras são heróis nacionais, né? A Federação de Cabo Verde, ela é de 82, né? O país conseguiu sua independência em meados da década de 70. Então, um negócio formidável. Os caras estão aí agora, empatando com a Espanha, com o Uruguai, e o momento mais extraordinário para eles, que é a possibilidade de eliminar a Argentina, mas ainda que não eliminem a Argentina, o que eles fizeram é extraordinário, é fantástico. E agora eles olham e falam, gente, pera lá, cara, mais 15 minutos e nós vamos para os pênaltis. Claro que é o Dibu, grande goleiro, tá tudo bem, mas nós vamos com aquele sossego da alma de quem tá tranquilo, aconteça o que acontecer, né, Martel?
0: Você tem razão, porque a Argentina entra na Copa, ela não entra pressionada. Você falou sobre eles terem pressão. Ela não entra pressionada pelo título, mas ela está pressionada agora, porque ela sabe que claro, perder para Cabo Verde aí é outro contexto. Uma coisa é fazer churrasco toda semana, jogar sem pressão, atual campeã. Beleza. A outra é fase mata-mata. Não vai perder para a França, não vai perder para Portugal, para Espanha, para Brasil, para Inglaterra, qualquer uma outra, é pressão. Cabo Verde estreante, gente. A inversão dos lados, por isso a pressão que Claudio Zaidan bem disse. Argentina à direita, esquerda, Cabo Verde. Messi bate na bola. Começa o segundo tempo da prorrogação em Miami. Pedro Martelli. Até onde nós vamos, hein? Até onde nós vamos? 9h26, sexta-feira, dia 3 de julho. Argentina 2, Cabo Verde também 2. Estamos a 15 minutos. Ou da história escrita pela Argentina, ou da história escrita pelos cabo-verdianos. Se não, estamos a mais tempo, porque teremos penalidades em Miami. Nenhuma mudança, né, Everton?
1: Não, nenhuma modificação. Lembrando que apenas a Argentina tem uma para fazer agora nos 15 minutos finais.
0: Vai pro campo de ataque a seleção da Argentina pela meia esquerda, pedala, balança, Nico Gonzalez, solta a jogada na entrada da grande área, inversão de bola, vem pela meia direita, na área, longa demais. Toca de cabeça no alto, Montiel desvia a linha de fundo, tiro de meta pra seleção cabo-verdiana.
1: Na tentativa de lançamento pelo lado direito, o passe era pro Montiel, que acabou de entrar, mas não foi na medida, né? O Montiel toca de cabeça, mas não consegue dominar, ela se perde pela linha de fundo, vai forte, tiro de meta, vozinha cobra.
0: Placar de 2-2. Ó, a imagem foi buscar anteriormente, durante o intervalo entre tempos de prorrogação, Simeone, hein? O pai do Simeone, técnico do Atlético de Madrid, que inclusive tem um contrato que eu nunca vi. Mas está aí vendo o jogo e me parecia a mulher dele rezando, a mãe do Simeone. Mas assim, copiosamente, porque o choro para mostrar a tensão desse jogo. Messi domina pela meia direita, ele solta o passe à frente para Macalister, tomou o carrinho. É falta para a Argentina bater na meia-direita no ataque. Everton.
1: Um carrinho por trás ali, o McAllister cai e falta clara, né? O árbitro paralisa a jogada, marca a posse de bola para a seleção da Argentina. O toque por trás do Monteiro. Monteiro é quem toca no McAllister. Falta marcada, vem bola na área de Cabo Verde.
0: Falta para a seleção argentina bater no campo de ataque pela meia-direita. Messi toma distância, 2-2, 2 minutos jogados deste segundo tempo de prorrogação. Messi toma distância, o gênio Lionel Messi toma distância para fazer a cobrança, placar de 2-2. Messi na bola, jogadores lá para o meio da grande área. A Argentina está buscando o terceiro gol. Messi toma distância, a perna esquerda levantou, primeira trave, o desvio na marcação, vai voltar na entrada da grande área. Rasga de qualquer jeito, rasga de qualquer jeito. A marcação de Cabo Verde tem contragolpe, hein? Se a Argentina não voltar, Cabo Verde vem. 5 jogadores contra 5. Abertura pela meia esquerda, vai demorar demais. Demorou demais para soltar a bola, Cabral. Volta pela meia esquerda, insiste a seleção de Cabo Verde na queira da grande área, de onde surgiu o gol. Ele volta a jogada para a meia esquerda, para Yannick Semedo, Monteiro. Monteiro domina, arrisca. Agora todo mundo quer ir para arquibancada e ser herói. Mas aí não vai dar, viu, Everton?
1: Aí não dá, né? Semedo, Monteiro, muito mais longe do gol do que a batida anterior ali do Cabral. Ele tentou bater, rasteiro, mandou muito longe do gol. E por isso, inclusive, ouviu vaias do torcedor argentino, né? Aqui tem goleiro, segundo os argentinos. O Dibu Martínez, é ele quem cobra o tiro de meta para a Argentina.
0: Quem é que sobrou no banco aí de ataque na Argentina?
1: De ataque, vamos lá. Vou do meio para frente ainda com o Lo Celso, tá? Ah, não, perdão. Temos Lo Celso, mas temos Juliano Simeone, temos Nico Paz, temos o Barco e Flaco Lopes. Flaco Lopes.
0: É, tem que pensar em pênaltis também. O Zaidan antecipou esse cenário com 90 minutos de jogo. Você sai mudando, mas você tem que pensar em pênaltis. Quem é que bate? Quem tá em campo aqui, ó? Juliano Álvares, Messi, Paredes bate, Montiel bate. Não, Molina que bateu, né? Na última Copa do Mundo.
2: Montiel.
0: Montiel que bateu no último pênalti. Por isso a importância da entrada dele. Tem um impedimento marcado da seleção argentina. Então aqui você tem 5. Juliano Álvares, Messi, Paredes, Montiel e o Enzo Fernandes. Aí você ainda tem Nico Gonçalves, que está em campo, e o McAllister. Desses que estão no banco aí, Lo Celso bate também se precisar, pô. Nico Paz bate também, ó. Materazzi e Cafu também estão vendo o jogo. Lá em Miami, 4 jogados do segundo tempo. Você tem que pensar nisso, não adianta. Pênaltis, a não ser o jogo de Bélgica e Senegal que a gente viu no finzinho, Zaidan. Todas as prorrogações têm se encaminhado às penalidades que todo mundo tem o medinho de perder, viu, Zaidan?
2: Ah, não. Alguns jogos. Até defendemos aqui o fim da prorrogação. E direto para os pênaltis. Acabar com essa meia hora adicional, que muitas vezes vira 40 minutos. Ontem em Portugal e Croácia virou 48 minutos. Né? Eram os 30, ele deu 10, aí deu mais 8. Mas o negócio é o seguinte, e alguns jogos ficam monótonos, né? Como foi aquele caso do Marrocos e Holanda. Prorrogação, ninguém queria nada.
0: Vai para o campo de ataque, a seleção argentina pode fazer o gol. Desarmado pelo zagueiro. Uma grande descida pela meia esquerda, Nico Gonçalves passou de 1, 2, 3, invadiu a grande área, vem por baixo a marcação. Escanteio para a Argentina na ponta esquerda, Everton.
1: Uma baita jogada, né? Ele foi passando por um, passando por outro, só não passou do Diney Borges, que por baixo chega rasgando. Mandando pela linha de fundo, tem escanteio a seleção da Argentina.
0: Lionel Messi toma distância para a cobrança de escanteio, 5 jogados da prorrogação, segundo tempo, levantou a primeira trave, o desvio pro gol! O desvio pro gol! Romero! Gol!

0: da Argentina. Lionel Messi ajeita a bola para o cruzamento. Quando ele ajeita, é o perigo. Perna esquerda levanta na primeira trave. Romero mais alto que todo mundo. Ele sobe no meio de três jogadores do terceiro andar, desvia. Bota no ângulo superior esquerdo da meta de vozinha. De novo de bola parada. Na marca dos 6 minutos jogados do segundo tempo de prorrogação, Romero dizia, ela caprichosamente pega na mão do jogador cabo-verdiano e morre no fundo da rede de vozinha. Para a explosão do torcedor argentino, Romero bota a Argentina de novo à frente. Mantém vivo o sonho do Tetra, mantém vivo o sonho do bicampeonato, mantém viva a Argentina em campo agora. Em Miami, Romero faz... Argentina 3, Cabo Verde 2, Everton Ramos.
1: Em uma noite de zagueiros, artilheiros. E na cobrança do escanteio parece que o Messi com as mãos. Ele manda na medida. Um belo cruzamento na cabeça de Cristian Romero. Toca de cabeça e se ela não fosse para a rede, teria sido marcado o pênalti. Porque ela caprichosamente bate na mão do Diney Borges antes de entrar para dentro da meta defendida pelo Vozinha. Cristian Romero, jogador de 28 anos, com 1,85m, vai à rede. É o jogo de número 54 dele na Argentina. O quarto gol. Agora Argentina 3, Cabo Verde 2. Argentina se classificando para as oitavas, Martelli.
0: Cláudio Zaidan, 3, Argentina 2, Cabo Verde 3, prorrogações na semana. Ô Zaidan, será que paramos por aqui, Zaidan?
2: Talvez, apesar da incompetência da Argentina nesse jogo, né? Olha, vem de novo aí, Martelo.
0: Lá vem a Argentina, Messi pedindo por dentro o passe errado. Nossa, mas que sono, hein? Que sono agora o passe errado do Julián Álvarez. Fala, Zaidan.
2: Mas é aquela história, como dissemos, né, Martelo? Independentemente do que acontecerá nos próximos minutos, Cabo Verde está com a alma leve, sossegada, tranquila. Está lutando, vai buscar, vai tentar o empate. Mas eles vão sair aplaudidos, aplaudidos pelo mundo, né? E a Argentina, se ficar aí 3-2, tem de pensar na vida. Porque, repito, se jogar assim contra a Colômbia, por exemplo, vai embora, hein?
0: Vai Cabo Verde para o campo de ataque, vem cruzamento da meia esquerda para o meio da grande área, quarta marcação, tira a zaga da Argentina, volta na entrada da grande área, Cabo Verde quer jogo, vem levantamento na segunda trave, vai chegar! Você ia chegar, mas deu uma passada errada. Na linha de fundo, Moreira, tiro de meta para a Argentina, e só isso.
1: Um belo lançamento ali do Monteiro, buscando o Moreira pelo lado direito do ataque, já dentro da grande área, ele não consegue tocar na bola, que se perde direto pela linha de fundo. Tiro de meta para a seleção argentina, que vai conquistando a vaga.
0: Cláudio Zaidan, 9 minutos jogado, segundo tempo de prorrogação. Cristiano Panvec adentra aqui aos estúdios e diz, eles vêm de novo. Eles vêm de novo. O que foi, Manuel Zaidan?
2: Ele está dizendo, já que você falou em Panvec, né? Você já viu a escala de amanhã, né?
0: Amanhã?
2: O senhor estava falando sobre a sexta-noite. Fique de olho no sábado à noite
0: já
2: também.
0: Já
2: estou
0: sabendo que desde manhã eu já estou sabendo. É impressionante as mudanças.
2: Requisitado.
0: É impressionante,
2: né?
0: As mudanças.
2: Você e Everton Ramos. O Everton Ramos tem uma escala aí que ele está em 2 jogos no mesmo dia. O homem é impressionante.
0: Verdade. Entendeu? É? A noite estadunidense. 9:10 jogados deste segundo. Você ri, né, Everton? Você ri, né, Zaidan?
1: A de segunda já fui avisado que vai estar com o Guilherme Agrela, viu? E tem cartão amarelo.
0: Pra quem?
1: Gonzalo Montiel. Acaba derrubando, fazendo uma falta no lado esquerdo do ataque de Cabo Verde. Cabo Verde na bola parada, Pedro Martelli e Cláudio Zaidan, meus amigos. Na bola parada vai tentar buscar mais uma vez um empate.
0: Vou fazer um plano com a Fono da Band. 10 minutos jogados deste segundo tempo, 3 para a Argentina, 2 para Cabo Verde. Toma distância para fazer a cobrança, a seleção cabo-verdiana. Cabral pode empatar o jogo, ele já fez um, já empatou. Lopes Cabral, ele já botou no ângulo de Dibu, autorizado, falta bem esquerda, partiu, bateu no gol. Dibu! No gol! Demais Dibu, demais Dibu, demais Dibu! Cobrança de falta no ângulo superior direito com a ponta da luva de Bubota em escanteio. Era o segundo dele, era o terceiro de Cabo Verde, Everton.
1: Ia lá dentro, hein? Que cobrança magistral. Tava encobrindo o Dibu Martínez, que com a ponta dos dedos, da mão direita, manda pela linha de fundo. Quase, quase, tem escanteio Cabo Verde.
0: 11 minutos jogados neste segundo tempo de prorrogação. De Dibu Bota em escanteio, escanteio para a seleção Cabo Verde, a bater pela meia direita. Está pintando um atendimento ao jogador da seleção cabo-verdiana e também ao da Argentina. O Taliafico está sentindo. Que é isso? O que está acontecendo aí, Everton?
1: O Lopes Cabral, ele cai logo depois da batida, né? Bela cobrança e na sequência cai no gramado, aparentemente ali com cãibras. Está sendo auxiliado pelo companheiro. Agora, há uma reclamação por parte dos defensores argentinos dentro de uma confusão dentro da área na cobrança da falta. Por isso, o árbitro pede ali o atendimento rapidamente ao jogador, ao Tagliafico, que estava, inclusive, sangrando. Eu acho que esse é o pedido por parte do Drew Fisher, possivelmente que ele tenha ali tido um sangramento na camisa. Ele reclama de uma possível agressão na jogada, viu, Martelli?
0: Sobe a placa, Zaidan, mais 12.
2: Que defesa do Dibu Martínez. Uma bola dificílima. A Argentina teve 500 faltas batidas pelo Messi. Nenhuma foi tão bem batida como essa do Cabral. A curva que ele meteu na bola, grande defesa do Dibu. Foi lá em cima, mandou para escanteio. E obviamente, ninguém tem que requisitar ele. Ah, mas espera aí, foi atingido, mas tem de sair. Sangrou, tem de sair, não tem jeito. Tem de estancar o sangue para voltar para o jogo.
0: 12:30 jogados neste segundo tempo, 3 para Argentina, 2 para Cabo Verde. Você ligado, curtindo no microfone da Bandeirantes, o finzinho de jogo. Argentina até o momento nas oitavas de final, escanteio para Cabo Verde bater na meia direita. Toma distância Monteiro para fazer o levantamento, se fecha Argentina. Vai Monteiro para a bola, primeira trave, mal, bate mal. Bateu mal, vem por baixo, Taliafico, antes dele, Paredes de cabeça tira. Lateral para a seleção de Cabo Verde, bater o campo de ataque para a meia direita. 13 minutos jogados deste segundo tempo de bola rolando. Você ligado no microfone da Bandeirantes. 3 para a Argentina, 2 para Cabo Verde. Vai para o campo de ataque, a seleção de Cabo Verde para a meia direita. Arremesso, Manuel Moreira, toma distância, faz a cobrança na linha de fundo. Um alto toca de cabeça. Corta a marcação da seleção da Argentina, vem pela meia esquerda. Nico Gonçalves tenta rasgar para o campo de ataque. Perdeu, Nico Gonçalves perdeu. Moreira fatiou, segunda trave, toque de cabeça, vai pitar um empate. Tipo de novo. Se a giganta Dibu Martínez salva a Argentina mais uma vez, era o gol de empate aí, Everton.
1: Tava chegando num primeiro toque de cabeça, o Dibu, ele cai pra fazer a defesa e mandar pela linha de fundo. Possivelmente um torcedor que esperava ali que poderia ser marcado um pênalti, mas não, o árbitro assinala mesmo. Escanteio para a seleção de Cabo Verde, que quer o empate.
0: 3 para a Argentina, 2 Cabo Verde, escanteio batido, primeira trave no alto, toca a marcação, Messi tenta no contra-golpe, devolve para meio da grande área, vem desvio, vai pintar o gol de empate, o chute a gol, isolou, estava impedido. O livramento saiu na pequena área, mesmo assim o livramento, foi um livramento esse impedimento para você, que senão o que você seria cobrado... Ia ser uma brincadeira, que ele perdeu um gol na pequena área, hein, Everton?
1: Não dava pra perder, né? A bola vem, se oferece pra ele, mas por sorte, estava à frente, posição irregular, jogada impugnada. Só posse de bola pra Argentina, no campo de defesa, a Argentina que vai vencendo 3-2, seguindo vivo as oitavas de final.
0: 14:30 jogados neste segundo tempo de prorrogação, acaba, pelo amor de Deus, Zaidan. Por que você tá falando isso, Zaidan?
2: Não, eu tô sossegado, tô tranquilo aqui, me divertindo. Tava até com a expectativa elevada de ver os pênaltis, né? Mas você merece a libertação, Marta. Tá acabando.
0: Não, mas, Zaidan, você sabe aquele ditado, né? Abre os dedos. 15 minutos jogados, segundo tempo. Entendeu, Zaidan? Aí vamos pra emoção. Vamos pro pênalti, Zaidan. Vamos para os pênaltis.
2: Cabo Verde aí, ó.
0: Vai, Cabo Verde. Tem jogo. Cabo Verde para o campo de ataque na meia esquerda. Quem sabe agora vai subir a placa de acréscimo. Agora cresce 5, seu juiz. Agora cresce 5, seu juiz. Desce para o campo de ataque a seleção de Cabo Verde. 3, Argentina, 2, Cabo Verde. Capricha, bate no gol, desvio. Vai pela linha de fundo. O chute a gol dizia no Lisandro Martínez. Se endereço era o gol de Cabo Verde. 3, Argentina, 2, Cabo Verde, bola parada de novo, Everton.
1: Por muito pouco, um desvio ali no Paredes, que inclusive está caído agora, ali tentando, né, deixando, na verdade, o Martínez no arremate, no chute de fora do Varela. desvia no meio do caminho no momento em que temos acrescidos 3 minutos. 3 minutos de acréscimo.
0: Dá mais uns 2, seu juiz. Dá mais uns 2, seu juiz. A gente quer penais. 3, Argentina, 2, Cabo Verde. Escanteio para a seleção cabo-verdiana bater pela meia-direita. Toda uma nação com você, Livramento. Vem cruzamento fechado na entrada da grande área. Jogada ensaiada, domina a parte. Com desvio, rasga o zagueiro argentino. Volta para a seleção de Cabo Verde pela meia esquerda. Ih, perdeu. Ih, perdeu. Agora a Argentina passa e passada as largas da meia-direita. Vai matar o jogo. Entrada da grande área, Focinha. O Focinha é louco. O Focinha é o louco do bem. Na entrada da grande área, por baixo ele tira. Alá Neuer. Alá Ronaldo Giovanelli. Neuer por baixo tira. Abre a jogada para a meia-direita. Vambora, Cabo Verde. Abertura de bola, vem para Semedo. Semedo pedala, balança para cima da marcação. Levou para a linha de fundo. Semedo bateu cruzado. Subiu na marcação. Tirou. Volta para quem? Vem de trás. Para bater o gol. Para caprichar, bateu fraco. Fraco à direita do gol. Tiro de meta para a Argentina, isso aí, isso, Everton.
1: É na altura em que todo mundo tenta decidir, tenta definir de fora da área, mas nem todo mundo tem a precisão e o chute do Cabral, né? Que marcou um golaço, o segundo de Cabo Verde. Nesse arremate ali do Varela, a bola se perde pela linha de fundo, à direita da meta defendida pelo Dibu Martínez. Só tiro de meta, o torcedor da Argentina não vê a hora do apito final.
0: Tiro de meta para a seleção argentina, 17 minutos jogados do segundo tempo de prorrogação, 3 Argentina, 2 Cabo Verde. Argentina encaminhando a vaga para as oitavas de final da Copa do Mundo de 2026. Messi domina pela meia esquerda, rente a linha lateral dos técnicos, 3 dedos da bola pela canhota. Vem para o domínio Nico Gonçalves, empurrado pela marcação. Chega Nico Gonçalves para cima de Diney, Diney ganhou, rasga essa bola, Diney. Bora, Cabo Verde, capricha, Cabo Verde. Lançamento no circo central do gramado, chega por baixo. Romero de perna direita tira, volta dentro da grande área, sobe para tocar de cabeça, corta a marcação, Vozinha. Sobe, Vozinha, vai, Vozinha, isso, bola ao chão, Vozinha. Alá futsal, vai, Vozinha. 17:45. Cabo Verde a 10 segundos de buscar a história. Vai para o campo de ataque a seleção cabo-verdiana, adiantou demais, perdeu a marcação, perdeu a bola. Lateral para Cabo Verde, bater pela meia-direita. 18 minutos jogados, já crescidos os três, já passados os três. Levanta essa bola, Cabo Verde. Vem levantamento pela meia-direita, é só cruzar. Semedo caprichou, pedalou, balançou, levou linha de fundo. Tem jogo! Tem jogo, lateral não tem, não tem. Aponta o centro de campo, Drew Fischer. Termina o jogo em Miami. Argentina forçada a jogar a prorrogação. Vence por 3-2 a histórica seleção de Cabo Verde, que mostra a força de uma nação pequena e de sem tradição em Copas do Mundo, mas que consegue forçar uma prorrogação, chegar a empatar. E o Vozinha dá o recado para sair de cabeça erguida. A importância é essa, sair de cabeça erguida, porque quase parou a atual campeã mundial. Messi avança, Messi continua a escrever a história em Copas do Mundo. E a Argentina aguarda o México, ou melhor, e a Argentina aguarda o Egito, que pela próxima rodada, nas oitavas de final, vai jogar buscando a vaga nas quartas. Não deu Cabo Verde, deu Argentina. Na Bandeirantes, alô João Paulo Capelanes.
3: Alô Martelli, Martela Martelli, narração histórica. Eu sei que muita gente utiliza a palavra histórica como clichê, mas de fato foi algo totalmente histórico, feito por Cabo Verde para disputar primeiro a Copa do Mundo e segundo chegar à fase de mata-mata e terceiro pegar a atual campeão do mundo com o Messi e companhia e conseguir levar para a prorrogação. E posso falar, quase conseguiu levar para os pênaltis. O destaque é teu, vamos lá, Everton Ramos. Teremos Argentina e Egito. Os argentinos são largos, uma barbaridade, vamos lá.
1: Pois é, Capela, Argentina e Egito na próxima fase, mas o destaque...
3: Argentina e Egito, os argentinos são largos, uma barbaridade, vamos lá.
1: Pois é, Capela, Argentina e Egito na próxima fase, mas o destaque, né? Em uma partida com gol...

0: em busca de um tetracampeonato. Próximo duelo, então, terça-feira, 1 da tarde, em Atlanta, contra o Egito.
1: Oitavas de final, vai se desenhando a fase de mata, no caso, a Copa do Mundo ganhando cada vez mais corpo, e a gente vai atualizar para vocês daqui a pouquinho mais um jogaço de bola. Você vai acompanhar no microfone da Bandeirantes. Vem aí, Colômbia e Gana. Em destaque, nossos parceiros comerciais na volta. Mestre Cláudio.
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0: Deu Argentina, hein? Olha, os brasileiros, a gente tava aqui, né, queçadinha, que daqui a pouco vai comentar o jogo. Com a garganta seca, secando, torcendo pra Argentina cair, mas não teve jeito, né? E é realmente algo muito legal que os jogadores de Cabo Verde fizeram nessa Copa do Mundo. A gente tem aí uma imagem mostrando jogadores chorando, torcedores também, mas é aquele choro, né, mestre Zaidan? Claro que é um choro de decepção, mas ao mesmo tempo é um choro de dever cumprido. Os caras precisam chegar em Cabo Verde como verdadeiros heróis nacionais. É ou não é, mestre Zaidan?
1: Claro, e a gente falava isso aqui durante o jogo, né? Na medida em que Cabo Verde mostrava capacidade de encarar a Argentina, que independentemente do que acontecesse dali em diante, os caras estavam tranquilos, calma, com a alma sossegada, alma tranquila, alma de quem fez o que ninguém esperava. Saem aplaudidos aí pelo mundo, estão sendo aplaudidos pelo estádio agora, inclusive pelos argentinos. Esses caras não perderam nenhum jogo nos 90 minutos. Eles empataram com Espanha, com Uruguai, empataram com a Argentina. E não é que fizeram um gol, foram para retranca, aí tomaram um gol. Não, não. Eles tomaram um gol, foram buscar. Tomaram o segundo, foram buscar. E estiveram próximos, inclusive, de fazer um terceiro, naquela falta muito bem cobrada pelo Cabral, a defesa monumental do Dibu Martínez. Um jogo ruim da Argentina. Ruim. Ela conseguiu os gols, um gol de Messi, a la Messi, que poucos fariam, e dois gols de zagueiros ali em bolas cruzadas na área, né? Em escanteios. Então, muito, muito pouco fez a Argentina. Se jogar assim, por exemplo, contra a Colômbia, é um duelo possível em quartas de final, volta para a Argentina. Jogou mal a Argentina e Cabo Verde merece todos esses aplausos que o mundo está agora contemplando e apresentando a seleção cabo-verdiana. Foi extraordinário o que eles fizeram, Capelães.
0: Mestre Zaidan, um abraço para você e para o Manuel. Parabéns pelo trabalho de vocês dois. Tchau, Zaidan.
2: Abraço, Capelães.
1: Abraço, Capelães. Queçado, uma boa jornada aí. Um abraço para a Grela, para todo mundo. Até
3: outro
1: a próxima.
3: Mestre, mestrinho.
0: Valeu, mestre Zaidan. Manuel, Caboclinho, ó, atenção. Colômbia e Gana, na sequência, direto de Kansas, Rogério Assis, Leandro Quesada, Luiz Samiani, estarei aqui na sequência da Jornada Esportiva Bandeirantes com Lucas Bueno. Futebol é na Bandeirantes e até já!
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0: 8h58, reta final de Jornada Esportiva Bandeirantes e a gente já vai colar uma na outra, porque vem aí... Outra jornada esportiva, 8h58, horário norte-americano, 9h58 no horário de Brasília, 10 da noite em Brasília. A bola vai rolar para mais uma grande transmissão. A partir de agora é com o Lucas Bueno, estaria aqui no intervalo. Reportagens de Luiz Sabiani, comentários de Leandro Quesada. E para narrar, Colômbia e Gana, direto de Kansas, valendo vaga para as oitavas de final da Copa do Mundo FIFA 2026. A partir de agora é com ele, é com Rogério Assis. Explode, canhão!
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0: para definir a última vaga para as oitavas. Colômbia e Gana se enfrentam e se preparam. A Suíça espera quem continua na Copa.
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0: Um grande abraço a você que segue ouvindo a Copa do Mundo na Bandeirantes e cada jogo. Minha gente, vamos para a definição da última vaga nas oitavas de final. Há pouco, a poderosa Argentina, campeã do mundo, sofreu para mandar para casa Cabo Verde, uma surpresa muito agradável nessa Copa do Mundo. Vamos para o jogo no Kansas, no Missouri, Colômbia e Gana, 10:30 hora de Brasília, para definir o último classificado para as oitavas. E a Suíça está só esperando esse jogo. O vencedor vai enfrentar a Suíça nas oitavas de final. Você vai se ligar na maior rede de rádios do Brasil para Colômbia e Gana, com o estádio cheio, temperatura lá em cima, alerta de calor extremo, jogo é quente. Literalmente vale vaga nas oitavas de final. Destaques de Colômbia e Gana na Bandeirantes. O primeiro é o da Colômbia. Alô, Luiz Fabiani.
1: Um abraço, Rogério Assis, a você e a todos que acompanham mais uma jornada esportiva da Bandeirantes. De olho na equipe da Colômbia, que conta com o retorno de seu artilheiro na Copa do Mundo, o lateral direito Victor Muñoz, atleta que anotou diante do Uzbequistão na estreia e depois contra a República Democrática do Congo, escolhido entre os 11. Além dele, disputa pela titularidade, Luis Suárez e John Córdoba. Quem seria o 9 da Colômbia nesta noite? Córdoba, escolhido pelo técnico Néstor Lorenzo Canhão.
0: Gana, qual é o principal destaque, Luiz Fabiani?
1: Um dos melhores terceiros colocados da Copa do Mundo, disputou a primeira fase no Grupo L, uma das melhores defesas do Mundial, somente 2 gols sofridos. Tem o retorno do goleiro Atizig, lesionado, desfalcou a equipe nas últimas 2 partidas. Além dele, o zagueiro Opoku, camisa número 18, escalado entre os 11 do técnico português Carlos Queiroz.
0: A opinião na Bandeirantes para o último jogo desta segunda fase do Mata na Copa do Mundo, para definir quem pega a Suíça nas oitavas de final. O destaque da opinião Bandeirantes. Alô, Leandro Quesada.
2: Tudo bem, Canhão? Grande abraço a você, ao Luiz Fabiani. Tudo certo, tudo em paz. Vamos esperar aí um jogo bem movimentado de Colômbia e Gana. Reencontro do Carlos Queiroz com a seleção colombiana, faz uma campanha muito mais consistente, passou fácil pelo Uzbequistão, bateu a seleção de Congo, aquela chatinha seleção, né, que quase complicou a vida da Inglaterra, e empatou com Portugal, jogando uma partida inteligente, sem precisar se estressar, porque já tinha a classificação na mão. Do outro lado, uma equipe africana, de tradição no continente, que faz uma campanha relativamente razoável aqui. Vitória na estreia, depois um bom jogo contra a Inglaterra, não deixou a Inglaterra jogar, e na última rodada perdendo para a seleção da Croácia. Time de Gana chega tentando com juventude, velocidade e muita aplicação e muita vontade buscar essa classificação que seria histórica para o time africano. Seminio, bom jogador. Partey, que tem problemas aí particulares, mas é um bom meio campista, e principalmente Iñaki Williams, não é? Um jogador que arrebenta no Athletic Bilbao, com o irmão Nico, outro que está na Copa, e que é uma das esperanças para tentar buscar essa classificação contra a seleção colombiana de John Arias, do Palmeiras, e James Rodríguez, ex-jogador do São Paulo, Canhão.
0: Estamos prontos para Colômbia e Gana, rolando a bola às 10:30 da noite no microfone da Bandeirantes. Vamos ao destaque da seleção brasileira, domingo, Brasil em campo, para pegar a Noruega nas oitavas. Alô, Alexandre Pretzel.
3: Alô, meu caro Rogério Assis. Matheus Cunha elogia o atacante Haaland e nega que o Brasil seja favorito totalmente contra a Noruega.
4: Eu acho que são duas pessoas que vocês citaram muito, muito respeitosas. O quão grande é o Haaland dentro do mundo do futebol, ele citar o respeito pela nossa seleção, pelos nossos jogadores de hoje, eu acho que é muito mais sobre ele do que sobre a gente. Vai jogar o jogo sem dúvida nenhuma querendo ganhar, eu acho que isso é a vontade de todos os jogadores, mas é gratificante ver o respeito dele, e saiba que também temos por ele, pela sua seleção. Sobre o Scaloni, a mesma coisa, sempre que eu tive a oportunidade, ele sempre citou o Brasil num patamar de dificuldade muito alto e ficamos gratos. Mas eu acho que é muito mais sobre nós do que sobre qualquer outra seleção. Temos seleções que o mundo tende a falar que são as seleções a ser batidas. Eu acho que a nossa seleção, a gente aos poucos vai conseguindo demonstrar mais quem somos. Fico muito feliz de estar ajudando as coisas a acontecerem de uma forma melhor e ter esse ponto de vista diferente sobre a gente. E, como eu falei, espero muito que esse certo favoritismo nada mais é do que chegar em campo e poder demonstrar o que a gente está pronto e treinado para fazer.
3: Esse Matheus Cunha que será titular no jogo de domingo. Danilo Santos ou Martinelli? Um dos dois será o substituto de Lucas Paquetá. Ancelotti testou duas formações, na quinta-feira com o Danilo e nesta sexta com o Martinelli. Martinelli entrou bem no jogo contra o Japão e pode fazer essa função de meia, mas deixando o time realmente mais vulnerável. Alisson, Danilo Silva, Marquinhos, Gabriel Magalhães, Douglas Santos, Casemiro, Bruno Guimarães e Danilo Santos ou Martinelli, Rayan, Matheus Cunha e Vinícius Júnior. Rafinha voltou a treinar com os jogadores hoje, mas a tendência é que fique até fora do banco de reservas. Próximo.
0: Agora o plantão da Bandeirantes com todos os outros destaques. Olá, Lucas Bueno.
5: Boa noite, Canhão, todos que nos acompanham na Bandeirantes. Hoje, mais cedo, a Austrália perdeu para o Egito por 4-2 nos pênaltis. Com isso, a seleção egípcia avançou para as oitavas de final. Vimos agora há pouco na voz de Pedro Martelli a Argentina, vencendo por 3-2 Cabo Verde, vitória suada na prorrogação. Ontem, a Espanha venceu por 3-0 a Áustria, Portugal venceu por 2-1 a Croácia e a Suíça, numa mescla de ontem e hoje, venceu por 2-0 a seleção da Argélia. Amanhã começam as oitavas de final. Canadá enfrenta a seleção de Marrocos às 14h. Já o Paraguai encara a seleção francesa às 18h. No domingo, seguimos com Brasil e Noruega, México e Inglaterra. Brasil e Noruega poderia ter uma alteração de horário. Não teremos mais. O jogo segue sendo às 17h. Último detalhe é que o técnico da Alemanha agora é o ex-técnico da Alemanha, porque Julian Nagelsmann pediu demissão do seu cargo, não passa a treinar a seleção alemã mais e, de acordo com Fabrício Romano, jornalista italiano, o favorito para assumir a vaga é o alemão Jürgen Klopp.
0: Quinto sinal, Bandeirantes marcou 10h15 da noite, hora de Brasília. Tudo pronto para começar em 15 minutos no estádio de Kansas. Colômbia e Gana, o último classificado para as oitavas vai ser definido e você vai se ligar na Bandeirantes. 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

0: Na Bandeirantes, hora de Colômbia e Gana, os times em instantes no campo. Vamos escalar o time da Bandeirantes, toda a nossa equipe pronta para mais uma transmissão de Copa do Mundo. Fechando essa segunda fase, a fase de mata que define quem vai para as oitavas de final. Time técnico tem mesa de som, Rafael Palmeira. Central técnica com Beto Rebeck, Caiane Martins. No Switcher, com as imagens do youtube.com/rádio Bandeirantes Oficial, Carlos Amaral. No digital, Alessandro Awad. Esse é o nosso time, já pronto. Em instantes, os times no campo, destaques das duas seleções. Antes de escalarmos, primeiro com os hinos, vamos ouvir a execução dos hinos de Colômbia e Gana no estádio de Kansas e depois as confirmações dos times. Agora, mais dos times e mais desse jogão que promete e promete muita emoção, hein, Luiz Fabiani?
1: Destacando inicialmente, Canhão, que quem vencer essa partida no Kansas tem pela frente a Suíça, equipe tradicional que está sempre na Copa do Mundo na fase oitavas de final. A Colômbia marcou só uma vez nos últimos dois jogos da Copa, ficou no 0-0 com Portugal e venceu o Congo pelo placar mínimo. Liderou o grupo com a seleção lusitana, venceu os dois primeiros jogos e para muita gente merecia ter vencido Portugal na despedida da fase inicial. Ainda sobre estatísticas, comentamos que Gana tem a melhor defesa para muitos dessa Copa do Mundo. O México, é claro, despontando, mas Gana em dado momento chegou a ostentar essa boa marca. Só dois gols sofridos em três jogos do grupo, incluindo parar a forte Inglaterra, que vem de boa Copa, com um ataque sempre potente, anotou 4 na Croácia e essa defesa de Gana tem funcionado. No entanto, no ataque, só 2 gols anotados em 3 jogos da fase inicial. Canhão.
0: Arbitragem vem trazendo as equipes, as duas delegações para o campo. Vamos escalar a Colômbia, Luiz Fabiani.
1: Do 12 ao 9, os escolhidos do técnico Néstor Lorenzo, definida a Colômbia, com Vargas no gol 12. Linha defensiva de 12, Munhões, 23 para Sanches, 3 Lucumi e 17 Morrica. O meio-campo tem 16 Lerma, 14 Puerta, 10 Rames e um trio de ataque com 11 Arias, jogador do Palmeiras, 7 Luiz Dias e 9 Córdoba.
0: Agora, Gana!
1: Do 1 ao 19, os escolhidos do técnico Carlos Queiroz. Gana escalada com 1 Atizigue no gol. Linha defensiva de 26, Senaia, 18 para o Poco, 23 do Kassen e 14 Mensah. O meio-campo tem 5 Partey, 3 para Irenque e 8 Cibo. Ataque de 11 Semênio, 9 Aie e 19 Williams.
0: Quem apita o jogo?
1: Arbitragem francesa de Clément Turpin, auxiliares Nicolas Danos e Benjamin Page, árbitro de vídeo Jérôme Brizard.
0: Lado a lado, as duas delegações, as duas equipes já estão posicionadas no centro do gramado do estádio de Kansas. Temperatura agora 31 graus. Em instantes, as execuções dos hinos de Colômbia e Gana. Times já perfilados, chegando os últimos reservas da seleção de Gana. Vamos à execução dos hinos com o anúncio no estádio. O da Colômbia primeiro.

0: Os hinos de Colômbia e Gana no estádio de Kansas, no Missouri. Vamos para a definição da última seleção que vai para as oitavas de final e vai enfrentar a Suíça. Opinião Bandeirantes neste Colômbia e Gana com Leandro Quesada.
1: É, Canhão, não há dúvida, né, que a Colômbia chega mais forte a esse duelo contra a seleção de Gana. Repito aqui o meu destaque inicial, é uma campanha muito consistente de um time que vem jogando há um bom tempo aí, não é, junto, e fez uma excelente Copa América aqui nos Estados Unidos em 2024, perdendo a final para a Argentina de Messi em Miami. Então, de lá para cá, muita consistência, uma boa atuação nas eliminatórias, uma equipe bem organizada hoje, não é, pelo Nestor Lourenço, que conseguiu vencer muito bem o Uzbequistão, e todo mundo fez isso, e fez um jogo difícil contra a Congo, mas também conseguiu o resultado, não é? E também o jogo contra a equipe de Portugal, não é? Que foi um jogo em que a Colômbia entrou já classificada e que ela conseguiu ali de uma forma inteligente se poupar, pensando nessa fase que está chegando agora para esse jogo decisivo, como você destacou, para apurar o último time classificado para as oitavas de final. E alinhado a tudo isso, né, a coletividade, os bons valores, né? Munhoz está arrebentando na Copa, como já destacou Fabiane, 2 gols importantíssimos nos 2 primeiros jogos. A defesa é muito consistente com o Sanches e o Lucumi. O James Rodríguez, que não joga nada em clube, mas na seleção é um cara muito importante, né? Vai ser importante em algum momento dessa Copa do Mundo. E um ataque que é muito bom. Córdoba com presença diária. Luiz Dias, bom desde a época do Liverpool, hoje no Bayern de Munique. E o João Arias, que a gente se acostumou a apreciar, não é? Principalmente no Fluminense e agora no Palmeiras. Para enfrentar uma seleção africana que é muito forte na defesa, mas que não consegue no ataque desenvolver, pelo menos não conseguiu até aqui. Não sofre gols, ou quando sofre, sofreu só 2. E o ataque também funcionou apenas 2 vezes. Então, hoje é o dia para desabrochar. Para quem sabe, né? O Semenio fazer alguma coisa, o Iñaki Williams repetir as boas atuações do Athletic Bilbao. E o filho do Abedi Pelé, lembra do Abedi Pelé, Canhão? Pois
0: lembro.
1: É.
0: Lembro.
1: O Aieu, do Leicester, tá aqui, filhão dele. Parece que tem mais do que os 34 que tá na ficha. Parece que tem uns 40 já, mas tudo bem, vai. Acho que é gato. Filho de Abedi Pelé, que também é outra esperança para a seleção de Gana.
0: Gato na Copa do Mundo é demais,
1: e fazer,
0: hein?
1: História.
0: Gato na Copa do Mundo é muito, hein?
1: Oh, mas vem cá, quando fecha a câmera tem um monte, não tem não, Canhão? Tem uns caras que estão mais, que aparentam ter mais do que a idade na ficha técnica.
0: Tem umas crianças bem amamentadas, eu diria. Tem sim, a impressão é essa.
1: Favorito, mas olha, então, na África,
0: Colômbia,
1: é muito comum.
0: Sim.
1: Na África é muito comum registrar logo, bem depois que a criança nasce, né? Isso é fato, isso é histórico em algumas regiões da África.
0: Favoritismo, Colômbia. É isso?
1: Sim. E olha, não é ligeiro não, eu acho que ela é franca favorita hoje. Que belíssima imagem de estádio, hein? Ela é franca favorita hoje para conquistar essa classificação.
0: 10:30 da noite, hora de Brasília, contagem regressiva. Da saída, Colômbia com Córdoba no meio do campo. Tudo pronto para começar, Colômbia e Gana. Autoriza, o árbitro começa o jogo. Eu e você ligados pela mesma emoção no futebol, na maior rede de rádios do Brasil, com o som Bandeirantes na Copa do Mundo, com todos os detalhes, todas as informações para você. Arquibancadas pintadas de amarelo, Fabiane, a cor da Colômbia. em todo o canto amarelo no estádio inteiro, Fabiane.
2: E até mesmo nos hinos, deu para ver a torcida colombiana tomando conta, de fato, do frisson. Mas a torcida de Gana não é pouca também, viu, Canhão? 3 milhões de dólares de investimento do governo federal de Gana para enviar torcedores para apoiar a seleção nos Estados Unidos.
0: Gana aperta na meia direita esse passo para o ataque para tentar a frente. Cibo domina para bater, mas não bate, lança a bola para a direita, linha de fundo para a área, bola, defesa, tira, rebote, volta para a grande área. Andrés Rodrigues bate mal, arrumou, bateu direto, Tomás Partey para fora. Da entrada da grande área, o rebote, o primeiro do jogo. Tomás Partey domina, um canhão, ela passa isso aqui da trave direita, Fabiane.
2: Numa jogada que começa em uma verdadeira pichotada do James Rodrigues. Deveria afastar, deu a bola no pé do Tomás Partey, o mais talentoso desse meio campo de Gana. Jogador com passagem pelo Arsenal na Inglaterra, riscou de fora da área, leva perigo para o goleiro Vargas, que por pouco não vê sua defesa ser vazada.
0: Sai jogando aqui os zagueiros da Colômbia. Sanches com Lucumi. Lucumi domina. Vira a jogada. Lá do esquerdo. Vem pela ponta aberta o Morrica. Inverte para a direita. Munhoz é quem fecha aqui. Domina marcado. Dá pressão Semenio. Ele já o dribla. Enfia pelo meio. Recua a bola pela metade do campo. Recomeça com Lerma. Lerma lança a bola para Lucumi. Tem na ponta esquerda passando. Pedindo bola de João Arias. Ele levanta forte lá para o outro lado. Vai tentar Luiz Dias. A bola bateu no peito dele. Ele foi para a bola, para disputar ali com o Senai. A bola acaba carimbando o atacante da Colômbia. Em lateral, bola para a defesa de Gana jogar. 2 minutos apenas começando o jogo. Marca da pressão, a saída aqui atrás. A defesa de Gana tenta jogar a bola para o meio do campo. Ierenx tentou, perdeu. Bola aberta, lado esquerdo. Vai tentar a frente, Luiz Dias. Recua, toca a Morrica. Morrica, Lucumi pelo meio. Lerma com ele. Levanta o braço na direita, Munhoz. Ele nem o enxerga. Toca a Lucumi de volta, mais aberto pelo meio. Tenta a jogada, Puerta pedindo. Ele volta a bola para Sanches. Sanches toca, agora sim a bola fica para Gustavo Puerta. Toma a marcação aí em cima dele. Devolve a bola pelo meio campo para Sanches de novo. Tem Lucumi, domina, marcado. E vira o passe. Lucumi domina, lado esquerdo. Torcedor da Colômbia o tempo inteiro cantando. O som do futebol na Bandeirantes mostra para você a Copa do Mundo. Valendo vaga nas oitavas para pegar a Suíça. Colômbia domina ali na metade do campo. Marcado do zagueiro Lucumi. Toca no meio campo. Lerma de primeiro. Devolve a bola para Sanches. Tem na direita, Puerta pedindo. Ele já o enxerga, toca na linha de fundo, bem aberto lateral, Munhoz. Vem James Rodrigues, domina James, toca Puerta pelo meio do campo, dá com o zagueiro. Sanches passa aberto na esquerda, Luiz Dias no comando, levanta o braço, João Arias. Ele nem olha para João Arias, toca Lucumi, Lucumi para Sanches de volta, dá para Puerta no comando. Arias na área com Córdoba, tenta a jogada por dentro, trava a defesa, sobra a volta. Gana recompõe na marcação para tentar tomar a frente, o passe tem um toque no peito. Na marcação com o Semenio fechando por aqui, a arbitragem pega a primeira falta do jogo, Luiz Fabiani.
2: E o Semenio é o verdadeiro escape dessa equipe de Gana, jogador do Manchester City da Inglaterra, avaliado em 92 milhões de reais, esboçou o contra-ataque, sofre a falta, posse de bola africana.
0: Tomás Partey domina a jogada, sai jogando atrás com seus zagueiros, tem o Poco pedindo, tem Lucas com ele. O Poco domina, enfia pro comando para buscar adiantar, bem à frente essa bola, Iñaki Williams dá no fundo, passe forte, demais, vai para fora. Na ponta passava a Senai, forte demais, ele deu um canudão. Senai até fez o sinal para ele botar essa bola para dentro da grande área. Agora se complementam ali, só que o passe é horrível, hein, Fabiane?
2: É verdade, e aí quem celebra é o Vargas, goleiro da equipe da Colômbia, que tem tranquilidade para sair, os zagueiros desmarcados, a Colômbia fica com a bola.
0: 4 minutos e meio, primeiro tempo, placar de 0-0, lembrando, hein, persistindo o empate no tempo normal, prorrogação, teimosamente empate de novo, penaltinhas, são 4 minutos e meio, primeiro tempo, troca passes aqui atrás da defesa da seleção colombiana. Puerta busca a bola, recebendo do Lucumi, no meio, James Rodrigues, ele abre a jogada para a esquerda, Luiz Dias, domina, Senaga travou, bateu no pé do Luiz Dias, não bateu, segundo o Bandeira não, lateral ataque, já arremessa o próprio Luiz Dias, toca pelo meio campo, Lerma domina, aberto pelo meio do campo, perde Sanches, Puerta desmarcado na direita, vem Munhoz, James Rodrigues encosta para pegar da bola, toca Sanches, James Rodrigues que devolve a bola, Denison Sanches entrega a Lucumi, bota na direita para Munhoz, forte demais o passe. E o Munhoz foi dando ali marcha-ré para tentar pegar a bola. O campo acabou, parece que ele cai no meio da arquibancada. Você já ouviu o toque da Bandeirantes marcando com toda a nossa central técnica. No estádio de Kansas, a bola rola, o relógio não para. 5 minutos e meio do primeiro tempo. Córdoba lançado na direita, disputa na marcação, ela vai direto para fora pela linha de fundo. 5:30, primeiro tempo, Colômbia Gana 0-0. Assim vamos para a prorrogação, persistindo o empate, Lucas Bueno.
3: Quatro seleções definiram suas vidas hoje na Copa do Mundo. A Austrália perdeu para a seleção do Egito nas penalidades, venceu por 4-2 a seleção egípcia. Já a Argentina venceu por 3-2 Cabo Verde. As duas seleções vão agora para as oitavas de final.
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0: Caído no ataque, Córdoba, Gana ataca na grande área. Aí o fechou aqui, parece contusão muscular. John Córdoba, e parece séria. Aí eu não domina, ela sai linha lateral. Centroavante da Colômbia disputa a bola, chega a rasgar a camisa do Opoku e sente músculo ali. Tá no chão, já leva a mão à virilha. Já vou até arriscar o nome dele da escalação, porque ele vai sair. Luiz Fabiano, não tem a menor dúvida.
2: E ele foi uma das surpresas na escalação. O Luiz Soares, escolhido como titular no começo da Copa, artilheiro do Campeonato Português, não conseguiu emplacar no Mundial. E aí o Córdoba, na primeira oportunidade, primeiro que não é que ele dá uma rasgadinha na camisa, né, Canhão? Ele praticamente arranca o uniforme do jogador de Gana e o gestual é realmente inteiro de quem não vai ter condições de seguir no jogo. Aí a lógica diz que Luiz Soares, 25, deve vir a campo. O John Córdoba segue por ali tentando reagir, é claro, aguardando também as movimentações do Néstor Lorenzo, que ainda não chamou nenhum jogador para o lugar.
0: Já o sinal do médico para que saia John Córdoba. Segunda participação dele no jogo, vai sair com 6 minutos, que sabe.
1: Que azar, né? É, a gente critica muito o jogador quando fica fazendo... fica fazendo de conta que está machucado, que está sentindo e não está, né? Mas esse é o tipo da contusão, você já matou na hora, né? Você já viu ali, o cara leva a mão na coxa, não tem jeito, não tem como enganar. E aí tá saindo o Córdoba, que era a esperança aí do time, mas tá entrando um cara que fez uma temporada legal lá no Sporting, viu? 38 gols em 53 jogos. Muito boa temporada no Sporting de Lisboa, Luiz Soares. Tem nome de craque, hein? De pistoleiro.
0: Entra Luiz Soares, sai Córdoba para jogar a Colômbia. Tem Tomás Pata e dá na ponta aí, o fecha aqui. Toma a frente para marcá-lo, domina a frente Sanches. Bica e tira, bota para fora pela linha lateral. Arremesso, ataque, Gana vai jogar. 8 minutos, primeiro tempo, já com pressa, arremessa essa bola. Bota em jogo, Mensa, toca para trás, Pata e perdeu. Vem no meio, James Rodrigues, já bota pelo meio do campo. Luiz Soares se apresenta, toca na canhota, Luiz Dias. Soares correu para dentro da grande área. Luiz Dias ganhou, limpou, caiu, pediu pênalti. Não. Ele dá o corte pro lado errado, depois perde a bola. Domina a frente a marcação. E nem que domina, que atrás na defesa. Perdeu para recuperar a jogada. Voltou Luiz Dias. Para o jogo francês. No chão o jogador de Gana. Os jogadores colombianos cercam o francês no ato do jogo, querendo o pênalti no Luiz Dias. Luiz Fabiani.
2: E ele agarra o Luiz Dias na altura do ombro por ali. Talvez não com a intensidade suficiente para derrubar o colombiano, mas é uma reclamação legítima, porque ele já ia deixando o Senaya para trás, mas o caminho dele é obstruído e ele acaba perdendo a bola. Agora, Canhão, não estranhe se tivermos a segunda troca em 9 minutos. Olha, de jogo, porque o Senaya coloca a mão na parte posterior da coxa. Não sei se vai dar para ele nessa dividida com o Luiz Dias, lateral direito de Gana.
0: Ele faz pênalti no Luiz Dias. O Luiz Dias dá o corte, queçada, para pegar a bola.
1: Sim.
0: Para mim, esse braço aberto não é movimento natural de quem eu tô só passando por aqui. Ele abre o braço para impedir o atacante de dar o corte. Para mim, no Brasil, em São Paulo, em Votuporanga, Catanduva, Taquaritinga e também no estádio de Kansas, é pênalti, Quesada.
2: Vai mudar a Gana. Vai mudar a Gana. Se só fosse... antes do comentário do Quesada, o Senaya não vai ter condições, segunda lesão muscular em 9 minutos, Quesadinha.
1: Se fosse campeonato brasileiro, era na marca da Cal, né? Na marca da Cal. Mas nessa Copa teve um monte de lance assim que os árbitros não marcaram. O João tá aqui do meu lado, já falou, olha, dá pra marcar, dá pra marcar, como dá pra não marcar também. O Senaya acho que não sentiu nada também, hein? Deve estar enrolando porque foi ele que fez o lance do pênalti aí. Eu marcaria pênalti.
2: Os médicos agora de Gana fazem o gesto pro banco de reservas pedindo a troca do Senaya. Então vamos ficar de olho.
0: Reiniciado o jogo, tem 10 em campo por enquanto o Gana. Senaya tá lá. Se for encenação, ele tá prejudicando o time dele. 10 minutos, primeiro tempo, mas ele tá mancando fora de campo, né? Se a encenação fora de campo, ela não podia continuar, não deveria. Inversão do Sanches da esquerda. Tubizis de primeira bateu na grande área, desviada. Mojica fechava no apoio, chuta, ela bate na marcação. Escanteio Colômbia, lado esquerdo, Fabiani.
2: E ele pede para a torcida aumentar o som, porque nesse período que o Senai está recebendo atendimento e ninguém entrou no lugar dele, vai tentar voltar ali com o short arriado. Colômbia aproveita o espaço para atacar.
0: James cobrou o escanteio, Luiz Dias para trás, Lerma domina para James, no fundo, cruzou para o gol de cabeça, um pouco corta a bola, volta fora da grande área, cai pela ponta para John Arias, Arias dá a Mojica, Mojica para eles, o passe é forte demais, Arias domina, evita que a bola saia. 11 minutos pro primeiro tempo com 0-0, voltou para o campo, e pelo pique do Senaia, não vai dar não, olha lá, ó, como é que ele volta, ó. Na direita Lerma domina para o ataque, de volta a Colômbia na pressão, dá por dentro pro Huerta, Huerta para James, abre o passe pela ponta, estica a perna para tomar na frente. Iñaki Williams tomou o tranco e tomou a falta do Arias. John Arias deixou o pé atingido, Iñaki Williams que está no chão. Luiz Fabiani.
2: Chegou forte ali o John Arias com os dois pés para cima do pé de apoio do Williams, o atacante que joga pelo lado nessa equipe de Gana. Vale destacar, Canhão, ele é o Iñaki Williams. Atua no Athletic Bilbao da Espanha, mesmo time do Nico Williams, irmão dele, que disputa a Copa do Mundo pela Espanha. Agora o Senaia vai sair de fato e já confirma a troca em Gana.
0: Vai ter a mexida na seleção de Gana. Não dá para o Senaia, que acabou aqui no campo. Seydou é o camisa 2, é isso?
2: Isso.
0: 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Parado o jogo, o Arias tomou o cartão amarelo. É, tomou o amarelo por essa falta no Iñaki Williams. No Kansas, a bola rola, o relógio não para. 12 minutos e meio do primeiro tempo. A Suíça está esperando o seu adversário nas oitavas. Por enquanto, prorrogação e quem sabe pênaltis. Colômbia, Gana, 0-0, Lucas Bueno.
3: As oitavas de final começam já neste sábado, com Canadá e Marrocos entrando em campo às 2 horas da tarde. 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
0: 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Duas trocas por contusão. Saíram Senaia e John Córdoba, um em cada time. Pro ataque, essa bola para Semênio. Para trás da jogada, volta para a ponta esquerda. Esse passe, Mensah protege a bola, vai descer, sai pela liga lateral. Arremesso, ataque de Gana já. Quero ouvir Leandro Quesada logo de cara, duas mexidas. Aí o lançado pela direita. Vem Sanches, nada de falta. Tira aqui a prata, defesa, rebate pro Bento. Munhoz, Munhoz toca na grande área. Lerma toca com o Lucumi, que joga com facilidade no limite da grande área colombiana. 13 minutos e meio, primeiro tempo. Leandro Quesada, Colômbia, Gana 2-0, e já com duas baixas, uma em cada time, Quesada.
1: Ah, o jogo tá alucinante, né? Rotação total, os jogadores estão realmente numa velocidade absurda e aí estão correndo tanto que já estouraram aí, né? Dois jogadores já estouraram. Acho que a equipe da Colômbia foi prejudicada no lance. Eu marcaria o pênalti, tá? Eu marcaria o pênalti. Pra mim, o árbitro prejudicou a equipe da Colômbia.
0: Colômbia na direita, tentou o cruzamento na grande área, Luiz Soares, passou, vem Arias, tocou, é gol!

0: muita rapidez de Luiz Soares ganhando a bola, indo na linha de fundo, colocando lá pra dentro. Forte o passe, Arias aparece livre na pequena área. Pé direito, só manda pra dentro do gol de Gana. 14 minutos do primeiro tempo. A Colômbia sai na frente. John Arias, 1 para a Colômbia. Gana 0. Atzig, não tem jeito, tá feito. 1-0 Colômbia. Arias completamente sozinho, sem ninguém para marcar. 1-0 Colômbia. Luiz Fabiani.
1: E que roteiro que o futebol escreve para Luiz Soares, um dos que mais reservavam expectativas dos colombianos para a Copa. Começou mal o torneio, foi pro banco de reservas, vê o seu concorrente direto se lesionar e ganha uma oportunidade com 6 minutos. E na primeira bola com espaço, dá um cruzamento primoroso, deixando 3 atletas para trás e entrega para o palmeirense John Arias, que bate no contrapé de Atzig e abre o placar para a Colômbia. Primeiro gol dele na Copa, Canhão.
0: Leandro Quesada, John Arias, 1-0 Colômbia.
2: E esse gol tem a ver com as alterações, né? Porque o Muñoz está voltando à equipe hoje, foi poupado do último duelo. Ele passa a bola para o Luiz Soares, que acabou de entrar na vaga do contundido Córdoba. Ele faz o cruzamento e o Arias marca o gol. E sozinho, como você destacou aí na narração, onde deveria estar o cara que acabou de sair do lado de Gana, que é o Senaya. Cadê o Seydou na foto? Alterações que mudaram o início desse jogo, né? Colômbia 1-0, John Arias, sempre, sempre ele ajudando a Colômbia a ter bons resultados. Que bom jogo a gente está acompanhando, hein, Canhão?
0: Muito bom esse jogo, são 16 minutos de um...
2: Ajudando a Colômbia a ter bons resultados. Que bom jogo a gente está acompanhando, hein, Canhão?
0: Muito bom esse jogo, são 16 minutos de um bom jogo, valendo vaga nas oitavas.

0: dele, toca a bola de volta, o Arias, autor do gol, domina, lá escondidinho, na linha do meio campo, dominou, parou, brecou, caminhou, já vira de volta esse passe, para trás Rames, Rames com o zagueiro, para Davidson Sanches, que domina completamente sozinho, bota na esquerda o passe, vai fechar Luiz Dias aqui, recebeu, na área Luiz Soares, no meio, tentou Puerta, tira a defesa, rasga a marcação, Arias na sobra, ganha para Colômbia, dá para trás o passe, Puerta, Puerta recua, Sanches de primeira, para Rames Rodrigues, está marcado, do que domina, escapa da marcação, sai bem do Semênio, dá atrás ao zagueiro, devolve esse passe na meia, Lucumi pro goleiro, Camilo Vargas com o pé, toca de volta a bola, para Sanches, que dá para Rames Rodrigues, que rola ao lado, pelo meio campo, para jogar com facilidade a seleção da Colômbia, Puerta no meio, Luiz Dias, de primeira, tentou o passe na ponta, virou, rolou, Arias, linha de fundo, fechou Morrica, levanta na segunda trave, forte a bola para Munhoz, ele corre, corre, corre, a bola corre mais e vai para fora, em lateral para Gana jogar. No estádio de Kansas, a bola rola, o relógio não para. São 18 minutos do primeiro tempo. A Colômbia está avançando, indo para as oitavas para pegar a Suíça. Um Colômbia, Gana 0, Lucas Bueno.
1: Ontem rolaram três partidas pela Copa do Mundo. A Espanha venceu por 3-0 a seleção da Áustria. Portugal venceu por 2-1 a Croácia. A Suíça venceu por 2-0 a Argélia.
0: 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Jogo parado, uma falta marcada aqui atrás. O árbitro vai lá, chama a atenção do capitão da seleção de Gana, Fabiani. Aí eu chamado a atenção, ele reclamou do árbitro, queria uma falta, queria cartão. Dedão em risco do francês, no navegando aí o centroavante, ligando o capitão do time.
2: Do jogador mais experiente da equipe de Gana, o escolhido. Claro, ostentando a faixa de capitão para conversar com o Clément Turpin. Agora, parece que o árbitro não caiu muito na dele, né, Caio?
0: Pelo jeito, não. Vai jogar no meio a Colômbia. Lerma, vira o passe para a direita. Aqui está Sanches. Encosta para fazer a tabela com ele. Puerta, Gustavo Puerta no que domina. Já vai pela meia direita. Domina, marcado, enfia pela meia para João Arias. Arias para trás, o passe recuando. Dá Lucumi. Lucumi para Morrica. Morrica devolve a bola com o Lucumi. A Colômbia troca passes na sua defesa. 1-0 Colômbia avançando, indo para as oitavas. Levantamento à frente, de cabeça sobe a defesa. O Pocu bota o cabeção. Ela voltou na canhota. Mensá pelo meio. Tentou o Semelho, caiu, falta. Por baixo, o toque de Munhoz, a torcida X, você está ouvindo o torcedor. 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Na mesa de som, Rafael Palmeira, central técnica, com Caiane Martins, com Beto Rebeck. 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Pressionado em Vargas, o goleiro sai com o pé, já bota essa bola para a esquerda, vai fechar Luiz Dias, já saiu do Seidu, dá Luiz Soares, que enfia para o Arias pela meia direita, Porta passa, o Puerta passa, bola aberta pela meia direita, Gustavo Puerta no comando, arruma Luiz Soares, bateu, pega, segue! É Luiz Dias quem vem, dominou, bateu, vai em cima do goleiro, vem aí o toque para marcar 20 minutos do primeiro tempo. Nome Sully, a bola rola, o relógio não para. 20 minutos do primeiro tempo. Copa do Mundo, jogo de mata na segunda fase. A Suíça está esperando o ganhador. A Colômbia, por enquanto, está passando. Um Colômbia, Gana 0, Lucas Bueno.
1: Após a eliminação para a seleção paraguaia, Julian Nagelsmann pede demissão da seleção alemã e deixa agora para a próxima Copa.
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0: 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Amanhã tem mais, amanhã 2 da tarde. Canadá, Marrocos, estaremos nessa com Quesada, com Luiz Fabiani. E vem de novo na esquerda a Colômbia. Morrica lançado em Aquiles Marques, ele bateu direto, a bola passou do outro lado. Sai pertinho do bandeira aqui pela linha lateral amanhã, portanto, Canadá, Marrocos, as 2 às 6, Paraguai e França, Martelli, Léo Gens, Everton Ramos amanhã, na grande cobertura da Bandeirantes da Copa do Mundo. O Pocu zagueiro bota para frente a bola para Semênio, levanta a cabeça, passa errado, Arias chegou, tocado, pediu a falta, arbitragem não marca, e Henrique pelo meio campo, vira o passe, Tomás Parta e fecha aqui para tentar com Semênio, já limpou, escapa bem da marcação, zagueirão Sanches, do que domina, drible, vai embora, oi Fabiani.
2: Há pouco destacamos o nome do Puerta, por aqui o volante que atua ao lado do Lerma no meio campo da Colômbia. É o seguinte, ele foi uma das grandes surpresas na escalação do Néstor Lorenzo para a Copa. Joga na segunda divisão da Espanha, no Racing Santander, e assumiu o lugar do Richard Rios, um dos jogadores mais caros de Portugal.
0: Munhoz tentou evitar que a Caracés botou a cabeça, só que ela já tinha passado a linha lateral. 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

0: lado, acompanhou e marcou aqui o Nicolas Danos, com arremesso lateral. Leandro Quezada, 22 minutos do primeiro tempo. Colômbia 1 a 0 e só a Colômbia está jogando, hein, Quezada?
1: E joga bonito, né? Joga bonito, né? Jogo da Colômbia com a bola de pé em pé. Tem uma jogada mais ou menos 2 minutos aí, que coisa linda, né? E o Puerta ganhou essa posição, o Luis Fabiani falou, né? Porque ele tem uma pegada que o Richard Rios não tem. O Rios, ele é tecnicamente melhor, mas falta essa pegada. E esse é um jogo de pegada da Colômbia, principalmente nesse meio campo.
0: Puerta domina a entrada da sua grande área, toca com o zagueiro Sanches, domina e vai jogar sozinho, completamente aberto, na metade da metade, 22 minutos e meio, primeiro tempo, 1 a 0 Colômbia, domina Munhoz, entrega com outro zagueiro, vira o passe para Lucumi, está sozinho, distância, aí o marca só no olho, ele domina, caminha, encosta John Arias, passou pela ponta Lerma, Arias devolve a bola com Lucumi, Lucumi entrega pela meia direita, Sanches por aqui com liberdade, caminha adiantado pela direita, perde o lateral Munhoz, ele que vem com ela, já enfia para o comando Luiz Soares, levanta o passe, toca do lado, Lerma quase que perde a jogada, põe o pé à defesa, sobra, volta mais atrás com o zagueiro Arias, se projeta pelo meio do campo ainda, do que domina, abre a passada, vira para Sanches, Sanches toca para Munhoz, lateral desce, fecha no apoio, tabela, volta o passe pela meia direita, com pressa, sai jogando a seleção da Colômbia, apesar de ganhar o jogo por 1 a 0, se impõe, vai vencendo o jogo, avançando para pegar a Suíça nas oitavas, domina aqui a defesa com Lucumi, pede de volta Borrica, Lucumi e abre a bola para a direita, Davidson Sanches, o zagueiro domina, já passando pela metade do campo, se desmarca no comando Luiz Soares, para ele de primeira, bateu na ponta, o passe errado para tomar a mensada para o goleiro Hatzig, recuo é forte de domínio, já dá um bicudo para fora, toca a bola para fora direito para arremesso lateral, Munhoz com pressa, arremessa a Luiz Dias, opa, só que tem reversão do Munhoz. Ah não, ele vai parar o jogo para hidratação, sorte do Munhoz, ele apitou para parar, o Munhoz pegou a bola para bater o lateral, e a vaia da torcida, como tem acontecido, vaia da galera, né, Luiz Fabiano, que não gosta dessa parada para beber uma água, ainda mais quando o jogo tá bom como esse, né?
2: Principalmente para a Colômbia, que não para de deixar o goleiro Hatzig preocupado por ali. Óbvio que agora a torcida também aproveita para hidratar a garganta, para tentar incentivar um pouco mais nesse resto de primeiro tempo. Um amasso da Colômbia, trazendo até algumas estatísticas, 3 finalizações a 1, posse de bola 79% a 21%.
0: Aí aproveitam também para ligar a irrigação do estádio, né? Funcionando ali, água encharcando. E a EO vai para cima do Clemente Turpan para reclamar ainda. Quezada, 24 minutos e meio. Vai fala, tomar canhão. Cartão o capitão de Gana, hein? O árbitro lá, tá mostrando. Tá pedindo, sai, né? Vai para lá. Ele insiste, ele vai tomar cartão já já. Eu só queria entender qual é a reclamação. Ele tem que reclamar com o time dele, né, Quezada? Que não tá jogando nada.
1: É verdade. Esse colete de gelo aí é demais. Eu vou comprar um aqui, viu? Pra usar nos Estados Unidos. Olha só, se alguém tem que reclamar, é a Colômbia. Daquele pênalti que não foi marcado. Hã? Foi pênalti? Pra mim foi pênalti. Pra você também. É, então, quem tem que reclamar é a Colômbia. Não é Gana. Aí tá tentando jogar pra torcida. É normal isso, né? Jogadores de futebol fazem isso. É um amasso, realmente, o termo usado aí pelo Fabiano. É um amasso. Esses números são barcelonescos, né? Quase 80% de posse de bola. Agora precisa transformar isso em mais vitalidade ofensiva, né? Porque não temos tantos chutes assim contra o gol de Gana. Mas por enquanto foi suficiente o que a Colômbia está apresentando para chegar a esse placar de 1-0. Eu ressaltei aqui, né? A bola de pé em pé, a troca de passes, velocidade, ocupação de espaço. E foi assim que saiu o gol da equipe da Colômbia, com o Munhoz, que faz uma Copa incrível, que está jogando esse Munhoz, 2 gols e essa pré-assistência. Luiz Soares entrou muito bem na vaga do Córdoba, atuando mais aberto ali, fez o cruzamento para a área e muito bem posicionado, saindo de uma marcação que praticamente não existia, não é? O John Arias marcando o único gol da partida até aqui. O jogo é todo da Colômbia. Todo da Colômbia. E digo mais, 1-0 tá pouco, hein? Podia estar mais para a seleção da Colômbia, que joga um grande futebol até aqui na Copa do Mundo, Canhão.
0: Temperatura de 32 graus, tá muito quente no estádio de Kansas, muito quente. Torcida colombiana, maioria na arquibancada. Eu não tô conformado, Fabiano, com a reclamação do capitão de Gana. Aí eu não saí o tempo inteiro aqui do pé do Turpan, o árbitro francês, e corri o risco de tomar cartão, né?
2: O que eu acho, Canhão, é que ele pediu para a parada para hidratação durar uns 20 minutos. Que é para esse time de Gana aí se reinserir na partida. Jordan Ayew, 34 anos, por pouco ele não esteve naquela campanha histórica de Gana na Copa do Mundo de 2010, quando parou nas quartas de final para o Uruguai.
0: Vai ser reiniciado o jogo com lateral na direita. Ataque Munhoz já recompõe aqui, já arremessa essa bola para Sanches, que volta para o goleiro. O Vargas domina dentro da grande área. 27 minutos, primeiro tempo, 1-0 Colômbia. Gol do John Arias. Vargas dominou no pé esquerdo. Aí eu não chega, ele vai demorar para bater. Já enfia o pé nela. Pé esquerdo, bota à frente essa bola na ponta. Luiz Dias sobe de cabeça, reparte essa bola pela ponta. Seidu, ela vai voltar ainda com o Lucumi de cabeça, devolve a bola. Camilo Vargas ajeita na coxa, põe no chão. Pé direito, devolve o passe com o zagueiro Lucumi. Pelo meio campo, Lerma encosta com ele. Puerta fica mais aberto. John Marias encostou também. Ele vira o passe para Borrica. Borrica de volta. Lucumi. Lucumi outra vez com Sanches. Colômbia trocando passes, ganhando o jogo. Primeiro tempo 1-0. Intervalo Bandeirantes vem aí com João Paulo Capelanes. Abre a jogada Sanches pelo meio do campo. Recua da Lucumi. Lucumi de primeira toca a bola para Arias. Arias bate o passe pela direita. Vai voltar com Sanches de novo. Pede Munhoz no comando. Luiz Dias, vem Luiz Soares, a defesa prensa, chuta, ganha, ganha de volta, o rebote, fecha pelo meio campo aqui atrás com Thomas Partey. Partey domina, dá pro zagueiro, domina o Pocuí, dá pro goleiro. Atzig na grande área, já abre de volta a bola com o seu zagueiro ainda, aqui pela ponta esquerda, o Pocuí, Atzig, pressão dele, quase que põe o pé e faz o gol Luiz Soares. Ela vai de volta para a direita, para correr desse lado em Acuínias, marcado por Morrer, que ela bate no Arias, fica pela meia direita ainda, Cibo, fecha, domina bem a marcação, toma Lucumi. Acompanha a defesa, a Colômbia joga com tranquilidade. 28 minutos e meio, primeiro tempo, 1-0 Colômbia na frente para pegar a Suíça nas oitavas de final. Amanhã, 14h, tem Canadá, Marrocos, estaremos nessa com Leandro Quesada, com Luiz Fabiani. Às 6h, tem Paraguai e França, Pedro Martelli com Léo Gens, com Everton Ramos. Amanhã, Ana Martins no intervalo, ao lado do Lucas Bueno no plantão. James Rodrigues busca a bola pelo meio do campo, já toca à frente Luiz Dias, do que domina, bota no fundo. Para Morrica, cruzou pro gol, bota o cabeção, Lucas sem tira, Rames na sobra, não dá para bater, ele gira, dois a marcar, o tempo da finta, se lascou, perdeu, recupera a bola pelo meio campo aqui atrás ainda, Thomas Partey, já vira pro comando, aí o pediu, passe é forte para Semelho, para ninguém, ninguém de Gana, fica fácil para Vargas, o goleiro que ajeita com o pé e joga tranquilo dentro da sua grande área. 29 minutos e 30 de partida, placar do primeiro tempo, 1-0 para a Colômbia, busca a marcação pelo meio campo aqui atrás com Lerma, Lerma já abre a bola, tá bem recuado, passa John Arias lado esquerdo, toca o passe virando para Morrica. James Rodrigues se desmarca na meia esquerda, sai da primeira opção por dentro, já deixa para trás a marcação, recebe de volta Rames, Morrica dispara, pede Luiz Dias também, Rames não olha para eles, toca de volta esse passe lá pela ponta canhota, Arias aberto, devolve a bola para Morrica. Morrica para trás então com o zagueiro, domina sozinho, bem aberto, Lucumi dele para Sanches do outro lado às 11 da noite em ponto, quinto sinal Bandeirantes, marca hora de Brasília. Com quase 30 primeiro tempo, partiu pelo meio para tentar a jogada Puerta. Um, dois dribles na velocidade, ganha de dois marcadores. Toca para a direita, bota Munhoz à frente do que domina, está marcado. Pressão do Semênio, devolve a bola, entregando para Sanches. Do meio campo, ele volta a bola para o goleiro Vargas. No estádio de Kansas, a bola rola, o relógio não para. 30 minutos do primeiro tempo. Em disputa, vaga nas oitavas, por enquanto vai dar Colômbia. 1 Colômbia, Gana 0, Lucas Bueno.
3: Após a demissão de Julian Nagelsmann, Jürgen Klopp, ex-treinador do Liverpool, agora sem emprego, é o favorito para assumir a vaga como novo treinador da Alemanha.
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0: Rames Rodrigues, Arias lá no esquerdo, no fundo essa bola para chegar, para cruzar, não cruza Morrica, dá para Rames, Rames atrás, Puerta, Puerta gira para Rames que devolve a bola para Gustavo Puerta, olha para a área, lá fecham Luiz Dias e Luiz Soares, Rames dominou, pediu Munhoz, está lá dentro também, o cara já marcou gols, é um lateral que joga como se fosse um ponta, domina pelo meio campo, recua a jogada Puerta, Puerta vira o passe, Lucumi, Lucumi para Sanches, agora Munhoz já chega aqui pela direita na sua, domina a bola de primeira, já entrega atrás para o goleiro Vargas. Quesada, da Colômbia não tem pressa nenhuma, tá ganhando 1-0, não perde a bola, né, Quesada? Tá com ela.
1: E faz um jogo inteligente, também não é fácil ficar atacando um time que tá marcando com todos os jogadores no campo defensivo, né? Olha essa imagem, que incrível, né? É um 4-5-1, só fica ali o centroavante para tentar um contragolpe. Então a Colômbia também tá administrando esse resultado. Agora, eu acho que tem capacidade para fazer coisa melhor, tentar buscar esse segundo gol, porque 1-0 é 1-0, né? gente já viu aí o que aconteceu com a Argentina hoje, né? É, faz 1-0, aí o outro time vai lá, empata, faz 2-1, outro time vai lá, empata, né? É, eu acho que também tem que ter algumas alternativas para furar esse bloqueio aí da seleção de Gana, que ofensivamente não existe, né? Que time fraco hoje para atacar. Bom, tem sido assim nessa Copa do Mundo, Canhão.
0: 32 minutos, primeiro tempo, para jogar calcanhar, jogada toda enjoada aqui na esquerda do Luiz Soares. Bola aberta para a direita, não vai para dessa vez para a bola Munhoz. Acompanha a mensagem, domina e joga com tranquilidade. 32 minutos, primeiro tempo, 1-0 Colômbia. Já indo para as oitavas, mas tem muito jogo ainda, minha gente. Suíça está esperando o adversário. Vaias para a posse de bola de Gana. Maioria no estádio de Kansas é de torcedores da Colômbia. Tomás Pata e domina, já envia para Mensa. Mensa na canhota, aí o fecha. Ele prefere a inversão lá para a direita, para o outro lado. E aqui o Williams fechou aqui no que cortou, trouxe para a canhota. Tenta o passe, prensou áreas para girar. E aqui o Williams insistiu, dominou, entrou na área. São dois em cima. Puerta, ele limpou, bateu direto. Mujica no carrinho, põe o pezão, escanteio direita. É Gana quem cobra, Luiz Fabiani.
2: Na primeira oportunidade que consegue preencher a área da Colômbia. Iñaki Williams, jogador inexperiente, atuando pelo lado direito do campo, mas o Mojica, que é um atacante quando a equipe está com a bola, é também um zagueiro quando precisa marcar. Manda a bola para a linha de fundo, escanteio, lado direito Gana.
0: 33 minutos do primeiro tempo. Aí o bate do escanteio para a área, os zagueiros. O Pocu e Lucas em grandões fecham aqui. Semelho está na primeira trave. Iñaki Williams também está nesse bolo. Tá ali dentro o Cibo, um tal de pega daqui, empurra dali, tá todo mundo marcando todo mundo. Olha lá o seu Tarpan, o árbitro do jogo chama a atenção do Lucumi. O zagueiro colombiano tá marcando ali o adversário, mas teve um rosto dele ali com o Opoku. Os dois se estranharam. Escanteio. Gana atrás de um empate, 34 minutos do primeiro tempo, 1-0 Colômbia. Aí o bate o escanteio. Pé direito, na ponta direita. Lá vem ele, pra bola. Levantou, sobe de cabeça, rebate a defesa, rebate, voltou o Semenho na grande área. Tenta o passe, chuta em Aquiles na marcação. Ela volta na ponta, Luiz Dias. Carrinho do Mensah, botando pra fora pela linha lateral. Arremesso, seria um contra-ataque gigante, lateral com pressa. Munhoz bateu. Só que o Luiz Dias estava olhando para ele. Ele botou na frente essa bola, estava mais atrás do seu atacante. Domina e volta a atacar de novo a seleção de Gana. Placar de 1-0 Colômbia. Bola aberta na ponta, Irenque. Irenque toca pelo meio campo. Tomás Parta e domina. Tenta o toque, foi tocado por trás. É falta do Luiz Soares. Ele deixou, ele mostra a bola, mas pegou o adversário, Luiz Fabiani.
2: E ele está querendo provar valor ao Nestor Lorenzo. Perdeu a vaga entre os titulares, sabe-se lá da situação do Córdoba para eventual sequência colombiana na Copa do Mundo. Então está comendo grama, o camisa 25, artilheiro do Campeonato Português nessa temporada.
0: 34 minutos e meio, vai trocando passes, a marcação da defesa de Gana. O Opoku na direita, essa bola aberta para o outro lado. Domina sozinho o Seydou. Seydou com o Opoku. Vai ter que devolver aqui na ponta do Kassen. Ele toca para o goleiro, devolve a bola com o Atsig. Para o goleiro que joga dentro da sua grande área, completamente sozinho. Colômbia marca a distância, apenas muito longe do Luiz Soares. Domina o zagueiro, toca o Opoku. Dá para Atsig, o goleiro sai da grande área. Está na meia, Luiz vem com ela. No estádio de Kansas, a bola rola, o relógio não para. São 35 minutos do primeiro tempo. Placar Bandeirantes, definindo quem vai para as oitavas, por enquanto a vaga é da Colômbia. Um Colômbia, Gana 0, Lucas Bueno.
3: A Copa do Mundo já fez 8 treinadores serem demitidos. O Sabine Lamouche da Tunísia, o Hong Moon-so da Coreia do Sul, o Miroslav Skubuk da República Tcheca, Steve Clark da Escócia, o Bielsa do Uruguai, Ronald Koeman da Holanda, o BKSS do Equador e o Nagelsmann da Alemanha.
0: Vem com o canhão, com o time Bandeirantes nas emoções da Copa do Mundo. Para atacar de volta, Cibo com Gana. Já toca a bola para Mensah. Mensah de volta para Cibo lá do canhoto. Do que domina, sai do Puerta. Aí é o centroavante, busca a bola, marcado. Tenta o toque por baixo, bateu na bola, mandando para fora. Aqui Munhoz. Lateral do ataque de Gana com 36 minutos do primeiro tempo. Já vem o intervalo na maior rede de rádios do Brasil. Intervalo Bandeirantes com João Paulo Capelanes. Mensah, o passe para Cibo. Cibo para o EU. Domina pela canhota, em Aquiles pediu para área, a bola muito alta de cabeça, Mujica despacha a bola para o ataque, Arias bota o cabeção e tira, ela volta aqui atrás de cabeça, rebate a marcação, zagueiro Lucas em adiantado, vai no meio, toma as partes para Gana, do que domina já abre a bola, em Aquiles encosta por aqui aberto, tenta Seydou recua, toma as partes e domina pelo meio, vai tentar bater Semenho, limpou, bateu para o gol, tem desvio, escanteio. Puerta mergulha, põe a sola da chuteira. Escanteio na direita, Gana, Fabiani.
2: E é como diz o Quesada, o Puerta pode não ser o jogador mais técnico do time da Colômbia, mas entrega, raça não vai faltar. Ele se atira em frente ao Cibo, impede um chute que iria no gol do Vargas. Vai para escanteio, segundo que favorece Gana, o capitão Ayan na bola.
0: 37 minutos, primeiro tempo. Gigante Opokuta, que o cara deve ter uns 4 metros de altura. Conversa alguma
2: 1,95.
0: Só isso? Achei que eram 4 metros. É. Aí eu vai cobrar o escanteio na direita. Fica ali um bolinho de jogadores gigante na marca do pênalti. Lucas sem ao lado. Levantou. Sobe a defesa. Uma casquinha de cabeça para fora que ela bateu de leve na cabeça do Lerma. Lateral ataque ainda, lado esquerdo para Gana jogar. 37 minutos, 40 segundos, primeiro tempo. Lateral para Gana. Ia arremessar aqui o Irenk, mas deixou com o lateral. Mensah para fazer a cobrança. Já arremessa, fora da grande área, recebe de volta a bola. Fecha no Cássio, o zagueiro vai tentar o passe na frente para Semênio, perdeu. Põe o pé, toca para fora, Munhoz. Repete a cobrança, Mensah do lado esquerdo. Próximos dos 38, primeiro tempo, 1-0 para a Colômbia. Arremessa atrás, volta a bola para Thomas Partey. Ele faz a inversão na direita. Seidou, domina, Marquete. Se perder essa bola, vai tomar o contra-ataque. Limpa 1-2, aí perdeu. Arias toma dele, já bota essa bola forte para a ponta esquerda. Luiz Dias, na velocidade, no meio, Luiz Soares, Arias na área, Luiz Dias limpou de novo, saiu dela, rolou pra Puerta, na meia lua, cortou pra direita, pra canhota, levantou pro gol, a defesa tira, voltou na grande área, bateu direto, Luiz Dias pra fora. Ele primeiro perdeu um tempo e quase perde a bola na sequência. Teve um passe do adversário, mas mandou para fora pela linha de fundo, Fabiani.
2: E toda vez que esse pé direito trabalha, a torcida colombiana levanta, não à toa. 32 jogos na temporada com o Bayern de Munique, 15 gols marcados e 14 assistências. É bom demais o camisa 7 da Colômbia, Luiz Dias.
0: 39 minutos, primeiro tempo. Opinião na Bandeirantes. Opinião com Leandro Quesada. 39 do primeiro tempo, Colômbia. Indo para as oitavas, 1-0 em cima de Gana, Quesada.
1: Só foi eu falar, né, que o Puerta, tecnicamente o Rios é melhor, aí o Fabiani concordou, você viu o passe que o Puerta deu pro Luiz Dias?
0: Era o Rios ali no lugar dele, ia chutar pro gol, é a menor dúvida.
1: Ia chutar pro gol, é, mas que incrível, né, o passe, o Luiz Dias não perde um gol desse, né, não perdia no Liverpool, não perde no Bayern de Munique, né, um gol realmente incrível. Que o Luiz Dias desperdiçou. Olha
0: aqui. Que o Williams na direita para a canhota por cobertura. Exagerou. Olha aqui, Williams. O Leandro Quesada está falando. Você me faz interromper o Quesada para chutar essa bola no meio da arquibancada. Me desculpa, Quesada. Por favor, continue.
1: Olha, o Williams eu já vi muitas vezes jogando na Espanha no Atlético Bilbao, viu? Ele e o irmão dele. Ele joga muito mais do que está jogando. Ele é bom jogador. Mas o time de Gana, sei lá, tá nervoso, né? Não dá nada certo, é incrível, né? Tem bons valores aí, Semenil, o Williams, tem gente boa nesse time, o Partey, mas não tá conseguindo desenvolver um bom jogo, não.
0: Para buscar essa bola aqui atrás, Puerta, toca pro Arias, Arias para trás, Lucumi mais atrás ainda, pro goleiro Vargas de primeira, para Sanches para direita, bota na ponta esse passe, fazendo inversão, sobe de cabeça para pegar na bola, Luiz Soares, sofre a falta, arbitragem dá vantagem, Arias domina, lado esquerdo, bota no fundo, passe errado, corta a defesa aqui atrás, Seydou conseguiu bater na bola, espirrada, ela volta ainda, domina aqui na ponta esquerda, sozinho, Morrica, tá completamente sozinho, toca pelo meio campo e vem Lilma com ela. No estádio de Kansas, a bola rola, o relógio não para. 40, primeiro tempo. A Colômbia está indo para as oitavas para pegar a Suíça, mas por enquanto 1-0 Colômbia em cima de Gana. Lucas Bueno.
3: 8 jogadores da seleção da Tunísia foram pegos no antidoping após a Copa do Mundo. Encontraram traços de cleteuberol, mas pode ser uma apenas contaminação pela carne que os jogadores da Tunísia comeram nesta Copa.
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0: 41 minutos, primeiro tempo, trocando passes, Borrica no meio, Lerma com Arias toca a bola para a direita, para Davidson Sanches, tá isoladão o zagueiro, do que domina tão sozinho, passa pelo meio campo, enfim, no comando essa bola, para tentar tomar por aqui, dominou Lerma, olhou para a área para cruzar, Luiz Soares cabeceou, fora! Ele reclama olhando para o Lerma, como quem diz, Você passou ou chutou pro gol? Que vem um canhão no cabeção do atacante da Colômbia. Todo esquisitão esse cabeceio, mas o passe não foi bem um passe, né, Fabiane?
2: Podia escolher a força e podia escolher o jeito, o Luis Suárez. Ele foi só com a força e sem jeito nenhum. Testou para fora, o goleiro Atizig tem pressa para bater o tiro de meta.
0: 42 minutos, à frente esse passe de cabeça, Sanches rebate para Colômbia, cai pelo meio campo aqui ainda com Cibo, Cibo domina, dá para Mensah para Semenio, com o Gana tenta jogar, tá difícil. E quando pega na bola tem vaia da torcida, a maioria de colombianos nas arquibancadas no estádio de Kansas, no Missouri. Bola com os zagueiros, Opoku aqui atrás domina, recebendo bola do Lucassen. Opoku toca a bola para Mensah, espera pela ponta, El pedindo, calcanhar do Semenio no pé do adversário, domina Arias, o que domina já bota à frente, aqui por dentro, para Luis Suárez correr, tenta Luis Dias, bate no adversário, bota tirando aqui atrás o Opoku, vira o passe para Thomas Partey, drible curtinho, sai da marcação de James Rodrigues, toca a frente. Nico Williams domina a frente, vai recuada a bola. Cibo domina com o lateral para Seidu. Seidu agora sem o passe pela ponta. Nhaque Williams devolve essa bola ainda para Cibo. Cibo no meio-campo com Thomas Partey. Fechamos 42 e 30. Placar de 1 a 0 Colômbia. Primeiro tempo vem aí João Paulo Capelambias. Thomas Partey domina, marcado pelo meio-campo. Toma pressão aqui do Lerman. Ele enfia a bola pela meia direita com Cibo. Cibo entrega a bola para a ponta. O Opoku zagueiro vem para trabalhar. Domina, tabelou, dá na ponta para Mensah de volta. Opoku inverte. O passe para Lucassen na ponta, levanta o bração querendo o Seidu, mas está marcado, fica em cima dele na pressão do Luis Dias. Gana troca passes para tentar alguma coisa. Cibo, meio do campo, no que gira, sai do Lerma, dá na ponta esquerda para Mensah de volta para Cibo, tocou com o pé por baixo, Munhoz, lateral ataque para a seleção de Gana jogar. 43-30, está acabando a primeira parte do jogo, 1-0 para a Colômbia. Lateral cobrado com pressa, bola que atrás da marcação com Caleb Yerenke, domina Yerenke com a seleção de Gana, ele dá no meio campo com o zagueiro Opoku. Opoku toca para a direita para Lucassen. Na ponta, dois fecham. Nhaque Williams é um deles. Ele prefere o passe pela beirada com o lateral. Seidu já limpou. Vem Luis Dias. Ele encara. Nhaque Williams sai do Arias. Dá no fundo. Seidu livre para cruzar. Levantou para o gol. Toque fora da grande área. A bola espirrada na marcação. Rebate voltou ao lado esquerdo com o ataque de Gana. Mensah recuou a bola. Dominou Semenio. Bateu direto. Desviada. Está na área. A bola defesa a quarta. Ajeitou no peito. Bateu prensado esse chute. O zagueiro foi para a frente para tentar tocar. Essa bolinha aqui, o Williams, prensa, perde a falta, arbitragem não marca, recupera Thomas Partey para Gana ainda, sai do James Rodrigues, outro drible curto para Cibo, perdeu, toma dele aqui no meio, Luis Suárez, bola aberta, Rames, a Luis Dias, Cibo marca, Luis Dias, corta da ponta, vem pelo meio, dispara pela beirada, Munhoz com ele, Puerta primeiro, que toca assim para Munhoz, liga de fundo, para Puerta, pé direito, não cruza, não passa, prende, ilumina, volta toda a marcação de Gana, na velocidade a Colômbia tinha mas não quis atacar com velocidade. Huerta vira com Lima, que devolve no meio campo com o zagueiro. Duque do Minas já volta o passe com Lucumi. De Lucumi adiantando pela ponta esquerda. Johan Mujica. Mujica toca para o Adas, que devolve a bola com Lucumi. 44,5. Está acabando o primeiro tempo. Leandro Quesada. Colômbia 1-0. Quesada.
1: É, a Gana está tentando se soltar nesse finalzinho de jogo, não é? E a Colômbia não soube aproveitar os espaços que ficaram lá atrás. E aí um erro, né? Um erro para mim que é muito comum nesses últimos minutos da Colômbia. Ela desiste de atacar, como desistiu nesse último lance aí com Puerta e também com Munhoz.
0: 45, já entramos nos acréscimos, Fabiane.
2: 6.
0: Iremos a 51-0 Colômbia. Para trás essa bola, Arias domina pelo meio campo. Dá Lerma, do que domina a marcada, ele vai adiantando, passando. Dá pro meio, Luis Suárez fecha com Luis Dias. Dominou na direita, Munhoz no apoio. Do que domina, levanta a cabeça para cruzar. Levantou pro gol, vem Mujica de cabeça. Em cima da linha, Tizig defendeu. Sensacional na cabeçada do Mujica. A marcação tira, vem contra-ataque pelo menos. Tenta a seleção de Gana, de longe Lucumi volta pro goleiro Vargas. Mujica tava na área, botou um cabeção, Atzik salvou em cima da linha, era 2-0, Luis Fabiani.
2: De lateral para lateral, Munhoz na direita encontrando Mujica na esquerda, que apesar da posição tem 1,85m de altura, sobe bem, cabeceia pro chão e a defesa do Atzik, tomadas as devidas proporções, lembra aquela do Gordon Banks da Inglaterra contra o Brasil em 70, hein, ganhando.
0: Que defesa maravilhosa no ataque colombiano, Quesada, que tem os dois alas tabelando, e que defesão do Atzig, hein?
1: Que defesa espetacular, hein? Que jogada. Olha só, tô revendo o lance, subiu mais do que todo mundo, merecia o Mujica, e o goleiro de Gana ligadaço no lance, evitando aquele que seria o segundo gol da equipe de Gana. No finalzinho, a Colômbia resolveu atacar, Canhão.
0: E aí quando cai, né, Fabiane, o Morrique, ele acerta o pé na cabeça do Seydou, né? A Gana já perdeu o lateral desse lado, com contusão muscular. Será que vai perder o outro agora com uma pancada na cabeça, Fabiane? É muita zica, hein?
2: Seria um problemão, mas parece que o Carlos Queiroz não pensa em trocar ninguém agora. Ele chamou para conversar dois dos jogadores mais experientes desse elenco. O Partey e também o Ayew. Tá passando algumas orientações táticas por ali, porque sabe que esse placar vai eliminando Gana e Colômbia vai enfrentar a Suíça, se assim permanecer na próxima fase, as oitavas de final.
0: 47, de pé, recuperado, sobreviveu o Seydou, lateral direito, nessa disputa de bola. 47, jogo vai a 51, já já tem João Paulo Capelanes, intervalo Bandeirantes, amanhã. 14h tem Canadá Marrocos, estaremos nessa com o Leandro Quesada, com Luiz Fabiani, às 6h, Pedro Martelli comanda Paraguai e França, com Léo Gens, com Everton Ramos, tem Lucas Bueno no plantão, tem Ana Martins no intervalo e depois dos jogos também. 4 para o jogo, lá atrás na defesa da Colômbia, para atendimento ao Seydou, por isso agora o Reinício é com bola ao chão, aqui atrás com o zagueiro Lucumi, da seleção colombiana. 47-30, reiniciado o jogo, sai jogando Lucumi, aí o marca só de longe, só no olho, já vira a jogada pela ponta esquerda ainda, Puerta se apresenta, domina o meia, enfia na, do outro lado, toca para trás o Lerma do que domina a bola, já devolve para o Lucumi toca para o outro zagueiro, para Davidson Sanches, tem liberdade na direita, passa bem aberto o Munhoz, toca Sanches, a bola com o Lucumi já abre do lado, vai pedindo a meia, o Ramos Rodrigues fica mais atrás aqui pedindo bola, ele prefere a jogada, entrega para dentro Puerta Lerma, perdeu, Iñaki Williams tomou, vem Gana para trás, aí eu chegou, ganhou na primeira bola com Lerma, na segunda também insistiu, abre a bola para a direita, Seydou fecha no apoio, aí eu de novo, linha de fundo, Lucumi apenas protege, a bola que vai para fora, para delírio da torcida no estádio de Kansas, Luiz Fabiani.
2: Experiente demais o Lucumi, jogador da Colômbia que praticamente faz uma escolta do Ayew por ali. Não é bem um centroavante, ele sai toda hora da grande área. Jogador, como a gente falou, 34 anos de idade, joga no Leicester da Inglaterra.
0: Próximos dos 49 nesse fim de primeiro tempo. Leandro Quesada, o técnico de Gana, o português Queiroz, dá uma mexidinha no time dele, acha até que trocando peças, ele vai tomar uma raquetada maior no segundo tempo, hein, Quesada?
1: É, porque assim, ficou atrás e tomou gol. Teve um pênalti e não foi marcado. E quase o segundo gol do Morrica na cabeçada do Morrica. Então, não está dando certo esse plano super defensivo, né? E aí, quando saiu, tentou alguma coisinha. Então, é o seguinte, está perdendo por 1-0, vai para o tudo ou nada, né? Aí não é a questão do jogador em si, né? De cada jogador. É da postura do time em campo. É avançar esse time, tentar ser mais ofensivo. No segundo tempo, nesse momento do jogo, a Colômbia trocou 5 vezes mais passes que a seleção de Gana. Gana ficou o tempo todo correndo atrás da bola.
0: 49 minutos e meio, 1,5 para acabar o primeiro tempo, 1-0 Colômbia. Arias atrás aqui com o Lucumi, que toca para Sanches pela direita. Munhoz já passa todo largadão aqui na ponta, para ele a bola. Ganhou no peito, volta, recupera aqui atrás da marcação por dentro. O Mensá chegou para tomar, o que domina recua, toca na grande área, vira com o Lucassen, que dá para o goleiro Atzig. Atzig toca, Opoku na canhota, toma a pressão do Luiz Soares, pernão compridão do Opoku, ganhou, dominou, Luiz Soares chegou, fez a falta nele na sequência. E aí vai dar um reserva de Gana e dá um tapão nas costas do Luiz Soares. O Mensá ali foi lá, deu um tapão também. Reserva não tem nada que se enfiar no jogo, né, Fabinho? Vai tomar uma bronca ali, ó.
2: E quem conduziu bem a situação foi o Mensá. Ciente que Gana corre contra o tempo, precisa marcar um gol logo, ele afastou os companheiros da equipe, pegou a bola, colocou no chão e falou: vamos jogar. Falta pouco tempo, mas Mensá quer a bola rolando.
0: 30 segundos para acabar o primeiro tempo, 1-0 Colômbia. Bola recorda para o goleiro de Gana. Zig domina dentro da grande área. Toma a pressão por aqui, sai dela, perna esquerda, bota para frente esse passe. Na cabeça, Munhoz sobe, bota para o comando para tentar esse passe no meio aqui. Tenta a frente para pegar Ramos Rodrigues. A defesa desmarcada tira. Ela volta pela direita ainda. E além que puxou o contra-ataque, vira pela beirada do campo. Para Seydou, sai da ponta, dá pelo meio para Thomas Partey. Tem Semênio, toca a bola para Semênio. Mensá passa. Semênio limpou, tá na área, rolou por dentro. Tira aqui a marcação com a defesa. Lucumi põe o pé, o outro já olhou para o relógio. Uma disputa de bola intensa no meio do cibo com Luiz Soares. Trombada feia no meio do campo. Ele ia apitar o fim do primeiro tempo. Ele está marcando falta do Luiz Soares em cima do jogador de Gana. vai no corpo do adversário, o atacante da Colômbia, Fabiani.
2: E a impressão que fica é que ele foi para pegar mesmo, então, para se impor. O Cibo, ele estava tranquilo na jogada, o Suárez, ele chega até com o braço levantado, atropela o camisa 8, volante da equipe de Gana, e o banco de reservas do país africano de pé, todo mundo pedindo uma advertência, um cartão amarelo que não foi atribuído por parte do árbitro Clément Trupin.
0: Quase 52 minutos, tem falta no meio campo, lado esquerdo, Gana, última chance do jogo, no primeiro tempo. É a cobrança do Mensah, vão lá para a área, Opoculo, Kassem, falta vai ser cobrada, e aqui o Williams está lá, ele cobrou curtinho, dá na esquerda, Semelho domina, passa Mensah, Semelho corta, cruza a mão, defesa rebate, sai da grande área, a bola cruzou, levou, apito a boca para acabar o primeiro tempo. Ele pede a bola. Termina o primeiro tempo no estádio de Kansas. Com o gol do John Arias, a Colômbia está na frente. Assim a Colômbia vai para as oitavas para pegar a Suíça. Hora do intervalo na maior rede de rádios do Brasil. Alô, MacGyver. O intervalo, Bandeirantes. Alô, João Paulo Capelanes.
5: Vou abrir uma autopeças. Um abraço para você, Roger Assis. O
0: chave de fenda já tem.
5: Ganhando o rádio, está explodindo o Brasil inteiro, por enquanto, com a vitória parcial da Colômbia. Colômbia vai vencendo por 1-0. Eu quero ouvir o Quesada daqui a pouquinho, mas como joga bonitinho, organizada. Olha, é assim, das 48 seleções, me arrisco a dizer que a Colômbia aí tá no top 5, pelo menos, em questão de organização. Olho na Colômbia, viu? Mais pra frente, abra-te o olho, Argentina, que desse jeito vocês param no meio do caminho, como quase pararam hoje contra Cabo Verde. Alô, repórter Bandeirantes, Luiz Fabiani, a Colômbia segue vencendo 1-0, Fabiani.
2: E é claro, com um semblante de muita tranquilidade, os jogadores da Colômbia vão deixando o gramado do estádio em Kansas City ao final dessa primeira etapa. E a vida do Néstor Lorenzo vai muito bem, obrigado, Capela, porque ele olha pro banco de reservas e tem algumas boas opções, inclusive conhecidas pelo público brasileiro. O Santiago Arias, lateral direito, com passagem pelo Bahia. O Quinteiro, atleta que já passou por tantos clubes da América do Sul, Racing, América de Cali, entre outros. O Richard Rios, ex-Palmeiras, ex-Flamengo. O Carrascal, que atualmente joga no Flamengo. O Campaz, ex-Grêmio. Então, opções boas não faltam para o técnico Néstor Lorenzo. Certamente muito satisfeito com o que viu seus comandados produzirem nesses 45 minutos iniciais. Agora, para Gana, é o pior primeiro tempo possível, Capela, porque estamos falando de uma das melhores defesas da Copa do Mundo. Até o começo da partida, só 2 gols sofridos, mas também um dos piores ataques da Copa do Mundo entre as equipes que estão nos 16avos. Só 2 gols marcados. Então, o ponto forte de Gana foi anulado. Vamos ver se o ataque, que pouco funcionou no Mundial, vai conseguir balançar a rede na etapa final. Capela.
5: Boa, repórter Bandeirantes, Luiz Fabiani, daqui a pouquinho volta, claro, para o segundo tempo, e a gente vai entender se mexe ou não a equipe de Gana, e óbvio, a Colômbia bem por enquanto na primeira etapa, já depois os nossos parceiros comerciais, ele vem aí com análise, com opinião, você sabe, Leandro Quesada, o jornalista de todas as Copas, até já.
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1: Copa do Mundo na Bandeirantes desde 1950, rádio de todas as Copas, com o jornalista de quase todas as Copas. Leandro Quesada, no intervalo inteligente Bandeirantes, por enquanto, Gana 0, Colômbia com futebol bacana de se ver, Leandro Quesada.
2: Eu acho que é mais bonito de quase todas as Copas, porque se você falar de todas as Copas, as pessoas vão achar que eu estou fazendo de 30 para cá todas as Copas. Aí eu teria quantos anos?
1: 240, sei lá quantos mil.
2: Ô João, a Colômbia joga um futebol muito bonito, não é fácil jogar esse jogo porque Gana só fica na defesa, a maior parte do tempo a Colômbia tentando buscar, encontrar ali um caminho para furar o bloqueio. Teve um pênalti, a gente concorda? Você concorda comigo que foi pênalti?
1: Eu, né? Marcaria também.
2: Eu marcaria pênalti. O pênalti.
1: No meio campo era falta, por que não dentro da área pênalti?
2: Do Senaia em cima do Luiz Soares, não é? Depois tivemos o gol na jogada do Munhoz. O Munhoz tocou para o Luiz Soares, que entrou na vaga do Córdoba machucado no início do jogo. Encontrou o John Arias sozinho, sem marcação, para fazer o único gol da partida até aqui. E no finalzinho ainda teve a chance de marcar o segundo gol numa cabeçada muito difícil do Mojica para a defesaça do Zig, goleiro de Gana. Gana pouco atacou e, se continuar desse jeito, não vai conseguir absolutamente nada. Nessa partida contra a seleção da Colômbia. Tem que atacar, e perdendo por 1-0, tem que atacar, não é, João Paulo Capelanes?
1: É verdade, então a promessa no segundo tempo é de muita emoção, a Colômbia não vai mexer o seu estilo, e Gana agora, se quiser seguir na Copa do Mundo, vai ter que, como falou muito bem Leandro Quesada, atacar. Segundo tempo promete fortes emoções, já, tem a Grela, tem Bueno, estarei por aqui com Luiz Sabiani, Leandro Quesada e a transmissão explosiva já, tem Rogério Assis na Bandeirantes, até já.
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2: Microfone da Bandeirantes, aqui estamos, ao lado do ouvinte, do internauta, no intervalo inteligente Bandeirantes, valendo vaga para as oitavas de final da Copa do Mundo. Um sucesso a Copa do Mundo com 48 seleções. Para quem colocou um pezinho atrás, será que vai ser bacana? Como é que vai funcionar? Vai ser legal? Não vai? Tá bem bacana, sobretudo o nível técnico. Por falar em nível técnico, alô, Lucas Bueno, passando os placares já consolidados e os jogos do fim de semana. Vamos lá, Bueno, boa noite.
4: Boa noite, Capela, a todos que nos escutam na Bandeirantes. Hoje, mais cedo, o Egito venceu nas penalidades a seleção da Austrália por 4-2. A Argentina venceu por 3-2 Cabo Verde. Neste sábado, teremos Canadá e Marrocos às 2 horas da tarde, Paraguai e França às 6 horas da noite. Já no domingo, Brasil e Noruega, México e Inglaterra.
2: Maravilha, aproveito para trazer um destaque da reportagem Bandeirantes. Alô, Alexandre Pretzel, destaque da seleção brasileira. Domingão tem 5 horas da tarde, marcado o jogo. A não ser que alguma coisa climática mude aí a data do jogo. A data não, mas o horário certamente, por enquanto, domingo, 5 horas da tarde, está tudo 100% confirmado. Tem destaque do Brasil, pode chegar, Pretzel.
5: O fato da seleção brasileira ter sido eliminada por 5 seleções europeias nas últimas 5 Copas do Mundo não assusta os jogadores. Eu perguntei ao Matheus Cunha hoje na entrevista coletiva se eles conversam sobre isso, já que a maioria do elenco joga na Europa. Mas ele garantiu que não, que o foco é só na atualidade. O Brasil vai enfrentar a 6ª seleção europeia em mata-mata consecutivo, agora a Noruega, uma seleção que o Brasil ainda não venceu. São 2 derrotas e 2 empates. Dá para ganhar? Evidente que sim, e o foco está todo na questão tática. Os jogadores entendem que tem que haver uma marcação forte sobre Haaland, para que a bola não chegue nele, também fechando os espaços no meio-campo. O técnico Carlo Ancelotti só vai anunciar o time momentos antes da partida. Danilo Santos e Martinelli, um dos dois, deve ocupar a vaga de Paquetá, que está machucado.
2: Obrigado, Pretzel. Vamos lá, daqui a pouquinho de volta para o segundo tempo com o Rogério Assis. O Quesada, dá uma sublinhada rápida, os times estão voltando. Ih, rapaz, James Rodrigues aparentemente de colete substituído. Informação tem prioridade, pois não, Luiz Sabiani. E o James, hein?
24: É verdade, voltou com a camisa de treino e com o coletinho, já está sentado no quentinho. O James Rodrigues, o principal articulador dessa seleção colombiana. E quem vem aí? Um velho conhecido da torcida do Palmeiras que já viu o John Arias abrir o placar. O número 6, Richard Rios, substitui o camisa de número 10, o James Rodrigues, fechando a casinha Nestor Lorenzo.
2: Quesada, rápida sublinhada, Martinelli ou Danilo para o jogo do Brasil e aí o Richard Rios na vaga do James?
25: Ah, eu iria com o Danilo e o James não jogou nada, absolutamente nada, né? O Richard Rios vai dar uma qualidade técnica que o James não conseguiu fornecer no primeiro tempo.
2: Vamos pro segundo tempo com muita emoção, a transmissão mais explosiva do seu rádio a partir de agora é com Rogério Assis. Explode, canhão!
26: Bora, Capelanes, está tudo pronto, aí eu vai tocar na bola, vai rolar o segundo tempo no estádio de Kansas, a contagem regressiva, 1-0 Colômbia, indo para as oitavas para pegar a Suíça. Começa o segundo tempo. Eu e você ligados pela mesma emoção na maior rede de rádios do Brasil. É Copa do Mundo na Bandeirantes. Aí eu na bola, disputa, comete a falta. Arbitragem deu a vantagem. Bico na ponta essa bola. Vem Luiz Dias. Rebate a marcação com o Lucassen. Toca atrás. Reis já bota a cabeça. Disputa no meio. Levanta o pezão o Cibo. Aí eu vai. Nossa senhora, coitada da bola. a bola gritou help, agora nos Estados Unidos. Fizeram a danada sofrer, até uma falta, não eu, aqui no meu campo, hein, Luiz Fabiano? Coitada e, da pelota.
24: E é impressionante como ele está em todo lugar do campo também, né, Canhão? Escalado como centroavante, ele também é o responsável pelos escanteios, pelas faltas, inclusive quando é para cruzar na área. Experiente que é, Jordan aí o posicionado e toda a zagueirada, inclusive o gigante Opoku está por ali.
26: Vai cobrar falta aí, aqui na entrada, aliás, no meio do campo praticamente. Lá dentro, todos os zagueiros. O gigante Opoku tá lá, o cara é grandão, dá pra ver no meio de um monte de gente que ele se destaca, tá lá na segunda trave. Só rolou pra Mensá, Eiô, na direita, jogada ensaiada errada, sobe de cabeça, rebate a marcação, tira Morrica, de cabeça uma casquinha, Puerta, bola bate na marcação aqui atrás, toca no adversário, sai sobrando pelo meio pra Mensá, enfia um canudaço pela direita, Inhaque Williams, domina, Eiô ao lado, Inhaque ganhou, cruzou no gol de cabeça, rebate a marcação com a defesa, tira Sanches, rebote, volta fora da grande área com Thomas Partey, caiu aqui na entrada da grande área, o Irenk querendo falta, não foi nada, Colômbia já vai à frente, ia, bola bate na marcação, aí o domina com a barriga, o Erta insistiu para tomar, chama o lateral, deu a falta inclusive na sequência, a arbitragem vai marcar, pode marcar o que quiser, porque a bola é para a seleção da Colômbia, nesse início de segundo tempo, 2 minutos, 1-0 Colômbia, ganhando o jogo, indo para as oitavas para enfrentar a Suíça, e você com a gente, você nas ruas da sua cidade, tá indo para casa depois do trabalho, bom descanso meu filho, você na estrada tá viajando, boa viagem para você ligado na Bandeirantes, se bater um cansaço dá um tempinho, tá, para, descansa, você que tá viajando agora, amigo caminhoneiro, transportando o progresso pelo Brasil, nossa, essa é nova, só eu usei, vem a cobrança de falta, Morrica, vem para fazer a cobrança aqui na esquerda para Colômbia. Já cobrou Coutinho para Gustavo Puerta. Do Puerta para trás com Lucumi. Já levanta o cabeção, faz a inversão. Munhoz lá pela direita. Encostou pela ponta, vai tentar no ataque. Já vira, John Arias com ele. Dá no meio, Rios na área, bateu direto. Fora! Esse é de Rios, acabou de chegar. Na primeira bola, mandou cruzada, ela passa à direita do gol do Atsig, vai para fora, Fabiani.
24: E essa é a característica dele, quando vai para a direita, solta a bomba. E o Rios, mesma situação do Luiz Soares. Perdeu a posição no começo da Copa do Mundo, quer se provar para o Néstor Lorenzo, quer mostrar que pode figurar entre os 11 titulares.
26: 3 minutos do segundo tempo no estádio de Kansas, no Missouri. 1-0 Colômbia. Levanta a frente o goleiro de Gana, o Atsig. Aí eu só para a bola, uma casquinha de cabeça para trás, ela bate no peito. Aqui do Inhaque Williams e sai pela linha lateral. Arremesso para a defesa da Colômbia, jogar lá do esquerdo. Já bota à frente essa bola aqui, tentando no meio. O Morrica, defesa desmancha. Aí eu, dá no meio, Semênio contra 2. Decou pro alto do Munhoz, na grande área, Camilo Vargas. Na sorte, a bola foi para ele. Chegava no meio de 2 para tomar à frente o Semênio. Quase que ganha dos 2, Fabiani.
24: E quando a Colômbia estudou na preleção esse time de Gana, eles viram lá, a gente tem que parar esse Semênio. O jogador do Manchester City foi parceiro do Rayano, Bournemouth da Inglaterra. Bom de bola, como falamos, vale 92 milhões de reais.
26: Puerta tomou no meio. Opa! Caleb Lenk puxou ele pelo braço. E vai levar uma lembrancinha. Vai voltar de Kansas com a lembrancinha, né, Fabiane? O camisa 3 de Gana.
24: Segundo cartão amarelo da partida, o primeiro para a equipe de Gana. Irenque, número 3, cartão amarelo confirmado.
26: 4 minutos do segundo tempo. Colômbia garantindo vaga nas oitavas. A Suíça está só esperando. Já cobra a ponta, Morrica domina lá do esquerdo. Tinha pela ponta, mas não quis. Luiz Dias. Luiz Dias dá para Puerta. Puerta domina, marcado. Vai ter que recuar. Devolvendo aqui atrás com a defesa. Recua Lucumi com o goleiro. Vargas domina com o pé fora da grande área. Aí eu chega, ele entrega de volta a bola com o zagueiro por aqui. Girou de volta, já tirou bem do Lucumi, o zagueiro. Limpa bem e toca de volta com o Camilo Vargas. Ele tem do ladinho pedido Davidson Sanches. Perna esquerda, bota. Tá na ponta, pra correr desse lado aqui aberto, Luiz Soares forte demais a bola, ele evitou que ela saísse, sai do primeiro marcador, já driblou Lucas, chega a defesa, bate mensal, ela bate no Luiz Soares e vai direto pela linha de fundo em tiro de meta, pra seleção de Gana jogar com quase 5 minutos do segundo tempo, quase nada, é agora. Rafael Palmeira, mesa de som, com Beto Rebeque, com Caiane Martins na central técnica, marcando no estádio de Kansas. A bola rola, o relógio não para. São 5 minutos do segundo tempo. Colômbia indo para as oitavas, 1, Gana 0, Lucas Bueno.
4: Após a eliminação para a equipe da Suíça, Riyad Mahrez anunciou a sua aposentadoria da seleção da Argélia, ele que deixa a sua seleção como capitão aos 35 anos.
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26: Já bate falta a Colômbia, Munhoz para trás com o zagueiro, vira o passe, Sanches, do que domina, já escapa do Semenyo, outro drible! O primeiro já estava bonito, olha, deu o segundo. Munhoz pela ponta para o Arias, tenta a jogada pelo meio, Rios não pega. A defesa vai, desmancha, toca atrás, recua. Lerma e joga sozinho com o zagueiro. Sanches ajeita, Cafe joga com o Lucumi. 6 minutos do segundo tempo, 1-0 Colômbia. Lucumi com liberdade para Lerma. Lerma de volta, Lucumi, Lucumi para Sanches de novo. Aí eu corre, feito um bobinho aí, de um lado para o outro. Levanta à frente o zagueiro. Sanches para a direita, a bola. Rios aqui, Mensah cerca. O Pocu também vai, o Pocu, grandalhão. Protege, Rios é forte, dá trombada, o Pocu domina e saca a bola pela linha lateral. Ô Pocu, meu filho! Que coisa feia, lateral cobrado com pressa, Arias para tentar no fundo, Munhoz cruzou pro gol, o Pocu domina, Arias insistiu, batendo a bola para fora, João Arias. Agora sim, o Pocu conseguiu acertar. O cara tem um pezão, 48, e conseguiu perder para a bola há pouco, né, Fabiano?
24: Ele se complica quando a bola tá muito perto dessa parte verde do campo, que é a grama, né, Canhão? Por cima ele vai bem, quando é por baixo se complica, como foi nessa dividida com o Rios.
26: Jogando sozinho, você quer dizer, ele vai bem, é isso? Sem bola? Sem,
24: é assim, isso, ele é muito bom sem a bola, né,
26: como dizem. Entendi. Ele é grosso mesmo. 7 minutos do segundo tempo. Vai jogar aqui o outro zagueiro de Gana. Lucas sai do Luiz Dias. Dá no meio essa bola. Cibo. Cibo do lado esquerdo. Toma as patas e vai embora. Recua. Dá Cibo de novo. Tem aí eu com ele. Faz o corta-luz. A bola volta para a direita. Irente. Linha de fundo. Cruzou para o gol. Rebate a marcação atrás com o Lucumi tirando. Bota ele bico para fora pela linha lateral. Arremesso para Gana cobrar com 7 minutos e meio do segundo tempo. 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Estaremos com Leandro Quezada, com Luiz Fabiani. Às 6, tem Paraguai e França. Pedro Martelli com Léo Gens, com Everton Ramos. Ana Martins também ao lado do Lucas Bueno amanhã. Joga de novo Gana na sua defesa. Tenta o passe no meio, Semenyo. Buscou essa bola, já abriu de volta para a ponta esquerda. Seidou por aqui, vai tentar driblar. Recua, dá Cibo. Cibo na meia, na área a bola. Semenyo, livre, bateu, desviado. A bola passou e saiu na lateral do outro lado. Era bater em alguém, não importa a cor da camisa. Com esse chute forte que ele deu, era bater na canela de alguém e ir pro gol. Ela sai na lateral do outro lado, Fabiani.
24: E o Iñaki Williams ficou esperando a bola lá na ponta da área. Se ele fecha no segundo gol,
26: ela sai na lateral do outro lado, Fabiani.
24: E o Iñaki Williams ficou esperando a bola lá na ponta da área. Se ele fecha no segundo pau, não ia ter nem gol.

0: Sala volta aqui com Lerma. Domine e joga para a seleção da Colômbia. 9 minutos do segundo tempo, Leandro Quezada. E esse começo de segundo tempo, 1-0 Colômbia, sem James Rodrigues e com Richard Rios no time, Quezada.
1: Começa com Gana colocando as linhas ofensivas em campo, né? Agora Gana começa a atacar mais. O jogo tá legal, precisa faltar o capricho aí no cruzamento. Isso dá espaço pra Colômbia, como nesse lance.
0: Puerta na área, Luiz Soares na trombada, ganhou do zagueiro, botou de canela pra fora mesmo, caiu do Lucas em pré-escanteio, Fabiani.
2: E o Puerta tá gostando de se aventurar no campo de ataque, hein? E dessa vez a dividida entre o Soares e o Lucas pegou fogo, até puxão de camisa rolou. Posse de bola, Colômbia.
0: Cobrado, Puerta bateu direto no canto, a Sigue de mão trocada, deu um tapinha, a bola sai da grande área, lá pra direita, marcado pelo Mensah, espera que a bola saia, ela sai, opa! Aí o Mensah era todo enfesadinho, dá um tapão nas costas do Lerma, defesando a Tzig. Olha o Puerta se soltando, hein, Fabiano?
2: Olha só, é um déjà vu para quem acompanhou na Bandeirantes o duelo entre Cabo Verde e Argentina. O gol marcado pelo Cabral Lopes, lateral esquerdo da equipe de Cabo Verde. Foi uma batida mais ou menos assim, só que dessa vez o Tzig, que é bom goleiro, espalmou para fora.
0: Lateral vai ser cobrado, ataque da Colômbia. Munhoz, 10 minutos do segundo tempo, vai colocar essa bola na grande área. Levanta Munhoz na pequena área, aí de cabeça, tira Sebo, rebateu de voleio, Lerma para fora. Longe do gol, direto para a linha de fundo. No estádio de Kansas, a bola rola, o relógio não para. 10 minutos e meio do segundo tempo. São as emoções da Copa do Mundo na maior rede de rádios do Brasil. A Colômbia está indo para as oitavas para pegar a Suíça. Colômbia, Gana 0, Lucas Bueno.
3: Napoli da Itália anuncia oficialmente a contratação do técnico Maximiano Allegri como novo treinador até 2029.
0: Luiz Soares toma no meio, a defesa cortou, Puerta no rebote, dominou, rolou na área, chegou, bateu cruzado, vem carrinho, Luiz Soares, é gol! Gol! Roubada de bola que veio pelo meio com o Puerta, primeiro para tomar. Chega o cruzamento, um canhão pro gol lá na ponta do Arias. Luiz Dias mergulha na segunda trave no carrinho. A defesa de Gana toda bagunçada, completamente fora. Luiz Dias está impedido. Uma pena. Por isso não vale o segundo gol da Colômbia, Luiz Fabiani.
2: E o Benjamin Page, auxiliar francês do jogo, tomou a decisão do impedimento ainda no campo. E nesse aí, Canhão, nem precisa de impedimento semiautomático. Deu pra ver. Tava mais ou menos um corpo à frente o Luiz Dias, que marcaria seu segundo gol na Copa. Não foi agora.
0: E vem de novo o Gavinha, perdeu esse passe, bola aqui atrás com a defesa, Lerma para a Colômbia, por dentro, vai tentar, na ponta o passe, recebe de volta, Sanches, recuada para a direita, Munhoz, Sanches que dá para o goleiro, para Camilo Vargas da grande área, o marca, Semenio pressiona, Munhoz de bico, bota essa bola para a ponta, Arias aqui domina no peito, autor do gol da Colômbia, do que gira, já sai do Mensah, tenta a frente com o Cibo também, limpou de novo, tá folgadão, e bate atrás esse passe, entregando pro Lerma. Luiz Soares, na direita, essa bola no meio, Puerta no mano a mano, ganhou na meia lua, rolou a Luiz Dias para fazer, bateu, defendeu a Tzig, Tomás Partey na sobra, ganha para Gana essa bola. Luiz Dias perdeu na cara do goleiro, 2-0 Colômbia, Fabiani.
2: E agora de frente pro Tzig, o Luiz Dias teve mais uma oportunidade de marcar o segundo. Tava sozinho dentro da área, recebeu um passe na medida do Puerta, talvez o grande nome do segundo tempo. Manda em cima do goleirão de Gana que responde.
0: São 13 minutos do segundo tempo. Leandro Quezada, Colômbia cria chances e não faz o 2-0. 1-0 apenas, Quezada.
1: Luiz Dias está numa maré de azar, hein? Sofre o pênalti, não dá. Aí faz o gol impedido e perdeu o gol mais feito da partida, hein? Um belo gol, uma bela jogada. Tá faltando só o golzinho dele. Colômbia logo, logo mata esse jogo aí, Canhão.
0: E vem na direita, Gana, Iñaki Williams, ganhou, cruzou, aí o mergulhou, passou, ficou na canhota essa bola, para Mensah, tá livre, Cibo atrás, ele recua na fogueira, vem Tomás Partey para pegar a sobra, vem Luiz Soares, tomou um tapão, falta. Gana tinha o contra-ataque, perdeu a chance, Fabiani.
2: E o Luiz Dias viu passar um filme na cabeça dele nesse contra-ataque, porque ficaria marcado, é lógico, o gol que ele perdeu segundos antes e a oportunidade de Gana igualar.

0: partida logo depois. Em seguida, parece que tem mais jogadores colombianos do que ganeses em campo, porque cada hora aparece um jogador amarelo diferente em algum lugar.
1: 14 minutos do segundo tempo, 1-0 a Colômbia, vai vencendo o jogo. Está preparando uma alteração, Gana. Vai mexer de novo, Carlos Queiroz, já vai trocar o seu time, 1-0, Colômbia vencendo. Cria chances, vai para cima, a seleção de Gana tenta. Cibo está todo lascado lá, ó. Tenta levantar. Na verdade são duas mexidas, né, Fabiano ali, ó. Vejo dois jogadores.
0: Ouso, camisa número 15, e o Fatal, camisa número 7. Fatal entrou no último jogo de Gana contra a Croácia, mudou a partida. Pelo menos a produção ofensiva de Gana é sempre a primeira opção do técnico Carlos Queiroz quando precisa mexer no ataque.
1: Estamos aqui no meio campo, conversando com o técnico. Já essas duas trocas na seleção de Gana. 14 minutos e meio. Segundo tempo, 1-0 Colômbia, que volta com o zagueiro Lucumi. Levanta no ataque essa bola até Luiz Soares. Sobe de cabeça, rebate o Lucas, tirando. Vai no meio. Aí o tentou. Bola voltou na jogada pela meia direita. Tomou na frente esse passe. Renque dançou e aí o falta no atacante de novo. Rios bateu. Tem pressa para cobrar essa falta na seleção de Gana. 1-0 Colômbia. No estádio de Kansas, a bola rola, o relógio não para. 15 minutos do segundo tempo. A Colômbia está se garantindo nas oitavas para pegar a Suíça. Colômbia 1, Gana 0, Lucas Bueno.
2: A Inglaterra enfrenta a seleção do México nas oitavas de final. E para enfrentar a altitude, a comissão inglesa decidiu utilizar o remédio Viagra para ver se consegue dar uma diminuída nos efeitos.
1: Pô, que assado, eu achei que esse negocinho aí aumentava, não diminuía. Diminui, né? Luiz Dias, na direita, na velocidade, pra ganhar, chegou, atropelou, ganhou, se levantou, Mensah tomou. Aí eu vi, onde vai parar o Ayew, sendo o atacante do time, na área pra desarmar. Enfiou na ponta, essa bola caiu, Semedo tomando falta. E eu tava achando que era pra aumentar, viu, que assado? Quer dizer que também diminui, né? É isso?
3: É, o que diz a medicina aí, né? Não pode tomar dois, senão explode o coração.
1: Ah, é? Tem essa também? Dois de uma vez só, não pode? Ah, é o que dizem. Ah, tá. Tá certo. Vamos mudar de assunto. Vamos mudar o rumo dessa prosa. As trocas enganam agora, Luiz Fabiani.
0: Sai o 19, o Williams. Entra o 7, o Fatal. E vem também o 15, o Ouso. Na vaga do 8, o Cibo. Duas trocas na seleção de Gana.
1: O Cibo estava todo lascado, sai agora com a mão na coxa. Mais duas trocas feitas da seleção de Gana. Colômbia 1-0. Leandro Quesada comenta na Bandeirantes. Com quase 17 segundo tempo, 1-0 Colômbia. Quesada.
3: É, o Fatal, ele é um ponta, né? Ele faz uma função parecida com o Iñaki Williams. Uma decepção o Williams hoje, viu? Esse cara joga muita bola na Espanha, no Atlético Bilbao. Hoje não está jogando nada. E o outro que entrou, o Ouso, também é o volante, assim como o Cibo, né? Um cara que se lança às vezes ao ataque. Se bem que Gana não se lança ao ataque, né? Ou se lançou muito pouco até agora.
1: Tentou a jogada do Fatal com o Morrica. Tal de perna daqui, perna dali, Fabiano. Só que apenas tiro de meta para a Colômbia.
0: E essa é a característica dele no jogo contra a Croácia. Ele entrou e enfrentou o lateral adversário o tempo todo. Então o Morrica, que é praticamente um atacante, quase marcou um gol de cabeça, vai ter que dar uma segurada porque esse camisa 7 é rápido demais.
1: Recuada a bola, goleiro colombiano domina, sai Vargas, Vargas para a direita, Sanches para Munhoz, toma a pressão aí, eu em cima dele, toca atrás, levanta Sanches à frente a bola, rebate de cabeça aqui a defesa, toca o cabeção na bola, o Opoku, espirrada, volta para o Arias para Rios, Rios perdeu, Gana vem para o comando passe, não entendeu aqui no meio passando. O Semedo nem vai pra bola, fica fácil aqui, defesa colombiana joga. Puerta lá do esquerdo para Morrica, que toca até Luiz Dias. Domina, marcado pelo meio do campo, já devolve atrás então. Toca a bola, vai tentar Lerma bate atrás com o zagueiro. Toca Lucumi de novo, são 18 minutos e meio do segundo tempo. No Kansas, 1-0 Colômbia. Torcedor colombiano fazendo o seu espetáculo. John Arias domina. Munhoz dispara pela direita. Arias já sai da marcação. Vai tentar driblar. Rolou para trás. Munhoz estava um pouquinho à frente. Ele bateu para trás na pressão ali. O Ouzo chegando em cima. O Elisha Ouzo. De graça, arremesso. O Gana já joga com quase 19 minutos do segundo tempo. Parando a bola, volta. João Paulo Capelanes na cobertura Bandeirantes. Por dentro, Tomás Pardé arranca para Gana. Dá pela linha direita, enfiando o passe. Vai tentar o passe na direita. Irenk já toca com o lateral. Inverte a jogada. Seidu aqui. Levantou na direita a bola. Fatal. Dominou. Encarou Morrique. O campo acabou. Ele mandou o bico para fora pela linha de fundo.
4: Ô Fabiane, você encheu tanto a bola aqui do Fatal, camisa 7. Ah, porque ele fez isso. Ah, porque ele fez aquilo. Porque ele entrou. O time foi bem. O cara dominou a bola, deu uma canelada e quase caiu no arquibancada. Ô Fabiane,
0: você não lembra do Mirandinha? A máxima do Mirandinha? Ou corro ou penso. Ah, os dois não dá.
4: Isso você não falou. Você devia ter dito isso pra gente.
0: Faltou,
4: vai jogar,
0: faltou
4: aqui Morrica. Ah, bom. Morrica, repórter bom, tem que dar o detalhe por inteiro. Faltou aqui.
1: Pra trás eu passo Morrica. Aí chegou, botou o Camerão tocando pra fora pela linha lateral. São 19 minutos e meio do segundo tempo. Seguimos com o placar de 0 Colômbia. Chuta a defesa da parte do corpo do Morrica. O árbitro vai parar. Tem uma falta marcada aqui atrás. O Lerma reclama, arbitragem também. O Morrica conversa ali com o Fatal. Ele tomou uma senhora de uma bolada na lata, na cara, Fabiane.
0: E pelo gestual dele ali, escorreu melado no nariz, tá sangrando um pouquinho a situação do camisa 7. Foi uma bolada, daquelas que machucam mesmo no nariz, e um jogador reserva de Gana logo, prontamente, prestou o devido atendimento ao camisa de número 7. Posse de bola, Colômbia, Morrica.
1: Vem a cobrança de falta, Morrica já levanta, bota no meio de cabeça, tenta Arias, toca Luiz Soares, que dá Rios, Rios amassinha no peito, bota no chão, quase que perde a bola, insistiu, é rápido, chuta, Fatal na direita para Gana, toma, sai por dentro, vem Poeta para tentar puxar pela camisa, não consegue, sorte dele, vem na marcação, ele vai dar falta aqui atrás, aquele puxãozinho lá atrás no Fatal, e tem cartão correto pro Poeta. Ele ia puxar, só que a vantagem não se consuma. A falta é para Gana, não é?
0: Eu fico com a impressão de uma falta para Colômbia, porque o Fatal acertou uma butinada ali no Puerta e reclamou demais. Por isso Fatal recebeu o amarelo. A do Fatal, 7 de Gana, toma o cartão, cara. Ziquei ele, hein?
4: Pois é, eu tava acreditando, viu, Leandro Quezada, que ele ia dar falta no Puerta.
3: É.
4: Que tentou puxar pela camisa o Fatal, que a vantagem não se consumou depois, né?
3: E a gente zicou o Fatal, essa é a verdade. Foi elogiar o Fatal.
4: Falem por vocês.
3: Com a única esperança de Gana.
4: Falem por vocês dois.
3: Você não falou nada. Você não
4: Eu
3: falou
4: nem
3: nada.
4: Conheço o Fatal, o Mortal. Lá vem de novo o Puerta para a Colômbia, na canhota. Dá Luiz Soares, o que domina já arranca para o ataque. Dá Lerma, toma a pressão do Tomás Pato, o que domina sai bem da marcação. Devolve a bola atrás com o Lucumi. Lucu no meio, a Rios. Rios domina, devolve a bola com o Lucumi. Domina e vem no meio. 35 segundos deste sábado. Hoje tem bola rolando, tem Canadá Marrocos. 14h com Leandro Quezada ao meu lado. Mais Luiz Fabiani. Às 6, Paraguai e França. Esse vai ser um jogaço. Pedro Martelli com Léo Zenz, com Milton Ramos também. Vai atacar a Colômbia para a direita. Munhoz do que domina já atravessa o meio campo. Deixa a bola para o Arias, que toca de volta para Munhoz, que dá para John Arias. Ele vai na meia direita. Caminhou com ela, tentou, caiu, nada de falta, perdeu. Gana toma a frente, toma as pastas e domina. Toca com Caleb Irene, que domina Irene, que agarra pelo braço. Sai do Luiz Soares, toca para a direita esse passo com o lateral. Seidu aqui, toma a pressão do Poeta. Saiu dele. Se perdesse, ele tomou o segundo gol. Ele volta a bola com o Lucas, o zagueiro ajeita a casa. Já toca pro lado esquerdo. O Pocu domina o perdão comprida, dá pela mica direita, Ouzo com ele, pega à frente o volante, domina, bem livre, ajeitou, olhou para a direita, para a esquerda, busca alguém na direita, vai achar o outro zagueiro, toca a bola, entregando para o Lucassen, torcida colombiana, maioria no estádio de Kansas, vai a posse de bola de Gana, 23 minutos para área, essa bola aí, fechou aqui de cabeça, tira Lucumi, sobra a volta pela direita, ainda Semenio aqui perdeu de primeira, levantou essa bola mal demais, do outro lado, Elisha Ouzo, Vai a defesa para recompor. Domini vem à frente na marcação. Perdeu o contra-ataque, Gana. Volta toda a defesa da Colômbia. Está marcando por dentro aqui. Já tentou a jogada. Lucassen, zagueiro. Lucassen para Seydou. Seydou já abre a bola para Opoku. Opoku do lado esquerdo. Se apresenta e pega essa bola à frente. Levantando o braço. O Seydou aqui na direita. Quer a bola, mas ninguém passa. Agora faz a inversão. Entregando com o Lucassen. 23,5 segundo tempo. Para Fatal. Partiu na pinta. Morrica o encara. Fatal. Canhotinho. Limpou pelo meio. Já sai. E também aqui do Luiz Dias, olhou para a área, levantou para o gol, rebate o zagueiro. Lucumi levanta a bola, ganha altura, uma hora vai cair, caiu, tocou de cabeça para trás da defesa, a bola tem na defesa da marcação. Semênio tomou para Gana, um, dois dribles, o terceiro bateu prensado, sobra, voltou, ajeitou, bateu para o gol, para fora. Thomas Pata estava lá, botou o pé e mandou para fora. Quando teremos a parada para a hidratação aos 24 minutos do segundo tempo. Parada para tomar uma água no estádio de Kansas, no Missouri. 1-0 Colômbia, opinião na rede Bandeirantes de Rádio. Colômbia 1, avançando para as oitavas para pegar a Suíça. Gana 0, opina Leandro Quesada.
3: É, a gente comentava isso no primeiro tempo, Canhão, que a equipe gana tinha que, né, se soltar um pouco mais. Estava muito na defesa e tal. E mesmo tomando o gol, manteve uma postura muito parecida até o último instante da primeira etapa. Aí precisa se soltar. Não dá para carregar esse resultado de 1-0, né? Tem que arriscar, né? Porque se ficar com essa postura defensiva, não vai conseguir pelo menos empatar o jogo. Nesse segundo tempo, a postura é diferente, né? O time consegue se lançar um pouco mais ao ataque. É, e aí eu falava de não trocar peças, mas mudar a postura. Isso o Carlos Queiroz conseguiu fazer com a seleção de Gana no segundo tempo. Mas está faltando a parte individual, a parte técnica, né? Tecnicamente, o time de Gana não tá legal hoje, né? É, o Iñaki Williams, que já saiu, fez uma partida muito abaixo do que se espera. O Semenyo, que joga no City, é um jogador com mais qualidade. Hoje ele fez um cruzamento ali, nada a ver, não é? Meio campo, só o Partey tem ali uma certa iluminação para jogar, mas ele pega a bola e quando ele joga essa bola para frente, a coisa não se desenvolve. E o filho do Abedi Pelé no ataque, que não está jogando absolutamente nada. O melhor jogador é o goleiro, que é o Zig, que fez duas grandes defesas aí no primeiro tempo, salvando de repente Gana de estar tomando 2-3-0. Mas assim, decepcionante a postura de Gana quando a gente fala de ataque. E a Colômbia tem que se aproveitar, porque se 1-0 classifica, mas ele continua sendo um resultado instável, perigoso, né? Porque com um gol aí, Gana manda a decisão para a prorrogação. Eu acho que é isso que a Colômbia não quer, né? Pensando no próximo duelo da Copa do Mundo, se classificando hoje já depois desse jogo.
4: Essa é a sensação. E como aconteceu naquela parada para tomar uma aguinha do primeiro tempo, Fabiano, e essa do segundo, tem mais jogadores de Gana conversando com o técnico. Até que o técnico da Colômbia, o Néstor Lorenzo, chama o time ali, mas ele parece chamar individualmente, né, Fabiane? A impressão é essa.
0: É, parece até dar uma certa motivação, acima de qualquer orientação tática. O técnico Néstor Lorenzo, 60 anos de idade para ele, é um cara experiente, vivenciado em Copas do Mundo e vai orientando os atletas. Por falar em vivências de Copas do Mundo, Carlos Queiroz, um nome muito conhecido em mundiais, já treinou Portugal, Irã, Catar, está na quinta Copa do Mundo dele, sabe muito bem o que essa Copa do Mundo pode entregar à equipe. Muda a Colômbia, Canhão, saiu o 11, o John Arias, vem para o jogo o 20, o Juanfer Quintero. Quintero é um meia de armação, entra com a camisa de número 20, mexe, portanto, a equipe da Colômbia tentando o segundo gol e também controlar o ímpeto de Gana nesses poucos minutos que restam.
4: Leandro Quesada, sai John Arias, o autor do gol, entra Quintero.
3: Ah, esse cara joga muita bola, né? Ex-Racing, hoje no River Plate, saiu, voltou, Júnior Barranquilla, jogou no Independiente em Medellín, jogou no Atlético Nacional, no Porto,
4: aplaudidíssimo,
3: teve passagem
4: Arias,
3: pela França.
4: Ouça o Arias, aplaudidíssimo.
3: É. Aplaudidíssimo e de forma merecida, jogou um bolão. Juanfer Quintero está na terceira Copa do Mundo, jogou 14 e 18. Era daquele bom time, né, da Colômbia, que quase tirou o Brasil da Copa do Mundo jogando em casa.
4: Bola aqui atrás com o goleiro colombiano. Vargas encaixa tranquilo dentro da sua grande área. 28 minutos do segundo tempo. Com as mãos, Vargas entrega para Lucumi. Lado esquerdo enfia para o ataque. Essa bola vem Luiz Soares com o peito. Dá a Puerta no que domina. Toca essa bola pela beirada. Luiz Dias. Puerta correu para a área. Luiz Dias dá no meio. Faz o corta-luz Quinteiro. Ela fica na direita ainda. Moigosa se apresenta. Tem Rios. Bola aberta para Richard Rios. Cruzou no gol. Luiz Dias não tentou. O Melo tentou, mas não conseguiu. Ele lamenta, o Richard Rios olha para ele, ela botar o pezão para fazer 2-0, Fabiane.
0: E parece que os jogadores da Colômbia estão todos jogando pelo Luiz Dias, que ainda não marcou na partida, teve duas oportunidades, uma anotou impedido e outra parou no goleiro. Dessa vez um bom cruzamento do Rios, faltou gás para ele chegar, quem sabe, de carrinho e ampliar o marcador.
4: O Pocu, zagueiro de Gana, um bicudo, toca à frente a bola aí, sobe de cabeça, rebate aqui na ponta Sanches, cai recuperação pela meia direita ainda, vem para a bola para tomar o Thomas Partey, belo giro, sai da falta, mas entrega no pé do adversário, mas tem falta. Não há vantagem, por isso a falta marcada na sequência. Bola parada é falta para Gana jogar com 29 minutos do segundo tempo no estádio de Kansas. 1-0 Colômbia. A Suíça já está classificada. Está esperando o vencedor desse confronto. Lá vem Semênio. Lado esquerdo atacando Gana. 2 na marcação. Ele tenta driblar Munhoz. Munhoz põe o pé. Lá vai Sandro saindo e escanteio. Um tiro de meta. 4 está marcando o tiro de meta. Semênio nem reclama. Fabiane.
0: Ele tentou ser malandro, ele foi pegar a bola para colocar na marca do escanteio, mas faltou lembrar também que nessa Copa do Mundo, o escanteio pode ser anulado pelo VAR. Então não adiantaria nada a malandragem do Semênio, a bola vai ficar mesmo com o goleiro Vargas.
4: 29 minutos do segundo tempo, já sai jogando aqui o goleiro, entrega a Vargas, essa bola para a esquerda para Lucumi. Lucumi enfia na ponta para Puerta, tenta o giro, 2 a marcá-lo, já perdeu. Fatal tomou, vem Gana, aí eu com ele. Fatal já abre a bola para a ponta esquerda. Semênio domina aqui, são 2 na cobertura. Limpou para bater, mas não bateu não. Dispara pela ponta, Seidu pedindo. Domina, toca Semênio. Dá no fundo para Seidu. Cruzou para Iel, tira que atrás da defesa, rebate para fora. Vai no meio Luiz Soares. No que domina, bota para frente esse passe. Para Quinteiro. Quinteiro, Luiz Soares espera a passagem do Munhoz. Deu uma viradinha na esquerda do Luiz Dias. Ele entrega a bola de volta para Quinteiro. Quinteiro cadencia, para, breca, domina, volta com John Lerma. Lerma mais para trás, essa bola para Rios. 30 segundo tempo, Colômbia aparece já. Aceitaram 1-0, parece conformada só com esse placar. Vai abrir o Lerma aqui na esquerda, é bola aberta para Puerta. Puerta, Quinteiro de primeira, da ponta, tomou porrada aqui na ponta. O lateral Morrica parou o jogozinho. Observa a vantagem Clemente Turpan e deu a falta. Essa não é para cartão também, não, Luiz Fabiano?
0: Ah, sem dúvidas, para cartão, mas por enquanto nada atribuído ao Seidu, camisa 2 de Gana. Ponta da chuteira no calcanhar, dói demais. E agora veio sim o cartão. Camisa 2 de Gana, mais um pendurado na partida. Canhão.
4: Seidu foi lá e deu em uma senhora raquetada no Morrica. Tá levando dele também o camisa 2 da seleção de Gana. 31 minutos, é falta aqui na meia esquerda para Quinteiro fazer cobrança. Já já preparando duas mexidas a seleção de Gana. Quinteiro, o cara tá tomando distância com menção de bater dali pro gol, hein? Vão pra área, Sanches e Lucumi. Quinteiro, um só no muro, ele bateu direto. 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No estádio de Kansas, a bola rola, o relógio não para. 31 minutos e meio do segundo tempo. A Colômbia está indo para as oitavas para pegar a Suíça. 1 Colômbia, Gana 0, Lucas Bueno.
2: O zagueiro holandês Nathan Aké, que estava no Manchester City, foi anunciado como novo reforço do Fenerbahçe da Turquia.
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4: Morrica domina aqui atrás com a seleção colombiana. Aí o chegou, ele dá um bicudo, levanta a bola para frente, tenta Luiz Soares. Ele bota o pezão, toca no meio, vai ficar fácil com o zagueiro. O Pocu é quem domina. Serão mesmo duas mexidas na seleção de Gana, Luiz Fabiani.
0: Adu e Nuama, os dois prontinhos já ao lado do quarto árbitro do jogo. Daqui a pouco pintam no gramado.
4: E vem no meio para recuperar essa bola a seleção colombiana. Tocou o Lerma na esquerda Luiz Dias, contra dois, risca no meio campo, parou, sai da falta, recua, toca de volta essa bola, John Lerma fecha, Quinteiro com ele, caminhou Lerma, na canhota Luiz Dias, esqueceu a bola quando ia dominar, perdeu para a bola, Seidu tira, bota essa bola para a direita, fatal aqui do que domina, sai do Morrica, opa, Rios bateu, é para cartão. bateu por trás, por cima, de todo jeito, Richard Rios, Fabiani.
0: Confirmado o cartão para ele, número 6 da Colômbia, agora pendurado no jogo, é o segundo cartão para a equipe da Colômbia no jogo. Vamos ver se agora serão autorizadas as duas trocas, que serão as últimas por parte da equipe de Gama, se não houver prorrogação, é claro. Adu, 25, e Nuama, 24, os dois estão prontos, mas aparentemente vai esperar um pouquinho, hein? Esperar um pouquinho. Não, vai ser agora. Sai o 9, o Aiel, capitão da equipe, vem o 24, o Nuama, na vaga dele. Portanto, sai o capitão, o jogador mais experiente, Jordan Aiel. E sai também o camisa de número... Vamos ver se é o 2 ou se é o 3. Orientação. É, o 3, o Irenque, que é um dos amarelados, e vem o 25, o Adu, canhão, confirmadas as duas trocas.
4: Prince Adu, o Adu, camisa 25, ao lado do Nuama, na seleção de Gana. Queçada, 33,5, segundo tempo, Gana está gastando as suas fichas, as últimas, para tentar empatar o jogo 1-0, Colômbia, Leandro Queçada.
3: É, o filho do Abedi Pereira não jogou nada hoje, né? O Adu é um camisa 9 de área, mais jovem, para tentar fazer o que estava em campo não fez, né? E o outro que entrou, o Nuama, é um ponta. Companheiro do Hendrick. Foi companheiro do Hendrick lá no Lyon, né? O Lyon vai se desfazer agora do Hendrick, tá voltando pro Real Madrid. São as últimas duas esperanças aí para tentar empatar o jogo e mandar para prorrogação.
4: Falta aqui marcada na defesa da Colômbia, vai cobrar o goleiro Camilo Vargas sem nenhuma pressa. Vem ele numa velocidade, bate agora, entrega com o Lucumbi, lado esquerdo, zagueiro de antecipar pela ponta, fecha Luiz Dias, levantamento forte, defesa vem por aqui, para tomar na frente, já ganhou Seidu, Thomas Partey para Seidu para trás, e passe errado, Luiz Dias tomou, Quinteiro fecha com Luiz Soares, Luiz Dias bateu direto, ela bate no zagueiro, escanteio. Ele tinha a opção do passe, preferiu bater de lá para fazer. Tá louquinho para fazer o dele. O zagueirão botou o corpo na frente, escanteio Colômbia na direita, Fabiani.
0: E parece que nada se alinha para que o Luiz Dias consiga marcar o tão desejado gol. Dessa vez a batida até tinha endereço, mas o bloqueio de Gana funciona. Escanteio lado direito, deve ser o Quinteiro na cobrança, ele mesmo.
4: Escanteio Colômbia. Tenta fazer logo o segundo gol para evitar problemas. Quinteiro cobra. 35 minutos do segundo tempo no estádio de Kansas. Quinteiro para bater o escanteio de pé esquerdo para a área. Os zagueiros Sanches, Lucumi, Quinteiro levantou para o gol. De cabeça, Sanches pega, segue! Sanches ganhou da defesa adversária, bota o cabeção. Artsig defendeu em dois tempos, Fabiani.
0: 1,87m para ele, grandalhão, e subiu sozinho com liberdade, cabeceando como manda o fundamento pro chão. O Artsig, talvez quem vá se salvando nessa equipe de Gana, impede o gol que fecharia o caixão na cidade de Kansas.
4: Na cidade de Kansas, a bola rola, o relógio não para. São 36 minutos do segundo tempo. Colômbia ganhando, indo para as oitavas para pegar a Suíça, 1, Gana 0, e vem de novo Gana, bola para a direita para chegar por aqui no Lama, faz a inversão, já atravessa para o outro lado, sozinho o Mensah, na área, bola alta, ele vai sair para fora, direto, linha de fundo, 36 segundo tempo, confirmando Lucas Bobeno, 1-0 Colômbia, indo para as oitavas.
2: O Liverpool passa a enxergar que o zagueiro Van Dijk não é mais intocável. Com isso, está aberto a escutar algumas propostas, afirmam alguns jornais ingleses. Com isso, o Milan, a MLS e o futebol saudita têm interesse no jogador.
4: 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Luiz Dias da caigota lançado, encarou o marcador, o bandeira tá pegando o impedimento do Luiz Dias, o jogo já tá parado. youtube.com/radiobandeirantesoficial no Twitter, Carlos Amaral, no digital Alessandro Mauad, torcedor fanático do Vila Nova em Goiás. 37 minutos do segundo tempo, terminando o jogo.
3: Canhão.
4: Na cidade de Kansas vem João Paulo Capelantes, agora vem Leandro Queçada.
3: A gente falou do Luiz Dias, né? Você deu aí uma palhinha, o Fabiani também, porque assim, ele é um grande jogador, né? Jogou bem no Júnior Barranquilla, foi pro Porto, jogou muita bola no Liverpool, o Bayern de Munique, ele faz lá um, um ataque incrível, né? O Lise com Kane.
4: Olha o Fatal, né? Ó. Fatal na direita domina. Marcado. Sai do Morrica. Insiste. Perdeu essa bola. Para recuperar que atrás. Toca atrás da defesa. Morrica. Levanta a bola. Luiz Dias tentou de cabeça. Saiu. Tira. Toma as patas e pega o rebote. Disputa. Põe o pé. Toma do Luiz Dias. Dá na meia direita. Para tomar na frente a jogada. Para tentar atacar. Princiado levanta o braço. No Ama vira. Para Fatal. Levantou para o gol. Ela quicou. Camilo Vargas encaixa. Leandro Quesada.
3: Bom, eu queria dizer o seguinte, Luiz Dias parece estar estafado, né? Essa coisa de final de temporada aí. Foi pesado pro Bayern de Munique também, né? Ele joga muito mais do que isso daí. Você vê que ele tá disperso, né? Ele pega a bola, ele demora pra ter a decisão. Não tá legal, não é o Luiz Dias realmente tão elogiado aí com uma temporada tão bacana pelo Bayern de Munique.
4: 38 minutos, vem trocando passos, bola para a direita, Nuama com Gana para tentar empatar, para levar o jogo para a prorrogação. Nuama domina, inverte, vira a bola para a ponta esquerda. Mensaki dominou, Semenyo perdeu! Tome contra-ataque, Quintero inverte, pé direito com o Luiz Soares. São dois da Colômbia contra uns oito de Gana. Domina Luiz Soares, deu uma olhadinha, viu uns oito, devolveu a bola. Recua para trás essa bola com a lateral, Morrica, dá no meio, vai recuar Lelba mais atrás ainda. E ela vem para a direita, agora sim Quintero, riscou nele. Quintero, pé esquerdo, um canhão, fora! Ela passa isso aqui da trave esquerda, passou zunindo, como a gente fala na minha Botuporanga, ela passou zunindo a orelha do goleiro Fabiani.
0: E o Quintero é impressionante, canhão. Quando você bate o olho nele, você vê um jogador um pouco cheinho ali, que não tem tanta velocidade, mas quando ele traz pra essa canhota, é só porrada. Eu vi dentro o chute dele e o Atizig também, mas ela pega na placa de publicidade atrás da meta, permanece 1-0.
4: 39 minutos do segundo tempo, vai dando Colômbia 1-0 em cima de Gana. Suíça está esperando o seu adversário, vai tentar que defesa, prensou, Luiz Soares, o apoio pegou a falta. Ele disputa a bola, deixa o pé, acaba atingindo aqui o Lucas e o zagueiro. O Lucas, depois que viu que o árbitro apitou, até ficou um pouquinho mais no chão. Mas foi falta mesmo, né, Fabiani?
0: É, no primeiro momento achei que tinha sido ombro no ombro, mas pegou nas costas do Lucas, zagueiro também lateral direito da equipe de Gana, que tem pressa agora nos minutos finais.
4: Bola aberta para a direita ainda. Ouso por aqui. Já abriu jogada pela meia direita. Thomas Partey. Thomas Partey toca para Seydou. Seydou para Fatal. Nem tão Fatal hoje. Recua. Dá com Thomas. Oh, trocadilho péssimo. Levanta na ponta Thomas Partey. Com a cabeça Seydou. Ajeita mal. Morrica toma. Dá na de esquerda. Bola Luiz Dias. Chegou. Tomou o tranco. É só lateral. Toque por último feito pelo Seydou e a bola sai. Rafael Palmeira, mesa de som na central técnica. Dupla Beto Rebeck e Caiane Martins está marcando. No estádio de Kansas, a bola rola, o relógio não para. 40, segundo tempo. Colômbia indo para as oitavas para pegar a Suíça 1, Gana 0, Lucas Bueno.
2: Os duelos das oitavas de final são Canadá e Marrocos, Estados Unidos e Bélgica, Paraguai, França, Portugal, Espanha, Brasil e Noruega, México, Inglaterra, Argentina e Egito.
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4: Quintero, meio campo colombiano, para trás a Lerma, que recua, dá com o zagueiro, que recua, a Quintero que dá para o goleiro, do meio campo ele devolve ela, para Vargas, que domina, entregando com o Lucumi aqui do lado esquerdo, 41, teremos com certeza uns 6 ou 7 de acréscimos, graças também à parada para a hidratação. Na direita, Rios domina à frente a marcação colombiana, dá Quintero, rola pelo meio campo, bela bola para Gustavo Puerta, só que ele para a jogada e vai recuando, entrega outra vez, a Quintero, ele inverte, lado esquerdo, tá aí isolado Luiz Dias, dominou, entrou na área, encarou, bateu no zagueiro, ficou na grande área, bola, tira aqui atrás Lucas, hein? Já lança pelo meio campo, ainda na bola, jogada pela ponta, Luma tentou a jogada, perdeu, Luiz Dias insistiu, ele tomou, ganhou de novo, é rápido, para tomar Luma, depois tomou porrada, Luiz Dias bateu. É Luiz Fabiano, não é a noite do atacante da Colômbia, Luiz Dias.
0: E ele até apelou para cima do Nuama, porque foi um pé de ferro que o jogador de Gana levou com facilidade. Quando ele viu que cederia um contra-ataque, puxou, fez a falta. Mas como disse o Quesada, tá com a língua para fora o Luiz Dias já. Vai ter que esperar um pouquinho. O Gana agora tenta o ataque e a Colômbia se defende.
4: E vem no meio campo o Gana para o ataque. Semenyo, rápido, tomou. Um, dois, dribles, quase que perde a bola. Voltou pela ponta ainda no Nuama. Já toca para Fatal. Sem bola, teve porrada aqui no meio do Semenyo, hein? Sem bola, ele bateu no adversário.
1: Tá rolando aqui na entrada da grande área, Gustavo Puerta. Francesio e parou na hora, Fabiani.
0: E o Semenio nem tava na jogada, era um lance do Fatal no mano a mano. Inclusive o camisa 7, ele dá uma chapada, a bola passa muito perto do travessão, mas ó, é o seguinte, foi toma lá da cá. O Puerta primeiro deu uma abraçada no Semenio, que não gostou, e deu um empurrão no jogador da Colômbia. O grande problema, isso tudo posterga o reinício do jogo, teremos mais acréscimos na sequência, e o Puerta já tá de pé.
1: Famoso, né, Leandro Quezada, ação e reação. O Semenio reagiu, sim, e foi burrinho, né, porque o outro tava olhando pra ele, né.
3: Normal, normal, tá aí. Agora... finalzinho, né? A Gana vai querer resolver agora. Não quis resolver em quase 90 minutos, né? Agora o Quintero joga muita bola, hein? Se Quintero e Ramos Rodrigues tivessem um profissionalismo de Messi e Cristiano Ronaldo, Colômbia teria batido semifinalista em alguma Copa do Mundo aí, pode ter certeza.
1: Se esses dois tivessem a bola, desses dois que você citou, a Colômbia já estava com o tri mundial. Só com eles, em 12 anos. Vai tentar de novo aqui atrás, recuperada, Thomas Partey ganha, a torcida na Colômbia, maioria no estádio de Kansas, vai a posse de bola de Gana, e aí ela foi para fora. Princiado tentou dominar, a bola passou por ele. 43 minutos e meio, Leandro Quezada, acho que a gente não vai ter nenhuma surpresa não, tudo bem que tá só 1-0, né, mas acho que não vai ter surpresa, vai dar Colômbia e Suíça nas oitavas, né, Quezada?
3: Imagino que sim, só se a Colômbia fizer uma grande bobagem defensiva, né? E na mesma proporção, Gana conseguir fazer a jogada dos sonhos, né? No ataque para conseguir empatar. Eu acho que isso é pouco provável. É um jogo de futebol, né? Tudo pode acontecer, mas pelo andar da carruagem, acho pouco provável que Gana consiga empatar.
0: Sim, ó.
1: Oi, Fabiane.
0: 21, Campas, prontinho para entrar na Colômbia. E jogador do Grêmio, acho que não vai dar mais pro Luiz Dias não, hein? Já está cansado, vamos ver se ele que se direciona ao quarto árbitro. É isso mesmo, 7, Luiz Dias deixa o campo, jogador do Bayern de Munique, teve a chance de marcar gols no segundo da Colômbia no jogo, teve um gol anulado. 21, Campas, prontinho para ser o contra-ataque, o desafogo dessa Colômbia.
1: E sai aplaudidíssimo, é um dos ídolos desse time, se não for o maior, não é, Leandro Quezada, o Luiz Dias.
3: Ah, eu acho ele o maior jogador desse momento aí da Colômbia, ao lado do Arias, né? Não foi bem hoje, é verdade, mas é um cara importantíssimo. E o Campas que tá entrando fez gol na estreia, né? Contra o Uzbequistão. Munhoz marcou, Luiz Dias marcou e o Campas também.
1: Gana tentou pra área, a bola atravessada, vai chegar por aqui, Mensah, rasga, levanta Munhoz à frente. O árbitro vai parar o jogo. De novo, um novo enrosco aqui na entrada da grande área. Na defesa colombiana, aos 45, plaquinha dos acréscimos já vai subiu agora.
0: 6.
1: Econômico o francês, hein? Clemente Turpin. Só 6 minutos de acréscimos, é falta marcada para a Colômbia. Na entrada da sua grande área, terminando o jogo, volta João Paulo Capelanes. Lá vem a cobrança, o zagueiro bota a frente, Sanches, direto pro goleiro. A zaga encaixa dentro da grande área de Gana. Amanhã já é hoje. Hoje então, Canadá e Marrocos, 2 da tarde. Estaremos com Leandro Quezada, com Luiz Fabiani. Às 6 tem Paraguai e França. Pedro Martelli, Léo Zenz, Everton Ramos. A Colômbia de volta, abre esse passo, Luiz Soares para a direita. Rios vai lá daquele lado, cadenciando um pouco mais. Já sem muita pressa, dá Lerma. Lerma recua para a Puerta, entrada na grande área. Levanta a cabeça, enfia na esquerda, o passe, liga de fundo, bate pra cima na marcação. Campaz toca no zagueiro, volta com ele. Campaz outra vez, do que domina, recua, dá pra Quintero, levantou no gol, Rio chegou, cabeceou, fora! Ela vai pra fora pela linha de fundo. Eu diria que ela mais bateu na cabeça dele do que ele cabeceou, Fabiani.
0: São 15 minutos de Quintero em campo, Canhão. Quantas oportunidades de gol esse jogador já não criou para a equipe da Colômbia, que segue desperdiçando. O Rios foi esperto na disputa por ali, com camisa 14 da defesa de Gana. O Mensah leva melhor, mas não direciona para o gol. Lamenta Néstor Lorenzo no banco nos minutos finais.
1: Na verdade, o Rios cabeceou a cabeça do Mensah. Por isso, departamento médico da Colômbia em campo e o de Gana também.
0: Os dois vão ter que sair, pelo menos um minuto. É. Essa é a nova determinação da FIFA, 10 contra 10 nessa reta final.
1: 47, seguindo a determinação do Clemente Turpin, iremos a 51.
4: Leandro Quesada opina na Bandeirantes, Colômbia 1-0, indo para as oitavas, Leandro Quesada.
6: Eu estou tentando desvendar ali o que, que o Carlos Queiroz está conversando com os caras de Gana, né? Faltando quantos minutos para terminar o jogo aí?
4: Quatro.
6: Menos de 4, né?
4: É 4 agora.
6: Aí ele parou lá e falou.
4: Ele vai dar mais um pouquinho com essa paralisação aqui, com certeza.
6: Pode ser. Que não faça igual o Klaus, né? Que deu 10 minutos no primeiro tempo, depois mais 10 no segundo. Aí também é muito, né?
4: Aliás,
6: ou o árbitro do jogo de Portugal e Croácia, né?
4: Falando nisso, lembra a Copa passada? Que o jogo tinha 60 minutos cada tempo, o segundo em especial. Ufa, ainda bem acabaram com aquilo, né?
6: Ô Canhão, cronometra o jogo 30 por 30 é melhor do que ficar fazendo essa baboseira, entendeu?
4: 30 por 30
6: é necessário. Mas enfim.
4: Bola rolando?
6: É, 30 por 30. É. Hoje o futebol rola no máximo 60. Nem na Inglaterra, que é a Premier League, que tal, né? Que os caras correm demais, dá 60 minutos.
4: Luiz Soares roubou pra Colômbia na direita, pra Quintero, Quintero pra trás dessa bola, Munhoz, no apoio do Mena, na grande área, pedindo essa bola o Campaz. Dá na linha de fundo, Rizzo já voltou, tocou para Quintero, para Luiz Soares, o goleiro soltou, Latsig deu um tapa, a bola sai espirrada da grande área para Mujica pegar a sobra, Campaz fecha aqui, ele recua, toca para Puerta, Puerta passinho do ladinho para Campaz de novo, 48-30, Puerta, Campaz, Mujica para trás com seu zagueiro, Lucumi, Lucumi faz a inversão, toca com Davinson Sanches, torcida da Colômbia vai ao delírio, gritando Alé. Ouça no estádio de Kansas. Colômbia 1-0 para enfrentar a Suíça nas oitavas. Mujica, Puerta para o comando. Quintero na direita para Munhoz, que devolve a bola para Quintero, que dá para Rios, que toca para Quintero, que enfia no meio, Campaz na área, perdeu o ângulo, bateu e mandou longe, a bola quicou para fechar o Alé com gol, mas fez muito mal o Campaz, Fabiane.
0: É espetacular o Quinteiro, como disse o Quesada, no passe de esquerda, deixou o cara caro a Colômbia.
4: Sai Moatzig, dá no peito do Rios, que toca para Luiz Soares pela meia direita, Colômbia com a chance de fazer 2-0, Munhoz tentou, passe errado do Luiz Soares, o zagueiro trava, ela volta pela meia direita, para ficar com o John Lerma, Lerma domina para a Colômbia, enfia na ponta de primeiro passe do Rios, para tentar Quintero, ela passa e volta para o goleiro Batzig. 49-30. Batzig já dá um balão, bota para frente essa bola. Desespero total de Gana para tentar empatar. Campaz domina, ela desceu. Que domínio, que categoria dele. Botou no chão, já disparou. Vem Luiz Soares, Campaz, a Luiz Soares dominou na área para cortar, para bater, limpou, ajeitou, prensado, chute, bate na marcação, toca no pé do Seidu, voltou pro Ertão, canhão pro gol, toca nas costas aqui do Osso, vai sem escanteio, não sai, Mensah bota a bola para fora pela linha lateral. 50 minutos, um minuto para terminar. Um minuto para Gana se despedir da Copa. Um minuto para Colômbia avançar nas oitavas e pegar a Suíça. Munhoz para trás, a bola para Quintero. Quintero para Rios. Na grande área, Luiz Soares. Rios bateu direto. Matzig rebateu com o peito. Volta no Cássio para o goleiro pegar. 30 segundos finais, a seguir dá um balão, levanta a frente, a bola muito alta para tentar aqui na ponta, Princiado, rebate de cabeça, tira pela beirada do campo, aqui o Davidson, levanta na esquerda, Campaz no mano a mano para encarar o Seidu, bateu direto, a seguir espalmou no chão, insistiu o Campaz, atropelou o Seidu, nada de falta, sobra a volta aqui atrás ainda, na marcação da seleção de Gana, na primeira trombada, para tomar a frente fatal, o Erto puxou pela camisa, é falta. 51 minutos. Vai atacar a Gana, pelo menos tenta. Quatro levou a pito à boca, só que ele está dando o primeiro, uma falta aqui atrás no meio-campo. Tem uma falta na saída, cometida aqui no meio-campo pelo Noama, torcedor da Colômbia, esperando o apito final de Clemente Turpin. Colômbia comemorando com o gol do John Arias, a passagem para as oitavas de final na Copa do Mundo, para enfrentar a Suíça. Falta a Colômbia, jogadores todos de pé no banco de reservas, esperando o final do jogo. As arquibancadas vão vibrar muito. Para trás o recuo do zagueiro, Lucumi para o goleiro Vargas, pé esquerda Vargas. Bota à frente essa bola, vai desviada, não tem desvio não. Lateral Gana, Vamos fechar 52 agora. Com pressa, arremessa Semênio. Recebe na ponta Fatal. Fatal Semênio. Toma as partes aí no meu campo. Volta esse passe. No ama. Leva pressão. Luiz Soares insistiu para tomar. Recupera. Saiu da falta. Girou de um lado para o outro. Quinteiro pede a bola. Caminha com ela. Luiz Soares esperando o apito final do Clemente Turpan. Jogou Puerta. Puerta para Quinteiro. Quinteiro. Luiz Soares para Puerta de novo. A Luiz Soares que toca a Puerta. Torcida continua ensaiando o balé. No fundo para Borrica, para Puerta, para Borrica, no peito, tocou na canhota. Campaz dispara, vira pelo meio, passa e volta na fogueira. Defesa, chuta prensado em cima da marcação. Levantar a frente a defesa para tentar o passe. Prensado, primeiro tocou na bola Sanches. E aí não há tempo. Colômbia classificada para as oitavas de final. 1, Gana 0. Colômbia contra a Suíça, é outro elo das oitavas definido. Alô, João Paulo Capellani.
7: Alô, Rogério Assis do Canhão do Rádio Estrondoso, narrou demais para variar. Vitória e classificação assegurada. Colômbia está na próxima fase da Copa do Mundo, vai em busca das oitavas de final. Gana, assim como vários outros africanos que infelizmente não conseguiram entregar aquilo que se esperava no mata-mata. A Gana está de volta para sua casa. A Colômbia segue viva na competição. E ó, um gol de um palmeirense, hein, Luiz Sabiani?
0: É verdade, gol de um palmeirense. John Arias, o primeiro dele em Copas do Mundo. Camisa 11, é claro, se aproveitou de um belíssimo cruzamento do Luiz Soares, que vinha sendo questionado. Poderia perder a posição nessa seleção colombiana, como perdeu para o início do jogo, mas respondeu à altura, não só com o passe para o gol do Arias, mas segurando a bola quando foi preciso, equilibrando, é claro, todo esse forte time da Colômbia, que vai longe nessa Copa do Mundo, lembrando que a Colômbia está do lado do Brasil na chave da Copa do Mundo. Mas antes de pensar em Brasil, antes de pensar em Argentina e possíveis adversários, Colômbia vê pelo seu caminho a Suíça, duelo que será em Vancouver, no Canadá, na próxima terça-feira, dia 7 de julho, às 5 horas da tarde. Então, ó, torcedor do Palmeiras, vai demorar um pouquinho para o Arias voltar. Segue entregue a seleção colombiana, que vai com tudo para as oitavas de final em mais uma Copa do Mundo. João Paulo Capellani.
7: Sensacional, Luiz Sabiani. É o seguinte, hein? A Colômbia... Fabiano trouxe uma informação aqui importante, viu, Quesada? Na chave do Brasil, pela bola que a gente viu da Argentina hoje, assim, obviamente dá para menosprezar. A Argentina vem fazendo jogos bons, hoje deu uma bela domocelada, foi para a prorrogação com Cabo Verde. Mas me arrisco a dizer o seguinte, pelo ímpeto, pela entrega, pela disposição, pela organização, essa Colômbia consegue fazer jogo duro pau a pau. Assim, favoritismo, talvez um pouco da Argentina, atual campeã, sim, tem mais camisa, parará, periri, pororó, mas assim, quando a bola rolar, é 50-50 aí uma eventual Colômbia e Argentina nas quartas.
6: Hein, concordo com você, eles repetiriam, né? Isso nas quartas, né?
7: Nas quartas.
6: O jogo da final da Copa América, em que tivemos um jogo, né? Foi um jogo em Miami, foi um jogo, né, muito disputado e tal.
7: Colômbia tirou a gente, inclusive, né?
6: Tirou o Brasil, é verdade. E o Nestor Lourenço é argentino, né? Disputou a Copa de 90, quer dizer, um argentino comandando a Colômbia. Será um argentino comandando a Colômbia contra a seleção da Argentina. E digo mais, será o primeiro grande adversário da Colômbia na Copa. É da Argentina na Copa. Egito agora, né?
7: Egito.
6: Tá, os três primeiros não conta, né? Vamos lá, Argélia não conta, Áustria não conta e Jordânia não conta. Cabo Verde é inferior à Colômbia. O Egito é inferior à Colômbia. Então a Argentina só vai ter um adversário bom, bom mesmo, num nível parecido, igual, 50-50, como os americanos falam aqui, que é a Colômbia. E depois o Brasil. E depois...
7: a França.
6: Quem falou que a Argentina vai passar pelo Brasil?
7: Não,
6: olha lá o sorriso do João.
7: Não, só tô falando.
6: João,
7: você
6: quer ser hexa ou você quer ser...
7: Eu quero ser hexa.
6: Ou você quer ser tetra?
7: Eu quero ser hexa. É que eu tô querendo dizer o seguinte, num eventual final, eu acho que vai ser muito difícil lá daquele do outro lado da chave, que tá uma loucura, a França não chegar. Das 48 seleções, a seleção que tá jogando, assim, o fino, desde que começou a Copa do Mundo, é a própria França. Fez uma estreia contra a Senegal no primeiro tempo horrível, e aí ligou a chavinha no segundo tempo e aí passou o trator 3 gols em cima deles. Então, Quesadinha, por um lado, boas notícias. O Brasil está do lado da chave, não vou falar mais fácil, talvez menos difícil. Mas enfrentar, numas quartas de final, eventualmente, tem que passar, obviamente, da Noruega. Mas você eventualmente enfrentar uma Inglaterra ou até o México, vamos ver o que vai acontecer no Azteca. numa semifinal uma Argentina ou uma Colômbia, é totalmente plausível e palpável o Brasil chegar numa final.
3: E o Brasil teve enfrentamentos mais complicados. Marrocos é um time difícil. Marrocos faz uma campanha legal, eliminou a Holanda, né, e agora caminha aí para passar por Canadá. Então a tendência é uma França e Marrocos na fase de quartas de final.
7: Tem jogo?
3: Tem.
7: Tem jogo.
3: Poxa vida. Teve jogo lá no Catar, né? Em alguns minutos a seleção de Marrocos encarou a França na semifinal. É que o time da França é bom demais, né, meu irmão?
7: Cara, não dá. É desesperador.
3: Você pode jogar 70 minutos bem, mas os outros 20 os caras jogam e acabam com o jogo, né? Entendeu?
7: É isso aí.
3: É muito, muito complicado. Agora, o que seria de surpresa, João, para a próxima fase? Por exemplo, Paraguai eliminar a França, para mim, seria uma surpresa absurda.
7: Absurdo. Assim como foi já na fase passada tirando a Alemanha.
3: O Canadá eliminar Marrocos, para mim, não vai ser uma surpresa estrondosa. É uma surpresinha.
7: Zebraça,
3: é um Kinder Ovo. Tá, é um Kinder Ovo. Tá? É uma surpresinha, Uma surpresa, né? Nada assim extraordinário. Você sabe que o Bono nasceu no Canadá, né?
7: Sei.
3: Não o Bono Vox, o Bono Hands, né? Que é o goleiro.
7: Uma bolacha, né?
3: Estados Unidos e Bélgica, aqui tudo bem. Portugal e Espanha também tudo bem. É,
7: exato.
3: Claro. Noruega eliminar o Brasil não é outra coisa do mundo também.
7: Ah, mas é zebra.
3: Não, eu acho que era em 98, agora não mais. O Egito eliminar a Argentina, pra mim, é zebra.
7: Mas tá louco.
3: E a Suíça eliminar a Colômbia, não acho que seja zebra. Acho que não seja zebra, não. Tem duas zebras nessa Copa, na minha visão. O Egito eliminar a Argentina e a seleção do Paraguai parar a França.
7: Não vamos usar o termo zebra, então? Vamos usar surpresa, pode ser?
3: Surpresinha.
7: Porque, por exemplo, Canadá contra Marrocos. Você gostou do Kinder Ovo? Então é isso aí. Canadá, eliminou Marrocos, fez jogo duro com o Brasil, parará, periripa, eliminou a Holanda... Pô,
3: uma surpresinha,
7: né?
3: uma surpresinha.
7: Os Estados Unidos já são uma surpresa, dá pra falar assim?
3: Não, mas Estados Unidos baterem a Bélgica não é um negócio de outro mundo.
7: Eu concordo contigo.
3: Não é? Porque os americanos estão jogando uma boa Copa do Mundo. É, eles sofreram contra a Turquia, mas tiraram o pé também. Inclusive, a Turquia fez um baita no jogo e foi eliminada, né?
7: Exatamente. Acontece. Até porque a Turquia entrou já eliminada. Porque perdeu os dois primeiros jogos.
3: Exato. E esse jogo México-Inglaterra? O México eliminar a Inglaterra não é zebra, cara. Não é.
7: É no estádio Azteca, apoio mexicano,
3: a mística. O México faz uma
7: estádio.
3: Copa melhor que a Inglaterra.
7: Claro que faz. A Inglaterra fez um jogo bom contra a Croácia, ponto. Só. Acomodou, empatou ali, não jogou bem, empatou com a Gana.
3: Exato.
7: Empatou com o Gana, que é um time fraco, exato, gente, e não conseguiu marcar um gol. Quase ficou de fora se não fosse o Harry Kane contra a República Democrática do Congo.
3: O México não tomou um gol até agora na Copa do Mundo. É um time bem eficiente, está muito bem ajustado.
7: É verdade.
3: O azar do México é que ele não consegue fazer todos os jogos dentro do México. E se ele faz todos os jogos dentro do México, eu não sei se o México não bateria uma semifinal aí de Copa do Mundo. Se bem que vai ter mexicano pra caramba aqui, né?
7: Vai, claro que vai. Miami, aqui, principalmente, né? É uma loucura, né?
3: Os mexicanos estão em todos os Estados
7: Unidos. Mexica,
3: né?
7: Mexica.
3: Quantos amigos mexicanos você tem isso durante...
7: Tenho vários amigos mexicanos, eu adoro o México. Até porque eu costumo falar o seguinte, o mexicano é um brasileiro que fala espanhol. É isso, é o mesmo clima, mesmo ritmo, mesma alegria, sabe, mesma ajuda... Uma educação semelhante.
3: E a cachaça deles é a tequila.
7: Cachaça dos caras é a tequila. Os caras tomam tequila, a gente toma cerveja aqui, tá mesmo. Tudo certo. Ô Luiz Sabiani, você também gosta de uma cachaça, de uma tequila, de uma cerveja? Um abraço pra você, bom descanso, Fabi. Neste sabadão tem mais, um abraço pra você.
8: Valeu, Capela, abração pra você, pro Quesada. Claro que temos muita Copa do Mundo pra rolar na Bandeirantes ainda. Volto amanhã, 14h, Canadá e Marrocos, também com Rogério Assis, aqui na Bandeirantes. Valeu, meus amigos, e juízo na noite nova-iorquina.
7: Não, daqui a pouco é berço. Tá, eu não vejo a hora de estar aos braços de Morfeu.
3: Como
7: é o
3: que é
7: mais
3: berço, espero.
8: Sexta-feira de feriado, vocês não me enganam, não.
7: Sexta-feira de feriado, é verdade, né? Porque é 4 de julho, né, Quesadinha? Chicote vai estralar. Inclusive,
8: da Independência Corintiana, pra quem não sabe.
7: Vão curtir,
8: né?
7: Vão varar à noite.
8: São 14 anos que o Corinthians levantou a taça da Libertadores. Então, 4 de julho marca a Independência Corintiana. E com essa eu me despeço, Quesada e Capelanes.
7: Entendi.
3: Que é a maior independência de todos os tempos, maior do que até a americana.
7: Você vê os caras,
3: sem dúvida.
7: Eles lembram a data, eles ficam todos oriçados.
3: Fabiano
7: está demais. Claro que é história, a gente tem que ressaltar aqui mesmo. Vamos fazer o seguinte, mais uma pausa aqui nessa reta final de Jornada Esportiva da Bandeirantes. Daqui a pouquinho eu volto com o Leandro Quesada para que a gente possa falar
3: como
7: um pouquinho mais...
3: Como é berço em inglês?
7: Cradle.
3: Ah, tá bom. Você é um
7: teacher de inglês. Eu ia falar, mas o Fabiano, ele pediu a palavra aqui, eu passei para ele, né? Mas não tem problema. Por que, que você quer saber o que é berço em inglês?
3: Porque a gente falou de berço...
7: Eu durmo em cama, não em berço. Como é que é cama em
3: inglês? Deixa eu falar, não sei, agora o berço tem que ser grande você pra tá você, louco, meu garoto.
7: O berço tem que ser de ferro, velho, de metal. Daqui a pouquinho a gente volta, é a Jornada Esportiva Bandeirantes, deu Colômbia na próxima fase, que venham as oitavas de final da Copa do Mundo FIFA 2026. Até já, Brasil!
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0: Microfone da Bandeirantes com Rafael Palmeira na mesa de som, com Beto Rebeck, com Caiame Martins, com Carlos Amaral, o homem do braço. Como é que é o apelido? Homem do bração? Do braço grande?
1: Eu vi isso daí, não entendi até
0: sei,
1: agora.
0: Eu entendi fora do ar.
1: Ninguém explica.
0: O homem do bração. Ninguém explicou por quê, mas falaram que era só o braço direito, então eu não consegui entender o porquê.
1: Ih, que coisa estranha,
0: hein? E o Alessandro Awad também, nas nossas... Você gosta?
1: Sei lá, eu.
0: Não, me falaram aqui no ponto, entendeu? É, então, só tô passando no ar. Lá, eu. Agora, não sei o porquê. Gostaria muito de saber o porquê. Se alguém puder me passar aqui no WhatsApp, eu gostaria realmente de saber.
1: De quem
0: Mas não tem problema.
1: Né?
0: Leandro Quesada. Sim. Um abraço para você, Quesadinha. Parabéns pelo trabalho. Bom descanso.
2: João, 7 times da Europa, 4 da Comebol, 3 da CONCACAF e 2 da África, tá? Isso é o que a gente vai ter nas oitavas de final.
0: Sensacional. E oitavas de final, claro, você vai acompanhar conosco na Bandeirantes. Depois dos nossos parceiros comerciais, você fica com a Voz do Brasil. E, obviamente, neste sábado tem mais bola rolando, claro. Tem mais Rádio Bandeirantes, você sabe. Copa do Mundo é na Bandeirantes. Até já.
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6: 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As notícias do governo federal que movimentaram o país no dia de hoje.
7: Olá, boa noite.
8: Boa noite para você que nos acompanha em todo o país.
7: Sexta-feira, 3 de julho de 2026.
8: Vamos ao destaque do dia: educação, saúde e habitação.
7: Novos hospitais, inovação e atendimento especializado terão investimentos de mais de 465 milhões de reais.
8: Inaugurados 10 campi de institutos federais pelo Brasil.
7: Minha Casa Minha Vida entrega mais de 1.600 moradias em 6 estados.
8: Presidente Lula defende investimentos em infraestrutura social e acesso a serviços públicos essenciais.
9: É o dinheiro, que gera mais emprego, que gera mais renda, que gera mais desenvolvimento e que gera conquista para todo mundo. Esse é o dinheiro bom.
7: E ainda, fortalecimento do empreendedorismo.
8: Mais oportunidades para contratação de serviços pelo governo federal.
7: Desenrola MEI. Microempreendedores individuais que estão na dívida ativa poderão limpar o nome da empresa. Gabriela Noronha.
10: A iniciativa vai atender mais de 3 milhões de MEIs que possuem pendências na dívida ativa da União.
8: Você vai ouvir também incentivo à produção aliada à preservação ambiental.
7: Fundo Amazônia vai investir até 230 milhões de reais para fortalecer negócios na Amazônia Legal. André de Barros Lima.
11: O apoio inclui assistência técnica, formação, capacitação, assessoria para gestão e regularização documental.
8: Hoje, na apresentação da Voz do Brasil, eu, Mariana Jungmann e Luciano Seixas.
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8: Ambulâncias, unidades odontológicas, inauguração de institutos federais e mais de 1.600 moradias.
7: O governo do Brasil realizou várias entregas nesta sexta-feira na saúde, educação e habitação, com investimentos de mais de R$1 bilhão pelo Programa de Aceleração do Crescimento.
8: A entrega foi feita ao mesmo tempo em 12 cidades diferentes.
0: Todas as entregas foram simultaneamente em cidades dos estados de São Paulo, Rio de Janeiro, Pernambuco, Amazonas, Piauí, Alagoas e Sergipe, com participação de ministros e autoridades locais por videoconferência. Na educação, foram inaugurados 10 novos campi de institutos federais, com investimento de R$206,6 milhões, sendo R$196 milhões do novo PAC. As unidades ampliam a oferta de ensino técnico e profissionalizante, parte do plano de expansão da rede federal, que prevê a construção de 111 novos institutos em todo o país, com potencial para criar 155 mil novas vagas. O ministro da Educação, Leonardo Barchini, destacou que o governo investe em educação de qualidade e oportunidades para os estudantes.
3: Você entra aqui no ensino médio, você pode fazer graduação, você pode fazer licenciatura, você pode fazer curso subsequente, você pode fazer mestrado, doutorado, enfim. Isso aqui abre as portas para todas as oportunidades que os nossos jovens precisam.
0: Na saúde, o governo do Brasil anunciou investimentos de R$464,8 milhões para fortalecer o Sistema Único de Saúde. O pacote inclui a entrega de ambulâncias, unidades odontológicas móveis, micro-ônibus para transporte de pacientes, equipamentos para hospitais e unidades básicas de saúde, além da ampliação do programa Agora Tem Especialistas. Também foram inauguradas novas estruturas hospitalares e anunciadas ações para ampliar o atendimento especializado e incentivar a inovação tecnológica no SUS, explica o ministro da Saúde, Alexandre Padilha.
12: É o Brasil ter cada vez mais capacidade de produzir aqui no Brasil os medicamentos, as tecnologias, o conhecimento necessário para cuidar da saúde do nosso povo, para a gente ficar soberano.
0: Na habitação, 1.619 novas moradias do programa Minha Casa Minha Vida foram entregues simultaneamente em 6 estados, beneficiando cerca de 6.500 pessoas. O investimento é de aproximadamente R$263 milhões. O ministro das Cidades, Vladimir Lima, disse que somadas as entregas realizadas nessa semana, já são 1.753 novas moradias destinadas à família de baixa renda em diferentes regiões do país.
13: Hoje nós temos 2.500.000 moradias contratadas no âmbito do programa Minha Casa Minha Vida. E vamos chegar até 3 milhões no final deste governo.
0: O presidente Lula defendeu investimentos em infraestrutura social e o acesso da população a serviços públicos essenciais.
14: Dinheiro bom é dinheiro investido em obra, em educação, em saúde, em ferrovia, em rodovia. É o dinheiro, que gera mais emprego, que gera mais renda, que gera mais desenvolvimento e que gera conquista para todo mundo. Esse é o dinheiro bom.
0: Somadas, as ações dessa sexta-feira representam mais de R$930 milhões em investimentos nas áreas de educação, saúde e habitação. Reportagem Pablo Mundim.
7: E o presidente Lula sancionou lei que cria a Universidade Federal do Esporte, vinculada ao Ministério da Educação.
8: A universidade vai, em um único local, desenvolver atividades de ensino, pesquisa, extensão e inovação, voltadas ao desenvolvimento da ciência do esporte.
7: Entre as finalidades estão capacitar profissionais para atuar em organizações esportivas e no treinamento de atletas e incentivar a produção de conhecimento científico e tecnológico na área.
8: Com sede em Brasília, a universidade poderá instalar campi em outros estados.
7: Mais fôlego para quem empreende no Brasil.
8: Essa semana, o governo federal anunciou medidas para quem trabalha como MEI.
7: Hoje foram anunciadas mais duas novidades: o Desenrola MEI, voltado para quem precisa regularizar dívidas fiscais,
8: e a expansão do Contrata Mais Brasil, plataforma que conecta os empreendedores que querem prestar serviços a órgãos públicos.
10: O Desenrola MEI vai permitir que microempreendedores individuais de todo o Brasil renegociem dívidas tributárias. A iniciativa vai atender mais de 3 milhões de MEIs que possuem pendências na dívida ativa da União. Serão atendidos empreendedores com débitos de até R$ 20 mil. Entre as facilidades inéditas está o parcelamento dos débitos em até 145 meses ou mais de 12 anos. Os descontos sobre juros, multas e encargos legais podem chegar a 70%. Annelise Lenze, procuradora da Fazenda Nacional, explica o objetivo.
15: É um programa de transação tributária customizado para sustentabilidade do pagamento e para a saúde financeira desses MEIs e que vem fechar o ciclo de estímulo a novos créditos, a novos negócios, ao desenvolvimento econômico e social e a proteção também, proteção social de cada um desses MEIs.
10: Outra nova medida é a expansão do Contrata Mais Brasil, que facilita a contratação de microempreendedores individuais. O profissional se cadastra na plataforma e pode prestar serviços para os governos federais, estaduais e municipais, como pintura, manutenção, entre outros. O programa agora terá 141 atividades econômicas contempladas. Antes eram 107. Foram incluídos serviços como alimentação, fotografia, produção cultural, estética e organização de eventos. Além disso, mais instituições estão aderindo à plataforma. Quase 90 novos órgãos aderiram ao sistema, incluindo o Banco do Nordeste e a Fiocruz. O ministro do Empreendedorismo, Paulo Pereira, fala quantos empreendedores podem ser alcançados com as mudanças.
16: Bancos públicos, empresas estatais, serviços federais passam a incluir os seus serviços no Contrata Mais Brasil, ao mesmo tempo que mecanismos de busca ativa desses MEIs farão um esforço para incluir algo como um potencial de 5,5 milhões de MEIs, algo como que pode chegar a 6 milhões de MEIs na plataforma pública. Então, uma plataforma de compras públicas voltada para os MEIs.
10: Os anúncios fazem parte de uma série de medidas anunciadas para os microempreendedores. Na segunda-feira, o presidente Lula já havia enviado ao Congresso Nacional a proposta de reajuste do teto de faturamento do MEI, de 81 mil para 140 mil por ano. Atualmente, o Brasil possui mais de 16 milhões de microempreendedores individuais. Reportagem Gabriela Noronha.
7: Quem tem interesse em participar do Desenrola MEI poderá acessar o sistema a partir do dia 6 de julho no site www.regularize.pgfm.gov.br.
8: O programa Gás do Povo agora chega a 100% dos inscritos no Cadastro Único de Programas Sociais do Governo do Brasil.
7: São mais de 15 milhões de recargas do botijão de gás de 13 quilos que estarão disponíveis aos beneficiários a partir do próximo dia 10 de julho.
17: Para a dona de casa Maria José de Carvalho, o botijão de gás na cozinha é motivo de alívio. Moradora do Sol Nascente no Distrito Federal, ela recebe o botijão gratuitamente por meio do Programa Federal Gás do Povo. Segundo Maria, foi graças ao programa que ela deixou para trás o fogão a lenha.
18: Quando eu morava no barraco de madeira, eu cozinhava na lenha, porque aqui é uma quadra que ninguém presta nada para ninguém, né? Agora melhorou um pouco.
17: Lançado em setembro de 2025 para substituir o antigo Vale Gás, o programa Gás do Povo é administrado pelos Ministérios de Minas e Energia e do Desenvolvimento e Assistência Social, Família e Combate à Fome. Segundo o governo federal, já são quase 15 milhões de recargas gratuitas realizadas em todo o Brasil desde o início do programa, como explica o ministro de Minas e Energia, Alexandre Silveira.
19: É 100% de cobertura. Já são 15 milhões de recargas. Hoje o país todo está coberto. Onde não tem revenda, as distribuidoras estão chegando com a entrega em veículos móveis e todo o público-alvo, que é o público do Cade Único, já recebe o botijão de gás, essa grande medida de proteção social.
17: Em julho, os beneficiários do programa poderão retirar a recarga gratuita do botijão de gás de 13 quilos a partir do dia 10. O benefício ficará disponível até 9 de agosto. A retirada do botijão pode ser feita diretamente nas 26 mil revendas credenciadas, espalhadas por mais de 4.800 municípios brasileiros. Com locução de Nazi Brum, reportagem de Gabriela Noronha.
8: Na Nacional Antifacção foi inaugurado nesta sexta-feira, no Rio de Janeiro.
7: A nova estrutura, lançada pelo Ministério da Justiça e Segurança Pública, integra o programa Brasil contra o Crime Organizado.
8: O objetivo é apoiar as ações integradas desenvolvidas pelas Forças de Segurança Pública.
7: Além do Rio de Janeiro, o escritório já está presente em São Paulo e estará posteriormente em Foz do Iguaçu, no Paraná.
8: Segundo o ministro da Justiça e Segurança Pública, Wellington César Lima, a medida quer aproximar a União dos principais centros de atuação do crime organizado no país.
20: Visa exatamente que nós venhamos a nos aproximarmos mais das realidades específicas de determinados estados da federação, como no caso do Rio de Janeiro e São Paulo. Também teremos um ponto em Foz do Iguaçu. Fundamental que para a fluidez dessas informações locais, estabelecimento de estratégias customizadas específicas para cada realidade local, o Ministério da Justiça se faça presente.
7: Em 2016, foi sancionada uma nova lei contra o tráfico de pessoas, que virou um marco para o Brasil.
8: Ela aumentou a possibilidade de investigação, a criminalização e as penas, além de garantir maior assistência às vítimas.
7: Para celebrar os 10 anos da lei, novas parcerias foram firmadas para combater esse tipo de crime.
21: Disfarçado de oportunidade de trabalho no exterior, o tráfico de pessoas segue fazendo vítimas no Brasil. Uma nova rota identificada pelo Ministério da Justiça e Segurança Pública tem um destino líder, Camboja, na Ásia. 44 brasileiros foram aliciados no ano passado para atuarem em centros de crimes digitais naquele país, como explica o diretor do Departamento de Migrações da Secretaria Nacional de Justiça do Ministério da Justiça e Segurança Pública, Vitor Semple.
22: Brasileiros estão sendo vítimas de esquemas, os chamados scam centers, que são brasileiros sendo transportados, exportados por meio de aliciamento para o Camboja e para os outros países para dar golpes digitais em brasileiros aqui no Brasil.
21: No ano em que a Lei Brasileira de Enfrentamento ao Tráfico de Pessoas completa 10 anos, o Ministério da Justiça lançou duas parcerias para ampliar as ações de prevenção desse crime no país. A primeira é no campo dos esportes, com a criação de uma cartilha que orienta atletas, familiares, treinadores, dirigentes e demais profissionais sobre os riscos do aliciamento por falsas promessas de contratos e oportunidades esportivas. Para o coordenador-geral de inteligência esportiva do Ministério do Esporte, Diogo Silva, grandes eventos esportivos podem ajudar a dar visibilidade ao tema.
23: Colocando isso dentro do contexto atual que nós estamos vivendo, onde a Copa do Mundo Futebol Feminino vai ter a oportunidade de apresentar essa proposta para as pessoas e alertar as pessoas.
21: Outra iniciativa é a campanha da Agência Nacional de Aviação Civil para conscientização sobre tráfico de pessoas e trabalho escravo. De acordo com Diana Helena Ferreira, da Agência Nacional de Aviação Civil, profissionais que atuam em aeroportos são capacitados para reconhecer situações de risco e denunciar.
24: Por meio dos treinamentos, eles conseguem identificar sinais, que algumas possíveis vítimas podem manifestar, como de nervosismo, às vezes não saber responder determinadas perguntas dos agentes. Eles sabem um canal, por exemplo, para acionar a Polícia Federal ou outro órgão policial que esteja no aeroporto.
21: Os homens já foram maioria nos casos de tráfico para trabalho em condição análoga à de escravo. Mas dados recentes do Ministério da Justiça e Segurança Pública mostram que as mulheres passaram a ser as principais vítimas, principalmente quando se refere à exploração sexual. Quanto à faixa etária, a maioria das pessoas identificadas está em idade economicamente ativa, entre 18 e 59 anos. Reportagem Graziele Bezerra.
8: E mais um aliado no combate ao feminicídio.
7: Está em construção uma linha do tempo que mostra o caminho percorrido pelas vítimas de violência desde o primeiro boletim de ocorrência.
8: Com esse histórico, será possível criar mecanismos de alerta para a atuação preventiva das autoridades antes que o crime aconteça.
15: Os casos de feminicídio no Brasil recuaram 11,45% nos primeiros meses após o lançamento do Pacto contra o Feminicídio em fevereiro deste ano. Isso representa 30 vítimas a menos em relação ao mesmo período do ano anterior. Ainda assim, entre abril e maio, 232 mulheres foram assassinadas em razão do gênero. E para fortalecer a luta contra o feminicídio, uma nova estratégia está sendo desenvolvida. Trata-se de uma linha do tempo que cruza dados dos boletins de ocorrência
1: de violência doméstica registrados pelas vítimas. A ideia é agir preventivamente, como explica a idealizadora do sistema, Luana Teixeira, servidora da Secretaria Nacional de Segurança Pública.
2: O feminicídio, ele é o final de toda uma escalada da violência. A partir do momento que essa mulher entrar num ciclo de violência, no primeiro boletim de ocorrência, nós vamos emitir um alerta para todas as autoridades envolvidas, né? Para que ela não chegue no ápice do feminicídio. Como a gente observou, 15% morrem até 12 meses e 18% morrem até 24 meses. Nossa expectativa principal é essa, é salvar vidas em vez de contar as mortes.
1: A ferramenta faz parte do Centro Integrado Mulher Segura, uma estrutura dentro do Ministério da Justiça e Segurança Pública que usa inteligência e integração de dados para proteger mulheres em todo o Brasil. Para a construção da linha do tempo, foram reunidos dados das secretarias de segurança estaduais e do Banco Nacional de Boletins de Ocorrência. Com as informações, também é possível construir um histórico de atuação dos agressores, de acordo com Luana Teixeira.
2: Às vezes ele comete uma violência aqui no estado, mas aí vai para outro estado e lá não consta que ele cometeu essa violência, porque os sistemas não se conversam. E com Mulher Segura, você vai conseguir olhar tudo isso. Eu consigo ver que esse cara já fez, já praticou violência em vários outros estados.
1: Embora a plataforma ainda esteja em fase de estruturação, já conta com perfis específicos para delegacias e órgãos do judiciário, possibilitando notificações automáticas e a visualização do histórico da vítima e do agressor em diferentes estados. O próximo passo é integrar esses dados ao Sistema Único de Saúde para detectar casos de violência subnotificados. Reportagem Luciana Colares de Holanda.
7: O governo do Brasil finalizou a cessão da área da favela do Moinho para o governo de São Paulo.
8: O terreno na capital paulista era da União e abrigou cerca de 850 famílias.
7: Hoje, no ato de assinatura, a ministra da Gestão e da Inovação, Esther Dweck, destacou o atendimento habitacional às famílias como parte da negociação.
4: Eu acho que esse momento agora ele vai encerrar um capítulo e começar um novo, né? Justamente naquela área que era a favela do Moinho, que agora vai se tornar o Parque do Moinho. Para que a gente pudesse transformar aquela área num parque, a gente precisava garantir a moradia digna para as pessoas que estavam ali naquela região. O governo federal, por meio do Minha Casa Minha Vida, entraria com 180 mil e o governo do estado com 70 mil para permitir que as pessoas pudessem comprar uma casa de até 250 mil. A grande maioria pôde ficar no centro da cidade, porque essa é uma área extremamente central e essa era uma dos pleitos das famílias, que elas não fossem deslocadas do centro da cidade.
8: Até agora, 84% das famílias já estão com novos imóveis contratados.
7: O governo paulista terá 48 meses para concluir as obras de construção do novo parque.
8: Apoio às comunidades da Amazônia que atuam com produtos da biodiversidade.
7: Serão financiadas ações para fortalecer os negócios com foco na conservação ambiental.
5: O Fundo Amazônia vai investir até 230 milhões de reais para fortalecer negócios comunitários da sociobioeconomia em todos os estados da Amazônia Legal. O investimento vai ocorrer por meio do edital Prospera Amazônia, lançado pelo Ministério do Meio Ambiente e Mudança do Clima e que é fruto de um acordo de cooperação com o BNDES, o Banco Nacional de Desenvolvimento Econômico e Social. O edital vai selecionar organizações para oferecer serviços a empreendimentos comunitários que trabalham com produtos e serviços da sociobiodiversidade e que sejam formados principalmente por povos indígenas, quilombolas, extrativistas, ribeirinhos, agricultores familiares e demais povos e comunidades tradicionais. O apoio inclui assistência técnica, formação, capacitação, assessoria para gestão e regularização documental. Também contempla serviços de adequação sanitária e ambiental, certificação, agregação de valor, acesso a crédito e a mercados. Ao todo, o edital poderá apoiar ações em até 106 municípios da Amazônia Legal. A chefe do Departamento de Gestão do Fundo Amazônia do BNDES, Fernanda Garavini, destaca a importância dessa parceria entre o banco e o Ministério do Meio Ambiente e Mudança do Clima.
3: Com essa parceria, o Ministério de Meio Ambiente e Mudança do Clima e o BNDES, usando os recursos do Fundo Amazônia, pretendem transformar a produção sustentável dos territórios amazônicos em negócios mais estruturados, capazes de gerar renda, ganhar escala e acessar novos mercados, sem abrir mão da conservação da floresta e dos modos de vida dessas populações, que protegem a floresta.
5: Gerido pelo BNDES, sob coordenação do Ministério do Meio Ambiente e Mudança do Clima, o Fundo Amazônia já apoia mais de 150 projetos, estando presente em 73% dos municípios dos 9 estados da Amazônia Legal. Reportagem André de Barros Lima.
6: O Exame Nacional do Ensino Médio 2026 já contabiliza mais de 5 milhões de inscritos.
7: É o maior número já registrado pelo exame desde 2022.
6: Entre as principais novidades dessa edição está a inscrição automática dos estudantes concluintes do ensino médio da rede pública.
7: Outra mudança foi o aumento no número de municípios onde as provas serão realizadas.
6: Nesse ano, o exame será aplicado nos dias 8 e 15 de novembro em todos os estados e no Distrito Federal.
7: O Enem é a principal porta de entrada para a educação superior no Brasil.
6: É utilizado para ingressar em universidades públicas por meio do Sistema de Seleção Unificada, o SISU, ou em instituições privadas pelo ProUni, o Programa Universidade para Todos.
7: Também é utilizado por estudantes que buscam financiamento em instituições de ensino pelo FIES.
6: E fique de olho, as inscrições para quem quer participar do FIES abrem no dia 14 de julho.
9: O Ministério da Educação publicou o edital do processo seletivo do FIES, Fundo de Financiamento Estudantil, para o segundo semestre de 2026. As inscrições são gratuitas e estarão abertas de 14 a 17 de julho, exclusivamente pela internet no endereço acessounico.mec.gov.br/FIES. Neste ano, o MEC oferece mais de 112 mil vagas para o FIES, considerando os processos seletivos do primeiro e do segundo semestre. Para se inscrever, é necessário ter participado do Exame Nacional do Ensino Médio, o Enem, a partir da edição de 2010. No exame, o candidato deve ter obtido média aritmética de, no mínimo, 450 pontos nas 5 provas, sem ter zerado a redação. Além disso, não deve ter participado na condição de treineiro. Outra exigência é possuir renda bruta familiar mensal por pessoa de até 3 salários mínimos. O resultado da pré-seleção na chamada única vai ser divulgado no dia 30 de julho. Reportagem Júlio César de Oliveira.
7: A Advocacia Geral da União notificou hoje a Google, controladora do YouTube, para que retire do ar perfis que promovem e facilitam a criação de plataformas de apostas não autorizadas a operar no país.
6: Os perfis em questão divulgavam conteúdos com tutoriais de como criar uma plataforma de cassino, por exemplo, ou de estímulo ao jogo do bicho, que é proibido pela legislação brasileira.
7: Apostas de cota fixa, como as chamadas bets, só podem ser exploradas mediante prévia autorização do Ministério da Fazenda.
6: E essas foram as notícias do Governo do Brasil.
7: Uma realização da Secretaria de Comunicação Social da Presidência da República.
6: Com produção da empresa Brasil de Comunicação.
7: Fique agora com as notícias do Poder Judiciário e do Congresso Nacional. Boa noite, bom fim de semana.
6: A gente volta na segunda-feira. Boa noite.
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25: Presidente do STF defende a atuação conjunta das cortes latino-americanas para proteger a democracia.
26: STJ julga primeiro repetitivo em sessão totalmente virtual e define requisitos para a justiça gratuita a pessoas jurídicas.
25: TST recebe relatório sobre estudo inédito sobre a exclusão de pessoas LGBTQIAPN+, no mercado de trabalho.
0: Boa noite, eu sou Marcela Luiza.
25: E eu sou Walter Lima.
0: O presidente do Supremo Tribunal Federal e do Conselho Nacional de Justiça, ministro Edson Fachin, defendeu uma atuação articulada entre as cortes constitucionais da América Latina para fortalecer a proteção da democracia, da independência judicial e dos direitos fundamentais.
25: A declaração foi feita durante o 31º Encontro de Tribunais, Cortes e Salas Constitucionais da América Latina e do Caribe, realizado em Montevidéu, no Uruguai. Fernanda Porto.
10: No evento, Fachin disse ainda que o reconhecimento da democracia como um direito humano autônomo, como está sendo debatido pela Corte Interamericana de Direitos Humanos, poderá fortalecer juridicamente a independência do Poder Judiciário, a autonomia dos tribunais constitucionais, a integridade dos processos eleitorais, os mecanismos de freios e contrapesos, além da proteção das liberdades fundamentais.
0: O Conselho Nacional de Justiça encerrou o primeiro semestre de 2026 com 326 processos julgados pelo plenário e mais de 6 mil processos analisados e arquivados.
25: No período, o órgão também aprovou normas e definiu políticas para o judiciário em todo o país. Marcelo Della Líbera.
13: O balanço divulgado pelo CNJ mostra que nos 6 primeiros meses do ano, o plenário realizou 24 sessões, entre presenciais e virtuais. O colegiado também aprovou 15 resoluções de cumprimento obrigatório pelos tribunais e 3 recomendações sobre boas práticas em áreas como gestão processual, inovação tecnológica, direitos humanos, acesso à justiça e melhoria da prestação jurisdicional. Na área disciplinar, o plenário do Conselho julgou 10 procedimentos administrativos disciplinares e aplicou sanções em 8 deles. Também determinou o afastamento cautelar de 9 magistrados durante a tramitação dos processos e analisou 9 revisões disciplinares com aplicação de pena de disponibilidade em 2 casos.
0: Pela primeira vez, o STJ julgou um recurso repetitivo em sessão totalmente virtual.
25: Na ocasião, foram estabelecidos critérios para a concessão da gratuidade de justiça a pessoas jurídicas. Fátima Uchoa.
14: A tese fixada pela Corte Especial do STJ sob o rito dos repetitivos deve ser seguida por todos os juízes e tribunais do país ao analisarem a mesma questão de direito. O colegiado definiu que a pessoa jurídica deve apresentar informações que permitam avaliar a real situação econômico-financeira, não sendo suficiente demonstrar inatividade ou redução do faturamento. Segundo o ministro relator Luiz Felipe Salomão, a concessão da gratuidade de justiça segue regras diferentes para pessoas físicas, que têm presunção relativa de veracidade na declaração de insuficiência de recursos, enquanto a pessoa jurídica deve comprovar não ter condições de arcar com as despesas processuais.
0: Um estudo inédito foi feito sobre a exclusão de pessoas LGBTQIAPN+, no mercado de trabalho.
25: O relatório foi entregue ao TST. Mila Amaral.
16: O levantamento foi realizado pelo Banco Mundial em parceria com o Ministério dos Direitos Humanos e da Cidadania e outras organizações. De acordo com o documento, a exclusão de pessoas LGBTQIAPN+, no mercado de trabalho, tira da economia brasileira mais de 94 bilhões por ano. Isso acontece porque essa população é mais atingida pelo desemprego e pela informalidade e recebe salários menores. Os dados mostram que o desemprego entre pessoas LGBTQIAPN+, é de 15,2% e mesmo empregados, eles ganham em média 10% a menos.
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0: Uma boa noite.
25: Bom fim de semana e até segunda-feira.
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18: Está no ar o
17: Jornal do Senado.
18: Eu sou Paula Groba.
19: E eu sou Ricardo Nakaoka.
18: E estes são os destaques de hoje do Jornal do Senado, que começa agora.
19: Perfis falsos na internet podem virar crime.
18: Comissões debatem impactos do vício em apostas. Casos de ludopatia crescem 140% no SUS.
19: Aprovado reajuste anual para acesso ao microcrédito.
18: Boa noite.
19: Boa noite.
18: Criar um perfil falso para enganar outras pessoas pode passar a ser crime específico no Brasil.
19: A Comissão de Segurança Pública aprovou o projeto que inclui no Código Penal o crime de falsa identidade digital para punir a prática conhecida como catfishing, usada em golpes, assédio e outros tipos de fraude. Repórter Bruno Lourenço.
20: O projeto de lei cria no Código Penal o crime de estelionato ou fraude por meio de falsa identidade digital. O senador Hamilton Mourão, do Republicanos do Rio Grande do Sul, destacou que a criação de perfis falsos deixou de ser uma mera travessura online para se transformar em uma ferramenta de crimes graves, como a extorsão financeira e a chantagem íntima, gerando prejuízos severos à saúde mental e ao bolso das vítimas.
22: Catfishing é a prática de criar uma identidade falsa online com o objetivo de enganar, explorar, assediar ou fraudar outras pessoas, geralmente em redes sociais ou aplicativos de namoro. Os motivos para o catfishing variam desde a busca por atenção ou bullying, até crimes graves como golpes financeiros, românticos ou de investimento em criptomoedas, que resultam em perdas financeiras substanciais para as vítimas. Extorsão e chantagem por meio de imagens íntimas ou informações pessoais compartilhadas pelas vítimas, chamada sextorção, e roubo de identidade.
20: A proposta estabelece que a punição seja agravada se a fraude for cometida com o uso de ferramentas automatizadas, perfis robôs ou se visar a exploração financeira de pessoas vulneráveis, como idosos.
18: E processos de violência doméstica poderão ter análise mais rápida na Justiça.
19: Avançou o projeto que garante prioridade aos juizados especializados na tramitação das ações previstas na Lei Maria da Penha. Repórter Rodrigo Rezende.
23: Os juizados de violência doméstica e familiar contra a mulher terão prioridade em relação à chamada Justiça Comum na análise dos processos relacionados à Lei Maria da Penha. O projeto com esse objetivo foi aprovado pela Comissão de Direitos Humanos. A relatora, senadora Ana Paula Lobato, do PSB do Maranhão, ressalta que essa medida impede conflitos entre órgãos judiciais e dá mais segurança para a mulher vítima de agressão. O relatório de Ana Paula Lobato foi lido na CDH pelo senador Rogério Carvalho, do PT de Sergipe.
24: Ao instituir órgãos judiciais especializados com competência civil e criminal para o processo, julgamento e execução das causas decorrentes dessa violência, a Lei Maria da Penha buscou evitar a fragmentação do atendimento, decisões potencialmente contraditórias e a peregrinação da vítima por múltiplos juízos, assegurando tutela mais efetiva e concentrada.
23: O projeto foi apresentado pela deputada federal Laura Carneiro, do PSD do Rio de Janeiro, e agora será analisado pela Comissão de Constituição e Justiça.
18: E a Câmara dos Deputados pode votar nos próximos dias o chamado PL da Misoginia, um projeto aprovado pelo Senado, que equipara o crime de ódio contra mulheres ao racismo.
19: A proposta torna a prática inafiançável e imprescritível e prevê penas mais duras para quem discriminar as mulheres. A reportagem é de Yasmin Rodrigues.
27: O projeto de lei aprovado pelo Senado em março inclui a misoginia entre os crimes de preconceito e discriminação já previstos na legislação brasileira. Assim como nos crimes de racismo, a conduta passa a ser considerada inafiançável e imprescritível. A autora do projeto, senadora Ana Paula Lobato, do PSB do Maranhão, afirmou que o objetivo é enfrentar um tipo de violência que muitas vezes antecede as agressões físicas e feminicídios.
28: Estatística crescente da violência doméstica que chega até o feminicídio. Então, antes de chegar no feminicídio, se sofre a violência psicológica, a violência financeira, a violência doméstica, para enfim chegar no feminicídio. Para diminuir os casos de feminicídio, a gente precisa primeiramente combater a violência.
27: A matéria recebeu parecer favorável da relatora, senadora Soraya Tronic, do PSB de Mato Grosso do Sul. Se os deputados aprovarem o texto sem alterações, a proposta segue diretamente para a sanção presidencial.
18: Uma audiência pública das Comissões de Direitos Humanos e de Assuntos Sociais discutiu os impactos das apostas esportivas online no Brasil.
19: O debate apontou que a crescente expansão das bets no país exige medidas de proteção aos consumidores. Repórter Patrícia Oliveira.
1: Para os debatedores, os efeitos das apostas esportivas online sobre o endividamento das famílias e a saúde mental dos brasileiros exigem medidas de proteção ao consumidor. Além do cadastramento do CPF nos sites de aposta, também seria necessária a declaração de renda para o controle do valor apostado e a redução da publicidade das bets. O psiquiatra Hermano Tavares destacou o aumento de casos de jogo compulsivo, o vício que afeta um em cada 5 apostadores.
2: É como se fosse uma droga, gente. O SUS teve mais de 100% de aumento de demanda de tratamento para jogo nesse período.
1: O senador Eduardo Girão, do Novo do Ceará, defende o fim das apostas online.
3: Copa do Mundo acontecendo durante esse mês, explodiu a propaganda. Na minha opinião, deveria acabar, proibir. Seja o governo enviando um projeto ou o próprio parlamento deliberar pelo fim.
1: Além de outras propostas em tramitação, um pacote de projetos reunidos pela senadora Damares Alves do Republicanos do Distrito Federal restringe a publicidade das bets e proíbe a ação de influenciadores digitais.
18: Os atendimentos a pessoas com dependência em jogos de apostas no SUS cresceram 140% entre 2018 e 2025. O dado foi apresentado na audiência pública pela coordenadora do Departamento de Saúde Mental, Álcool e Outras Drogas do Ministério da Saúde, Gabriela de Andrade.
19: Para a senadora Damares Alves, do Republicanos do Distrito Federal, a expansão das apostas esportivas já afeta a saúde pública e a economia, o que reforça a necessidade de medidas para enfrentar a ludopatia.
4: Quanto tudo isso está custando para o Brasil? O que está arrecadando? Está compensando os danos e prejuízos que os cofres públicos vão ter e já estão tendo?
18: Os limites para o acesso ao microcrédito podem deixar de ficar defasados.
19: A Comissão de Assuntos Econômicos aprovou um projeto que atualiza esses valores anualmente, com base na inflação, para preservar o acesso de microempreendedores e trabalhadores informais ao crédito. O texto segue para a Câmara dos Deputados, se não houver recurso ao plenário. Repórter Marcela Cunha.
5: O projeto prevê a correção anual dos limites de endividamento para acesso ao Programa Nacional de Microcrédito Produtivo Orientado. O PNMPO oferece crédito para financiar atividades produtivas de microempreendedores, pequenos negócios e trabalhadores informais. Hoje, o Conselho Monetário Nacional estabelece 2 limites, até R$ 21 mil em operações de microcrédito na mesma instituição financeira e até R$ 80 mil no total de operações de crédito no sistema financeiro, sem contar financiamento habitacional. Mas esses valores podem ficar defasados com o tempo. O relatório senador Laércio Oliveira, do Progressistas de Sergipe, afirmou que manter os limites sem correção pela inflação reduz ano a ano o acesso dos pequenos empreendedores ao microcrédito.
8: Mais do que facilitar o acesso ao financiamento com taxas justas, a política do microcrédito atua como um motor de incentivo e profissionalização para os microempreendedores. Em vez de apenas injetar dinheiro, o programa qualifica o tomador para que ele identifique o momento exato de buscar o empréstimo e saiba aplicá-lo com foco na produtividade.
5: Pelo texto aprovado, a atualização será anual pelo IGPM, índice usado para medir a variação de preços na economia.
19: Com edição de Paula Groba e trabalhos técnicos de João Lira, o Jornal do Senado fica por aqui. Acompanhe agora as notícias do Tribunal de Contas da União e da Câmara dos Deputados. Boa noite.
18: Uma boa noite e um bom fim de semana.
9: Minuto do TCU.
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10: Deputados definem novas regras para fiscalizar despesas com educação.
11: O projeto cria medidas de saúde para pessoas afetadas por jogos de azar.
10: Avança a proposta que retoma incentivos para o programa Mais Médicos.
13: Boa noite. Comissão de Educação aprova incentivo ao programa Mais Médicos. O repórter José Carlos Oliveira tem as informações.
14: A Comissão de Educação da Câmara dos Deputados aprovou o projeto de lei que retoma incentivos ao programa Mais Médicos, que haviam sido revogados em 2025, diante da lei que criou o programa Agora Tem Especialistas. O texto aprovado permite que os candidatos aos programas de residência médica recebam 10% de pontuação adicional durante o processo seletivo, desde que tenham cumprido integralmente pelo menos um ano de ações em projetos e programas dos Ministérios da Saúde e da Educação, como é o caso do Mais Médicos. Para o relator da proposta, deputado Ismael, do PL de Santa Catarina, a medida tem baixo custo, é fácil de ser operacionalizada e, na prática, vai atrair mais jovens profissionais para o programa Mais Médicos.
16: A gente sabe da importância da presença do programa Mais Médico nesses pequenos municípios. E o projeto do deputado Ismael Alexandrino permite que especialistas em medicina também adentrem ao programa Mais Médico, permitindo um maior acesso da nossa população, a saúde, tão fundamental, uma das prioridades, sem dúvida, desafiantes para o nosso país.
14: A proposta de retomada de incentivos ao programa Mais Médicos ainda vai passar pelas análises das comissões de saúde e de Constituição e Justiça. Da Rádio Câmara de Brasília, José Carlos Oliveira.
10: Orlando Silva, do PCdoB de São Paulo, comemora a aprovação na Comissão de Constituição e Justiça do projeto que veda o ensino à distância nos cursos da área da saúde. Segundo ele, a formação presencial é indispensável para garantir a qualificação dos futuros profissionais.
13: Orlando Silva acredita que a medida preserva a qualidade dos serviços prestados à população e evita a formação de profissionais com diferentes níveis de preparo. O deputado também defende a rápida tramitação da proposta no Senado.
7: Trabalho.
10: Professora Luciene Cavalcante, do PSOL de São Paulo, apoia a instituição do piso nacional para os profissionais não docentes da educação. Segundo ela, a proposta garante valorização aos trabalhadores da educação básica e prevê remuneração equivalente a 75% do piso do magistério.
13: Professora Luciene Cavalcante afirma que o projeto conta com fonte de financiamento por meio do Fundeb e pede prioridade para a votação no Senado. Ela argumenta que a medida corrige uma injustiça salarial e reconhece o trabalho dos profissionais que atuam diariamente nas escolas.
7: Educação.
10: Foram aprovadas novas regras para fiscalização de despesas públicas com educação. A repórter Paula Bittar acompanhou a votação.
21: A Comissão de Constituição e Justiça da Câmara aprovou uma proposta que define regras para acompanhar e avaliar gastos com educação nos estados e municípios. O texto aprovado confere um papel central ao Sistema de Informações sobre Orçamentos Públicos em Educação, SIOP, um sistema eletrônico gerido pelo Fundo Nacional de Desenvolvimento da Educação, o FNDE, que coleta, processa e disponibiliza dados sobre receitas e despesas com educação. O monitoramento da aplicação de recursos na educação será feito por esse sistema, que também será responsável por manter um portal voltado ao cidadão. Estados e municípios deverão publicar no SIOP até 30 dias após o fim de cada bimestre um demonstrativo com as receitas e despesas da educação. Se o relatório não for publicado, o governo federal poderá suspender as transferências voluntárias, com exceção das destinadas à educação, saúde e assistência social. Durante a discussão da proposta na comissão, o deputado Patrus Ananias, do PT de Minas Gerais, ressaltou a necessidade de garantir transparência nos gastos públicos.
26: Esse projeto me tocou muito o coração, porque eu penso que nós vivemos uma época em que nós aqui na Câmara dos Deputados, parlamentares, precisamos mandar um recado claro, passar uma imagem para o povo brasileiro da nossa correção, do nosso rigor, da nossa transparência, na aplicação dos recursos públicos, que não podem ser destinados a projetos mirabolantes, a obras inacabadas, mas destinados prioritariamente às políticas públicas que promovem o desenvolvimento do nosso país.
21: O projeto, que define regras para acompanhar e avaliar gastos com educação nos estados e municípios, já pode seguir para análise do Senado, a menos que haja recurso para votação pelo plenário da Câmara. Da Rádio Câmara, de Brasília, Paula Bittar.
0: Saúde.
13: Hélio Lopes, do PL do Rio de Janeiro, é autor de projeto que estabelece diretrizes para a caderneta de saúde da gestante e do bebê no SUS. Entre as medidas previstas, o texto determina o uso de terminologia baseada no sexo biológico e veda a adoção de linguagem neutra.
10: Segundo Hélio Lopes, a proposta também define que as cadernetas de pré-natal sejam voltadas exclusivamente à proteção da saúde da mãe e do bebê, sem conteúdos que estimulem a interrupção da gestação. O projeto ainda prevê orientações sobre denúncia e proteção em casos de violência sexual.
13: O projeto de Felipe Beccari, do Podemos de São Paulo, cria uma política de incentivo à produção e ao acesso a medicamentos genéricos de uso veterinário. O deputado propôs estímulos para empresas que produzem esses medicamentos e adotem políticas de preços mais acessíveis.
10: De acordo com Felipe Beccari, a medida busca reduzir os custos dos tratamentos veterinários e ampliar o acesso da população aos cuidados com os animais. Ele acredita que o fortalecimento do mercado de genéricos pode estimular a concorrência, beneficiar tutores e contribuir para o bem-estar animal.
0: Direitos humanos.
13: O projeto cria uma pensão especial para pessoas que adquirirem deficiência permanente em decorrência de violência doméstica. Um dos autores da matéria, Dimas Gadelha, do PT do Rio de Janeiro, explica que a ideia é indenizar as vítimas sem renda suficiente para garantir o próprio sustento.
10: O texto também dispensa o tempo de carência para a concessão de benefícios às vítimas. De acordo com Dimas Gadelha, a proposta ainda prevê mecanismos para que o Estado busque o ressarcimento dos gastos junto aos agressores.
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0: Ciência e tecnologia.
13: Está pronta para ser votada no plenário da Câmara a proposta que cria uma política para auxiliar na saúde de pessoas afetadas por jogos de azar. A repórter Mônica Tati tem mais informações.
17: A Comissão de Constituição e Justiça da Câmara dos Deputados aprovou o projeto de lei que institui política para atender pessoas e famílias que foram afetadas pelos jogos de apostas. O texto cria a Estratégia Nacional de Atenção Integral às pessoas com necessidades decorrentes das práticas de jogos e apostas. Entre outros pontos, aborda a prevenção, a redução de danos, a proteção e a reinserção social de pessoas que tenham problemas com vícios em jogos. A relatora na comissão, a deputada Laura Carneiro, do PSD do Rio de Janeiro, afirmou que a proposta tem relevância social e sanitária, devido aos efeitos das apostas sobre a saúde mental, a vida familiar e a proteção de grupos vulneráveis. Já o autor do projeto, o deputado Rui Carneiro, do Podemos da Paraíba, informou que o número de pessoas atendidas pelo SUS, o Sistema Único de Saúde, com problemas associados ao jogo patológico, passou de 108 para 1.200 entre 2018 e 2023.
20: Os jogos de azar no Brasil se transformaram numa questão gravíssima de saúde pública. Esse é a moral principal do nosso projeto, dar uma resposta às pessoas que, junto com os seus familiares, estão vivendo essa nova realidade do Brasil, inclusive uma das maiores causas do endividamento do brasileiro. Então, o objetivo é preparar a estrutura, sobretudo de saúde, nas unidades básicas de saúde, nos CAPs, para atender esse novo tipo de paciente, vamos dizer assim, que precisa de socorro.
17: O projeto que cria uma política de atenção às pessoas com problemas com jovens... O projeto que cria uma política de atenção às pessoas com problemas com jogos de apostas...

0: O governo federal e cita investigações da Polícia Federal envolvendo o Banco Master e integrantes da base governista. Segundo ela, as denúncias reforçam a necessidade de aprofundar as apurações sobre possíveis casos de corrupção.
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2: Comissões. A Comissão de Administração da Câmara debate experiência de ouvidorias externas em defensorias públicas. O repórter Luiz Cláudio Canuto tem os detalhes.
3: 20 unidades da Federação têm ouvidorias externas em suas defensorias públicas, que funcionam como órgãos auxiliares e autônomos para garantir o controle social, a transparência e a participação da sociedade civil. As ouvidorias externas não pertencem à carreira da defensoria e seus integrantes são eleitos a partir de listas tríplices com representantes da sociedade. Criadas pela Constituição de 88, as defensorias públicas são instituições estatais que garantem assistência jurídica integral e gratuita à população que não possui recursos financeiros para contratar um advogado. Elas atuam na defesa dos direitos individuais e coletivos e na promoção dos direitos humanos. A Comissão de Administração e Serviço Público da Câmara dos Deputados debateu a experiência das ouvidorias externas das defensorias públicas com representantes do setor. A audiência pública foi presidida pela deputada Fernanda Melchiona, do PSOL do Rio Grande do Sul, autora também do pedido para a realização do debate.
4: 20 estados já têm a defensoria, a ouvidoria da defensoria pública, que é um órgão do controle social, que não é da carreira da instituição e que é eleita pelos movimentos sociais populares. E por que eu estou fazendo esse preâmbulo? Porque é o único órgão do sistema judicial que tem esse controle externo, externo mesmo, que não é da carreira, que não tem aquele elemento corporativo. Isso é muito importante.
3: Os estados que não têm ouvidorias externas nas defensorias públicas são Espírito Santo, Sergipe, Alagoas, Tocantins, Mato Grosso do Sul, Amazonas, Roraima e Rio Grande do Norte. A Defensoria Pública da União conta com uma ouvidoria geral composta por representantes da sociedade civil. O projeto apresentado no Senado Federal muda a lei de responsabilidade fiscal e destina limite de até 2% da receita das unidades federativas para o orçamento das defensorias públicas, a fim de garantir autonomia financeira. A proposta também impede contingenciamentos severos no sistema de assistência jurídica gratuita. Da Rádio Câmara de Brasília, Luiz Cláudio Canuto.
2: Economia.
0: Florentino Neto, do PT do Piauí, defende o projeto que autoriza a União a criar uma empresa estatal para atuar na distribuição de combustíveis e gás de cozinha. A proposta também permite ampliar a participação pública em refinarias e outras estruturas estratégicas para o abastecimento nacional.
2: No entendimento de Florentino Neto, a medida fortalece a soberania energética e protege o país em situações de desabastecimento. Ele considera ainda que a iniciativa contribui para a estabilidade da oferta de combustíveis, além de proteger os consumidores contra aumentos abusivos.
0: Glauber Braga, do PSOL do Rio de Janeiro, apresentou o projeto que revoga a lei do Programa Nacional de Desestatização. O deputado afirma que a proposta busca fortalecer a presença do Estado em áreas estratégicas, como energia, mineração, telecomunicações e infraestrutura.
2: Glauber Braga avalia que as privatizações reduzem a capacidade do poder público de planejar o desenvolvimento do país. Ele defende que empresas estatais atuem em setores essenciais para atender ao interesse da população, especialmente onde a iniciativa privada não vê lucro imediato.
5: Relações Exteriores.
0: Edilson Barroso, do PL de São Paulo, integra a Frente Parlamentar Mista em apoio à integração União Europeia-Mercosul, criada para acompanhar o acordo comercial entre os dois blocos. Ele detalha a importância

0: importância da fiscalização legislativa para dar mais segurança às empresas brasileiras.
1: Adilson Barroso afirma que o acordo vai reduzir aos poucos impostos cobrados sobre milhares de produtos e serviços. O deputado aponta que a mudança pode facilitar as vendas do Brasil para outros países e atrair novos investimentos.
2: Agricultura.
0: Representantes da cadeia de produção do tabaco defenderam na Câmara uma proteção para o setor. A repórter Maria Neves nos conta quais as propostas.
3: Representantes da cadeia produtiva do tabaco reclamaram em audiência pública na Câmara dos Deputados que o sistema integrado de produção do setor está ameaçado no Brasil. De acordo com o deputado Heitor Schur, do PSD Gaúcho, que pediu a realização do debate, o aumento do número de produtores independentes e a carga tributária representam as principais ameaças à produção integrada de fumo no Brasil. Heitor Schur afirma que o sistema integrado foi construído há mais de 100 anos e engloba desde os produtores de fumo até a fabricação dos produtos derivados, como cigarro. O deputado argumenta que essa organização é importante para garantir aspectos como equilíbrio entre produção e demanda, assistência técnica e controle da qualidade dos insumos. Com o crescimento dos produtores independentes, ele acredita que essa estrutura esteja ameaçada.
4: Nós temos diversas safras dentro de um ano. Uma vez era a safra do fumo, agora é a safra de verão, a safra de inverno, a safra de primavera. Está plantando e colhendo o ano inteiro. Talvez isso para a indústria seja muito bom, mas para o segmento que está lá no campo eu não vejo ganhar com isso. E, ao mesmo tempo, a gente percebe que cada vez tem mais produtores independentes plantando por conta. Não sei se os insumos que eles usam são os corretos. E essas coisas acabam influenciando também o nosso setor.
3: Com o aumento da produção, Heitor Schur afirma que houve queda no preço do tabaco. O deputado sustentou que, enquanto em janeiro a arroba do produto custava R$ 340,00, hoje está sendo vendida por R$ 260,00. Da Rádio Câmara de Brasília, Maria Neves.
1: Marcelo Moraes, do PL do Rio Grande do Sul, defende a securitização das dívidas dos produtores rurais do estado. Na visão do deputado, a medida é essencial para permitir a renegociação dos débitos acumulados após anos de estiagem e das enchentes de 2024.
0: Marcelo Moraes afirma que os agricultores não pedem perdão das dívidas, mas condições para quitá-las. Ele também cobra a apreciação da proposta pela Câmara, alegando que a demora na votação agrava a crise no campo e compromete a economia gaúcha.
2: Meio ambiente.
1: Cabo Gilberto Silva, do PL da Paraíba, critica a atuação de órgãos federais durante operações de fiscalização ambiental em Novo Progresso, no Pará. Segundo o deputado, as ações truculentas provocam conflitos com produtores rurais e moradores da região.
0: Cabo Gilberto Silva pede ao governo federal que reveja a atuação dos órgãos responsáveis pela fiscalização ambiental na região. No entendimento do parlamentar, é necessário garantir o cumprimento da legislação sem comprometer os direitos dos produtores.
1: Joaquim Passarinho, do PL do Pará, também denuncia a truculência de órgãos federais durante a operação de fiscalização ambiental em Novo Progresso. O deputado defende que a fiscalização seja conduzida com respeito à população e prioridade para medidas de orientação.
0: Joaquim Passarinho cobra do governo ações para acelerar a regularização fundiária e ambiental na região. Segundo o parlamentar, é preciso garantir segurança jurídica aos produtores e conciliar a proteção do meio ambiente com o desenvolvimento das atividades econômicas locais.
1: Termina agora o jornal Câmara dos Deputados, produzido pela Rádio Câmara, com trabalhos técnicos de Wellington Teles e apresentação de Ana Raquel Macedo e Márcio Aquiles Sardi. Boa noite.
0: A Voz do Brasil volta na segunda-feira. Boa noite e bom final de semana.
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0: José Bento Renato Monteiro Lobato, nascido em 18 de abril de 1882, faleceu em São Paulo no dia 4 de julho de 48. Ele que era escritor, intelectual, editor literário e participou ativamente do pré-modernismo e do modernismo brasileiro e da vida política do Brasil também. Popularmente lembrado pela série de livros infantis Sítio do Pica-Pau Amarelo.
1: Sítio do Pica-Pau Amarelo. 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
0: Ele era também contista, ensaísta e tradutor. Tem muitos livros que a gente pega e não bota reparo em quem fez a tradução, mas vai ver lá é a tradução do incrível Monteiro Lobato, que morreu com 66 anos de idade. Ele escreveu 23 livros para crianças, 17 para adultos, além de traduzir, então, clássicos da literatura mundial e adaptá-los para crianças também. Ele que nasceu em 1882 na Chácara do Visconde, em Taubaté. Visconde Sabugosa, né? Não é esse, mas é certamente por lá que ele teve a inspiração, não é? A memória afetiva de muita gente, aí o Sítio do Pica-Pau Amarelo, que teve diversas adaptações para a TV, que são sendo reprisadas constantemente, inclusive tem no ar atualmente também.
1: Cidade Polichinelo, Sítio do Pica-Pau Amarelo.
0: Hoje também é o Dia da Independência dos Estados Unidos. Em 1776, firmada pela Declaração de Independência redigida por Thomas Jefferson, que lhe incorporou sua filosofia iluminista. Tem o hino dos Estados Unidos aí. Estados Unidos, que é uma das sedes, a principal sede da Copa do Mundo deste ano e que está classificada para as oitavas de final. Os três se classificaram, né? Estados Unidos, Canadá e México também.

E nesse 4 de julho, nós lembramos, há 23 anos, em 2003, a morte de Barrence Eugene Carter, conhecido como Barry White.

Nascido em Galveston, uma cidade e a sede do condado de Galveston, ao longo da região da Costa do Golfo, no estado do Texas, nos Estados Unidos, em 12 de setembro de 1944, faleceu em Los Angeles, em 4 de julho de 2003, cantor, compositor, maestro e produtor musical.

considerado um dos precursores da disco music. Grande sucesso nos anos 1970, 1980 e em fins dos anos 1990. Ele apareceu várias vezes no seriado de TV Ellie McBeal, cantando inclusive a outra música que nós trocamos aqui. E apareci em várias cenas hilárias do seriado Ellie McBeal, para quem viveu essa época.

0: 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A lua cheia vai mudar para minguante na terça-feira, às 16h30, vai nascer às 6h49, vai se pôr às 17h32. Vamos chamar a Stephanie Toso, já tem a previsão do tempo? Vamos lá, Stephanie, conta pra gente.
1: Bom dia, Silvânia. Bom dia também para todos os ouvintes aqui da Bandeirantes. Nós começamos o nosso sábado com destaque para mais uma queda significativa de temperatura. Hoje, sábado, influenciando até muito mais o sul do país. Então, termômetros que já registram temperatura abaixo de zero na Serra Catarinense têm a possibilidade, sim, nessas próximas horas para a formação de geada. Isso entre Bom Jardim da Serra, Urupema, Urubici, São Joaquim. E é uma geada que hoje pode atingir alguns pontos ali do sul do Paraná, citando General Carneiro, e influenciando também algumas áreas da Serra Gaúcha. E a expectativa é que esse frio ele continue com o passar das horas. Então, para o sul do país não tem previsão de chuva, mas vai diminuindo essa condição conforme a frente fria se desloca. Só que Curitiba e Porto Alegre podem registrar a tarde mais gelada. Então, as máximas, mesmo com sol aparecendo, não passam aí de 13, 14 graus. E essa frente fria vai avançando, vai se deslocando e provocando mudanças também aqui por São Paulo. Então, nós já começamos o nosso sábado com bastante nuvem presente e com a temperatura mais baixa. Ao longo da tarde, não tem muita variação. Então, aqui para a cidade, céu bem nublado, bem coberto, possibilidade também para garoa e máxima só de 17 graus. Para a cidade do Rio, temperatura cai hoje também, não deve passar aí dos 24, e aí tem chance até para uma chuva mais fraca. Agora, tem uma atenção redobrada com o litoral do Nordeste. Já tem algumas instabilidades ali próximas ao litoral da Paraíba. A tendência é que nessas próximas horas a chuva ganhe mais força, então tem risco sim para chuva contínua, frequente, para acumulado bem expressivo, e inclusive para formação de alagamentos e algumas enchentes. E aí isso vai se intensificando mais até a noite. Então, desde o litoral da Paraíba até o Ceará, tem esse alerta hoje para essas tempestades, enquanto o interior do país continua muito mais seco. Hoje não tem chuva prevista para Brasília, por exemplo, mas tem destaque para a umidade extremamente baixa, aí chegando ali próxima aos 12%.
0: Muito bem, obrigada, Stephanie, todos pelas suas informações. Nossa, estou enrolando. Eu também fiquei até tarde assistindo o jogo da Argentina, é assim que dá, é isso que dá, né, Ailton Dias? Informações.
2: A emoção
0: foi muito grande. Então vamos colocar o que você tem aí de gol da Argentina, Ailton? Vamos lá.
3: Argentina até o momento nas oitavas de final da Copa do Mundo. Trabalha na entrada da grande área, mete a bola nos pés. Gilson Tavares vai para o meio da grande área, abertura de bola, vem para Cabral para meio esquerdo, escapou da marcação. Bateu no gol, Cabral, golaço! Golaço!

0: de Cabo Verde. Cabral, inacreditável, uma pintura de gol. Cabral pela meia esquerda, Lopes Cabral, para a explosão dos cabo-verdianos. Ele vai para a arquibancada buscar a família. Na meia esquerda, quina da grande área, ele parte de perna esquerda, puxa para a perna direita, Lopes Cabral bota no ângulo superior esquerdo de Dibu. Didibu, nada pôde fazer, inacreditável que faz Lopes Cabral para a explosão de uma nação que prova uma estreia em Copa do Mundo. Uma estreia em Copa do Mundo. Lopes Cabral desaba Miami, uma pintura de gol. 13 minutos jogados deste primeiro tempo, Argentina.
1: Foi sofrido, viu? A Argentina abriu o placar com Lionel Messi depois de receber um lançamento do Martínez. Lionel Messi dominou, bateu no alto e marcou seu 20º gol em Copas do Mundo, o 7º nesta edição. Ele está isolado na artilharia até aqui. Aí o Cabo Verde empatou com o Deroy Duarte nesse gol que nós ouvimos. E aí veio o quê?
0: Lionel Messi toma distância para a cobrança de escanteio. 5 jogados na prorrogação, segundo tempo, levantou a primeira trave, o desvio para o gol! Romero! Gol!

0: Argentina. Lionel Messi ajeita a bola para o cruzamento. Quando ele ajeita, é o perigo. Perna esquerda, levanta na primeira trave. Romero mais alto que todo mundo. Ele sobe no meio de três jogadores do terceiro andar, desvia. Bota no ângulo superior esquerdo da meta de Vozinha. De novo de bola parada. Na marca dos 6 minutos jogados do segundo tempo de prorrogação. Romero desvia, ela caprichosamente pega na mão do jogador cabo-verdiano e morre no fundo da rede de Vozinha. Para a explosão do torcedor argentino, Romero bota a Argentina de novo à frente. Mantém vivo.
1: É, esse já foi o terceiro gol, né? Porque a Argentina então fez com o Messi, depois o Duarte empatou para Cabo Verde. Aí o Martinez, que tinha dado o passe para o Messi no primeiro tempo da prorrogação, aos 3 minutos, ele fez 2-1 para a Argentina. Cabo Verde empatou com o Cabral aos 13 minutos do primeiro tempo da prorrogação. E aí aos 5 minutos do segundo tempo da prorrogação, o Romero fez o terceiro gol da Argentina, pondo fim ao sonho da seleção de Cabo Verde. E acho que de todo mundo, tirando a Argentina, porque estava impossível não torcer para Cabo Verde, viu? A explosão, a alegria, o comprometimento, a entrega, né, da seleção de Cabo Verde foi bonito de se ver. O Vozinha fazendo incríveis defesas. Mas tinha o Messi lá do outro lado, né? Ao lado de toda a sua seleção, grande goleiro da Argentina também.
2: Vai ficar na história, Silvano, Cabo Verde.
1: É, e foi por uma. Já ficou. E foi por uma cabeça, né? Como a música aí do Carlos Gardel. Bom, mais cedo, a gente tinha tido um outro jogo muito emocionante, Austrália e Egito. Que teve o Egito abrindo o placar aos 12 minutos do primeiro tempo. E aí, somente aos 9 do segundo tempo, a Austrália empatou. Foi para prorrogação, foi para os pênaltis e aí deu o Egito 4-2. Aliás, deu o Egito, né? 4-2 em cima da Austrália. O Egito classificado numa comemoração também muito bonita de se ver.
3: Roçan, o peso da responsabilidade. Pelo movimento labial dá para sentir realmente que ele faz uma oração nesse momento. Beija a bola. Falta pouco. É tão perto do gol, mas ao mesmo tempo, para se chegar na bola, parece levar tanto tempo. É toda uma história que passa na cabeça de cada jogador que tem esta responsabilidade. Mete raia no centro do gol. Se fizer o camisa número 4 no Roçan, acabou. Vai para a bola, Roçan. Autorizado, pé direito na bola, bateu gol! 4 para o Egito, 2 para a Austrália. Egito segue na Copa do Mundo. A história é escrita como...
1: Muito legal, né? E à noite, a Colômbia, com um gol de John Arias, acabou eliminando o Gana na vitória por 1-0. Então agora está tudo definido para as oitavas de final da Copa do Mundo deste ano, que vai ter, continuar tendo muita emoção, hein? Daqui a pouquinho nós teremos a participação do Bruno Migliozzi, do Paulo do Vale e de toda a equipe sob o comando de Ricardo Capriotti, Brasil, diretamente Brasil, dos Brasil. Estados Unidos. E amanhã tem Brasil, hein? É, amanhã tem Brasil, então segure aí o coração, se prepare. Você vai assistir em casa, vai assistir com os seus amigos, com a sua família. Como é que você vai assistir o jogo de amanhã? As oitavas de final já começam hoje, com a partida entre Canadá e Marrocos, a partida que está marcada para as 14h. E às 18h já tem Paraguai e França. Nossa, é muito legal, né? Canadá e Marrocos, a transmissão com narração de Rogério Assis, você acompanha aqui com a abertura da jornada esportiva 13h, depois comentários de Leandro Quesada e reportagens de Luiz Fabiani. E às 18h, com a abertura da jornada 17h, direto da Filadélfia, Paraguai e França, com narração de Pedro Martelli, comentários de Léo Gens reportagens de Everton Ramos. Brasil, e amanhã? Brasil, Brasil. Amanhã tem Brasil e Noruega às 5 da tarde. A jornada esportiva começa às 4, mas claro, tem concentração a partir da 1 da tarde. E tem Brasil, Brasil, tudo sobre Brasil. O Brasil na Copa do Mundo o dia inteiro. Narração de Ulisses Costa.

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2: Marco. Olha, e ainda amanhã vai ter México e Inglaterra, outro jogão, a partir das 9 da noite. A narração será de Pedro Martelli, comentários de Léo Gens e reportagens de Bruno Miliozzi. São 5:24 já, Ailton Dias. Vamos mandar uns alôs aqui, o pessoal participando pelo WhatsApp. O Elias Ricardo, do Jardim Primavera. Seleção de Cabo Verde foi gigante. Ah, é sério mesmo? Às 5:20 da manhã ter que ouvir gol da Argentina? Faz parte, é história, faz parte. Né? É história, né, Elias? É, o João Milbach de Jaú, também comemorando aqui, falando sobre o jogo de Cabo Verde e Argentina. Tem mais o Sérgio de Santos. Em 4 de julho de 2012, o Corinthians sagrou-se campeão na Copa Libertadores da América ao derrotar na final o Boca Juniors por 2-0 no estádio do Pacaembu. Você estava falando sobre isso agora, né, Ailton Dias? Por coincidência, você nem lembrava que era de 4 de julho.
3: Não.
2: Ah, 3 de julho é 4 de julho. 4 de julho, né? O que mais? É, foi 4 de julho. Ah, sobre o jogo da Argentina. Não foi falta do jogador do Cabo Verde antes do terceiro gol da Argentina. Deixa a Argentina fora, iria ficar feio para eles. É o Fábio Bertonha de Jaú. Também o Newton Aires, Santista São Vicente. Tempo chuvoso em São Vicente, 18 graus agora por lá, olha só. O Fernando de Francisco Murato, aqui é Corinthians, mas se jogar Argentina e Palmeiras, eu torço Palmeiras. Brasil ganha amanhã de 3-1 sobre a Noruega. Quer dizer que ele não gosta da Argentina, né? O Álvaro Faustino de Pirassununga. Que virada repentina do tempo. Muito vento e frio. Dia chechelento. Também por lá. Pode mandar nomeado para o meu marido? Posso sim. Quem é que está pedindo? É a Andréia do Guarujá. O marido é o William. Ele está em Minas Gerais. Vamos colocar sempre o nome inteiro, tá bom? Andréia, da próxima vez você manda. Não gosto da Argentina, mas por outro lado, a Copa sem o Messi não vai ser a mesma coisa, mas só até a semifinal, tá bom? O Celso Stella de Mauá. Cabo Verde deixou a marca, com certeza. Só os gols de Cabo Verde já valia a consagração. Foram dois golaços, né, Maria Lúcia, de Ponta Grossa, no Paraná. Mando um meado para minha esposa hoje. Ela está aniversariante, é o Samuel Silvestre, de Vargem Grande do Sul. E quem é o nome da esposa? Cadê? Tem um nome? Não tem um nome, mas é a esposa do Samuel, tá bom? O Otaí Lebrão também falando sobre Egito e Austrália. A Colômbia está jogando legal, diz o Otaí. Eu ainda não consegui assistir o jogo da Colômbia, esse é sempre o último da rodada, fica muito tarde. Para mim e para o Ailton Dias não dá para ver, né, Ailton? Que mais? Vamos ver se tem mais uma mensagem aqui. Daqui a pouquinho a gente registra outras. O Cláudio Cursino do Butantã. Daqui a pouco eu te respondo. Não vai ser atrasado o jogo não, viu? Só se chover, né? Aquelas intempéries lá, tá? Mas tá marcado mesmo o jogo. Não foi. Eles pensaram em alterar o horário, mas não vão alterar, não. Manda um meado para minha esposa querida fazer aniversário. É a Vanessa, é o Fábio de Santos. Ah, tá aí, então. Agora é esse, colocou o nome da esposa. O Samuel esqueceu. O Fernando Henrique de São Manuel, interior de São Paulo. 15 graus por lá. A máxima vai chegar a 24. Então vai ter uma temperatura bem agradável. Agora são 5:28.
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2: São 5 horas e 29 minutos. Vamos girar nossa reportagem. Um grupo criminoso lavou mais de 10 bilhões de reais do tráfico de drogas por meio de criptomoedas. Informações de Larissa Biscaia.
3: Vão responder por associação criminosa, lavagem de dinheiro e evasão de divisas os 11 alvos da Operação Exchange, feita pela Polícia Federal. A ação, realizada nesta sexta-feira, mira brasileiros que foram sancionados pelos Estados Unidos por possível ligação com o PCC. Eles usaram o sistema de criptomoedas para lavar mais de 10 bilhões de reais do tráfico internacional de drogas. Os agentes cumpriram também 13 mandados de busca e apreensão em São Paulo, Santos, Praia Grande e Santana de Parnaíba.
2: A Polícia Militar realiza uma operação na cidade de Deus, na zona oeste do Rio de Janeiro, e os criminosos usaram 5 ônibus como barricadas e interditaram vias da região. Maria Eduarda Vieira.
4: 5 coletivos tiveram as chaves retiradas e foram usados como barricadas nas proximidades da Cidade de Deus, na zona oeste do Rio, onde a Polícia Militar realizou uma operação. Um dos ônibus foi colocado para interditar a estrada Miguel Salazar Mendes de Moraes. 2 criminosos foram presos. No início da manhã desta sexta, motoristas relataram que carros chegaram a voltar na contramão na linha amarela, via expressa às margens da comunidade. Segundo o Rio Ônibus, 10 linhas tiveram os itinerários alterados. Um áudio interceptado pela PM durante a operação mostra o criminoso conhecido como Sardinha, chefe do Comando Vermelho na região, dando ordens para que coletivos que circulavam no local fossem interceptados. De acordo com a PM, 2 pistolas, 1 simulacro, radiotransmissores e drogas foram apreendidos.
2: 5h31. 9 advogados são presos, suspeitos de atuar como mensageiros de chefes de facções criminosas em Salvador. Os profissionais teriam repassado mensagens e decisões entre os líderes presos e os integrantes que estavam em liberdade, mantendo o esquema em funcionamento. A Operação Sintonia de Gravata cumpriu 21 mandados de prisão e contou com mais de 100 policiais. As investigações tiveram início após uma fuga do presídio de Eunápolis, em dezembro de 2024, além do ataque ao diretor da unidade prisional em maio de 2025. O delegado Maobi Macedo explica o caso.
5: Percebemos que essa interlocução continuava envolvendo lideranças das 3 facções que têm ramificações na Bahia.
2: A justiça determinou bloqueio de bens, veículos e contas dos investigados em um valor que chega a 10 milhões de reais. O Superior Tribunal de Justiça decide negar o habeas corpus protocolado pela defesa da influenciadora digital Deolane Bezerra. A decisão foi proferida pelo ministro Ribeiro Dantas. O despacho está em segredo de justiça e não foi divulgado. Deolane foi presa no dia 21 de maio em operação conjunta do Ministério Público de São Paulo e da Polícia Civil. Ela é acusada de praticar atos de lavagem de dinheiro para a facção Primeiro Comando da capital. Às 5h33, agora os números da produção industrial no Brasil. Daniel Henrique.
6: A produção industrial do país variou menos 0,2% em maio deste ano na comparação com abril. Este é o primeiro resultado negativo de 2026, interrompendo 4 altas seguidas. Os dados foram divulgados nesta sexta-feira pelo IBGE. No mês, 3 das 4 grandes categorias econômicas tiveram queda na produção, com destaque para os bens de consumo semi e não duráveis, de menos 1,3%. O resultado foi influenciado pelo recuo de 2,4% no grupamento de alimentos e bebidas elaborados para consumo doméstico. O único resultado positivo foi em bens de consumo duráveis, de 3,6%. Com o resultado, o acumulado do ano é de 1,4%.
2: O Amazonas e estados do Norte lideram os índices de insegurança alimentar no Brasil. A pesquisa mostra que o indicador de vulnerabilidade passa de 50% na região. Lívia Maciel.
3: Um ano após o Brasil deixar o mapa da fome, o Amazonas e outros estados da região norte ainda enfrentam altos índices de insegurança alimentar. Embora a fome tenha diminuído no país, Amazonas e Acre seguem entre os estados mais afetados. O levantamento, que avalia renda, acesso à água, saneamento, educação e alimentação, supera 50% em grande parte da região. Atualmente, 6,5 milhões de brasileiros vivem em insegurança alimentar grave. Especialistas defendem a continuidade de políticas públicas para geração de emprego, fortalecimento da agricultura familiar e ampliação do acesso à saúde, educação e alimentação.
2: A ex-esposa do goleiro Bruno Fernandes, Daiane Rodrigues do Carmo Souza, que está desaparecida, deixa cartas antes de sumir. Pedro Gelinek.
7: Ainda não há informações sobre o paradeiro de Daiane Rodrigues do Carmo Souza, de 39 anos, ex-mulher do goleiro Bruno. Ela está desaparecida desde a manhã dessa quinta-feira. Daiane foi vista pela última vez por volta das 11 horas, no bairro Nova União, em Ribeirão das Neves, na Grande BH. Segundo a Polícia Militar, a mulher saiu de casa dizendo que iria para a casa da mãe. Antes, deixou os filhos com a avó e não voltou mais. O atual marido acionou a polícia e, ao retornar para casa, encontrou o celular dela. No aparelho, havia mensagens de agiotas cobrando supostas dívidas. Ele também encontrou cartas de despedida. As investigações da Polícia Civil apontam, em princípio, para um desaparecimento voluntário, sem indícios da prática de crime.
2: História, hein? 5h35, o deputado federal André Fernandes volta ao local onde a polícia encontrou uma plantação de maconha no Ceará. O parlamentar afirma ter localizado parte da droga enterrada no terreno e cobra explicações do governo do estado. Lonice Acioles.
8: O deputado federal André Fernandes, do PL, voltou à fazenda onde a polícia encontrou 290 mil pés de maconha em acopiara e afirma ter localizado parte da plantação enterrada. Em vídeo, o parlamentar cobra explicações do governador Eumano de Freitas, do PT. O caso ocorre dias após o governador informar que a área permaneceria isolada até a destruição total da droga. A Controladoria Geral de Disciplina e a Secretaria da Segurança Pública apuram possíveis falhas no procedimento.
2: O combate à mineração ilegal ganhou um novo reforço em Minas Gerais. O Ministério de Minas e Energia e a Polícia Federal anunciaram um investimento de mais de 20 milhões de reais para ampliar a fiscalização na bacia do Rio Doce. Repórter Eliseu Júnior.
9: O Ministério de Minas e Energia e a Polícia Federal assinaram nesta sexta-feira um acordo de cooperação técnica que destina 20,3 milhões para investimentos no fortalecimento das ações de combate à mineração ilegal na bacia do Rio Doce. Segundo a instituição, os recursos vão ampliar a capacidade operacional da Polícia Federal em áreas de difícil acesso. O investimento será utilizado na aquisição de 37 veículos, 9 drones, sistemas de comunicação criptografada, equipamentos periciais e tecnologias de inteligência. A expectativa é aumentar em 30% a capacidade operacional da PF no enfrentamento dos crimes relacionados à mineração ilegal, além de ampliar a cobertura geoespacial das ações.
2: O ministro Alexandre de Moraes, do STF, autorizou a transferência de joias apreendidas no governo Bolsonaro para a Receita. Rafael Procópio.
10: O ministro Alexandre de Moraes, do Supremo Tribunal Federal, determinou que as joias apreendidas no âmbito do inquérito que investigava um suposto desvio de finalidade por parte do ex-presidente Jair Bolsonaro fossem entregues à Receita Federal. A situação ficou conhecida como o caso das joias sauditas, por ocasião do ex-presidente ter recebido os itens de luxo durante o mandato e, segundo investigações preliminares, poderia ter desviado a função destes itens e ficado com eles, ao invés de ter enviado ao acervo da República. O caso foi arquivado em março por ausência de provas que configurasse algum crime, mas a investigação se desenrolou em outros inquéritos que acabaram deflagrando a tentativa de golpe de Estado em 2023, o que levou o Bolsonaro à prisão. A decisão do Supremo veio após entendimento da Procuradoria-Geral da República no mesmo sentido. Com a determinação, as joias ficarão sob os cuidados da União.
2: Até dezembro, a baldeação da mais nova linha do metrô de São Paulo para o trem será feita pela rua. Carolina Ercolim.
11: Nos próximos meses, o passageiro da recém-inaugurada linha 6 laranja do metrô precisa sair da estação Água Branca se quiser fazer a transferência para a linha 7 Rubi. Uma passarela externa será construída até o ano que vem pela TIC Trens para organizar o fluxo de pessoas na zona oeste de São Paulo. O equipamento é uma alternativa até a inauguração da passagem oficial, a subterrânea, prevista para 2031. Segundo a concessionária Artesp, a passarela está prevista em contrato. A estação Água Branca é a mais adiantada da nova linha laranja, que liga as zonas norte e oeste, com 97% das obras concluídas, segundo a Acciona. O ramal opera das 10 às 3 da tarde, de segunda a sexta, sem cobrança de passagem. Mas atenção, as pessoas que fazem a baldeação entre as paradas do metrô e do trem, na Água Branca, precisam pagar a passagem ao acessar a catraca da linha 7.
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2: 5 horas e 39 minutos. Aos sábados, nós reprisamos a participação da Priscila Bernardes, da assessoria de comunicação do INSS em São Paulo. Participa toda semana às quintas. Priscila, você pode explicar o que é auxílio inclusão? Muito bom dia.
12: Bom dia, Silvânia. Explico sim. O auxílio inclusão é destinado à pessoa com deficiência moderada ou grave. As condições para ter direito são receber ou ter recebido nos últimos 5 anos o benefício de prestação continuada, conhecido como BPC LOAS, além de começar a exercer a atividade remunerada. O benefício tem um valor de meio salário mínimo. O objetivo é incentivar a entrada de pessoas com deficiência no mercado de trabalho. Caso o cidadão, por qualquer razão, deixe de trabalhar, ele pode receber o BPC novamente. Para ter acesso ao auxílio inclusão, a remuneração mensal deve ser de até 2 salários mínimos. É preciso também ter inscrição atualizada no CadÚnico e obter o CPF. Além disso, é necessário atender aos critérios de manutenção do BPC. Por exemplo, a renda familiar mensal exigida deve ser igual ou inferior a 1/4 do salário mínimo por pessoa. É importante destacar que o auxílio inclusão não é cumulativo com BPC, pensão, aposentadoria, seguro-desemprego ou benefício por incapacidade.
2: Priscila, duas pessoas da mesma família podem receber BPC ao mesmo tempo?
12: Sim, é possível o recebimento do benefício de prestação continuada, o BPC, por mais de uma pessoa da mesma família. O BPC concedido para um integrante da família não entra no cálculo do benefício para outro familiar. Importante destacar que o BPC não pode ser acumulado com outros benefícios de diferentes regimes previdenciários, como aposentadoria e pensão. O BPC é destinado à pessoa com deficiência ou idoso com mais de 65 anos. Para ter direito ao BPC, é preciso que a renda da família seja igual ou inferior a 1/4 do salário mínimo por pessoa. É necessário também se inscrever no Cadastro Único do Governo Federal, o CadÚnico. No caso do BPC e a pessoa com deficiência, também é preciso passar por avaliação social e perícia médica. Essas etapas têm o objetivo de verificar a deficiência e o grau de impedimento do solicitante. O pedido de BPC pode ser feito pelo aplicativo ou site Meu INSS, anexando a documentação necessária no sistema. Outra opção é solicitar pelo telefone 135. Nesse caso, a pessoa pode incluir os documentos no Meu INSS ou agendar a entrega em uma agência.
2: E para encerrar?
12: Por último, um recado sobre o cumprimento de exigências no INSS. O INSS precisa, às vezes, pedir a apresentação de mais documentos para poder prosseguir com a análise do pedido do cidadão. Podem ser documentos de identificação, certidões, guias da Previdência Social, carteiras de trabalho, entre outros. Hoje, há 2 formas de cumprir as exigências e apresentar a documentação complementar. A principal delas é enviando os documentos digitalizados em formato PDF. Isso deve ser feito no Meu INSS, seja no site meu.inss.gov.br ou no aplicativo para celulares. Nesse caso, a pessoa faz tudo à distância, nem precisa sair de casa. Agora, quem não tem acesso ou facilidade com a internet pode agendar pelo telefone 135 um atendimento presencial numa agência do INSS. Com local, DAF e hora marcados, a pessoa leva a documentação, que será digitalizada por um colaborador do Instituto. O servidor que for verificar o pedido poderá, então, prosseguir com a análise à distância. Uma informação importante, o INSS não recebe documentos por e-mail, WhatsApp ou redes sociais. É importante ter sempre cuidado para não compartilhar documentação e informações sensíveis por esses canais. Por hoje é isso. Na semana que vem, quem estará aqui com vocês é o meu colega Carlos. Muito obrigada, Silvana, e até breve.
2: Então, boas férias. E o Priscila Bernardes, da assessoria de comunicação do INSS em São Paulo. Agora são 5h43. O nosso ouvinte assíduo Anselmo Ribeiro, do Clube Esportivo e Recreativo Lusitano, convida mais uma vez para hoje, a partir do meio-dia, a feijoada do presidente. Deliciosa feijoada completíssima, com direito a acompanhamento, saladas e aperitivos, com música ao vivo, principalmente pagode e samba raiz hoje. O evento vai ocorrer no tradicional Clube Esportivo e Recreativo Lusitano, na Rua Capital Capitão Luiz Ramos, número 73, na Vila Guilherme. O preço do convite é R$ 60,00. Crianças de 9 a 12 anos pagam R$ 30,00. E as reservas podem ser feitas pelo telefone e WhatsApp 2909-0278, 2909-0278. Nós mudamos de mês, mas as festas continuam. Agora a festa julina, viu? Do Clube Atlético Juventus, que promove todos os sábados e domingos deste mês a sua tradicional festa julina. Então tem hoje, amanhã, depois os próximos finais de semana, 11 e 12, 18 e 19, finalmente no dia 25 de julho, encerrando a programação. Com todas as coisas gostosas que tem em festas desse tipo, né? Comidas típicas, doces, bebidas, brincadeiras também típicas, bingo, com diversos prêmios. O Clube Atlético Juventus fica na Mooca. Tem muitos shows também programados, viu? Uma programação musical extensa. Hoje também em Atibaia acontece a Quermesse da Seita. É uma festa caipira que deve reunir o público LGBTQIA+, de toda a região. Os tradicionais arraiais de junho e julho e essa festa de Atibaia também, inclusive, aí o Quermesse da Seita. Será na Estação Atibaia. Ingressos a preços populares. Todos convidados. E tem alterações em vários locais, várias instituições, por causa da Copa do Mundo e do Jogo do Brasil amanhã. Por exemplo, no Itaú Cultural, na Avenida Paulista, que vai encerrar as suas programações amanhã às 15h. Assim, a edição do menu cultural Copa do Mundo será adiada para o dia 12, que é o outro domingo, a partir das 11 da manhã. O evento continuará a ser realizado no Boulevard do Rádio, que é aquele espaço público ao ar livre entre o prédio do Itaú Cultural e o Sesc Avenida Paulista. Nessa edição, o menu reúne 12 estandes de gastronomia, bebidas e artesanato. Então, a programação amanhã se encerra às 15h, mas continua completinha no próximo final de semana. Falando em Copa do Mundo, vamos chamar o Bruno Milhoz. Bom dia, Bruno!
13: Muito bom dia, todo mundo ligado aqui no Pulo do Gato da Bandeirantes, chegando com informações direto de Dallas para fazer um balanço dessa fase de oitavas de final que está toda definida da Copa do Mundo e tem início neste sábado. Quero destacar a presença continental, né? Como cada continente está representado nessa fase de oitavas de final, porque ontem tivemos a eliminação da última representante do continente asiático, né? A Austrália é um país da Oceania, é verdade, mas joga pela Confederação Asiática, né? Joga as eliminatórias asiáticas e por isso assumir esse papel de última representante. Japão já tinha sido eliminado, Coreia do Sul também, e a Austrália ficou pelo caminho após o empate com o Egito, 1-1. A seleção egípcia, né, venceu nos pênaltis e avança à próxima fase para ser a segunda representante africana nessa fase da Copa do Mundo. E por pouco, Cabo Verde não se juntou a Egito e Marrocos, que joga neste sábado contra a seleção do Canadá. Falando em Canadá, nós temos também 3 representantes da América do Norte, não é? As 3 anfitriãs que seguem vivas nessa competição, portanto, temos 2 africanas, 3 da América do Norte, além de 4 seleções sul-americanas. Brasil, Argentina, Colômbia e Paraguai seguem representando e representando muito bem nosso continente nessa Copa do Mundo. Para fechar, temos também, é claro, a presença de 7 seleções europeias que vão continuar aí na disputa por essa Copa do Mundo. Oitavas de final definidas têm início nesse sábado e apenas 8 seleções avançam para as quartas de final.
2: 5h48, Paulo do Vale também está chegando. Bom dia, PDV.
14: Bom dia, amigos. E Miami recebeu o seu 5º jogo nessa Copa do Mundo, primeiro na fase de mata-mata, que ainda reserva a fase de quartas de final e depois o duelo de terceiro lugar da Copa do Mundo. Aliás, Lionel Scaloni, treinador da seleção argentina, criticou o gramado aqui do Miami Stadium depois de um jogo bastante complicado, porém épico, em que a seleção argentina conquistou a classificação contra a equipe de Cabo Verde num 3-2 emocionante, partida que foi até a prorrogação, com Cabo Verde buscando duas vezes o empate contra o time argentino. Lionel Messi marcou seu 7º gol nessa edição de Copa do Mundo, justamente a sua última Copa, talvez a melhor, mas claro que isso vai depender da Argentina chegar de novo para brigar pelo título. Agora a equipe argentina enfrenta o Egito, que na fase de 16avos de final bateu a Austrália nos pênaltis. Os times se enfrentam em Atlanta. E aí, quem sabe, um duelo que pode definir o adversário do Brasil na fase de semifinal. Já que a seleção brasileira enfrenta a Noruega nas oitavas, pode enfrentar Inglaterra ou México na fase de quartas de final. E poderemos ter, justamente em Atlanta, um duelo entre Brasil e Argentina, Brasil e Colômbia, mas ainda tem um pouco de chão para rolar nessa estrada da seleção brasileira e também dessas seleções aí que seguem adiante na Copa do Mundo de 2026.
2: Obrigada, PDV. O Sesc São Paulo também está com o Sesc na Copa, com o objetivo de oferecer ao público um resgate de integração, conectando futebol, cultura e educação. E tem eixos temáticos, dividido em três. O primeiro é cultura, memória e arquibancada, propondo um olhar sobre o futebol como uma linguagem social e manifestação simbólica, capaz de conectar gerações, inspirar e fortalecer vínculos de comunidade. O segundo, futebóis e masculinidades. Busca apresentar o esporte como campo fértil para novas leituras sobre o masculino, destacando experiências plurais que desafiam padrões tradicionais e ampliam horizontes de participação. E o terceiro eixo é o futebol em jogo, com a proposta de convidar o público a vivenciar o esporte na prática, transformando o campo em espaço de encontro, experimentação coletiva e exercício da criatividade corporal. Amanhã, domingo, por causa do Jogo do Brasil, as atividades se encerram às 15h. Então, fechando mais cedo, tá bom? Mas tem muitas atividades bacanas, vale dar uma olhada no site do Sesc, como, por exemplo, hoje, o bate-papo Os Injustiçados na Seleção Brasileira, dentro do Eixo 1, que é Cultura, Memória e Arquibancada. Com Ademir da Guia, o bate-papo Os Injustiçados na Seleção Brasileira, dentro do Eixo 1, que é Cultura, Memória e Arquibancada. Com Ademir da Guia e Celso Cardoso, será no

0: às 18h. Olha, vai lhe dar uma olhada em toda a programação do SESC São Paulo. Brasil, e falando Brasil, em jogo Brasil. Do Brasil, os moradores de São Bernardo do Campo vão ter um encontro para torcer pela seleção brasileira a partir das 14h na Esplanada do Paço Municipal, que vai sediar uma edição especial do Viva o Paço na Copa. Vai ter telão para transmissão em tempo real do confronto Brasil e Noruega. Ainda sobre Brasil, vamos ao CEDOM, Centro de Documentação e Memória da Rádio Bandeirantes, ao trabalho do jornalista Milton Parron e equipe, destacando momentos de nossa história. Depois de um jejum que durava 24 anos, o Brasil voltou a conquistar um novo título mundial de futebol em 1994, na Copa disputada nos Estados Unidos. Romário recebeu a bola de ouro como melhor jogador do torneio. Nem a seleção do país sede daquele mundial escapou da fome de gols, da dobradinha Bebeto e Romário.
1: Placar Bandeirantes na Copa 94. Aqui Brasil 0, Estados Unidos também 0.
2: A gente sempre torce pelo Brasil.
1: É proibido perder na Copa, oitava de final da Copa 0 a 0. Para tocar para Romário, Romário descendo. Vai embora para o campo de ataque, bate a marcação no primeiro. É contigo, gênio. Vai Romário, Romário de primeiro para o Bebeto. A boca do gol, pintou o gol do Brasil. Bateu o Bebeto, vencendo.

Esse jogo, realizado no dia 4 de julho de 1994, credenciou o Brasil a disputar o título com a Itália. Empatado no tempo regulamentar e também na prorrogação, pela primeira vez uma Copa do Mundo foi decidida nas penalidades e foi o Brasil quem venceu. 5:55.

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2: 5h56, o estado de São Paulo tem agora rotas da cerveja. São mais de 100 cervejarias, produtores independentes e destinos turísticos no interior do estado. A reportagem é da Maria Eugênia Cotaiti.
3: São Paulo agora tem 7 rotas da cerveja, que reúnem 107 negócios de 56 municípios do estado. Cada roteiro que você pode encontrar no site rotasdesp.sp.gov.br abrange uma região. O dono de uma cervejaria de Piracicaba, que faz parte da rota que

0: abrange a Serra do Itaquiri, Cuesta e Centro Paulista, diz que a expectativa é que o movimento aumente. Vamos ouvir o Renato Basso, que acumula mais de 160 medalhas nacionais e internacionais.
1: Além de acompanhar a mudança no perfil do consumidor, que busca cada vez mais experiências gastronômicas, passeios, sair um pouco das capitais para respirar um pouco do ar do interior e conhecer novas culturas. A expectativa é que o movimento aumente gradualmente.
0: Uma das rotas desenvolvidas este ano também abrange a capital e a região metropolitana. Uma das cervejarias desse roteiro é do Leonardo Soares. Ele destaca que, além da iniciativa do governo do estado, a Copa do Mundo tem favorecido os negócios.
2: E no inverno, eu acredito que alguns estilos de cervejas passam a ser mais consumidos, as mais encorpadas, enfim, que tem mais a ver com essa temperatura mais baixa. Mas a gente acredita que não vai ter uma queda, no consumo, até porque a gente está num momento da Copa do Mundo, que é um dos maiores eventos, e as pessoas têm saído para ver os jogos e consumir nossos produtos por aqui.
0: Outros roteiros abrangem a região de Mogi, do nordeste do estado, Sorocaba, Campinas e o Circuito das Águas e das Frutas, que passa por cidades como Vinhedo e Serra Negra, ótimos destinos para o inverno. São Paulo lidera o ranking nacional do setor, com 22% das cervejarias registradas no país. São 427 no total. Nem todas fazem parte das novas rotas da cerveja. Mas, segundo a Secretaria de Turismo e Viagens do Estado, Ana Bizelli, isso deve mudar.
3: Na medida que você olha para uma cadeia produtiva local, você pode ajudar o produtor, né, o investidor, o empreendedor, a encontrar meios de desenvolver o seu produto com mais qualidade e também para chegar a informação para o visitante, né, e para o morador também daquela região, de que existe um produto de qualidade, não só produto, mas também experiência. E esse material, ele é dinâmico, a expectativa é que cada ciclo a gente faça uma atualização e que novas cervejarias incorporem aí esse mapa das cervejas.
4: São 5h59, um alô pro Álvaro Gouveia de São Bernardo do Campo, ele pedindo um miado pro José Luiz Nascimento Santista em Jundiaí, que faz aniversário hoje, parabéns. Também um alô pro Antônio Galdino de Jardim Ângela. Agora ele não consegue mais interagir, né? Porque ele tá trabalhando como motorista, Elton Dias. Não consegue mandar mensagem, mas arrumou um tempinho e mandou um alô, alô para você também. Bom trabalho, viu? Continuar marcando 6 horas.
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0: Vamos até às 7 da manhã.
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0: Hora certa para você, 6:01.
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Excelente dia para você que me acompanha aqui no Pulo do Gato. Que dia que é hoje, hein? Um sabadão, 4 de julho de 2026. Pulo do Gato hoje comigo, Rodrigo Vilela, te faço companhia ao longo deste sabadão aqui no Pulo do Gato, também no Primeira Hora e depois no Gente Brasília.

0: Agora 6:02. Aqui no Pulo do Gato, você vai acompanhar as notícias da nossa cidade. Viação Marechal, que recebeu novos ônibus, os veículos que vão atender moradores de 6 regiões aqui do DF. Daqui a pouquinho, a entrevista da Celina Leão, nossa governadora, que falou sobre a expectativa eleitoral, sobre o GDF e também sobre a amizade com a ex-primeira-dama, Michelle Bolsonaro. 5 quadrilhas do DF vão participar da etapa final do Circuito Candangão Junino de 2026. Vai ser em Ceilândia. E cai o número de crianças entre 10 e 13 anos que usam celular. Que diz uma pesquisa, né? Eu não sei se eu tô vendo isso aí, não. E o zoológico tem funcionamento alterado por causa do Jogo do Brasil. Os detalhes daqui a pouquinho. Agora 6:03. Previsão do tempo para este sabadão, mínima em 15 graus Celsius, a máxima 26. Só que agora, né, está abaixo da previsão da mínima, está com 12,7 graus, de acordo com o IMED. Já hoje, de céu com poucas nuvens, pôr do sol para você que gosta de acompanhar, às 17:52, umidade relativa do ar melhorou em 85%, a máxima e a mínima podendo chegar a 65%. Manda um WhatsApp aqui para mim, 994-009-269. Mandar um abraço pro Mário Bala, e se não falha, né, meu amigo, você que tá sempre aqui conosco cedinho, um abraço. Agora, 6:04. A gente vai acompanhar um trecho da entrevista da governadora Celina Leão, que conversou aqui com Cláudio Humberto e também com Adriano Oliveira. Essa conversa sobre os recentes acontecimentos envolvendo a ex-primeira-dama Michelle Bolsonaro, também sobre as expectativas quanto ao GDF. E também falou sobre as eleições de 2026. Vamos ouvir.
1: Amigos, e um deles observou, disse que uma das melhores coisas de observar na imagem da governadora Celina é o sorriso bonito que ela tem. E ela não tem sorrido. Né, ela tem sorrido pouco depois que tomou posse. E aí o outro disse, pudera, né? Também ela só enfrentou barra pesada e tal. Assim, um dos problemas que a senhora enfrentou, de crises e decisões difíceis, né? Essa questão do BRB é uma barra pesadíssima. Enfim, entre as questões está essa divergência, esse afastamento seu do ex-governador Ibanez Rocha. Uhum. E eu queria saber da senhora, como é que está isso? Se é um caminho sem volta, se de alguma maneira há uma possibilidade de reaproximação, porque, afinal de contas, os projetos políticos andaram juntos durante anos, né? Para de repente, na reta final, tomar caminhos distintos, fica estranho, sobretudo para o eleitorado, né? Eu queria saber que a senhora nos desse um balanço assim, de como estão essas relações com o ex-governador.
2: Cláudio, primeiro que é importante assim, você reconhecer todos os avanços que aconteceram no governo, que, né, o governador Ibanez foi governador. Isso eu acho que é um princípio básico de respeito e de integridade de qualquer pessoa. O governo entregou muitas coisas em várias áreas. Então, assim, eu sempre fui muito respeitosa, né? Quando o governador gravou aquele vídeo, eu fui surpreendida por aquele vídeo. Eu não sabia que ele ia gravar aquele vídeo, lançando um outro candidato, falando que estava decepcionado com o meu governo, falando que o meu governo não era um governo de continuidade. E muito nessa, eu acho que é muito nessa pegada mesmo, de que, né, ficou muito tempo mandando e vai continuar mandando. Eu acho que para a gente fazer um resumo mais natural. E que eu tive que me posicionar, porque apesar de respeitá-lo, de ter respeito pelo trabalho dele, nós temos personalidades totalmente distintas, nós temos focos distintos. Eu comecei um governo num outro ritmo, eu tenho outras prioridades. Então, assim, isso é natural que eu imprima o meu ritmo, né? E eu quero ser respeitada por isso. Eu soube ser vice-governadora. Eu soube o meu papel. Ele precisa de saber o dele de ser ex-governador. De ser ex-governador, de não criticar aquilo que eu estou tentando fazer, porque não tinha nenhuma crítica real. Entendeu? É claro que eu não vou, trocar as pessoas do BRB, é claro que eu vou fazer as auditorias que eu precisar de fazer, é claro que eu vou trocar o secretário da Fazenda. Ô Cláudio, a semana passada eu fiquei com polícia no Palácio e foram das áreas que eu troquei. Então, assim, eu tenho direito, mas sem desrespeitá-lo. Então, assim, eu tenho muito respeito por ele. Até agora, não tem nenhuma comprovação de envolvimento dele em nenhuma situação. Não tem, ficou, né, a fala, o clima. E assim, eu estou muito concentrada na gestão. Eu tenho uma boa relação com o MDB, com todos os deputados do MDB na Câmara Distrital. Não pararam por aí. Na semana seguinte, tentaram tirar o MDB do Wellington, porque o Wellington estava comigo. Eu estou muito na reativa, assim, reagindo às ações que são feitas a mim. Então, assim, eu estou com muita tranquilidade de falar que, da minha parte, né, há reconhecimento e não há nenhum tipo de perseguição, de não ter aí um reconhecimento de tudo que ele fez.
3: Nessa caminhada política, governadora, o MDB e o ex-governador Ibanez caminham com a senhora na eleição ou podem ser caminhos distintos?
2: Eu acredito que sim, nós governamos, todos esses partidos governaram juntos. Só que ninguém pode me exigir. E aí, porque eu fiz isso por ele na campanha passada, ele teve duas candidatas a senadora na eleição passada. Ele teve, para não dividir a direita, ele teve a Damares e teve a Flávia. Eu também tenho direito. Eu fiz isso por ele. Eu tenho direito de ter no meu palanque duas candidatas, Michelle e Bia. Tenho também. Então, assim, aquilo que eu fiz por ele, eu tenho direito de ter no meu palanque. Entendeu? Até porque nós não somos candidatos ao mesmo cargo. Então, exclusividade, ele não teve na passada. Ele juntou todo mundo para ele ser eleito. Na direita não se dividiu. Então, com muita tranquilidade, com muito diálogo, a gente está conversando com os partidos.
3: Cláudio.
1: Então, governadora, bom, a gente já está na reta final do programa, mas a gente também, são tantos os assuntos, né, que a gente fica lamentando ter tão pouco tempo para uma entrevista tão relevante quanto essa. Mas o que eu gostaria de saber, quais são as suas expectativas, governadora, para a eleição? Né? A senhora continua muito confiante, as pesquisas enfim, estão nos níveis que a senhora espera. Como é que está isso? Qual historicamente, ou pelo menos na história recente aqui, a direita, os conservadores, têm derrotado a esquerda de maneira acachapante? A senhora acha que isso se repete na eleição deste ano? Enfim, como a senhora vê o processo eleitoral, tanto no plano local quanto no plano nacional, aqui no DF?
2: Olha só, Primeiro, que a gente precisa de não se dividir. Se a gente se divide, que a direita se divide, a gente fragiliza uma possibilidade da esquerda ter algum tipo de chance. Então, eu acho que a unidade, que tanto é falado, inclusive no plano nacional, ela é apoiada por mim e ela é defendida por mim aqui no plano local. Então, trabalho pela unidade da direita para que a gente possa fazer dois senadores de direita, para que a gente possa ter, né, aqui os quadros de direita, de centro-direita, como são nossos deputados federais, nossos deputados distritais. Então, essa é a minha expectativa, né? Eu estou em primeiro lugar na pesquisa, mesmo diante de tantas crises que eu assumi, a população acho que percebeu a minha capacidade de enfrentar essas crises com tranquilidade, né? Acho que talvez a maturidade de ter 4 mandatos. Eu abri as filas das cirurgias, Cláudio, acho que isso foi uma coisa muito importante que eu fiz também, né? Então, das 33 mil cirurgias, nós estamos operando com, no privado, 20 mil cirurgias. Eu abro todo dia no meu Instagram lá o cirurgiômetro, né, que já tem mais de 6 mil cirurgias feitas, dessas 20 mil que nós contratamos. Você vê, em menos de 60 dias, contratamos 200 mil consultas, contratamos 170 médicos, liberamos ontem mais 50 milhões para contratar médico. Ou seja, nós não corremos de problemas. Nós sabemos aonde eles estão. Eles estão na área da saúde, eles têm desafios na área da educação, mas nós estamos lá ouvindo todos os dias, fazendo entregas. O programa GDF na sua porta é um sucesso. Eu já estou na 9ª edição. É um programa que cuida da parte de zeladoria. Ele chega na cidade fazendo aquilo que, né, o pessoal gosta, trocando lá em Samambaia, para você ter noção, eu troquei 80 parquinhos, troca calçada, troca meio fio, faz poda de árvore, é a presença do Estado. Já estou na 9ª edição, agora está tendo do plano piloto, com apoio dos prefeitos.
1: Governadora, tem uma coisa assim, que eu gostaria de uma palavra sua no rapidinho, assim, no final do programa. Desculpe a afobação da pergunta, mas é o seguinte: a gente tem recebido aqui e acolá, né, muito frequentemente queixas do pessoal de não atendimento na área de saúde, etc. Sim. E agora, recentemente, pessoas reclamando que consultas foram desmarcadas no Agarram no dia do jogo do Brasil, né? E consultas marcadas e foram desmarcadas e remarcadas para daqui a 7 meses. Quer dizer, é algo que de fato é lamentável,
2: absurdo,
1: né? Porque,
2: né? Não, isso é absurdo.
1: Tem que ser remarcado para o dia seguinte, sei lá, né? com muita brevidade, mas para 7 meses.
2: Cláudio,
1: e a gente que pediu consulta, porque precisa mesmo, né?
2: E se a pessoa estava disposta a ir na consulta no dia do jogo, é porque ela realmente precisa da consulta, né? Então,
1: exatamente.
2: Assim, isso a gente tomou providência no dia seguinte, quando nós tomamos conhecimento sobre isso, para fazer a readequação, para que essas pessoas sejam chamadas, né, novamente na data, assim, no máximo com uma semana aí de prazo. E isso é muito bom, é um trabalho que a imprensa faz, Cláudio. Eu não me aborreço quando a imprensa traz algum tema negativo, alguma coisa, porque um governador, ele não consegue saber de tudo. Eu tenho um clipping diário que eu trabalho com ele e eu geralmente, as coisas que estão boas, está tudo tranquilo. Eu olho as coisas que estão com problema e tomo providência, né? Então, na área da saúde, é uma área que a gente tem batalhado, mas é isso que você falou, nós tomamos providência, porque nós tomamos conhecimento através da imprensa, inclusive de vocês que divulgaram aqui, e já foi, tá sendo corrigido isso internamente.
3: Governadora, a gente já estourou o programa, 11h02, mas eu queria fazer duas perguntinhas bem rápidas, só para a gente encerrar literalmente. Uma delas é sobre concurso público, que aqui tem muita gente
2: muito
3: perguntando.
2: Muito concurseiro, né?
3: E a piscina de ondas vai sair, porque os secretários disse que já liberaram a verba.
2: Se a piscina de ondas vai sair, é emenda minha quando eu era deputada federal, né? A piscina de ondas vai sair, a obra está ficando linda. Talvez eu não tenha condição de inaugurar por conta do defesa eleitoral, mas a gente vai gravar lá, fazer uma imagem lá, né? Mas vai ficar lindo. Eu acho que é uma obra que... Ela é uma obra emotiva, né?
3: Sim.
2: Uma obra que fala de lembrança, de sentimento. Então, tenho muito orgulho de ter deixado emendas ainda quando eu era federal, e agora está podendo inaugurar como governadora, sem fazer o evento mesmo, né? Mas passando lá para abrir o espaço para a população. E qual foi a outra pergunta?
3: Concurso público.
2: Concurso
3: tem uma enxurrada de perguntas.
2: Deve ter um monte de pergunta, né? Concurso público, deixa eu falar. Concurso público, para você ter noção, desde quando eu assumi, a gente soltou vários editais, inclusive o maior edital da assistência social fomos nós que lançamos aí. Tivemos esse problema por conta, né, do defesa eleitoral e por conta de estarmos desenquadrados do artigo 167A, que é você gastar mais do que você arrecada, mas a programação do Valdivino é que em agosto agora a gente reenquadra, e aí a gente vai fazendo as nomeações conforme são as solicitações do Estado. O que a gente tem feito, diferente um pouco do que as pessoas acham, nomeia isso, nomeia aquilo. Não, aqui tem gestão. Nós vamos nomear aquilo que está precisando. Entendeu? Então, assim, a área da saúde a gente está precisando, tem áreas da segurança pública que a gente está precisando, áreas da vigilância sanitária, a gente faz muito tempo que não tinha concurso, a gente está precisando, entendeu? Então, assim, a gente não pode inverter essa pirâmide. Essa pirâmide não pode ser invertida. Não, vou nomear porque o deputado tal pediu a nomeação dessas pessoas. Não, eu preciso dessa mão de obra. Então, é isso um pouquinho que tem norteado a gente. Mas a gente não está fazendo concurso público para não nomear, né? A gente está fazendo para nomeá-los.
1: Governadora, tem uma... Só também tem uma perguntinha final, né? Governadora, já que estourou, está estourado mesmo, né? Então, governadora, é o seguinte. A senhora anunciou aí investimentos de mais de 36 milhões de reais no Centro de Estudos e de Tratamento de Doenças Raras. Eu queria que a senhora explicasse isso. Acho que é uma boa notícia para a área de saúde que a gente precisa, enfim, explicar às pessoas.
2: Essa pauta é uma pauta assim, que eu sempre falo que é uma pauta do meu coração, né? Eu tenho dois irmãos com doenças raras. Uma veio, né, a falecer, não está conosco mais. Ela foi o motivo assim, da minha luta desde o primeiro mandato. Um outro irmão meu descobriu doença rara há menos de 10 anos também, né? Mas eu deixei essa emenda ainda quando eu era deputada federal e dei a ordem de serviço agora do Bloco de Doenças Raras. O que que acontece? É muito para a família, e eu posso falar, e aí eu, não é a governadora que está falando agora, tá, Cláudia? É a familiar, é a irmã. Quem tem uma pessoa que tem doença rara na família, é muito difícil fechar um diagnóstico. É muito difícil fechar um laudo. Eles ficam pulando de médico em médico, ninguém descobre nada. Porque você passa na universidade, é um capítulo sobre doenças raras. E nós temos mais de 8 mil doenças raríssimas. Então, assim, o que que precisa de acontecer? Nós já temos os geneticistas, já temos um centro de referência. Eu acho que esse lugar vai ser um lugar de laudo, de acolhimento, de cuidado. Eu estou muito feliz de ter dado essa ordem de serviço. A obra deve começar o ano que vem, que agora começa a preparação dos projetos arquitetônicos e de engenharia. Mas eu acho que esse espaço vai ser... A gente tem aqui calculado no Distrito Federal, são quase 20 mil raros, a estimativa disso. E muitos sem conseguir fechar laudo, porque não tem um centro de cuidado. Então, nós vamos poder investir nisso, cuidar. Nós temos aqui a UNB, nós temos aqui a FEPEX, nós podemos fazer pesquisa, investir em ciência, investir em tecnologia. Poxa, a mulher que está falando sobre a possibilidade genética de fazer as pessoas voltarem a andar depois de lesões na medula é uma brasileira, entendeu? Então, a gente tem que pegar espaços como esse e botar para pesquisa, para ciência. Estou muito feliz, eu acho que vai dar muito fruto.
3: Governadora Celina Leão, muito obrigado, viu, governadora,
1: por vai estar ficar, conosco. Esse centro, que é muito importante isso, a governadora tem toda a razão. Esse centro ficará, esse bloco será construído no Noroeste, é isso, né?
2: É, do lado do Hospital de Apoio, sabe onde que já funciona o Hospital de Apoio? O Hospital de Apoio ali do lado do Noroeste. Já tem lá o Hospital de Apoio, tem o Hospital da Criança, então tem um espaço definido. Nós estamos resgatando também, Cláudia, aproveitando sobre essa pauta, porque o Hospital de Apoio é muito para isso. Nós tínhamos uma diretoria de cuidados paliativos, que foi extinta, se perdeu no meio desses processos aí. E hoje a gente está recuperando isso, porque eu preciso de institucionalizar essa política. Eu tenho pessoas vivendo dentro dos hospitais, de qualquer jeito, sem cuidados, entendeu?
0: Agora 6 horas e 19 minutos.
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0: Agora é 6 horas e 22 minutos.
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0: O Zoológico de Brasília funcionará em horário especial neste domingo, viu? Por causa do Jogo do Brasil. O parque vai abrir normalmente às 8 horas e 30 minutos, mas a entrada de visitantes será permitida apenas até às 14 horas. Já a saída segue o horário habitual, às 17 horas. Além disso, o Zoológico também anunciou uma novidade durante o período de férias escolares. No mês de julho, o parque também vai abrir às segundas-feiras, dia que normalmente é fechado para manutenção. Apesar da alteração no horário para a Copa do Mundo, o Zoológico reforçou que todas as demais atividades e serviços funcionarão normalmente nos dias da visitação. E você acompanha agora a segunda parte da entrevista com a governadora do Distrito Federal, Celina Leão, ela que participou do programa Gente Brasília com Cláudio Humberto e Adriano Oliveira.
1: Então, governadora, os órgãos que vão se transferir até o fim do ano, até dezembro, são o seu gabinete, a Casa Civil, Secretaria de Obras, é isso?
2: Secretaria de Obras, Secretaria também, a SEDU, né, que também está sobre aluguel, a Secretaria de Meio Ambiente também. Então, são 5 secretarias que estão indo para esse espaço inicialmente, que todas elas estão no aluguel. No caso, né, a minha transferência é uma transferência que eu acho que é simbólica. Eu não posso transferir as minhas secretarias sem ter, né, transferido o gabinete central da governadora, para dar exemplo. E, Cláudia, eu acho que vai mudar uma coisa que é muito importante, que é o fluxo de carros aqui para o centro da cidade. Nós somos uma cidade que recebe mais de 1 milhão de pessoas só ali na rodoviária. Milhares de carros vindo para o plano piloto. Então, se você mudar um pouco o fluxo, trazer um contrafluxo para uma região que é importante, eu vou valorizar a região de Taguatinga, de Ceilândia, eu vou conseguir concentrar ali os esforços ali do servidor público. Nós estamos reforçando também agora a compra de vagões de metrô para o metrô aqui do Distrito Federal, que é uma determinação nossa também, né, para que a gente tenha uma atualização também de investimentos ali naquela linha do metrô, a linha do metrô para dentro do CAD, né? Então, eu acho que é aquilo que tem de moderno. Olha, você vai pegar o metrô, vai trabalhar e volta de metrô.
3: Governadora, tem...
1: Governadora, diga, Cláudio. Essa anterior...
2: E pega no contrafluxo, né?
1: A anterior foi uma pergunta complementar. Agora vem a pergunta nova. Uhum. Me desculpe. Mas, governadora, é o seguinte. A gente tem assistido aí o país todo com certa... perplexidade, essa confusão envolvendo a ex-primeira-dama Michelle Bolsonaro, de quem a senhora é amiga particular, pessoal, e tem relações muito, muito próximas, né? E com o pré-candidato a presidente Flávio Bolsonaro. A confusão danada, teve lá aqueles vídeos, né, em que ela reclamou ter sido desrespeitada, humilhada. Ontem ela reposta, na véspera de um encontro de mulheres de direita, etc., ela reposta uma fofoca lá do Garotinho, do Antônio Garotinho, falando sobre um vídeo e tal, com a insinuação clara de que é possível que o pré-candidato tenha participado da farra do Vorcaro com as astronautas. Enfim, é uma fofocalhada que tem aí, né? O vídeo, se tivesse, já teria vazado. Por que é que o Garotinho teria visto e nós não, né? Enfim, mas o que eu queria saber da senhora é o seguinte, em que medida, como a senhora vê tudo isso, se a senhora, pelo conhecimento que tem com a ex-primeira-dama, a relação com ela, etc., se a senhora acredita em algum tipo de reconciliação e se isso, implicará em impactos na campanha aqui do Distrito Federal, na campanha eleitoral, na medida que Michele é apontada como pré-candidata ao Senado Federal.
2: Olha só, o que acontece? Primeiro, assim, é importante colocar, né, que a Michele jamais vai fazer algo que não tenha o aval do presidente Bolsonaro. Ela vai se comportar nessa campanha, dialogando com o marido dela. Né? Houve esse momento aí de um desabafo, né? Acho que o próprio dia a dia dela, condição como ela está vivendo, alguns ataques que ela tem sofrido nas redes, né? Que por muitas vezes não ficam públicos, mas são ataques direcionados a ela. Isso, né, talvez fez aquele momento de desabafo dela. Mas ela sabe que ela tem, né, um grupo político, ela vai estar presente nesse grupo político. O candidato hoje é o Flávio, ela não vai fazer nenhuma objeção a isso. Ontem a saída dela foi justamente para que ela pudesse ter tranquilidade para cuidar do marido, sem ter nenhum questionamento sobre estar ou não estar em algum evento político. Ela não dá conta, porque faz almoço, faz a janta, dá o remédio, não tem autorização hoje para ninguém ajudá-la, ela não tem, o Supremo não deu autorização para o enfermeiro, nem para o técnico de enfermagem para ajudar quem faz esse trabalho do dia a dia. Então, eu acho que a decisão de ontem foi uma decisão equilibrada, na medida que ela não desfilia, ela não fala, olha, não sou candidata a nada, até porque aí, eu como mulher, é sempre o recado que eu falo para as mulheres, nós não temos direito de desistir. São poucas as que estão nas trincheiras e precisamos de permanecer, né? Então, ela está firme, como ela está filiada. Houve esse momento aí, que foi um momento, né, de momento familiar, que veio ficar a público, mas eu tenho certeza que ela, tendo esse momento de paz com o marido, com a família, na hora que o presidente Bolsonaro, né, designar qual é o papel dela, como ela vai ajudar na eleição, ela não vai ser ninguém para atrapalhar. Não é o perfil dela. Ela colocou situações e no final do vídeo até ela fala, no dia seguinte ela postou um vídeo falando, uma mensagem falando que estaria junto e tal. Mas as pessoas gostam de polemizar e eu sempre falo, né, Cláudio, nesse momento de pré-campanha tem assunto para todo mundo, tem gente que vai criticar e que vai falar. Agora, todos nós somos humanos, né? Ela fez um desabafo, mas acho que a medida que ela tomou ontem de renunciar à presidência do PL Mulher para se dedicar 100% ao marido é o que deixa ela confortável nesse momento, é o que deixa ela pronta para, no momento que o presidente Flávio, que o pré-candidato Flávio precisar e que o presidente Bolsonaro, né, ajustar, ela está pronta para uma campanha, entendeu? Então, acho que o emocional dela, ela precisa de cuidar dela, ela que cuida dele. É engraçado porque o dia a dia das pessoas, às vezes a gente julga, né? E eu posso falar com muita intimidade porque eu vejo o dia a dia dela, sabe? Assim, e tem algumas, a gente tem algumas preocupações quando a gente vê pessoas assim, muito ligadas à campanha do Flávio, com muitas postagens assim, muito, né, preconceituosas, falando que mulher que vota bem, mulher casada, mulher solteira não vota. Então, isso já levou a gente para uma derrota na eleição passada. A gente não pode errar de novo. Então, talvez assim, seja um momento para toda a coordenação da campanha. É um momento que a Michele está tirando a oportunidade para cuidar do marido, se organizar toda a direita junto e estarmos unidos. Eu acho que é esse a lição de casa. É não falar mais, não polemizar mais, não trazer mais nenhum tipo de divergência, porque isso nos divide, e acalmar. Eu acho que isso, mesmo que seja um dia difícil, isso ontem aconteceu.
3: Estamos entrevistando a governadora Celina Leão. Governadora, um problema de hoje que provavelmente será de amanhã e também do futuro. A senhora é pré-candidata também, se for reeleita, será um problema que a senhora vai ter que gerir também no próximo período. A gente está falando de BRB, uhum, né? Que é algo que mexe com todo cidadão de Brasília, com o crime que foi cometido no BRB, e as pessoas que cometeram esse crime devem ser punidas, mas acho que o mais importante nessa discussão toda é tornar o BRB de novo aquele banco forte como ele foi. Como é que tem sido esse processo atual, né, em que a senhora está tendo que tomar a frente de toda uma negociação para que o banco volte a ter a sua saúde financeira e de um banco forte? E como é que a senhora vê para o futuro a situação do BRB?
2: Primeiro, o nosso desejo é exatamente esse, né, que as pessoas que trouxeram esse caos ao banco sejam punidas. Isso não pode ficar impune. Isso é um péssimo exemplo. A gente espera que isso realmente seja esclarecido. Quando nós assumimos o governo, eu nunca reclamei. Eu sou uma mulher que peguei várias dificuldades, mas nunca reclamei. Fui para cima, né, consegui uma negociação no Supremo. Nós temos pesquisas que 70% da população querem o BRB, um banco público, um banco de fomento, um banco da cidade. E nós conseguimos virar uma página difícil com o acordo que nós fizemos no Supremo. Então, agora, o que falta neste momento? É terminar os dados técnicos que estão sendo negociados entre a Caixa, o Banco do Brasil e os outros bancos N1s, junto com o empréstimo, né, que nós estamos debaixo de um acordo do Supremo, lembrando muito bem isso. Foi um acordo que foi assinado, foi proposto por mim, mas foi assinado e teve a pactuação do governo federal. E no dia seguinte já do anúncio do acordo, as ações começaram a subir de novo. Ou seja, o Banco BRB, ele vai sair muito fortalecido de tudo isso, porque ele passou por todas as dificuldades e ele não padeceu. Nós, em momento nenhum, nós deixamos que as pessoas falassem que o banco estava quebrado, que estavam criticando o banco. Muitos pré-candidatos, para nos atacar, falavam sobre isso, atrapalhavam a liquidez do banco, porque eles soltavam pérolas, assim, coisas assim, até crime, porque é crime contra o sistema financeiro, né? Mas nós conseguimos reverter isso. Hoje, a liquidez, nós conseguimos vender os ativos da quadra para a quadra, são 4 bilhões em liquidez, colocamos securitização da dívida, liquidez dentro do banco novamente, conseguimos o acordo no Supremo, que está sendo homologado agora. E isso é bom para quem? É bom para todo o sistema financeiro, é bom para o servidor público concursado. E quem vai pagar essa conta? O próprio BRB. O BRB tem lucro. O BRB, ele paga só de imposto 1 bilhão e 800 para o DF. Então, ele tem condição, né, porque ele fez um empréstimo a longo prazo, ele tem condição de pagar isso, fora as ações que eu judicializei no Supremo, que eu espero que algumas delas eu consiga reverter antes, inclusive, do prazo aí de começar a correr o prazo para o BRB pagar. Uma delas é da devolução dos recursos que o Vocaro, né, a polícia está atrás desse dinheiro, então a gente fez um pedido oficial ao ministro André. E um outro também é um fluxo financeiro que é da Credit Sexta, que é um fluxo nosso, que ele vale 9 bilhões de reais e ele está correndo em outros bancos. Então, assim, só esse fluxo, se ele já voltasse para o BRB, ele já seria, né, aí uma solução. Mas enquanto não se decide isso, eu não posso esperar uma outra decisão. Então, eu corri atrás de uma outra solução e a gente resolveu.
0: 6 horas e 34 minutos. Você acompanhou a entrevista da governadora Celina Leão, que falou com Cláudio Humberto, também Adriana Oliveira, no Gente Brasília. Agora 6 horas e 35 minutos.
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0: 6 horas e 36 minutos.
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0: 6 horas e 39 minutos. Em dia de jogo do Brasil, cuidado com o coração. Um levantamento da USP em conjunto com instituições internacionais mostra que a Copa do Mundo não faz bem ao coração. Do Rio de Janeiro, detalhes com o repórter Vinícius Calisto. Vamos ver que história é essa.
11: Uma Copa do Mundo mexe com o coração de qualquer pessoa, mas aquela emoção a mais pode ser sinal de que há algo errado. Estudos da Universidade de São Paulo e de instituições internacionais apontam que a quantidade de infartos aumenta durante o torneio. No Brasil, houve elevação de 4 a 8% de casos nos mundiais de 1998 a 2010, relacionados a torcedores acima de 35 anos de idade. Ainda de acordo com as pesquisas, 9% dos casos acontecem em jogos gerais e 16% em dias de jogos do Brasil. Apesar do número ser preocupante, a taxa de morte nos hospitais não cresceu na mesma proporção. O coordenador de saúde cardiovascular da Secretaria Estadual de Saúde do Rio, Antônio Ribeiro, alerta, inclusive, para quem nunca apresentou problemas cardíacos.
24: Sintomas do infarto, de alguma coisa que está acontecendo diferente no coração, é isso, é dor no peito, principalmente do lado esquerdo, irradiação para o braço, a dor pode vir para a mandíbula, pode ser atípica, ter dor, uma coisa que você não sentia antes, de repente, ficar sudoreico, suor, né, frio, aquela sensação do mal-estar, tonteira.
11: A coordenadora médica do ambulatório do Instituto Estadual de Cardiologia Aloísio de Castro, Bianca Gonçalves, recomenda que o torcedor não espere para buscar atendimento caso sinta algo diferente.
25: Sentiu alguma dor no peito, algum desconforto, alguma falta de ar que não está acostumado a sentir? Não pode esperar, né? São períodos que a emoção realmente fala alto e pode gerar algum tipo de sintoma coronariano, particularmente dizendo. Então, a orientação mais estrita é que realmente procure o atendimento médico mais próximo da residência, né, que faz atendimento de emergência, que são as UPAs, né, ou os hospitais de emergência de porta aberta.
11: O técnico em refrigeração, Alexandre Ferreira, conta que teve um infarto no jogo entre Brasil e Croácia na Copa de 2022, partida em que a seleção foi eliminada da competição.
26: Mas a Copa do Mundo é diferente, cara. A Copa do Mundo mexe com a gente. Eu passei mal, cara, na última Copa de 2022, no Brasil, no jogo que o Brasil saiu. no jogo que o Brasil foi eliminado, com a Brasil e Croácia. Passei mal, fui me levar às pressas pro médico. Resultado, tive um infarto. Aí, desde então, eu comecei a ficar mais preocupado com a minha saúde, sabe? Mas não deixando de torcer, claro.
11: Um estudo relativo à Copa de 2006 na Alemanha, publicado no New England Journal of Medicine, mostrou que assistir a uma partida de futebol estressa mais que o dobro e eleva o risco de um evento cardiovascular agudo naquela ocasião. Os pesquisadores monitoraram hospitais na região de Munique e encontraram pelo menos 43 eventos cardíacos em dias de jogos da seleção alemã, contra 18 nos dias sem jogo e 15 no período de controle. Na Inglaterra, durante a Copa da França em 1998, quando os ingleses caíram para a Argentina nos pênaltis, as internações por infarto agudo do miocárdio aumentaram 25% entre os ingleses. O levantamento foi feito por pesquisadores das universidades de Birmingham e Bristol e publicado em artigo no British Medical Journal. A alta não foi observada para outros diagnósticos, nem nos dias de outros jogos da Inglaterra. Entre os principais sintomas estão dor no peito, como aperto, queimação, pressão ou sensação de facada, dor que irradia para o ombro, pescoço, mandíbula, costas ou braço, geralmente do lado esquerdo, sensação de tontura, palpitações, dificuldade para respirar ou respiração rápida, dor ou sensação de queimação no estômago, náusea, suor frio e pálidez, além de cansaço excessivo e fraqueza e perda de consciência.

0: Moradores de Ceilândia, Guará, Águas Claras, Parkway, Arniqueira e Taguatinga passam a contar com uma nova frota de ônibus da Aviação Marechal. Ao todo, são 82 novos veículos que começam a operar imediatamente nas seis regiões. A concessionária dispõe agora de 405 novos ônibus, de um total de 510 veículos. A remessa entregue inclui 62 modelos básicos e 20 mini-ônibus. Os veículos contam com tecnologia Euro 6, que reduzem até 80% a emissão de gases poluentes, ar-condicionado, elevador para pessoas com deficiência, rastreamento por GPS e câmeras de monitoramento. Além disso, o dispositivo Anjo da Guarda impede a movimentação do veículo enquanto as portas estiverem abertas. Segundo a secretária de Transporte e Mobilidade, Sandra Holanda, a nova frota vai trazer mais qualidade e segurança aos passageiros do transporte público. Vamos ouvir.
1: Pessoal que é servido pela bacia 4 vai ter um salto de qualidade nos seus deslocamentos. Todos os ônibus são climatizados, são ônibus seguros, tem 4 câmeras em cada ônibus, né? E essas imagens, elas são disponibilizadas para a nossa Secretaria de Segurança Pública, que faz o monitoramento.
0: Segundo o governo do Distrito Federal, a renovação da frota está na fase final. Com a entrega dos 82 ônibus, a previsão é de que outros 40 ônibus sejam incorporados ao sistema já nessa próxima semana. A entrega faz parte de um programa de renovação de 120 ônibus da concessionária Marechal, que atende diariamente cerca de 175 mil passageiros nas regiões da Bacia 4. Além da renovação da frota, o GDF pretende apresentar um novo plano diretor de transporte urbano, que prevê a ampliação da rede metroviária e a implantação de duas linhas de VLT, um na W3 Norte e Sul e outro entre Ceilândia e Taguatinga. Não. 6 horas e 45 minutos.
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0: 6 horas e 47 minutos. E para quem quer começar um novo esporte, olha só, eu tive uma conversa com o educador físico e professor de natação do SESC, o Rodrigo Lacerda. Ele trouxe umas observações bem relevantes, você acompanha agora. Rodrigo, qual o primeiro passo para quem quer começar a nadar, pessoa que quer aprender? Para onde é que vai?
5: Então, a natação é um esporte, né, mais completo, e ela pode ser iniciada aí na infância, né? O processo ele começa com a adaptação ao meio líquido, desenvolvimento da criança na água e até o aprendizado gradual dos quatro nados. Né? E a evolução deve também acontecer de forma natural, priorizando a técnica, a segurança, principalmente daquele aluno, daquela criança, né? e futuramente gerando aquele prazer pela prática esportiva.
0: Professor, pelo menos no ensino de idiomas, quando a gente conversa com professores de outra língua, eles falam que quanto mais novo, mais fácil e mais rápido a pessoa aprende. Isso acontece na natação também?
5: Também acontece na natação, né? Quanto mais novo a criança iniciar ali, vamos colocar no aprendizado a natação, né? Ela vai ter mais facilidade para ela se desenvolver na natação, com a prática esportiva, né? Sem contar também que a natação é um esporte completo, ela trabalha todo o grupamento muscular, né? Trabalha a parte cardiorrespiratória do indivíduo, do aluno, né? E é um esporte dos mais completos que temos aí.
0: Professor, o que traz de benefício a natação para a criança? Para todas as faixas, na verdade. Vamos começar falando da infância. A natação ajuda a criança em quê?
5: Então, ela desenvolve a coordenação motora, né, o equilíbrio, a flexibilidade. Então, tem muitas crianças, né, que procuram a natação com algum problema respiratório. Então, a natação também é muito importante no auxílio do tratamento da asma, por exemplo. Né, que ela vai ajudar ali na condição cardiorrespiratória do aluno, desse indivíduo.
0: É uma excelente opção de prática esportiva também para quem já é idoso, né, professor?
5: Isso. A natação, por ela ser uma atividade de baixo impacto nas articulações, né, ela, para a pessoa mais idosa, né, como a natação também é hidroginástica, uma atividade na água, onde ela não gera impacto nas articulações para o idoso, principalmente, né? Então, é um esporte de um excelente benefício.
0: Professor, além do benefício físico, também tem benefício para a saúde mental, né?
5: Sim. Ela trabalha a parte cognitiva, né? Do aluno, trabalha a socialização, a autoestima, a concentração, né, do aluno. Então, igual eu falei no início, é um esporte muito completo.
0: E, professor, também é uma boa alternativa para quem tem um problema ali com impacto, né? Muitas vezes as pessoas não conseguem, com o joelho, alguma coisa, a natação acho que surge como a melhor opção para quem talvez tenha algum problema que não possa ter impactos ali, uma prática mais de maiores impactos nas juntas, nas articulações. Natação também aparece como uma boa alternativa, né?
5: Também aparece uma boa alternativa, igual eu falei, né? Porque não tem impacto na articulação, né? Não sofrer aquele impacto como exercícios que tem em outras modalidades, né? Não tem impacto na articulação, então é um bom meio de prevenção e também de tratamento.
0: E para você que está acompanhando a gente sempre fala com diversos médicos que a gente traz aqui, que eles sempre falam que para uma boa saúde, já na terceira idade, na melhor idade, chamem como acharem mais confortável, é essa questão da sociabilidade. E a natação também aparece como isso. Não precisa necessariamente, vou nadar 1.000 metros, alguma coisa assim, né? Outras atividades na água também te trazem esse benefício, você conversar ali com as pessoas que estão na turma. Professor, como é que o SESC trabalha na formação de novos nadadores e também incentiva a prática da modalidade?
5: No SESC BF, nós temos turmas para bebês a partir de 1 ano, né? A gente promove justamente isso, essa introdução ao meio líquido, né? Para a criança saber nadar, como segurança para ela. A gente promove justamente isso, essa introdução ao meio líquido, né? Para a criança saber nadar, como segurança para ela. Lógico que isso não vai tirar a

0: sábado, aqui no Parque Aquático Cláudio Coutinho, né, o Campeonato Brasileiro Infantil de Inverno, onde nós estamos aí com recorde de atletas participantes, né? Então, é o maior número de atletas, com 715 atletas na competição, né? E isso representa um fator muito importante para Brasília, né? Receber, assim, um grande evento dessa magnitude para Brasília, onde nossos atletas, tanto do SESC DF, quanto nossos atletas aqui de Brasília, por exemplo, seu estado e seus clubes, né? Suas instituições, na casa deles, né? É muito importante eles estarem competindo, vamos colocar, dentro de casa.
1: Professor, já caminhando para o final da nossa entrevista, mas eu quero deixar duas perguntas. A primeira é para quem está pensando em começar a nadar hoje, qual a principal mensagem, até de incentivo, que você deixaria e também uma orientação para essa pessoa? E a segunda é para quem já nada. Como é que faz para ter coragem para ir para uma piscina num frio desse, professor?
0: É a mensagem que eu deixo aí, que a natação é um esporte muito completo, né? Onde a gente pode trabalhar da parte da iniciação esportiva, né? Da iniciação esportiva até o alto rendimento, né? E o SESC acredita que o esporte é uma ferramenta de transformação social. Nosso trabalho, ele vai além da formação de atletas, né? A gente busca formar cidadãos, incentivar hábitos saudáveis e oferecer oportunidades para crianças e adolescentes, para que eles possam desenvolver todo o seu potencial na água, né? E aí, sobre a segunda pergunta, o frio, os nossos atletas, os alunos, eles já estão acostumados, né?
1: O couro de jacaré, né, professor?
0: O couro de jacaré, estão acostumados, treinamento, a gente tem treino pela madrugada, tem treino à noite, às vezes a gente participa de competições em locais que são até mais frios aqui em Brasília, né? Então, é o costume, já. A gente vê também muita gente nadando aqui, pessoal que não é do alto rendimento, mas que gosta, que pratica natação, nadando naquele frio na água mineral, né? Então, é algo que é bom para a nossa saúde também.
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2: 6:59, vou ficando por aqui, volto às 7:30 com o Jornal Primeira Hora. Tchau, tchau, até daqui a pouco.
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8: Sábado, 4 de julho de 2026.
9: Ex-presidente Jair Bolsonaro vai permanecer em prisão domiciliar por um tempo indeterminado.
8: Tragédia na Venezuela. Chega a 2.595 o número de mortos após sequência de terremotos.
9: Governo federal lança a possibilidade de regularização de dívidas com descontos de até 70% para microempreendedores individuais.
8: Brasil. É amanhã!
9: Brasil encara a Noruega, de olho nas quartas de final da Copa do Mundo.
8: A reportagem da Bandeirantes acompanha de perto a seleção e traz todos os detalhes da preparação para o confronto deste domingo.
9: Em jogo dramático, a Argentina supera Cabo Verde por 3-2 na prorrogação.
8: E hoje, com transmissão da Bandeirantes, as oitavas de final começam com o Canadá e Marrocos e França contra o Paraguai.
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9: O Brasil enfrenta a Noruega amanhã, 17h. Esse é o horário marcado. Jogo das oitavas de final da Copa do Mundo. Ricardo Capriotti nos Estados Unidos, trazendo todas as informações pra gente. Alô, Capri, bom dia.
8: Bom dia.
11: Oi, Robson. Bom dia a você, bom dia, Silvânia, bom dia a todos que estão conosco aqui nos Estados Unidos, na costa leste americana. São 6:02. Estamos amanhecendo este sábado, 4 de julho de 2026, feriado nacional por aqui, uma das datas mais importantes no calendário americano. Hoje, os americanos celebram o Dia da Independência e também celebram uma data que é muito significativa. E já garantidos na próxima fase, nas oitavas de final da Copa. Aliás, vamos passar aqui todos os jogos já definidos das oitavas de final da Copa Americana, porque ontem foi mais um dia épico desse Mundial, Robson e Silvânia. Três partidas espetaculares, três jogos que marcaram demais esta Copa do Mundo. Começando com Austrália e Egito, que ficaram no empate por 1-1 e depois nos pênaltis, o Egito avançou vencendo por 4-2. Tivemos a vitória da Colômbia sobre a seleção de Gana, 1-0, os colombianos também avançam. Gol marcado por John Arias, que foi o grande destaque da partida também. Os torcedores palmeirenses ficam felizes com o desempenho do Arias nesta Copa do Mundo. E talvez o grande jogo da Copa até aqui, e aquele que pode ser entendido por muita gente como uma das principais partidas da história das Copas. Argentina e Cabo Verde se enfrentaram em Miami. E olha, por muito pouco mesmo, os cabo-verdianos não fizeram história ontem, porque a Argentina venceu por 3-2, mas não foi fácil. A vitória veio somente nos acréscimos, na prorrogação, aos 5 minutos do segundo tempo da prorrogação, quando o Romero marcou o gol da vitória, o gol que garantiu a Argentina nas oitavas de final. Teve gol de Lionel Messi, que segue liderando a artilharia da Copa do Mundo, mas também teve muita emoção no estádio de Miami. Com isso, as oitavas de final estão definidas. Vamos anotar aí todas as partidas que acontecem e que começam a partir de hoje com transmissão Bandeirantes de todos os jogos. Daqui a pouquinho, às 14h, tem Canadá e Marrocos que vão se enfrentar em Houston. E mais tarde, às 18h, pelo horário de Brasília, o Paraguai joga contra a França. Hoje é dia de Mbappé desfilar o seu talento na Filadélfia. Mas atenção, porque há previsão de temporal para Filadélfia para hoje. Aliás, começou para valer agora os grandes problemas com os temporais nesta Copa do Mundo. Os alertas, as interrupções, as possibilidades de interrupções de atraso das partidas. Amanhã são mais dois jogos que a Bandeirantes transmite: Brasil e Noruega, México e Inglaterra. Aliás, a seleção inglesa já está reclamando. Ontem, na chegada da delegação inglesa ao hotel na Cidade do México, centenas de torcedores mexicanos aguardavam a seleção inglesa e começou ali um trabalho de hostilização, de barulho. A seleção inglesa já manifestou repúdio por essa recepção, que não foi das mais agradáveis. A seleção inglesa tentou deixar o hotel como um segredo onde ficaria hospedada na Cidade do México. Não foi possível, os torcedores já descobriram e certamente vai haver, como já aconteceu contra o Equador na fase anterior, foguetório, buzinaço, tudo aquilo que irritou também a seleção do Equador nessa partida contra o México na capital mexicana. E depois teremos outros jogos já confirmados dessa fase oitavas de final: Portugal e Espanha, vamos ter Estados Unidos e Bélgica, Argentina e Egito, Suíça e Colômbia. São esses os jogos definidos para as oitavas de final da Copa do Mundo. Mas vamos trazer aqui a reportagem Bandeirantes em Ação, atualizando informações da seleção brasileira. Amanhã, 17h, horário de Brasília, Brasil e Noruega, mas bem cedinho, já a partir das 10 da manhã, começa toda a cobertura da Bandeirantes com a nossa equipe nos Estados Unidos, no Brasil, para levar aos nossos ouvintes tudo que envolve esse jogo do Brasil nas oitavas de final da Copa do Mundo. E quem fala da seleção brasileira é o Alexandre Pretzel. E aí, Pretzel, bom dia.
6: Bom dia, Capriotti, bom dia a todos. A questão que ficou ontem para Matheus Cunha na entrevista coletiva: por que o Brasil não consegue passar por europeus, sendo que geralmente o time brasileiro tem basicamente a maioria dos seus atletas jogando na Europa. Foram 5 eliminações consecutivas em mata-mata: França, Holanda, Alemanha no 7-1, mais Bélgica e Croácia. E agora tem a Noruega, o 6º europeu. Matheus Cunha preferiu dizer o seguinte: não pensamos em Copas passadas e não falamos sobre esse tipo de situação. Matheus Cunha entende que a Noruega é um time forte, respeita muito o Haaland, que é o principal jogador norueguês, mas acha que o Brasil tem toda a condição de passar e passar bem no jogo do próximo domingo. Matheus Cunha jogará de 9, provavelmente. Danilo Santos ou Martinelli, um dos dois será o substituto de Lucas Paquetá, machucado. Ancelotti testou as duas formações, quinta-feira com Danilo e ontem com o Martinelli. Gostou das duas e vai escolher, momentos antes da partida, essa formação com Alisson, Danilo Silva, Marquinhos, Gabriel Magalhães e Douglas Santos, Casemiro, Bruno Guimarães e Danilo Santos ou Martinelli, Rayan, Matheus Cunha e Vinícius Júnior. De Nova Jersey com a seleção brasileira, Alexandre Pretzel.
11: Vamos aproveitar então para ouvir um pouquinho do Matheus Cunha falando sobre a Noruega e esse jogo das oitavas de final. Diz aí, Matheus Cunha.
12: Muito obrigado. Boa tarde para você e para todo mundo. Então, acho que sempre temos bastante uma competitividade muito grande na Inglaterra e muitos dos jogadores, não só os dois, mas tem outros jogadores que jogam lá que a gente conhece pelo dia a dia e está sempre jogando contra. Foram grandes jogos, eu tive a oportunidade de sair mais feliz nesses momentos, mas sem dúvida nenhuma, acho que a gente conhece muito, temos companheiros que jogam com eles também e a gente sempre está tentando nos ajustar para que a gente chegue o mais preparado possível.
11: E eu aproveito então para trazer o Leandro Quesada, que vai fazer uma análise desse jogo, vai explicar um pouquinho mais o que teremos nesse duelo contra os noruegueses nesse domingo às 5 da tarde, aqui em Nova Jersey, na costa leste americana. Olá, Quesada, bom dia.
13: Olá, Ricardo Capriotti. Como o Brasil terá que jogar para ganhar da Noruega nesse domingo? Olhando os quatro jogos que os noruegueses fizeram até aqui, a gente identifica alguns pontos. Tomar cuidado com a estatura norueguesa, com o grandalhão Haaland. O cara tem quase 2 metros de altura. E na hora da bola defensiva da Noruega, claro, o Brasil não pode ficar também perdendo muito tempo com chuveirinhos, porque é um forte da defesa a bola pelo alto. Mas quais são as fragilidades? No jogo da França, Dembélé fez 3 gols, um hat-trick. E ele jogava da direita para o centro, invadindo a área ou fora da área, chutando. Foi assim que ele fez os 3 gols. Estou imaginando o Rayan fazer o mesmo movimento pela direita e o Vini Júnior lá pela esquerda. Então, esse pode ser um caminho para a vitória da seleção brasileira. E se preocupar não só com a bola aérea do Haaland, porque até aqui ele marcou 5 gols e nenhum de cabeça. E dos 10 gols feitos pela Noruega, apenas um foi de cabeça. Então, a maior parte dos gols, ou seja, 9, são feitos em bolas rasteiras, em jogadas pelo chão. Então, o Brasil não pode ficar preocupado só com o alto. Tem que ficar preocupado com a bola, com a linha de passe, com lançamentos, com a jogada que sai dos pés do time viking. São as dicas aqui para o técnico Ancelotti, que obviamente com a equipe dele já tem estudado todos esses movimentos ofensivos e defensivos da seleção que será rival do Brasil no MetLife neste domingo. Ricardo Capriotti.
11: Valeu, Quesada. Daqui a pouquinho tem mais informações. Eu reforço as transmissões Bandeirantes para hoje. São 2 transmissões, hein? Hoje tem Canadá em ação contra a seleção do Marrocos às 2 da tarde e depois às 18 horas Paraguai e França. Daqui a pouquinho, mais informações da Copa aqui dos Estados Unidos. Eu volto com vocês, Robson e Silvânia. Até já.
9: Valeu, Capriotti. Daqui a pouco ele volta com mais informações. São 7 horas e 11 minutos.
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17: Bandeirantes, 7 horas e 15 minutos.
18: O ex-presidente Jair Bolsonaro vai permanecer em prisão domiciliar por um tempo indeterminado.
17: A decisão foi tomada pelo ministro do Supremo, Alexandre de Moraes, que aceitou o pedido da defesa e o parecer da Procuradoria-Geral da República.
18: As partes demonstraram a importância da prisão domiciliar para a saúde de Jair Bolsonaro.
17: E não consideraram falta grave a apreensão de uma arma de fogo do ex-presidente, que estava de posse de um segurança dele durante uma blitz no Distrito Federal.
18: A pistola estava com o sargento da equipe que atende o ex-presidente.
17: Alexandre de Moraes mandou ainda revogar o registro de colecionador e de posse de armas do político.
18: Agora a defesa tem prazo de 48 horas para entregar à Polícia Federal todas as armas de fogo que o ex-presidente tem em casa.
17: O ministro do Supremo disse que a condição atual de Jair Bolsonaro é incompatível com a posse de armas de fogo.
18: O ex-chefe do Executivo também segue proibido de usar redes sociais ou manter contato com outros investigados.
17: Se desrespeitar as regras, Bolsonaro poderá voltar ao regime fechado.
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17: O transporte público nas cidades vai ficar mais caro se o fim da escala de trabalho 6x1 for aprovado.
18: A afirmação é do presidente da Frente Nacional dos Prefeitos, Sebastião Melo, entrevistado na Bandeirantes e na Band News TV.
17: Segundo ele, os custos com a mão de obra do setor representam 40% do preço da passagem.
18: O prefeito de Porto Alegre diz que a redução da jornada proposta pela PEC, que tramita no Congresso, pode prejudicar os serviços nas cidades.
19: Todos os municípios médios e grandes já botam bastante dinheiro. Então, o que eu vou fazer? Eu vou subir a passagem e vou dizer, ó, tô subindo a passagem pela decisão do 6x1. Por quê? Porque você vai ter que ter mais motorista, mais cobradores, mais mecânicos, ou seja, e 35%, 40% do valor da passagem advém do trabalho, do salário do trabalhador. Então, eu vou ter que diminuir, eu digo eu, não, os prefeitos vão ter que rever os seus contratos. Olha, se eu corto grama de 15 em 15 dias, talvez a grama vai ser cortada de 30 em 30 dias. Ou seja, vai precarizar os serviços da cidade.
17: De acordo com a apuração do repórter Pedro Teixeira da Band Brasília, o presidente do Senado voltou a frear a tramitação da proposta.
18: A avaliação de Davi Alcolumbre é de que o debate sobre o tema, considerado de alta sensibilidade econômica e forte apelo popular, necessita de um ambiente mais técnico.
17: O presidente da Frente Nacional dos Prefeitos, Sebastião Melo, defende as discussões sem a contaminação das eleições.
19: Eu tenho que levar em conta essa questão, né? desarranjar os contratos, a questão inconstitucional desse projeto, porque ele não traz os recursos juntos. E eu tenho que levar em conta a escassez de mão de obra de alguns setores também, porque tem outros setores que não têm mão de obra disponível. Então, esse assunto, na nossa avaliação, está torto. Ele deveria ser discutido setor por setor, mesa de negociações. Eu sou contrário a engessar isso em Constituição. Aliás, eu não conheço do mundo que faça isso em Constituição. Mas a pauta eleitoral atropelou isso na Câmara e o Senado agora está tendo mais juízo de, olha, vamos discutir um pouco mais.
18: A proposta de emenda à Constituição que põe fim à escala 6x1 foi aprovada no fim de maio na Câmara.
17: A PEC estabelece uma jornada de trabalho de 40 horas semanais em 5 dias, com 2 de descanso, sem redução salarial.
18: Bandeirantes 7:19.
17: Em mais uma medida focada aos microempreendedores individuais, o governo federal lança a possibilidade de regularização de dívidas com descontos de até 70%.
18: De Brasília, repórter Márcio Rocha.
9: O governo espera que, com um pacote de medidas para ajudar os mais de 17 milhões de microempreendedores individuais no Brasil, a categoria tenha condições de crescer economicamente de forma sustentável a partir de agora. A ideia é ampliar as oportunidades de negociação de dívidas e facilitar o acesso às compras públicas para, dessa maneira, promover um ambiente de crescimento dos pequenos negócios. Uma das medidas anunciadas é a atualização do limite anual de faturamento dos MEIs. O valor passa a ser de R$ 110 mil no ano que vem e chega a R$ 140 mil em 2028, além da ampliação do limite de contratação de empregados, passando de 1 para até 2 trabalhadores. O ministro do Empreendedorismo, Paulo Pereira, disse que as medidas vão de encontro ao que a Câmara dos Deputados discute sobre o tema e que, por isso, entende que o projeto que trata do assunto tem chances de ser aprovado.
10: Muito otimista que ela aprova. Não vou dizer se aprova agora, esse ano, é uma disposição, uma estratégia do presidente Hugo Mota, a gente tem absoluto respeito pela Casa Legislativa, mas eu acho que pelo impacto da medida e pela absoluta concordância das agendas do governo e da Câmara, a gente tem tudo para aprovar isso muito rápido.
9: Em outro ponto, o governo também lançou mais um programa de renegociação de dívidas, batizado de Desenrola MEI, tem como objetivo criar condições de pagamento para os cerca de 3 milhões de microempreendedores individuais que possuem pendências na dívida ativa atualmente. Serão atendidos aqueles que estão com dívidas de até R$ 20 mil e vão poder parcelar os débitos em até 145 meses, com descontos que podem chegar a 70% sobre juros e multas. Segundo Annelise de Almeida, atual Procuradora-Geral da Fazenda Nacional, a medida ajuda a saúde financeira da categoria.
11: Não são só dívidas decorrente do MEI. Imagina que um CNPJ pode ter uma dívida, por exemplo, com a Secretaria do Patrimônio da União, que está inscrito em dívida ativa. Essa dívida também entra no programa de regularização. É um programa de transação tributária para sustentabilidade do pagamento e para a saúde financeira e a proteção também, proteção social de cada um desses MEIs.
9: Outro anúncio feito pelo governo foi a expansão da plataforma Contrata Mais Brasil, que, segundo o governo, o número de serviços contemplados pela plataforma passa a ser de 141 nas classificações nacionais de atividades econômicas, justamente para ampliar a participação de mulheres empreendedoras.
17: Bandeirantes, 7 horas e 21 minutos.
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11: A Polícia Federal diz que a operação contra um esquema bilionário de lavagem de dinheiro para o PCC, deflagrada ontem, poderia ter obtido um resultado diferente.
10: E fala em prejuízos às investigações depois das sanções anunciadas pelos Estados Unidos sobre suspeitos de envolvimento com a facção.
11: Nesta sexta-feira, os agentes cumpriram 13 mandados de busca e apreensão e 11 de prisão temporária na capital, Grande São Paulo e Litoral Paulista.
10: O principal alvo da Polícia Federal é Vitor Henrique Shimada, de 41 anos, suspeito de integrar uma rede internacional de lavagem de dinheiro do PCC, investigada na Flórida.
11: O parente dele, Estela Stephanie Nunes Henrique de Oliveira, de 34 anos, foi presa na operação. Ela atuaria como secretária de Shimada.
10: De acordo com a investigação, entregadores viajavam pelos Estados Unidos recolhendo dinheiro vivo do tráfico de drogas.
11: Eles transportavam as cédulas em mochilas e depois as depositavam em caixas eletrônicos.
10: Estela seria a coordenadora desses entregadores.
11: O dinheiro inserido no sistema financeiro americano era feita a transferência para empresas de fachada abertas também em território americano.
10: Mais de 10 bilhões de reais dos investigados foram bloqueados na operação da Polícia Federal.
11: Já Shimada é conhecido das autoridades. Em 2025, ele foi condenado por integrar um esquema que teria furtado 35 milhões de reais de uma conta do Banco Votorantim.
10: Além disso, é investigado por suposto desvio de recursos de um contrato entre Corinthians e a casa de apostas Vaidebet.
11: A Victoria Trading, intermediação de negócios, cobranças e tecnologia limitada, de que é sócio, estaria envolvida no esquema.
10: Tanto a empresa quanto Shimada são investigados nos Estados Unidos, onde ele foi sancionado nesta semana e teve os bens bloqueados em território americano.
11: Nesta sexta-feira, a Polícia Federal esteve em um condomínio de alto padrão em Santos, mas Vitor Henrique Shimada não foi encontrado e é considerado foragido.
10: Para os investigadores, o resultado da operação poderia ter sido diferente se as autoridades americanas e brasileiras dialogassem mais.
11: A PF afirma que precisou antecipar a ação após o anúncio das sanções do governo dos Estados Unidos.
10: E avalia que, se não houvesse a punição à Shimada, ele poderia ter sido localizado.
11: Procurada, a defesa de Estela Stephanie Nunes Henrique de Oliveira informou que não teve acesso aos autos do processo, por isso não vai se manifestar.
10: Mesmo declarou o advogado de Vitor Shimada, Yuri Cruz.
12: Estamos aguardando de fato este acesso para que possamos fazer uma análise profunda, técnica, entender os elementos que já existem na investigação.
11: No comunicado divulgado esta semana, o governo Trump disse que o PCC é a maior organização criminosa transnacional do hemisfério ocidental.
10: E afirma que a facção representa uma ameaça significativa à segurança nacional dos Estados Unidos.
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10: São 7h30, hora oficial do Brasil. 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
1: Hora certa para você, 7 horas e 31 minutos. Muito bom dia, sábado 4 de julho de 2026, agora 7 horas e 31 minutos, está no ar o Primeira Hora aqui de Brasília. Temperatura em 11 graus. Previsão do tempo para este sabadão é de temperatura entre 15 e 26 graus Celsius, umidade relativa do ar entre 85% e 65%. Autoridades de Brasil e Estados Unidos deverão sentar-se à mesa nos próximos dias numa tentativa de entendimento a respeito do tarifaço sobre itens produzidos por aqui. Ontem, o governo, na verdade, na quinta-feira, o governo rebateu as acusações sobre o PIX e destacou que a ameaça de novas taxas sobre as exportações brasileiras pode prejudicar as empresas americanas. O posicionamento está em uma resposta formal à Casa Branca sobre a investigação da seção 301 e tenta barrar a aplicação da tarifa adicional de 25%, que pode ser confirmada até o dia 15 de julho. O Planalto negou que o PIX atinja companhias dos Estados Unidos, ressaltou que as críticas ao sistema de pagamentos não têm relação com o comércio. No documento assinado pelo ministro das Relações Exteriores, Mauro Vieira, o país sustenta que as ameaças se referem a divergências sobre políticas internas e classifica como infundada a acusação de que as decisões do Supremo sobre plataformas digitais americanas seriam secretas. O chanceler acrescenta que a lei americana não dá carta branca para Donald Trump impor barreiras comerciais sempre que discordar de outra nação. Na avaliação do ex-embaixador do Brasil em Washington, Rubens Barbosa, os esforços brasileiros são em vão. Ele destacou em entrevista à Band News TV que sem o envolvimento direto dos setores empresariais não haverá chance de reversão do quadro atual.
13: Esse é um jogo de cartas marcadas do lado americano em relação ao Brasil, como foi em relação a todos os países, não é só em relação ao Brasil. O que importa hoje é a negociação empresarial. Os empresários que não quiserem ser prejudicados têm que ir a Washington conversar com a sua contraparte americana, para a contraparte americana procurar o governo americano e buscar a retirada da lista, a entrada na exceção ou a redução da tarifa. O resto é para inglês ver.
1: Nesta semana, o ministro do Desenvolvimento, Indústria e Comércio Exterior também se reuniu com o representante de comércio dos Estados Unidos, Jameson Greer. Márcio Elias propôs um mapa do caminho, com ampliações de garantias de que as práticas brasileiras não oneram e nem restringem o comércio com os americanos. O governo segue redutível em relação ao PIX, mas se abriu às negociações para ampliar medidas nas demais áreas que preocupam a gestão de Donald Trump. Na lista estão tarifas preferenciais desleais, acesso ao mercado de etanol, proteção da propriedade intelectual, combate à corrupção e desmatamento ilegal. 7h34. A perseguição virtual contra mulheres dispara no país, com crimes que vão de mensagens com ameaças até a manipulação de imagens usando inteligência artificial. O Ligue 180 agora oferece apoio para ajudar no encaminhamento de denúncias do tipo. A repórter da Band, Roberta Scherer, tem mais informações.
14: Depois de ser agredida pelo ex-namorado, essa mulher que fala sem ter a voz identificada terminou o relacionamento e denunciou o agressor à polícia. A justiça determinou uma medida protetiva contra ele, só que a vítima passou a ser perseguida pelo homem na internet.
15: Era sempre ameaças por mensagens de Pix de um centavo pelo banco, pedindo para desbloquear, que ele precisava de ajuda minha, porque senão ele ia continuar fazendo a mesma coisa. Eu tentava entrar em redes sociais minhas e adicionava vários números de chip para entrar em contato pelo WhatsApp.
14: O criminoso acabou preso por violar as restrições da medida protetiva. O Ligue 180 passou a receber denúncias de crimes contra mulheres no mundo virtual e está ampliando a orientação às vítimas. Só nos 5 primeiros meses desse ano, a central registrou um aumento de 188% nas ocorrências. São casos de estupro virtual, invasão de contas em redes sociais, extorsão sexual e violência psicológica praticada por meio da manipulação de imagens com inteligência artificial. O Ministério das Mulheres firmou um acordo de cooperação técnica entre os estados e o Ligue 180. O objetivo é padronizar procedimentos e garantir o compartilhamento de dados. 9 estados não assinaram, incluindo São Paulo, que concentra o maior número de casos de violência contra mulheres no país. A advogada especialista em direito da mulher, Daniele Acamini, explica o porquê disso ser importante.
16: A partir do momento que alguns estados, principalmente os que lideram o índice de denúncia, não assinam esse acordo, a gente fica com um ponto cego, porque a gente não sabe o que aconteceu com essa mulher depois que a denúncia foi encaminhada para o estado.
14: Ao discar 180, a vítima fala com atendentes treinadas, que vão ouvir a denúncia e encaminhar o caso às autoridades. Além disso, a mulher recebe orientações sobre como preservar provas.
16: Porque tem alguns detalhes que, para gente que não entende tecnologia, parece irrelevante, mas que você compromete a cadeia de custódia dessas provas.
14: Vale lembrar que o 180 recebe denúncias, mas para crimes que estão acontecendo naquele momento, como uma agressão ou ameaça, a vítima deve acionar a polícia através do 190.
1: 7 horas e 37 minutos. O Pix está cada vez mais presente no dia a dia dos brasileiros e é o principal meio de pagamento entre eles. Segundo uma pesquisa feita pela Serasa em parceria com o Instituto Opinion Box, 61% dos consumidores afirmam ter abandonado ou reduzido o uso do dinheiro em espécie após a popularização do Pix. O levantamento também mostrou que 28% deixaram de usar boletos bancários com a mesma frequência, 17% diminuíram o uso do cartão de débito físico e 13% reduziram a utilização do cartão de crédito físico. Para a especialista da Serasa em Educação Financeira, Soraya Domingos, essa evolução acompanha novas funcionalidades, conferindo maior rapidez e praticidade aos pagamentos. No entanto, ela explica que quanto mais simples fica de pagar, mais importante é manter o controle do orçamento.
17: A tecnologia facilita a nossa vida, mas ela também exige atenção para que as decisões financeiras continuem sendo conscientes. Por isso, algumas atitudes fazem toda a diferença. Antes de concluir uma compra, vale conferir se aquele gasto cabe no orçamento do mês. Também é importante acompanhar regularmente a movimentação da conta e estabelecer um limite para as despesas do dia a dia. E sempre que possível, manter uma reserva financeira para lidar com imprevistos sem comprometer o orçamento. O Pix é uma ferramenta que trouxe mais praticidade para milhões de brasileiros. Mas a melhor tecnologia continua sendo o planejamento financeiro, que ajuda a aproveitar essa facilidade sem perder o controle das finanças.
1: Ainda de acordo com a pesquisa, o Pix vem provocando mudanças significativas nos hábitos financeiros. 57% dos entrevistados já utilizam o Pix para realizar transferências entre familiares e amigos, enquanto 36% usam a ferramenta em compras online e 24% para pagamentos em lojas físicas. Entre as inovações da ferramenta está o Pix por aproximação, que permite realizar pagamentos aproximando o celular da maquininha. A nova funcionalidade está disponível em celulares com sistema Android, sendo necessário ativar a funcionalidade no aplicativo do banco ou na carteira digital. 7 horas e 39 minutos. Mais de 1.900 empregos com carteira assinada foram criados no DF em maio, segundo dados do novo CAGED, Vitória Carvalho.
18: O Distrito Federal fechou o mês de maio com um saldo positivo na geração de empregos com carteira assinada. Segundo dados do novo CAGED, foram criadas 1.910 vagas formais no período. O setor de serviços liderou a criação de empregos, com saldo de 2.170 postos, seguido pela construção, com 397 novas vagas. Os setores de comércio, indústria e agropecuária registraram mais demissões do que contratações. As mulheres ocuparam a maior parte das vagas criadas, com saldo de 1.262 postos de trabalho. Já os homens preencheram apenas 648 vagas. Entre as faixas etárias, os jovens de 18 a 24 anos foram os mais contratados, com 1.301 novos vínculos. Já entre os níveis de escolaridade, quem tem o ensino superior completo registrou o maior saldo. com 1.101 vagas preenchidas. Em todo o país, o mercado de trabalho abriu 72.960 empregos formais em maio. No acumulado de 2026, já são mais de 760 mil novos postos de trabalho com carteira assinada.
1: Agora 7 horas e 41 minutos.

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11: 7 horas e 45 minutos. A Justiça do DF aceitou a denúncia que acusa a família de Pedro Turra de coagir e stalkear uma ex-amiga e vítima do ex-piloto. Lawane Faria Braier Borges, esposa de Pedro, e Moara Guimarães Faria, sogra, teriam atuado para intimidar uma das principais testemunhas e vítimas do caso envolvendo a morte de Rodrigo Castanheiras. Na época das investigações, a menina denunciou que havia sido forçada a ingerir bebidas alcoólicas quando ainda era menor de idade e também ter sido vítima de torturas com taser pelo acusado. De acordo com a denúncia aceita pelo Ministério Público nesta quinta-feira, a sogra e esposa de Turra enviaram mensagens à jovem exigindo que ela retirasse as acusações feitas contra o ex-piloto durante as investigações do caso. As ameaças envolviam a divulgação de vídeos íntimos da jovem, inclusive gravações feitas sem consentimento de quando ela era criança. O Ministério Público ainda afirma que após as ameaças, elas passaram a fazer publicações em redes sociais com o objetivo de desqualificar a testemunha com imagens manipuladas da menina andando em carros de luxo de Pedro, como explica o advogado de defesa Albert Alex.
10: Pois Pedro Turra foi preso, foi escalando pelo Instagram da mãe de Lauan humilhações, dizendo que ela era interesseira, que era alcoólatra. Ameaça naquele início, mas outras condutas criminosas, que é stalking, que é perseguição, no caso. Inclusive, a vítima, né, a testemunha, tem ciência de que Lauane pediu dela quando tinha 12 anos de idade, estava tomando banho. Então, não são ameaças apenas de bebida, de outros momentos.
11: As investigações também reuniram prints de conversas, vídeos e outros elementos que deram origem a um inquérito policial que resultaram no indiciamento de Turra pelo crime de fornecimento de bebida alcoólica a adolescente. A vítima tem uma medida protetiva contra a esposa e sogra de Turra que proíbe que elas entrem em contato diretamente, direta ou indiretamente. Pedro Turra segue preso preventivamente em uma cela individual na Papuda. 7 horas e 48 minutos.

0: Familiares de pessoas desaparecidas agora podem contar com uma nova esperança para localizar o parente através do projeto Orfeu. Foi lançado pela Polícia Civil do DF, que faz uma reanálise de cadáveres não identificados desde 1994. A corporação selecionou 409 corpos que, antes de serem sepultados como desconhecidos, tiveram alguma biometria coletada, mas por causa da tecnologia da época, não puderam ser identificados. Agora, o projeto promove o reprocessamento de biometrias em aparelhos mais tecnológicos, que buscam dados sobre o desaparecido e sobre a família dele. 118 pessoas já foram identificadas com o novo projeto e algumas famílias já foram comunicadas pela Polícia Civil. Dona Maria foi a primeira do projeto a receber a notícia da localização do irmão. Ele foi atropelado em Planaltina em 2017 e desde então a família não tinha notícias dele.
1: Nós vamos submeter essas biometrias que foram coletadas nos cadáveres em anos anteriores, submetê-los ao novo fluxo de identificação através da modernização de sistemas da Polícia Federal, do nosso sistema da PCDF. Finalizando o processo de identificação desses 30 anos, o Instituto de Identificação criará dentro do seu sistema ABIS um banco de cadáveres não identificados que será utilizado para identificação, cruzamento biométrico de pessoas desaparecidas, dando celeridade a esse processo e dando resposta para essas pessoas, para famílias dos desaparecidos.
0: A chefe do Laboratório de Necropapiloscopia da Polícia Civil, Renata Simões, explica que o processo de análise e localização durou 30 anos, mas agora o banco de cadáveres não identificados vai ser constantemente atualizado.
2: A gente lembrava muito dele assim. Quando a gente via uma notícia no rádio, na televisão, que foi achado um corpo em tal canto, a gente já ficava com o coração na mão, sabe? Como ele vivia no meio do mundo e a gente não sabia notícia, a gente já vivia esperando isso. Que a gente, só a gente saber que agora ele está com Deus, que a gente não sabia parar dele, e agora a gente saber que ele está com Deus, a gente está muito satisfeito.
0: Essa que você ouviu neste momento foi a Dona Maria, a primeira do projeto a receber a notícia da localização do irmão. A primeira que nos falou que foi a chefe do Laboratório de Necropapiloscopia da Polícia Civil, Renata Simão. Quem tiver um familiar desaparecido pode enviar informações para o Instituto de Identificação da Polícia Civil. É necessário informar o dia do desaparecimento, local, características da pessoa e, se houver, documentos que contenham biometria. Sete horas e 51 minutos.
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0: Hora certa para você, 7h52.

0: atendimento em unidades básicas e hospitais, além de problemas urbanos como invasão de áreas públicas e pedidos de tapa-buraco. A Célia Ferreira afirma que nunca registrou uma reclamação na ouvidoria, mas que se fosse abrir uma denúncia, os problemas seriam na área da saúde. Vamos ouvir.
1: Você acredita que não? Eu acho que o brasileiro ele é muito, assim, nesse caso ele é muito... Só fala, né? Mas não faz nada, na verdade, né? As UPA você chega nem atendido, não tem médico. Quando tem, tá lá pra dentro, deitado, dormindo, mexendo no celular.
0: Os dados também mostram que a internet é o principal meio utilizado pela população para registrar manifestações com mais de 92 mil atendimentos. O telefone aparece em segundo lugar, seguido pelo atendimento presencial. O motorista de aplicativo, André Ivaldo, faz uma lista de setores que precisam melhorar. Vamos ouvir.
2: Para mim, educação, saúde e a melhoria no trânsito de Brasília, que tem muita construção, muita obra e a hora do rush é tudo parado.
0: Em relação às regiões administrativas, o plano piloto lidera o número de registros com mais de 17 mil manifestações, seguido por Ceilândia e Taguatinga. Os números ajudam a mapear os principais problemas enfrentados pela população do DF e servem como base para orientar políticas públicas e melhorar a prestação de serviço. 7 horas e 55 minutos.
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0: Sete horas e 56 minutos.
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E cerca de 4 milhões de brasileiros poderão receber a restituição do imposto de renda em um lote extra disponibilizado pela Receita Federal. A informação veio nesta quinta-feira em anúncio do órgão vinculado ao Ministério da Fazenda. Esta devolução é para contribuintes que tinham direito à restituição relativa às contas apresentadas em 2024, mas que não entregaram a declaração em 2025. A consulta para saber se a pessoa tem direito aos valores será disponibilizada na próxima quarta-feira, dia 8, no site da Receita Federal. Termina aqui o Jornal Primeira Hora. Hoje comigo, Rodrigo Vilela. Eu volto daqui a pouco às 10 horas, às 9 horas e 30 minutos, com o Gente Brasília.

O quinto sinal vai marcar 8 horas, hora oficial do Brasil. Vai começar o Jornal da Bandeirante, gente, hoje com a apresentação da Thaís Freitas e muita informação da Copa do Mundo direto dos Estados Unidos.

0: Olá, bom dia! Seja bem-vindo a mais uma edição do Jornal Gente, começando neste sábado, dia muito especial. A gente está aqui no coração da Copa do Mundo e você está vivendo tudo isso com a Bandeirantes. Que jogo, minha gente! Olha, todo mundo, tenho certeza, foi dormir agitado ontem, depois de Argentina e Cabo Verde. Argentina que bateu na trave de ser desclassificada e aí acabou seguindo em frente na prorrogação. Brasileiro, gente, no meu bairro teve fogos quando foi o gol do Cabo Verde na prorrogação e todo mundo torcendo pelo Vozinha, o goleiro já quarentão da seleção do Cabo Verde e que foi um herói nessa partida. Mas a Argentina tem Messi, a Argentina tem um baita elenco e conseguiu superar. Vocês sabem, já falei aqui, podem me julgar, mas eu sou uma grande fã do Lionel Messi, acho ele um jogador absurdamente fora do padrão. Então, ali num cantinho, um cantinho, um cantinho de nada do meu coração, eu tava assim torcendo pelo Lionel Messi, não pela Argentina, mas por ele, pelo que ele representa pro futebol. Mas Copa do Mundo é assim e essa Copa tá incrível. Durante o Jornal Gente de hoje, a gente vai falar muito sobre Copa, sobre seleção brasileira que volta a campo amanhã, sobre os resultados de até agora, mas a gente vai ter outras abordagens e abordagens diferentes desse Mundial. Por exemplo, você sabia que em alguns países tem mais festa pela seleção brasileira? E olha, correndo o risco de ser injusta com a festa que acontece aqui no Brasil. Mas tem mais festa pela seleção brasileira até do que a gente faz aqui. O brasileiro tem uma relação aqui um pouco de amor e ódio com a seleção, né? A gente xinga, reclama, corneta e aí depois acaba se rendendo porque o Brasil está mostrando um bom futebol até agora. Um excelente futebol? Não, mas quem tá, não é? Talvez a França, mas faz conta que eu não falei isso. De qualquer forma, o que a gente tem é que em alguns países, como por exemplo Bangladesh e como por exemplo Líbano, torcidas gigantescas pelo Brasil que fazem festa e mobilizam ali a população nos jogos da seleção brasileira. A gente vai entender por quê. A gente vai falar também aqui no Jornal Gente sobre a operação de guerra que acontece no Operador Nacional do Sistema Elétrico. Ué, mas o que é que tem isso a ver com Copa do Mundo, Thaís? Muita coisa. Copa do Mundo, jogo do Brasil, é dia diferente. É dia em que o consumo de energia tem ali uma oscilação absolutamente fora do padrão normal de um dia regular, de segunda a sexta, de sábado e de domingo. Isso exige muito trabalho, muito cálculo de quem está ali operando o sistema elétrico para impedir que, primeiro, a queda repentina no consumo e depois a retomada repentina no consumo de energia num país com dimensões continentais provoque qualquer dano ao sistema elétrico. A gente vai falar sobre tudo isso, mas a gente quer ouvir agora o Ricardo Capriotti, que está chegando direto de New Jersey, Estados Unidos. Para falar com a gente aqui ao vivo no Jornal Gente, 8 horas 3 minutos. Capriotti, você não está dormindo não, Ricardo Capriotti. Bom dia para você. Já vejo que o Alexandre Pretzel está chegando aí ao seu lado. O Pretzel, que é o repórter Bandeirantes, colado na seleção brasileira nesses 2 dias aqui que antecedem, 1 dia e meio que falta para o jogo Brasil e Noruega. Todo mundo com o coração na mão por aqui. Capri, bom dia. Seja bem-vindo, Capri.
1: Tudo bem, Thaís? Bom dia a você, bom dia a todos que estão conosco nessa edição especialíssima do Jornal Gente, desse sábado, em que a gente vai falar muito de Copa, de seleção brasileira, porque essa, para mim, é a melhor Copa deste século e talvez uma das melhores Copas da história. E eu preciso me penitenciar aqui, viu, Thaís? Porque quando a FIFA anunciou que nós teríamos 48 seleções disputando a Copa do Mundo, eu fui contra. Porque entendia que teríamos um decréscimo técnico, muitos jogos ruins com seleções pouco expressivas. E está acontecendo exatamente o oposto. São as seleções pouco expressivas ou as emergentes que estão dando molho nessa Copa do Mundo. Estão deixando a Copa muito legal com jogos espetaculares. Esse de ontem que você citou, a vitória da Argentina sobre o Cabo Verde, foi só mais um ótimo jogo dessa Copa. Mas ontem tivemos um outro grande jogo também, que decidiu a classificação do Egito para as oitavas de final, Egito e Austrália. Só mais um, não é? Então foram muitos jogos espetaculares. Ontem, o ápice talvez dessa Copa do Mundo, com a vitória da Argentina na prorrogação sobre Cabo Verde por 3-2. A poderosa Argentina, que é considerada por muitos a favorita para fazer a final contra a França desse Mundial, mas sofreu barbaridade e a gente adorou, não é? Nós adoramos. Por isso a gente não dorme? A gente não dorme pouco, porque tem tanto jogo bom aqui para a gente assistir, transmitir, acompanhar, e não dá para dormir não, Thaís. É melhor ficar acordado, a gente dorme depois que acabar a Copa.
0: O Ricardo Capriotti tá ao vivo. Eu acho, Capri, eu tô achando que soltou o plug do seu microfone conectado aqui com o estúdio da Bandeirantes. Tá tudo bem aí com você, Capri?
1: Não, tá tudo bem. É que eu não tava te ouvindo, não é? Ah. É que eu respondi, aí eu não tava te ouvindo. Achei que eu não estava no ar com você
0: tá
1: aí.
0: Tudo
1: mas
0: certo.
1: Agora você voltou. Então estamos todos aqui. Eu, Pretzel, agora estamos ouvindo perfeitamente bem.
0: Então tá bom. O Capri, quer colocar o Pretzel aqui na conversa? Porque a gente tá com uma ansiedade de entender como é que vai ser a seleção brasileira amanhã, Brasil e Noruega. A gente já sabe que não vai ser um jogo fácil, como nenhum tem sido nessa Copa do Mundo, mas a gente sabe que ali, pelo menos em tese, no papel e no que tem mostrado também, o Brasil tem muita chance de sair classificado desse jogo com a Noruega. O que você conta pra gente, hein, Alexandre Pretzel? Bom dia pra você.
2: Bom dia, Thaís. Prazer imenso falar contigo, com todo mundo que nos acompanha. Grande abraço, Capri. Eu acho o seguinte, né, Thaís? A gente chegou aqui na Copa do Mundo com uma espécie de... franco-atirador seria uma palavra um pouco mais forte, mas com uma espécie de uma sexta força. Aí exemplificando, assim, quem estaria na frente, né? França, Espanha, Argentina, Portugal, até Alemanha eu ouvi, né, antes da Copa do Mundo. Inglaterra também seria uma espécie de sexta, sétima força. E aí começa a Copa. Primeiro que a gente debatia aqui antes, e sinceramente, eu acho que o Carlo Ancelotti é um treinador top 3 do mundo. É um cara que já está na história do futebol como um conservador, como um inovador, como um cara de jogos. 5 vezes campeão da Champions League, maior torneio de clubes do mundo. Tá tudo certo. Só que o trabalho dele de um ano até começar a Copa do Mundo era um trabalho que não tinha trazido nada. Assim. Qual o impacto que o Ancelotti trouxe em termos táticos e técnicos? É que novidade que a gente viu na seleção, aparecer alguém assim que ele tenha revelado em um ano, que teria sido, né, um espetáculo, que teria trazido algo inovador para a seleção. Nada. E o jogo dentro de campo era um jogo igual ao que os treinadores brasileiros estavam mostrando. Então, nada contra, né, o tamanho dele, o europeu que vem aqui para revolucionar a seleção brasileira. E aí começa a Copa. E aquele jogo contra Marrocos, aqueles primeiros 22 minutos, foram de uma impressão realmente muito ruim, né? Porque a gente estava no campo ali, quando a gente fica atrás do gol, a gente vê um negócio bem de frente, né? E aí é o seguinte, o Brasil entrou na roda em 22 minutos, foi muito envolvido. Então aquela primeira imagem, aquela primeira impressão de uma estreia de Copa com um treinador deste tamanho e com um time brasileiro, causou meio assim, pô, o Brasil vai ter muita dificuldade na Copa do Mundo. E aí empatou com o Marrocos, aí ganha do Haiti, que já era esperado com uma facilidade gigantesca, teve 2 gols anulados. Depois ganha da Escócia também, já com, né, um pouquinho mais de um time mais sustentável, dá para mais equilibrado, sem sustos, e vai para o mata-mata contra o Japão. E eu acho que vocês lembram que antes de começar o jogo, eu até perguntei para o Marquinhos na véspera do jogo, porque eu fiquei impressionado com o superdimensionamento que houve em relação aos japoneses, que estavam jogando bem, mas não era assim um negócio espetacular. É um time que seria muito difícil de batê-lo, não. E aí o Brasil ganha no sufoco, é verdade, mas eu acho que muito mais pelo que o Brasil não jogou no primeiro tempo do que realmente pelo próprio Japão. Então o Brasil conseguiu passar no sufoco, mas passou. E aí começa a vir aos adversários aquela lembrança, né? O Brasil está mais consistente, o Brasil está chegando. E aí entra toda aquela história da camisa, do pentacampeonato, de como é difícil enfrentar o Brasil, né? Que em Copa do Mundo realmente é um time que sempre no mata-mata é um time frio. Até o Ancelotti brincou que não é mais mata-mata, é só mata, né? Porque ele é especialista em jogos de ida e volta. Mas aí o Brasil chega para enfrentar a Noruega. E o debate agora, exatamente o que tu disseste, Thaís, eu tô concordando contigo, o Brasil acho que é favorito contra a Noruega. Não muito. deve ter um pequeno favoritismo, mas tem que enfrentar uma barreira, que ontem até o Matheus Cunha preferiu fugir da pergunta do que realmente falar, que é ganhar de um time europeu. O Brasil foi campeão 5 vezes contra a Suécia, Tchecoslováquia, 2 vezes contra a Itália e contra a Alemanha. Ganhou de 4 europeus para ser campeão. Aí de 2006 para cá, nós somos eliminados 5 vezes por 5 europeus. E a gente vai ter o 6º europeu amanhã pela frente, que é a Noruega, que é um time de menor escalão até. Noruega tem 6 milhões de habitantes, eles investiram no futebol, não é um país do futebol, é um país de esporte de inverno, de handebol. A Noruega investiu em 1.800 centros de treinamentos num país de 6 milhões de habitantes para tentar fomentar o futebol, tentar realmente revelar jogadores, e fez essa geração aí, do Haaland, do Odegaard, do próprio Berg, né, desse Nusse, que é muito, muito bom jogador. Então agora que a Noruega aparece realmente, depois de um vazio de 98 para cá. E a gente olha para o Brasil teme a Noruega? Não, não teme, mas o Brasil nunca ganhou da Noruega, são apenas 4 jogos, mas ele não ganhou. Então, eu acho que é o seguinte, Thaís, chegou a hora de... Pois não.
0: E aí depois do jogo de ontem, né, da Argentina com Cabo Verde, a gente fala, olha, o Brasil não teme a Noruega, mas é melhor falar isso com bastante cuidado, né? A cara do Messi no fim do jogo, assim, do tipo, olha, isso aqui não estava sendo esperado. Não era o script que a gente escreveu para a Copa do Mundo 2026, né?
2: Santos tem toda a razão, e o jogo de ontem da Argentina foi um sofrimento, tu vê a Argentina se arrastando na prorrogação e o time de Cabo Verde fisicamente estava muito mais forte, e tivesse mais 5 minutos de prorrogação, talvez o Cabo Verde empatasse o jogo, foi um negócio espetacular. Agora, aí a gente olha para nós, né? Por que que a gente perde tanto para europeus, né? Será que a gente chegou num ponto a debater esse tipo de coisa? E aí ontem o Matheus Cunha disse, não, a gente nem fala sobre isso, que as Copas passadas não nos interessam.
0: A gente tem aqui declarações do Matheus Cunha, posso colocar?
2: Claro, fique à vontade, por favor.
0: Vamos lá.
3: Muito obrigado, Bruno. Boa tarde para você e para todo mundo. Então, acho que sempre temos bastante... uma competitividade muito grande na Inglaterra e muitos dos jogadores, não só os dois, mas tem outros jogadores que jogam lá que a gente conhece pelo dia a dia e está sempre jogando contra. Foram grandes jogos, eu tive a oportunidade de sair mais feliz nesses momentos. Mas, sem dúvida nenhuma, acho que a gente conhece muito. Temos companheiros que jogam com eles também e a gente sempre está tentando nos ajustar para que a gente chegue o mais preparado possível.
2: Aí o Matheus Cunha, esse tipo de resposta foi sobre os jogadores que atuam na Premier League e o próprio Haaland, né? O Haaland, hoje, você olha para o Haaland, o Elias Júnior estava no treino da Noruega, ele falou ontem que o Haaland é um gigante, né? Porque parece que a impressão pela TV é que ele não é tão grande assim, mas ele tem 1,95m. Tem muita força.
4: 1,98m
2: também. Tem 98,
4: o Haaland. Você sabe que a gente tem muito do Cristiano Ronaldo como cuidado com o corpo, viu, Thaís? O Cristiano Ronaldo entrou para a história já como o cara que se cuida extremamente ali, cuida do corpo, treina muito, cuida da alimentação. Mas o Haaland é uns 10 níveis acima do Cristiano Ronaldo. O Haaland tem um cuidado ainda mais extremo com o corpo dele, com processo de recuperação, processo de treinamento. Ele é um cara absolutamente fissurado por deixar o corpo em dia,
0: Capri,
4: a mente em dia.
0: Diz que
4: cuidado,
0: ele não dorme nunca, não dorme nunca depois das 9h30, não come açúcar. Não vai... Quer dizer, ele não faz nada que possa prejudicar o desempenho 100%, né? Naquela rotina ali mais do que regrada, né?
4: Exatamente, ele tem cuidados assim, mais elevados à décima potência, se a gente for comparar com o Cristiano Ronaldo, por exemplo. Cuidado com o sono, ele, por exemplo, não usa telefone 3 horas antes de dormir, usa um óculos especial, óculos especiais para poder pegar no sono com mais rapidez e com melhor qualidade do sono. Mas... alimentação é um negócio impressionante.
0: Ô, Capri,
4: em casa ele tem...
0: Fala para mim, que... Oi. Homem chato, hein? Pelo amor de Deus.
4: Aí cada um com as suas escolhas, né, Thaís? Vamos fazer o quê, né? Você já pensou?
0: Não.
4: Você,
0: agora 9 horas, 1 minuto, eu já preciso colocar os meus óculos especiais. Não, né?
4: Mas é assim, a vida do sujeito é essa, aí cada um escolhe a vida que quer ter, né? Mas enfim, né? É o Haaland, esse é o Haaland, o viking que estará no nosso caminho amanhã junto com toda a esquadra norueguesa. Aliás, eu não sei se vocês já acompanharam aí, mas ontem à noite, a torcida norueguesa lá na Times Square, milhares de noruegueses fazendo a remada. Lá na Times Square ontem à noite. Então eles já chegaram, viu, Thaís? Já estão aqui na região, já estão por aqui.
0: E aí eu só fico pensando,
4: amanhã a gente
0: viu, Capri?
4: Vai ver o estádio.
0: É, e eu fico pensando amanhã, 10 da manhã, o João Paulo Capelanes transmitindo o Domingo Esportivo Bandeirantes ao vivo direto da Times Square. O que é que vai acontecer? Espero que o Capelanes termine bem o programa. Vai ser um show de bola, um monte de personagem. Essa festa incrível da Copa do Mundo. Antes de passar a bola de novo para o Pretzel, deixa eu colocar aqui mais uma declaração do Matheus Cunha nessa entrevista que foi concedida ontem.
3: É, sem dúvida. Graças a Deus é um ponto muito importante. A gente conversou, mas acho que todo mundo sabe o peso da responsabilidade de usar essa camisa e vestir a número 9 e ter tantos jogadores que antes usaram e foram tão vitoriosos fazendo gol e com muitas conquistas. Graças a Deus eu comecei, espero continuar nessa forma. E sobre as marcações, sem dúvida nenhuma. A gente que tem essa responsabilidade de ser um pouquinho mais alto que a maioria, a gente está sempre entre os nomes que vai estar marcando. A gente dedicou sim boa parte, como a gente sempre vem dedicando boa parte do treino para estar podendo organizar a defesa, sabendo que eles têm uma arma muito forte, principalmente nas bolas paradas, apesar de, como você comentou, não ter tido tantos gols, mas a gente sabe o quão é importante isso no mata-mata, num jogo tão importante quanto esse. E a gente tá bem ajustado, vou ser um dos responsáveis para, se Deus quiser, sair a zero sem tomar gols neste momento de bola parada, e espero que dê tudo certo.
0: E Pretzel, a gente já tem aqui também aquela declaração do Matheus Cunha que você pediu para a gente separar. Qual que é o contexto disso aqui, Pretzel?
2: O contexto é não ganhar dos europeus, né? Porque hoje, se a gente for pegar, né, Thaís, o elenco da seleção brasileira, ele tem aqueles 70%, 80% de jogadores que atuam na Europa. E eles não debatem isso, os caras estão lá, eles jogam contra o Haaland toda hora. Então o Matheus Cunha joga duas vezes contra o Haaland no ano. O Gabriel Magalhães marca o Haaland duas vezes no ano, fora a Champions League. Outro jogador, o próprio Odegaard também, que é o número 10 do time da Noruega, foi campeão da Premier League, jogando pelo Arsenal, protagonista, vice-campeão da Champions. Então, a pergunta foi essa. A gente perde a 5 mata-matas para europeus, e no, em níveis de menores até. Começou na França, passou pelo Holanda, 7-1 da Alemanha, Bélgica e Croácia. Seleções que a gente não costumava perder. E contra a Noruega a gente não ganhou ainda. Acho até que vai ganhar domingo, amanhã. Mas ainda assim, se os jogadores debatem isso, então vamos ouvir o que disse o Matheus Cunha, porque eu acho que interessante que isso esteja colocado, que agora o Brasil tem um técnico europeu também para tentar vencer essa barreira.
0: Bem, então vamos ouvir aqui o Alexandre Pretzel perguntando para o Matheus Cunha a respeito desse assunto e o que disse o jogador brasileiro.
5: Brasil, Brasil, Brasil!
6: O Brasil foi campeão do mundo contra 4 seleções europeias, ganhou 5 vezes. Mas de 2006 para cá, o Brasil caiu para 5 seleções europeias no mata-mata. E vai pegar a 6ª agora, neste domingo. Vocês conversam sobre isso? Por que tanta dificuldade em bater um europeu numa Copa do Mundo? Ainda mais vocês que têm quase o grupo inteiro jogando na Europa.
3: Não, a gente não conversa muito sobre isso, não. Sobre os fatos das Copas passadas. E na verdade, temos até certas conversas sobre o momento exato da eliminação, porque muitos dos nossos jogadores já passaram por isso. E é muito mais sobre não querer reviver aquele dia do que propriamente o adversário, propriamente da escola que ele vem, como Europa ou qualquer coisa do tipo. Mas, sem dúvida nenhuma, acho que é algo que a gente tem que fazer o máximo possível para matar ou sumir com esse fantasma, porque a gente, independente de quem vem, a gente tem que estar muito focado de saber que para ganhar uma Copa do Mundo a gente tem que passar por esses percalços, por essas dificuldades. E espero muito que dessa vez agora seja diferente, a gente possa contar outra história.
2: É uma resposta bem política do Matheus Cunha, já esperada também e sem nenhum problema. Agora, o cuidado contra a Noruega, Thaís e Capri, eu acho que é o seguinte: a Noruega joga muito em 3 toques. Né? O que são 3 toques? Ela pega a bola no meio rápido, estica a bola no Haaland e no rapaz ali no Nusa, que joga pela esquerda, que é muito bom jogador. Então, basicamente, assim, eles não são um time brilhante de toque de bola e de grandes jogadas. Eles são um time muito rápido, de muita verticalidade. Acho que o Brasil tem que tomar cuidado com isso. Hoje vai ter o treino 11 da manhã, Thaís, que é o último treino. Aquelas imagens ali de 15 minutos, e depois a gente tem que sair. E o Ancelotti vai dar entrevista 4 da tarde, horário local. 4 da tarde, 5 da tarde no Brasil. Ele e o Bruno Guimarães vão dar entrevista à coletiva pré-jogo lá no estádio MetLife, né? Então, quem é que vai entrar no lugar do Paquetá? É o Danilo Santos, que é um time um pouco mais conservador, ou o Martinelli, que é um time mais ambicioso, um time mais ofensivo, pelo que o Martinelli fez no jogo contra o Japão. Interessante, quando o Ancelotti colocou o Martinelli ali arrecuado, nós estávamos no estádio, vocês também acompanhando, né, Capri, também? E ali a gente ficou olhando, né? Pô, o Martinelli foi escolhido para entrar, para jogar pelo meio, né? Porque ele jogou recuado. E aí é o olho do treinador, né? Tem horas que o treinador, ele sabe bem mais do que a gente, né? E ali no jogo ele teve a sensibilidade de escolher um cara que decidiu o jogo e que entrou muito bem contra um time que ficou muito atrás, no caso do Japão.
0: É que é o meme que circulou nas redes sociais, né? O treinador sabe bem mais que a gente, né? Vocês viram essa, né? Ah, se eu fosse o Ancelotti, eu tinha tirado o Martinelli e colocado o Endrick e o Neymar no segundo tempo. Por isso que ele é o treinador. Exatamente. E a gente tá aqui ralando, acordando cedinho para fazer o jornal na Rádio Bandeirantes, né, Capri?
4: É isso mesmo, é isso, né? A gente acorda cedinho para ralar e ele acorda cedinho e tem aquele cofre recheado com milhões e milhões de euros. Mas você sabe que hoje é feriado aqui, não é, Thaís?
0: Ah, é?
4: 4 de julho, dia da independência, verdade, americana. Hoje é o principal feriado aqui dos Estados Unidos. Então hoje é dia de foguetório, tem aqueles fogos e artifícios, parada. É o principal feriado, é o dia da independência, que foi declarada no dia 4 de julho de 1776, a independência do Império Britânico. Então, hoje, aqui a gente está todo mundo trabalhando aqui, porque para a gente não é feriado, mas hoje os americanos são pezinho para cima, viu?
0: Olha, o Ricardo Capriotti e o Alexandre Pretzel vão voltar muitas vezes aqui ao longo da nossa programação, até o Brasil entrar em campo amanhã, 5 da tarde, contra a Noruega. Pessoal, até já, hein? Um abraço. O Capri fica aqui porque tem muito futebol rolando ainda no Jornal Gente desse sábado, que é um Jornal Gente diferente, um Jornal Gente especial, Copa do Mundo. Até já, Capri!
4: Até já, já voltamos aqui. Até daqui a pouquinho, Thaís.
0: Combinadíssimo. Agora são 8 horas, 22 minutos. 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
0: Mas vamos falar de política também, até porque esse aqui é o assunto principal do Jornal Gente, fora períodos de Copa. Deixa eu chamar o Rodrigo Vilela, direto de Brasília, com informações que hoje mexem com o mundo político, por exemplo, uma pesquisa do Instituto Datafolha, que mostra, mais uma vez, isso não é a primeira vez não, que a maior parte da população brasileira, quando questionada, responde que é de direita e não de esquerda. Quais são os números e o contexto dessa pesquisa, hein, Vilela? Bom dia.
8: Oi, Thaís. Excelente dia para você, para todo mundo que está acompanhando a nossa programação. Pois é, a identificação dos brasileiros com a direita, Thaís, ela voltou a crescer e agora supera a esquerda na matriz ideológica que foi calculada pelo Datafolha. Segundo a pesquisa que foi divulgada ontem, viu, Thaís, 44% dos brasileiros com 16 anos ou mais se posicionam à direita ou centro-direita, enquanto 39% situam-se à esquerda ou centro-esquerda. 17% continuam no centro. Este resultado representa uma inversão do cenário de 2022, quando, sob o governo de Jair Bolsonaro, a esquerda somava 49% e a direita 34%. Thaís, é a primeira vez que a direita aparece numericamente à frente nesta série histórica desde 2014, período em que Dilma Rousseff ocupava a presidência. Na ocasião, a direita correspondia a 45% dos brasileiros e a esquerda a 35%. A mudança no perfil ideológico foi impulsionada principalmente pelo eixo de comportamento, onde a direita saltou de 52% ante 29% da esquerda. Em 2022, esses dois grupos estavam em empate técnico. Entre os temas que registraram maiores deslocamentos, destacam-se a visão sobre a pobreza, um desses temas, que a parcela que atribui à pobreza à preguiça de pessoas que não querem trabalhar, saltou de 22% para 40%, embora a maioria, 58%, ainda associe à falta de oportunidades. Segurança e armas também teve esse grande deslocamento. O apoio ao direito da posse de arma legalizada subiu de 35% para 41%. Além disso, 70% dos entrevistados defendem que adolescentes que cometem crimes sejam punidos como adultos. A gente, inclusive, trata muito sobre esse assunto no nosso Gente, aqui no nosso jornal, né, a respeito da redução da maioridade penal. Também temos sobre valores sociais. A aceitação da homossexualidade pela sociedade registrou um recuo, passando de 79% para 72%. Essa pesquisa, ela foi realizada presencialmente, só passando o serviço, os dados da pesquisa, nos dias 17 e 18 de junho deste ano. Foram ouvidos 2.004 eleitores em 139 municípios. A margem de erro, 2 pontos percentuais para toda a amostra. O levantamento está registrado no TSE, o número BR09956/2026, Thaís.
0: E a gente sempre, aqui no Jornal Gente, né, Vilela, debate esses assuntos. E já na eleição passada, na eleição que teve Lula como vitorioso para a presidência, esse perfil do eleitorado brasileiro ficou muito claro para os governos estaduais e para o Congresso Nacional, que hoje tanto na Câmara quanto no Senado tem uma maioria conservadora. Lula é um ponto fora da curva hoje dentro da política brasileira e isso provavelmente está muito ligado à pessoa, ao personagem político Luiz Inácio Lula da Silva e a carreira política dele tão longeva, não é? E é o que a esquerda se pergunta toda vez no Brasil, em que coloca ali algum tipo de reflexão em pauta. O que vai ser da esquerda no Brasil quando Lula não existir mais? Porque ele é o único personagem hoje que consegue, para a esquerda, tirar esse domínio da direita dentro do panorama político. Mas o Rodrigo Vilela tem mais informação, porque a gente está entrando em período eleitoral. Existem regras que começam a valer a partir de hoje, deste sábado 4 de julho. O que muda, Vilela?
8: É o chamado defeso eleitoral, viu, Thaís? Entre as principais proibições estão a participação de candidatos em inaugurações de obras públicas, a veiculação de publicidade institucional de órgãos e entidades públicas, salvo as exceções previstas em lei. Contratação de shows artísticos com recursos públicos para eventos oficiais e pronunciamentos em cadeia de rádio e televisão por autoridades também estão proibidos, exceto em situação de emergência e autorizado pela Justiça Eleitoral. Também passam a valer restrições à gestão de pessoal. Em regra, ficam proibidas nomeações, exonerações, remoções e concessões de vantagens e servidores públicos, também com exceções previstas na legislação, como para cargos em comissão, funções de confiança, serviços essenciais e nomeações do Judiciário, do Ministério Público, dos Tribunais de Conta e até da Presidência da República. A nomeação de aprovados em concursos públicos só será permitida se a homologação tiver ocorrido até este sábado. Outra medida impede, em regra, a transferência voluntária de recursos entre União, estados e municípios, exceto para obras e serviços já em execução ou em casos de calamidade pública. Por fim, essas regras fazem parte do calendário eleitoral, permanecerão em vigor durante o período da campanha. A partir desse domingo, também passa a ser permitida apenas a propaganda interna dos pré-candidatos, voltada a convenções partidárias que terão início em 20 de julho, viu, Thaís?
0: Muito obrigada ao Rodrigo Vilela, repórter da Bandeirantes Brasília. Daqui a pouquinho volta aqui com mais informação no Jornal Gente desse sábado. Coraçãozinho tá como pra amanhã, hein, Vilela?
8: Como é, Thaís? Perdão, eu tava lendo. Eu acabei me distraindo.
0: Coração tá como pra amanhã, meu amigo?
8: Ah, Thaís, eu tô confiante que a gente vai levar. Tô apostando num 2-1, já fiz uma pesquisa aqui com os colegas aqui da Bandeirantes. Vou, inclusive, antecipar o palpite do Cláudio Humberto, que ele disse também no 2-1, viu? Tô nessa, 2-1.
0: Esse 1 aí eu não sei se eu gosto, né? Porque aí pode ser com emoção.
8: Eu
0: não tenho
8: uma
0: muita... coisa mais tranquilinha, assim, 2-0.
8: Por mim, até 4-0, né, Thaís? Vamos torcer.
0: Bora, o Rodrigo Vilela, repórter da Bandeirantes Brasília. Bom plantão, Vilela, até já, hein?
8: Obrigado, até mais.
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0: Esse aqui é o tema da seleção brasileira aqui na Bandeirantes, mais um pouquinho da nossa trilha especial. E se a gente fica aqui arrepiado quando ouve esse tema, imagina num país que está longe, mais longe daqui, está do outro lado do mundo, mas que tem uma torcida pela seleção brasileira, pela qual a gente fica muito feliz, agradece e tenta entender também. A gente vai falar agora com o Bassan Haddad, líbano-brasileiro, presidente da União Líbano-Brasileira. Fala conosco direto da Grande Beirute, no Líbano, porque o Líbano, pessoal, tem uma torcida pela seleção brasileira que às vezes a gente tem dificuldade de achar aqui no nosso país. O que é que acontece, hein, Bassan? Bom dia para você, seja bem-vindo aqui à Rádio Bandeirantes. É um grande prazer ter você. E a gente tem visto imagens, posts nas redes sociais mostrando a festa no Líbano durante os jogos da seleção brasileira. Por que que o Brasil encanta tantos libaneses? Bom dia.
9: Olha, bom dia, em primeiro lugar. Na realidade, tem vários motivos. Em primeiro lugar, a simpatia que a seleção brasileira ganhou aqui com a população libanesa já há muitos anos, desde a época da Garrincha, Pelé. Então, é uma história longa de simpatia da seleção brasileira e jogo do time brasileiro, que é aqui chamado a seleção da samba. Então, esse aqui em primeiro lugar. Segundo lugar, existe também laços familiares entre Líbano e o Brasil, desde 1870. Então, você sabe, todo mundo já está sabendo, que no Brasil tem entre 10 e 12 milhões de origem libanesa. E todo mundo já tem parentes lá. Então, isso também já, como o Líbano não está participando, então os libaneses aqui torcem pelo Brasil, que consideram que o Brasil é o segundo país mais ligado ao Líbano. E além que aqui no Líbano também tem uma grande colônia brasileira que estão morando aqui, voltaram para o Líbano, que nasceram no Brasil, viveram no Brasil, famílias brasileiras que moram entre Líbano e o Brasil. Então, tem vários motivos que deixa todo mundo gosta do time brasileiro, da seleção brasileira. E todo mundo fica esperando o Mundial para fazer essa festa, que realmente a gente também sempre organiza, como a União Líbano-Brasileira, organiza, reúne várias pessoas brasileiras aqui, com consulado, embaixada, as pessoas que moram aqui, e se juntam todo mundo para festejar. Mas o próprio povo libanês também adora a seleção brasileira.
0: E a gente vai fazer agora a conexão Brasil, Líbano, Estados Unidos, porque o Ricardo Capriotti está ao vivo com a gente, direto de New Jersey, e o Bassan está aqui na nossa escuta, viu, Capri?
4: É isso aí, Thaís. Bom dia ao Bassan, prazer recebê-lo aqui na programação da Bandeirantes. Bassan, no meio dessa paixão toda dos libaneses pelo futebol brasileiro, qual é o jogador que mais chama a atenção dos libaneses, ou atualmente, ou do passado? Quem é o jogador que o libanês mais cultua, hein, Bassan?
9: Atualmente, Neymar e o rei, né? Atualmente. Mas, historicamente, naturalmente, Pelé. Pelé que ganhou muita torcida aqui. Até hoje, todo mundo fala do Pelé. E entre Pelé e o Neymar, também, Ronaldinho, que veio aqui no Líbano, visitou o Líbano. Fui recebido pelo presidente da República, também Roberto Carlos, também veio aqui, também fui recebido pelo presidente da República. Então, naturalmente, esses jogadores são mais preferidos para o público libanês. E vieram aqui, fizeram eventos no Líbano, foram bem recebidos, e eles adoram o Líbano, eles mesmo falaram isso também.
0: E a gente não pode esquecer, né, Bassan, o quanto é relevante esse cartão de visitas que o Brasil tem, que é a seleção brasileira. Eu estava em férias agora, voltei na semana passada, e eu fui à China e à Turquia. Dois países muito diferentes em cultura, mas assim, é impressionante. Você para conversar com as pessoas, tem gente que vem te abordar, perguntar de onde você é, você fala Brasil, na hora, a única resposta que vem, futebol, Neymar, sim, Ronaldo. Aí eu ficava na dúvida se o Ronaldo era o Ronaldinho Gaúcho ou o Ronaldo Fenômeno ou ambos. E aí eu tinha uma dificuldade ali de me comunicar, é claro.
9: Realmente é. Nos anos 2000 era Ronaldo.
0: É.
9: Né? Depois veio o Ronaldinho. Né? Sabe, são vários jogadores que vieram em seguida e que os libaneses acompanham todos eles. Então, adoram também outros jogadores, Bebeto, todo mundo, Zico, eles lembram do Zico, Sócrates, eles lembram todos os jogadores, não esquece ninguém, mas atualmente também agora estão gostando muito do jogo do Vini também, Júnior, estão gostando. Então, já tem novos jogadores para o público libanês que estão também começando a ser fã deles. Mas, como te falei, eu continuo até agora Neymar, que é realmente o craque no Líbano.
4: Ô Bassan, com esse amor, com essa paixão que o libanês tem pelo futebol brasileiro, quando é que nós vamos ver a seleção do Líbano em uma Copa do Mundo? Porque aumentou agora o número de participantes, são 48 seleções, a FIFA fala em ampliar ainda mais para 64 participantes, mas quando é que o Líbano estará em uma Copa do Mundo? E nós estamos vendo tantas seleções emergentes fazendo papel tão bonito aqui nessa Copa, não é? Quando é que o Líbano vai disputar a sua Copa?
9: Realmente, sua pergunta é muito importante. Líbano realmente estava um dos melhores seleções nos países do Oriente Médio, antes da Guerra Civil. Mas, infelizmente, nos últimos 50 anos, Líbano estava sofrendo a falta de estabilidade pela situação de guerra, ou ataques israelenses no Líbano, etc. Então, não tinha estabilidade para organizar esse tipo de jogos direitinho. Mas, mesmo assim, o Líbano quase chegou até o final do campeonato da Ásia. Aqui o Líbano primeiro tem que passar pela Ásia, depois vai para o Mundial. Então, ele estava nos primeiros, quase pegou a Copa da Ásia, com todas as dificuldades. Então, como não tem estabilidade econômica, não tem estabilidade de segurança, então isso perturba. É nosso sonho, a gente, claro, ver o Líbano no Mundial do lado do Brasil. Realmente, vamos deixar mais para frente, até fica tudo mais tranquilo aqui.
0: Olha, a gente está falando aqui com o Bassan Haddad, ele é presidente da União Líbano-Brasileira, fala com a gente ao vivo de Beirute, e aí queria te perguntar qual que é a festa, qual que é a programação para amanhã, onde é que você vai ver o jogo do Brasil e ouvir aqui na Bandeirantes a nossa transmissão, hein, Bassan?
9: Olha, nós fizemos uma reserva um café grande, né? Com quase 100 brasileiros que estão morando aqui, com um telão grande, bebida, comida brasileira também, então vai dar tudo certo. Amanhã toda a torcida está lá e vai ter carretas nas ruas, naturalmente. Eu acredito que vocês chegaram de ver as carretas, além dos públicos libaneses que estão enchendo os restaurantes, os cafés grandes, né, que tem telões grandes, estão se juntando nos clubes também. Então, amanhã, realmente, está todo mundo com a mão no coração, torcendo para o Brasil. O Líbano torce para o Brasil.
0: Nossa, até emociona você falar desse jeito, viu, Bassan? Aliás, antes da gente se despedir, deixa eu te perguntar de uma outra questão muito delicada pela qual passa o Líbano agora, que envolve os ataques de Israel. Como é que está isso nesse momento? E na Grande Beirute, existe algum reflexo que seja percebido pela população, Bassan?
9: Nos últimos dias, realmente está mais tranquilo. Mas, infelizmente, no sul do Líbano, Israel não está parando. Mesmo está sendo feito agora umas negociações nos Estados Unidos entre o Líbano e Israel. Infelizmente, eles prometem cessar fogo, mas eles nunca param, infelizmente. Então, a gente querendo fazer paz com todo mundo, a gente não quer guerra. O povo libanês é um povo pacífico, realmente. A situação na região aqui é muito delicada e quem paga mais a conta sempre é o Líbano, porque Líbano não é um país que armazena umas militares ou armas. Então, um país de turismo, é muito parecido com o Brasil, um país que quer viver bem, quer fazer turismo, quer bons restaurantes, bons clubes, bons músicos, festivais. Este que é o Líbano. Líbano é um país, um dos melhores para visitar realmente, no mundo, em todos os sentidos. Um país histórico que tem mais de 7 mil de anos. Existem lugares históricos muito bonitos aqui no Líbano, desde a época dos fenícios até hoje, todo que já foi passado para cá. Mas a gente fala sempre, Líbano treme, mas nunca cai. Sempre volta e vive novamente com a força que a gente já está acostumado antes. Então, se Deus quiser, vai melhorar e vai ser tudo resolvido.
0: Bem, deixa eu agradecer muito ao Bassam Haddad, que é presidente da União Líbano-Brasileira, falando sobre como a população do Líbano vai assistir e acompanhar o jogo amanhã, Brasil e Noruega, já que o Líbano, como nos contou o Bassam, torce para o Brasil. Bassam, obrigada. Bom jogo para a gente. Bom fim de semana para você. Muito obrigada por ter falado conosco hoje aqui na Bandeirantes. Olha, agora são 8 horas e 40 minutos. A gente vai fazer um intervalo rapidinho e, na sequência, o Ricardo Capriotti vai apresentar um convidado que jogou muita bola e vai falar conosco aqui sobre o momento da seleção brasileira, tá bom? Você fica ligado aqui no Jornal Gente, na Rádio Bandeirantes, nesse sabadão, no meio da Copa do Mundo, dia 4 de julho.
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1: De volta aqui com o Jornal Gente, agora 8 horas 44 minutos. Eu quero ouvir você que está acompanhando o Jornal Gente nesse sábado o seguinte. Duas perguntas. Responde as duas ou a que você quiser. Ontem, Argentina e Cabo Verde, para quem que você torceu? Argentina ou Cabo Verde? Pelo futebol arte da Argentina, pelo Messi ou pelo Cabo Verde lutando ali, fazendo uma missão inglória de enfrentar a Argentina e de quase conseguir sucesso com o goleiro Vozinha e um elenco para lá de aguerrido? Argentina ou Cabo Verde, quem é que conquistou ontem o seu coração? E aí quero te perguntar também para amanhã, Brasil e Noruega, pessoal, o que, que vai acontecer? Qual é o placar que você acha que vai dar amanhã? Qual é o jogador que vai se destacar no Brasil? Vamos em frente, né? Olha, o nosso WhatsApp é esse aqui para você que ainda não anotou.
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0: Vamos agora para New Jersey, Estados Unidos, com o Ricardo Capriotti, que vai apresentar o nosso convidado. Já vou dar uma dica aqui, jogou muita bola, jogou no meu Corinthians e está acompanhando de perto a Copa do Mundo 2026, né, Capri? Bom dia!
1: É, isso mesmo. Bom dia mais uma vez, Thaís. Vamos lá, então. Ó, jogou não só no seu Corinthians e jogou muito no seu Corinthians, jogou no Internacional, no Vasco da Gama, jogou no futebol francês e, claro, na seleção brasileira. É por isso que ele está aqui conosco, porque tem um tabuzinho nesse confronto, viu, Thaís? O Brasil nunca ganhou da Noruega. São 4 jogos até hoje na história. Um amistoso em 1988, empate por 1-1. Um amistoso em 1997, a Noruega venceu por 4-2 o Brasil em Oslo. Depois, no ano seguinte, na Copa do Mundo, a Noruega venceu o Brasil na Copa na fase de grupos 2-1. E um outro amistoso em 2006, empate por 1-1, de novo em Oslo, entre Noruega e Brasil. Aquele jogo de 1997, eu estava lá em Oslo na oportunidade e o nosso convidado estava lá também, só que jogando, só que defendendo a seleção brasileira. Então ele vai contar um pouquinho pra gente desse tabu e explicar um pouquinho também a visão dele para esse momento do nosso time. Célio Silva, bom dia! Seja bem-vindo aqui ao Jornal Gente da Bandeirantes. Bom dia, Célio!
2: Bom dia, tudo bem, Thaís? Bom dia, aguardando aí.
1: É isso mesmo. Bom, eu queria que você contasse um pouquinho pra gente, Célio. Prazer te receber aqui. Muito obrigado por nos atender nessa manhã de sábado. Você está no Rio de Janeiro, né? Onde você vive?
2: Não, estou em São Paulo, estou na capital. Estou por aqui de novo.
1: Ah, está em São Paulo. Ah, boa, ótimo, muito bom. Então, bom saber que você tá em São Paulo também. Me conta um pouquinho daquele jogo de 1997 que o Thor André Flo, que era uma espécie de Haaland na época, né? Ele não teve o mesmo sucesso do Haaland, mas foi um bom atacante, o Thor André Flo. É, me conta um pouquinho daquele jogo lá e como é que foi aquela partida lá em Oslo, Célio.
2: Ele não chegou a fazer tanto sucesso que nós jogamos uma maldição nele, né? Falei, ó, meu, ganhou de nós, você vai ter que sofrer. E a gente conta que nós iniciamos a carreira daquele rapaz, né? Bom, jogador nos perfis da época, né? Os grandes atacantes que hoje a gente já não vê muito, né? Principalmente aqui no Brasil. Os atacantes de área, né? As verdadeiras paredes de frente, né? É sempre normalmente é um pouco mais fácil, entre aspas, de você marcar um jogador nesse sentido, porque ele não se movimenta muito, mas tem a vantagem da altura, né? E esses atacantes com esse perfil, normalmente eles criam as suas características e acabam, na maioria das vezes, criando muitas dificuldades, né? Cara, e foi um jogo, assim, muito interessante, né? Não tem uma grande lembrança, né, de detalhes daquele jogo, né? Mas, assim, não deu muito certo para nós, né? Foi o primeiro jogo que nós fizemos, uma sequência, depois nós fomos para a Copa das Confederações, né? Lá na França, e depois fomos na sequência direto para a Copa América da Bolívia, onde nós fomos campeões lá invicto, né? E, assim, sinceramente, eu não tenho muitas lembranças, não, né? Que você vai ficando velho, vai apagando algumas coisas, né? Vai pegando mais as coisas interessantes. Mas a dificuldade era essa. Era na época, uma equipe deles muito rápida, né? Tinha alguns jogadores, apesar do tamanho do Flor, muitos atletas menores, né? Que se movimentavam bastante. E o nosso jogo não se encaixou de forma alguma, né? Nós tínhamos uma seleção espetacular, né? Fantástica, né? Nossa linha de frente com Romário, Ronaldinho, tinha Denilson, tinha Paulo Nunes, tinha uns jogadores de muita qualidade, né? Mas, infelizmente, naquele jogo, nós ajudamos aí a apresentar o Flor aí pro futebol mundial.
1: Eu vou te dar a escalação daquele time, viu, Thaís?
0: Qual que é, Capri?
1: Olha o time que jogou contra a Noruega. Olha, podia jogar agora essa Copa aqui. Tafarel no gol, Cafu, Roberto Carlos, Célio Silva e Márcio Santos. Leonardo, Djalminha, Ronaldo e Romário. Deixa eu ver se eu esqueci. Não, não esqueci ninguém. Esse time mesmo. Olha só a seleção brasileira que jogou contra a Noruega. Podia estar jogando aqui tranquilamente, seria campeão do mundo. Ia disputar o título aqui com facilidade, viu, Thaís? A Thaís vem já já. Daqui a pouquinho a Thaís pergunta aqui. Ô, Célio, deixa eu só saber
0: Ô,
1: então. Você
0: Capri,
1: falou muito sobre a
0: Capri.
1: questão física. Oi, aí,
0: Não.
1: agora sim.
0: Eu
1: Vamos
0: tô
1: lá,
0: aqui, eu
1: Thaís.
0: tô ao vivo, eu tava só resolvendo uma questão do ar-condicionado aqui no estúdio, viu, Capri? Mas já tá resolvido. São bastidores ao vivo, é assim, rádio ao vivo é assim mesmo. Ô, Célio, agora vamos falar um pouquinho sobre a seleção de hoje? Muito feliz de estar aqui com você. Olha, lembro de você no Corinthians. Era boa demais aquela época, muito legal. E hoje na seleção, hein? Como é que você está vendo os jogos? Como é que você vê a zaga do Brasil, não é? Que era a sua posição? O que que você conta pra gente?
2: Cara, hoje a gente, nós reunimos veteranos da bola. Ah, hoje a gente ia ganhar dinheiro mais fácil, né? Hoje tem os confrontos, falando do sistema de jogo hoje, todo mundo ajuda. Número 9 ajuda, número 10 ajuda, número 11, então parece que nem tem mais. Então, assim, você está bem protegido ali atrás. É raro você ter um confronto um a um, é muito difícil hoje você ter esses confrontos, né? Então, facilitando um pouco mais o setor defensivo. A preocupação hoje, você pode ver, é alguns jogos aí sendo decididos nas bolas aéreas, né? Ele está muito fechado, né? Hoje, o linguajar da bola hoje, né? As linhas muito próximas uma da outra, né? As bolas estão difíceis romper as linhas, né? Defensivas dos adversários. E com isso, assim, a gente vê jogos que, como você vê a Argentina decidindo a qualidade do Messi, o Brasil, né, na qualidade do Vini Júnior. Então, hoje é muitas jogadas individuais. A gente vê poucas jogadas, né, de jogadas ensaiadas, né, triangulações, aquelas coisas que nós fazíamos na época, né? Então, assim, para nós hoje, o setor defensivo é um pouco mais fácil de atuar hoje, né? Então, e o futebol hoje me parece uma coisa muito universal, acho que todo mundo tem que jogar da mesma forma, né? Então você já sabe praticamente o que o adversário vai fazer, não tem muito mistério, né? Então hoje você depende muito, muito mais da qualidade individual do jogador, porque o sistema de jogo hoje é praticamente todo mundo igual, todo mundo, inclusive um treinador antigo aí, não vou citar o nome, todo mundo ataca em massa e defende em bloco. É tudo muito bem próximo do outro, mesmo sistema praticamente literal, né? Então, a equipe que ela tem mais elementos que consegue decidir os jogos individuais, eu com certeza que vai chegar para brigar isso aí.
1: O Célio, ainda falando do futebol atual, não é? A gente tá. Esse jogo que eu citei aí, que você estava lá contra a Noruega em

0: gente for para uma eventual prorrogação do que aspectos técnicos que possam definir uma partida hoje?
1: Eu creio que sim. Normalmente é o que tem acontecido, né? Ontem, por exemplo, nós estávamos assistindo o jogo da Argentina, né? A Argentina, ela, na condição física, ela praticamente perdia o jogo, né? Então, ela mais uma vez teve a qualidade dos seus atletas para decidir o jogo, né? Realmente ela teria ficado para trás, né? Tanto é que jogadores com cãibra, isso é natural, só quando você vai para um setor de um sistema de prorrogação, né? Então, assim, a gente fica até brincando, né? Mais uma vez, voltando aos velhos das resenhas, né? Quando você a qualidade técnica diminui, então normalmente aumenta a correria, né? Aumenta a sua condição física, ela tem que prevalecer, porque você tem que fazer mais movimentos para poder dominar a bola, para chegar na bola, ajeitar o corpo. Então, é um dos fatores que tem acontecido hoje. Então, eu acredito que sim, eu acredito que tradicionalmente essas equipes, né, lá de fora, elas são bem mais fortes, né? Na nossa época, pregava os alemães, né, ingleses, né, que eram especialistas nos jogos aéreos. E a Inglaterra, inclusive, tem decidido alguns jogos hoje na bola aérea, né, que era a especialidade deles, e eles ainda usam muito isso. Quando você vê quando o jogo está apertado, o goleiro começa a esticar as bolas longas, eles começam a explorar os seus atletas de força, né? Eu creio que hoje o Brasil não tem uma. E, na verdade, nós nunca fomos futebol de força, né? Então, tivemos que se adaptar um pouco, até em relação à parte de fisiologia, né? Porque para poder chegar próximo de competir hoje com os europeus, né? Coisa que no passado não tinha necessidade, né? Nós não nos importávamos muito com o tamanho dos caras, tínhamos uma qualidade muito grande. Nós tínhamos, por exemplo, marcava um lado, saía o lateral direito do outro lado, marcava o lado direito, saía o lateral esquerdo. Nossos volantes todos jogavam, nossos zagueiros jogavam. Então a gente não ficava preocupado muito com força, né? E todos nós tínhamos seis, sete jogadores. Parece que eu estou falando mentira, mas nós tínhamos sete, seis jogadores que decidiam jogos, né? Então hoje a gente não tem muito esse tipo de atleta, não. Hoje depende muito mais de um conjunto, né? Porque o futebol realmente é um conjunto, a gente sabe disso. Mas a gente poderia esperar que o Romário daqui a pouco ia driblar dois, três caras, Ronaldinho Fenômeno, Gaúcho, então nem se fala. Então a gente esperava isso aí, não dependia de força, né? Então isso faz com que o futebol hoje ele fique muito igual, né? Que todo mundo hoje tem mais força do que qualidade, né? Então você pega a França hoje, que tem mais alguns elementos além da força, né? E consegue estar tendo um futebol mais vistoso hoje. Então eu acredito que vai fazer a diferença, assim, aquela equipe que tem uma condição física melhor.
2: Esse é o Célio Silva, que foi jogador da seleção brasileira. Você acompanhou em muitos jogos conosco aqui na Bandeirantes, nas transmissões Bandeirantes com o Célio em campo. Célio, olha, muito obrigada, hein, por estar conosco aqui nesse sábado. Um bom jogo para a gente. Espero que a gente volte a se falar ao longo dessa Copa.
1: Eu agradeço aí a você, tá aí, Patrícia. Estamos sempre à disposição aqui. E é um prazer também falar com todos vocês. Muito obrigado.
2: Obrigada.
0: Obrigado, Célio.
2: O Capri, vou colocar
1: Valeu.
2: ouvintes no ar agora aqui, viu, Capri? Porque vários, vários, vários ouvintes mandando mensagens falando sobre jogo da Argentina com Cabo Verde, sobre a seleção brasileira amanhã em campo contra a Noruega. Bora lá?
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4: Bom dia, Thaís. Aqui é Rogério Olímpio, de Itanhaém, Baixada Santista. Meu filhinho Davi, estamos aqui na escuta e assistindo pelo YouTube. Ontem nós torcemos para o Cabo Verde. Que jogaço, hein? Foi um dos melhores jogos da Copa do Mundo, na minha opinião. Golaço do camisa 13 lá. Foi um grande jogo. E o Brasil vai ganhar da Noruega amanhã, se Deus quiser, 3-1 seleção brasileira. Rumo ao Hexa. Um abraço a todos e um bom trabalho.
5: Thaís, bom dia. Roberto de Ermelino Matarazzo, São Paulo. Que Copa e que Copa sensacional. Parabéns a vocês da rádio que está numa cobertura extraordinária. Sem dúvida nenhuma, Cabo Verde. Mas torci mais do que torci para o Brasil na primeira fase. E

0: Brasil 2-0. Brasil 2, Noruega 0. Abraço, parabéns a todos da rádio, Thaís.
1: Bom dia, Thaís. Bom dia a todos aí. Ontem eu torci bastante para Cabo Verde, né? Foi por pouco que não conseguiu a classificação, né? Foi heróico, né? Foi raça, foi heróico, né? Esses jogadores aí de Cabo Verde. E amanhã é da Brasil. Amanhã é 2-1 para o Brasil aí.
2: Olá, Rádio Bandeirantes, Thaís Freitas, bom dia. Aqui é Dário Alves de Lima. Somos Cabo Verde desde criancinha, hein? E amanhã vamos afundar esse barco aí da Noruega. Vai, Brasil!
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4: Ah, Ricardo Capriotti, na contagem regressiva já para o jogo. E amanhã, Capri, você sabe que aqui no Brasil é um dia muito especial, né? É um dia de todo mundo se reunir, vai na casa do amigo, vai na casa do parente, vai na casa do cunhado, vai na casa do vizinho. Os condomínios fazem festa, colocam telão para todo mundo acompanhar o jogo. Tenho certeza, Capri, que em todas as cidades do Brasil, aquele cheirinho de churrasco, já a partir das 11 horas da manhã, meio-dia, na preparação para o jogo. Aliás, Capri, ontem houve ali uma decisão da FIFA, que depois foi revertida, com a mudança do horário do jogo do México. E a gente estava aqui temendo que pudesse haver também algum tipo de alteração no horário do jogo do Brasil. Isso não vai acontecer, né, Capri?
5: Não vai. Eu vou até explicar o que aconteceu, Thaís, porque é o seguinte. O grande interessado aí era a Inglaterra, e mais especificamente as emissoras de TV que transmitem os jogos da Inglaterra ali para o país. Por quê? O jogo na Inglaterra, no horário local, vai ser a 1 hora da manhã, já na madrugada da segunda-feira, que, em termos de audiência, é pouco representativo. Eles queriam antecipar esse horário, as emissoras queriam antecipar, e usaram a questão da chuva, do temporal, que tem sim uma previsão de temporal para amanhã, para a Cidade do México. Aliás, para essa região toda aqui, agora o verão chegou verdadeiramente, inclusive para o jogo do Brasil amanhã. Tem previsão de chuva, tem previsão de temporal, como aconteceu ontem aqui. Ontem nós recebemos alerta de tornado e caiu uma chuva pesada aqui onde nós estamos, pertinho do estádio, do ladinho do estádio. Se o jogo fosse ontem, por exemplo, teria sido paralisado. Mas felizmente passou rápido, né? Foi uma pancada de chuva rápida. Então, a TV inglesa usou essa questão da chuva para tentar antecipar, persuadir a FIFA a mudar o horário do jogo. E a FIFA avaliou, sim, essa mudança, boa, tanto que avisou a CBF para que ela ficasse atenta, porque o jogo poderia, do Brasil contra a Noruega, sofrer uma alteração no horário. Só que depois de muita análise ali, a FIFA analisou muita coisa e, principalmente, ouviu da seleção do México e da seleção da Inglaterra que não queriam mudar o horário do jogo. Os atletas teriam que jogar ao meio-dia, horário do México, para o jogo acontecer às 7 da noite na Inglaterra, um horário bem mais nobre. Então a FIFA resolveu não abraçar essa ideia, manteve os horários. Então amanhã o jogo do Brasil está confirmado para 5 da tarde, horário de Brasília. México e Inglaterra vão jogar na Cidade do México às 9 da noite, no horário local, 1 da manhã, no horário da Inglaterra, para poder aí, então, a gente... 9 da noite, horário de Brasília, perdão. 9 da noite, horário de Brasília. 1 da manhã, horário da Inglaterra. E aí, seja o que Deus quiser, não é? Vai ter chuva, se tiver chuva, tiver raio, o jogo vai ser paralisado. Mas lá na Inglaterra, veja só como é que é a coisa, Thaís. As autoridades de Londres já autorizaram os pubs a funcionarem até às 5 horas da manhã. Então, o povo vai assistir o jogo lá, na madrugada da segunda-feira, vai tomar todas como eles fazem habitualmente, não é? E depois vão ter que trabalhar. Vão para o trabalho depois porque não conseguiram antecipar o horário do jogo.
4: Você sabe, Capri, eu me lembro a primeira vez que eu fui a um pub na Inglaterra. Aí a gente está acostumado aqui com o esquema de bar brasileiro. Você senta, pede uma cervejinha, pede um petisco, um bolinho, uma coxinha, uma azeitona. Aí depois pede um outro chopp, e aí vai batendo papo, e é a rotina. Aí chega lá, primeiro, não tem petisco. Os pubs não têm comida. Tem só umas batatinhas embaladas ali que ficam dentro de uns pacotinhos que você pega no balcão e vai comendo, às vezes fica de pé. E não tem essa de, tipo, pedir o chope pro garçom e aí depois, na hora de fechar a conta, vai lá, ô bigode, fecha pra gente e tal. Não, você vai e paga na hora já. Então você vai lá, pega o chope, paga, bebe de pé e sem comida. Prefiro muito mais o modelo brasileiro, viu, Capri?
5: Esses ingleses não sabem o que é um boteco raiz de verdade. Precisamos ensinar para eles, viu, Thaís? Como é que é um petisquinho ali na hora da cervejinha. Eles não sabem nada. Eles vão aprender ainda.
4: Ricardo Capriotti, olha, a Bandeirantes tem uma grande equipe nos Estados Unidos cobrindo essa Copa do Mundo 2026 e a gente está acompanhando jogos incríveis. Argentina e Cabo Verde foi ontem em Miami, onde está o Paulo do Vale, PDV, repórter da Bandeirantes, que acompanhou muito de perto essa partida e vai compartilhar conosco agora como foi a reação dos torcedores, como foi o jogo que tirou aqui, eu acho que um pedacinho da sanidade de cada um de nós no Brasil. O que tinha de gente torcendo pelo Cabo Verde aqui no Brasil, viu? O PDV, teve fogos nos gols do Cabo Verde? Tinha fogos como se fosse jogo da seleção brasileira. Você tá bom, PDV? Bom dia para você.
6: Tudo bem, Thaís? Bom dia para você, para o Capriotti, para todo mundo. Até porque, né, são nossos irmãos aí de língua, né, de língua portuguesa, essa belíssima língua portuguesa, então a gente se entende muito bem, né, e até é interessante ver, por exemplo, o Bubista, né, que é o treinador da seleção de Cabo Verde, falando, e lembra muito os treinadores brasileiros, né, inclusive, será que o Bubista cabe aí em algum time do Brasil depois dessa eliminação de Cabo Verde? O futebol brasileiro paga bem para treinadores, né?
4: O
6: claro
4: PDV,
6: que o Bubista, técnico experiente, tá? Oi, Thaís.
4: Mas vamos ser sinceros, né? Tudo bem, o Cabo Verde é simpático, fala português e tal, mas era contra a Argentina, né? Acho que por isso os fogos também, né, PDV?
6: Ah, com certeza, com certeza. Ainda mais, né? Ainda mais. E ontem, até encontrando alguns brasileiros que estavam no estádio antes da bola rolar, eles, quando percebiam que a gente era da Band, né, da Bandeirantes, eles paravam e falavam, ó, hoje o Vozinha vai parar o Messi, na esperança de que Cabo Verde pudesse surpreender. E surpreendeu, né? E é interessante porque o Vozinha fez um jogo ontem, assim, esplendoroso, espetacular. Pegou bola cara a cara com o Messi, pegou falta do Messi. Talvez seja o grande nome dessa Copa, o grande destaque. E o detalhe também, Cabo Verde eliminado da Copa em 4 jogos, sem perder no tempo regulamentar. A derrota de Cabo Verde ontem veio na prorrogação, né? Algo também, assim, sem precedentes na história da Copa. E a gente fala muito da torcida da Argentina, né? Que faz uma festa diferente nos estádios. Lembrando até essa coisa do futebol de clubes que a gente está tão acostumado, de Libertadores. Mas ontem o jogo foi tão tenso, que em vários momentos a torcida da Argentina não estava cantando como de costume. Os caras estavam assim numa tensão máxima, elevadíssima, porque Cabo Verde fez um jogo super complicado, foi buscar o placar 2 vezes, foi buscar o placar na prorrogação, então não estava aquele clima não de festa que o argentino sempre faz de cantar o jogo todo. Copa do Mundo tem dessas e ontem foi um jogo super complicado e super legal de acompanhar, que privilégio ver esse jogo, ver gol de Lionel Messi, ver Cabo Verde fazendo história numa Copa do Mundo e uma vitória da Argentina ali na raça, né? No limite, antes que o jogo fosse para as penalidades e aí tudo poderia acontecer numa disputa por pênaltis, ainda mais com Vozinha no gol de Cabo Verde, né, pessoal?
4: E olha, foi mais um show de transmissão aqui da Bandeirantes e o PDV, e esse aqui foi o gol que fez com que os brasileiros fossem, sabe quando você vai para a janela com o rojão comemorar? Esse aqui, ó, gol do Cabo Verde, a narração aqui do Pedro Martelli.
7: Argentina até o momento nas oitavas de final da Copa do Mundo, trabalha na entrada da grande área, mete a bola nos pés, Gilson Tavares vai para meio da grande área, abertura de bola, vem para Cabral para meio esquerdo, escapou da marcação, bateu no gol, Cabral, golaço! Golaço!

0: de Cabo Verde.
1: E foi um golaço mesmo, né, PDV? Daqueles inacreditáveis. Só que aí a Argentina virou 3-2 e segue em frente na competição. Agora, PDV, vamos combinar uma coisa, né? Uma Copa do Mundo sem Argentina nessa fase, acho que perderia um pouquinho da graça também, você não acha?
2: Eu acho pelo Lionel Messi, assim. Eu sou um messista, sou muito fã do Messi, é o maior jogador que eu vi. É, e assim, ele chega numa discussão de, né, o maior de todos os tempos, aí vai do gosto, vai de quem viu o Pelé. É, então assim, a minha opinião é que sim, o Messi tem 7 gols nessa Copa. Essa é a última Copa do Lionel Messi e talvez seja a melhor Copa dele em termos de desempenho. A gente achou em algum momento que o Messi fosse fazer uma Copa mais de exibição, de despedida, né, aquela coisa simbólica, nada disso. O Messi é o craque dessa Copa do Mundo com 7 gols e, querendo ou não, carrega a Argentina nas costas. Ontem o Lisandro Martínez fez um grande jogo, deu um passe espetacular para o gol do Messi, que ele tem aquele domínio e consegue finalizar, faz gol. Mas assim, o Messi é o grande nome da Argentina, é o grande nome dessa Copa. Então, por esse lado, sim, ontem foi uma escolha difícil. Para quem gosta do futebol, gosta da surpresa, gosta dessa coisa que só o futebol proporciona, né, do improvável, foi difícil, porque um lado tinha o Messi, do outro tinha a seleção de Cabo Verde e personagens riquíssimos também dentro dessa história. Mas é importante, a Argentina é a atual campeã do mundo e mais, a Argentina pega agora o Egito. Provavelmente, claro que depois de ontem fica até difícil a gente cravar alguma coisa, mas provavelmente a Argentina avança para uma fase de quartas de final. Quem sabe para enfrentar a Colômbia e depois, quem sabe, para uma semifinal que a gente ficou torcendo para ter em 2022 e o Brasil parou na Croácia. Quem sabe uma semifinal aqui nos Estados Unidos, em Atlanta, com Brasil e Argentina, hein, Thaís?
1: Olha, seria espetacular. E se o Brasil quer chegar na final e quer ser campeão agora em 2026, né, PDV? Não dá para ficar com medo de ninguém. Você tem que se preparar para o adversário. Falar, ai, mas eu não queria cruzar com esse, com aquele. Não é, é Copa do Mundo, gente. Você não escolhe, você tem que ir lá e enfrentar. PDV, como é que está o clima em Miami? Como é que está a festa na cidade? Acho que Miami vive mais o futebol do que outras cidades nos Estados Unidos, não?
2: Sim, vive sim. Até conversando com alguns colegas que vão para outras cidades, né, acompanham alguns jogos, retornam a Miami, eles ficam felizes quando estão por aqui, porque aqui, de fato, se vive um clima de Copa, muito por conta, obviamente, dessa colônia latina, né? A gente tem a colônia de cubanos por aqui, que é maravilhosa, mas a gente tem, por exemplo, muito colombiano, muito brasileiro, muito argentino também, e até o americano, né, o local que vive por aqui, ele se sente um pouco contagiado com esse clima. Então, assim, tem praia, tem calor, tem futebol, então Miami vive um clima diferente de Copa do Mundo, né? Vira e mexe, você vê torcedores numa esquina ou outra fazendo festa. Ontem os argentinos fizeram uma festa danada, principalmente antes da partida, passaram a semana fazendo festa lá no Hard Rock Hotel também, né? Ocuparam o saguão. Então Miami é isso. E teremos mais um jogo aqui de quartas de final e que vamos torcer para ser o Brasil, né? Amanhã, quem sabe, a seleção brasileira carimbando aí esse retorno a Miami. O Brasil jogou aqui a terceira rodada contra a Escócia. Miami deu sorte, né, no sentido de ajudou a seleção brasileira. Um 3-0 muito bom. A torcida brasileira aqui em Miami deu um show. Inclusive, eu acho, vejam só, a gente fala muito, a torcida brasileira canta pouco em Copa. Eu acho que isso mudou. Acho que mudou e acho que a torcida brasileira fez mais barulho do que a torcida argentina em vários momentos do jogo contra a Escócia, porque foi até um jogo menos tenso, então o brasileiro estava empolgado, cantou, batucou. Então eu aguardo a seleção brasileira aqui e espero que o torcedor brasileiro faça uma festa danada num jogo de quartas de final. Quem sabe um Brasil e México, por exemplo, né? Amanhã a gente tem esse duelo entre Inglaterra e México. Já pensou na quente Miami, um duelo entre brasileiros e mexicanos por aqui, até mesmo uma reedição das quartas de 2002, Brasil-Inglaterra também vai ser um jogaço. Enfim, né, não dá para ficar escolhendo o adversário não, passando aqui brasileiro, buzinando pra gente, então o clima é de Copa do Mundo 100% aqui em Miami, viu, Thaís?
1: Esse é o Paulo do Vale, PDV, repórter da Bandeirantes ao vivo de Miami. Bom trabalho, PDV, até a próxima, hein?
2: Obrigado, Thaís.
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1: E vai ter muita bola rolando, claro, hoje aqui na Bandeirantes, Ricardo Capriotti, de outro ponto dos Estados Unidos, direto de New Jersey, a casa da seleção brasileira, por enquanto, no Mundial 2026. O que, que a gente vai ter hoje aqui na Bandeirantes? Só com um jogão de bola, né, Capri?
0: É isso, Thaís. Essa Copa aqui é o seguinte, ó, tem que botar o pé pra cima, ligar na Bandeirantes, ouvir as nossas transmissões. Você pode assistir onde você quiser, pode escolher a sua imagem, mas eu já te adianto que o som da Bandeirantes vai chegar primeiro e você vai saber primeiro aqui quem é que fez o gol. Então, ó, atenção, Canadá e Marrocos. Marrocos, hein? Vamos ficar de olho no Marrocos, semifinalista da Copa. Jogou com a gente aí na primeira rodada, empate por 1-1. Hoje a tendência é que o Marrocos avance e despache um dos anfitriões desse Mundial, o Canadá. Jogo 14h, Rogério Assis vai transmitir os comentários do Leandro Quesada, reportagens do Luiz Fabiani. A Ana Martins vai estar aqui fazendo todo o trabalho de junção ali de um jogo para o outro, a espera de um jogo, o intervalo da partida, entre os jogos ali, não é? A gente tem também bastante informação, porque às 18 horas é a vez da França. Ah, França! Candidata ao título, candidataça, aliás, está jogando muita bola a seleção da França e vai pegar o Paraguai. Olha aí o Paraguai tentando parar uma favorita nessa Copa do Mundo. Jogo às 18 horas que dará a transmissão do Pedro Martelli, comentários do Léo Gens e as reportagens do Everton Ramos. Então, olha, dois grandes jogos, duas grandes partidas, muita emoção nessa Copa que está fantástica, emocionante para valer. E a gente convida os nossos ouvintes para estarem conosco hoje também, Thaís.
1: É isso aí. 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
0: É isso, é simples, fácil, não requer prática,
1: não paga
0: nem tão pouco experiência.
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0: Não paga nada. E o som do gol chega primeiro para quem está ouvindo o rádio e a Bandeirantes, principalmente ouvindo a Bandeirantes aí, o gol vai chegar primeiro. Então, sintoniza aí, as nossas transmissões seguem firmes, seguem fortes. E ó, aqui em Nova Jersey, em Dallas, em Miami, onde tiver Copa do Mundo, onde tiver Brasil, nós estaremos juntos, nós estamos juntos desde o início e vamos seguir juntos com a seleção brasileira. E só reforçando esse programa de amanhã, daqui a pouquinho o João Paulo Capelanes vai estar aqui conosco, viu, Thaís? Ele vai fazer a chamada aqui do programa, mas eu tô imaginando, eu espero que João Paulo Capelanes não seja preso amanhã na Times Square, porque aqui no horário local o programa começa às 9h, vai ser cedinho. Eu espero que ele não acorde em Nova York amanhã, viu?
1: Eu
0: não
1: confesso.
0: Não irrite os americanos.
1: Eu confesso que eu pensei, isso mesmo que você pensou, falei, não, mas eu vou guardar pra mim. Controla o menino, viu, Capri?
0: Com ele.
1: Controla o menino.
0: Divide com ele daqui a pouco ali.
1: Tá
0: não,
1: bom.
0: Ele é incontrolável, é imparável. Mas já ele vai explicar o que é que ele vai fazer amanhã lá na Times Square. Fiquem conosco que já o Capelanes vai estar aqui do meu lado.
1: Boa! Agora 9h18, esse aqui é o Jornal Gente Especial, Copa do Mundo na Bandeirantes.
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3: A Copa do Mundo mexe com rotinas, mexe com funcionamento das empresas, mexe com as cidades, mexe com tudo. É. São dias especiais que a gente vive uma vez a cada 4 anos. Às vezes a gente fala assim, ai, mas podia ser todo ano, Copa que é tão bom, né? Mas aí acho que perderia um pouquinho da graça também. Lembrando que o ano que vem, aqui no Brasil, que vai sediar a Copa do Mundo Feminina de Futebol, e aí vai ter um gosto todo especial pra gente. Mas, amanhã, por exemplo, jogo do Brasil, tudo funciona de forma diferente. As rotinas, os horários e o consumo de energia elétrica. É por isso que eu vou chamar aqui para conversar conosco, ao vivo, no Jornal Gente, o Oswaldo Bocchia, engenheiro eletricista, membro do Instituto de Engenharia, que vai explicar para a gente a verdadeira operação de guerra que é feita por quem comanda a distribuição de energia no Brasil para impedir que qualquer coisa saia errada antes, durante e depois de um jogo da seleção brasileira. Oswaldo, bom dia. Obrigada por falar conosco aqui na Bandeirantes.
4: Bom dia. Tudo bem com você, Thaís?
3: Tudo ótimo. Oswaldo, o dia de seleção brasileira muda o padrão do consumo de energia no Brasil inteiro, né? Como é que é para o operador nacional do sistema elétrico fazer com que um dia tão diferente não tenha, batendo aqui na madeira, consequências ruins? Imagina acabar a luz durante um jogo da seleção, né, Oswaldo?
4: Pois é, Thaís. Então, veja bem, o cuidado do sistema, né, operador das energias no Brasil como um todo, é um trabalho árduo, técnico, tremendamente técnico e complexo. Mas ele funciona e funciona muito bem. Há um ajuste fino, é controlado segundo a segundo. Todas as frentes de energia são coordenadas, né, pelo SIN, que é o Sistema de Interligação Nacional, né, Interligado Nacional da Energia, no país todo. E o operador nacional, que é esse ONS, né, ele faz esse gerenciamento, essa compensação em função da carga que o pessoal vai consumindo, que todos nós vamos consumindo no Brasil todo. E aí, na plena segunda-feira, está todo mundo lá trabalhando, normal, de olho no relógio, porque 2 horas é o jogo e tal, as empresas programando para parar e tal. E o sistema sabe disso, ele está preparado, ele sabe que vai haver uma redução de energia bem acentuada. Isso a gente chama de degrau de carga, né? A carga vai diminuir sensivelmente. E a geração está acontecendo lá, a usina não parou, está tudo funcionando, geradores e tal, linha de transmissão, tudo que a gente sabe que funciona no sistema. E quando chega o jogo, o que acontece? Ninguém toma banho, todo mundo desliga tudo, desliga a máquina de lavar, desliga tudo, senta e vai assistir o jogo. Resultado, você só tem um consumo aí focado em iluminação ambiente, TVs, dispositivos e outras coisas mais, que é uma carga bem pequena. As empresas pararam, as indústrias pararam. Então, todo o sistema acusa uma queda. Essa queda foi de aproximadamente 20%, 21% no dia do jogo, o que é muita coisa mesmo.
3: O problema é que a energia continua sendo gerada e não é consumida. Isso que pode gerar algum tipo de disfunção no sistema elétrico, Oswaldo?
4: Não, a energia continua sendo gerada e eles fazem o controle da energia que está sendo gerada em função da carga, né? Porque eles têm que controlar alguns parâmetros que são fundamentais na elétrica. Os dois principais, aí, falando para entender facilmente, é a frequência, né? Nós trabalhamos com uma frequência de 60 Hz, então não pode ter uma variaçãozinha, quase nada aí. Então esse controle tem que ter, e da tensão, que é a voltagem, né, que todo mundo sabe que é, também não pode variar muito, tem alguns índices aí, 5%, alguma coisa parecida com isso. Então, eles têm que controlar esses índices. Esse parâmetro. Isso é muito fácil de controlar pelo sistema que tem essa gestão desses parâmetros. Então, à medida que a carga vai descendo, eles vão controlando. À medida que ela vai subindo, eles vão também controlando. É mais o controle, a gestão, do que a geração ou não de energia. Nós temos sobra de energia no nosso sistema, graças a Deus, né? Então, não há problema de não ter esta energia disponível, e sim fazer o controle de como ela está, da qualidade da energia que está sendo consumida. Isso é que é mais importante, Thaís.
3: Bem, durante o jogo, aí o consumo de energia no Brasil despenca, termina o jogo, a vida volta ao normal. Aí a pessoa vai, liga o
4: Sim.
3: aparelho, vai tomar banho, a empresa volta a funcionar. Como que é a preparação para desse degrau voltar a subir? Também existe uma operação especial para isso, Oswaldo?
4: Sim, é o mesmo controle, né? Tanto para descida como para subida, o controle é semelhante, tá? Eu dou como exemplo, Thaís, para a gente entender, como se fosse uma caixa d'água lá da gente na nossa casa, né? E a gente abre a torneira aqui, e aí a coisa vai entrando água, e a gente nem sabe o que tem lá na caixa d'água. E a ONS, que seria o regulador, né, o operador disso tudo, é como se fosse a boia da caixa d'água. Aí a boia da caixa d'água, ela abre, quando ela vai esvaziando a caixa, entra mais água. Pô, a gente nunca sabe o volume da água que está lá dentro da caixa d'água. Então ela vai descendo e a gente vai usando a água. Se a boia, que é o regulador, não funciona, o que que acontece, né? De repente ela fica fechada e eu estou consumindo água, uma hora a água acaba. Puxa vida, consumi mais e faltou energia, ou no caso faltou água. Do contrário também, se ela fica totalmente aberta e eu não estou consumindo muita energia, vai transbordar a caixa. Então aí já é uma outra situação também de sobra de energia caindo pelas beiradas. Isso não acontece porque o sistema tem uma gestão, ele tem um gerenciamento e ele não permite nem que aconteça uma coisa nem outra, ou seja, ele tem um ajuste super fino, né, segundo a segundo, para que isso não aconteça, tanto na descida da energia como na subida da energia.
3: Bem, deixa eu agradecer ao Oswaldo Bocchia, engenheiro eletricista, membro do Instituto de Engenharia, falando com a gente aqui sobre essa operação especial que muita gente, eu tenho certeza, nem imagina que aconteça durante os jogos da seleção
4: Não.
3: brasileira, para evitar que dê qualquer tipo de problema e garantir o abastecimento de energia elétrica no Brasil. Oswaldo, obrigado, hein? Bom fim de semana, bom jogo para a gente amanhã.
4: Obrigado, obrigado e bom jogo para todo mundo que está assistindo aí. Vamos, Brasil!
3: Bora, bora! E olha, para matar saudade, saudade de agora, daqui, saudade de poucos dias atrás, Brasil e Japão. Aos 50 minutos do segundo tempo, nos acréscimos, Gabriel Martinelli colocou a gente nas oitavas de final da Copa do Mundo.
0: Já domina do seu campo intermediário, prende o lance o Brasil, abertura para Danilo, vamos ver Danilo, dominou, cortou, passou, rolou para Endrick, que vai para finta, perdeu o lance, a bola volta, Rayan ganhou, girou para Bruno Guimarães, dominou, girou, empurrou para Martinelli, bateu!

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1: E é claro que ele, Ulisses Costa, estará amanhã no estádio New Jersey para transmitir Brasil e Noruega. Vai ser mais um show de transmissão que só o rádio leva essa emoção para você, querido ouvinte da Bandeirantes.
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3: Brasil, Brasil, Brasil!
1: Ricardo Capriotti, direto de Nova Jersey, ao vivo mais uma vez aqui no Jornal Gente, com mais um integrante da equipe Bandeirantes presente nos Estados Unidos. Cuidado com ele, viu, Capri? O homem tá com tudo!
4: Não, mas é que é o seguinte, eu já orientei a Polícia de Nova York, NYPD, sabe aquela? NYPD, New York Police Department.
1: Parece, ó, parece esses seriados aí, assim, sabe? De true crime que a gente vê, não é?
4: Isso, é isso aí. Já orientei lá, falei com o chefe da polícia, ela falou, se ele causar problemas, pode prender João Paulo Capelanes, que amanhã promete transformar Times Square numa praça brasileira. Será uma praça do Brasil amanhã. Aliás, eu não sei se o senhor viu, ontem à noite, milhares de noruegueses fazendo o roll lá na Times Square. Amanhã eles estarão lá também, viu? Brasileiros e noruegueses amanhã. O senhor vai abraçar os dois lá, viu? Bom dia, João Paulo Capelanes.
5: Bom dia, Capri. Fala, Thaís.
1: Um abraço
5: pro ouvinte, pro internauta. Vamos nessa. Olha, eu tô realmente empolgado. Eu vou dar aquele abraço de urso, sabe? Nos noruegueses, eu dou um abraço caloroso, carinhoso nos brasileiros. Porque a gente tem que fazer, que nem o Bruno Milhozzi fez. O Bruno Milhozzi, ele deu uma viralizada brutal no mundo inteiro. Você chegou a ver, né? Aquela remada ao contrário.
4: O roll ao contrário.
5: Eu não sei se eu posso fazer alguma coisa contrária com os noruegueses amanhã. Eu vou pensar.
1: Eles são grandes, viu, Capê?
5: Mas 9 horas...
1: Eles são grandes. Melhor não, viu?
5: Eles são imensos, eu tenho que pensar em alguma alternativa. Eles são tão grandes fora do campo quanto no campo. Porque das 48 seleções, é a seleção mais alta dessa Copa. Média de altura de 1,87m. É mole ou não?
4: É pesado o negócio. Eles são vikings, né? Pô, os caras são vikings. Então não podemos...
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6: Hora certa pra você, 9 horas e 34 minutos. Jornal Gente Brasília no ar, edição especial de sábado do nosso programa. Aquele momento que a gente aproveita, né, para ouvir novamente grandes entrevistas que foram feitas ao longo da semana aqui na Bandeirantes, a sua 89.9 FM. E quem conversou conosco, quem passou por aqui no estúdio da Bandeirantes foi a governadora Celina Leão, conversou com Cláudio Humberto e também Adriano Oliveira. E você acompanha agora um trecho dessa entrevista.
7: Então, governadora, os órgãos que vão se transferir até o fim do ano, até dezembro, são o seu gabinete, a Casa Civil, a Secretaria de Obras, é isso?
8: Secretaria de Obras, Secretaria também, a SEDU, né, que também está sobre aluguel, a Secretaria de Meio Ambiente também. Então, são 5 secretarias que estão indo para esse espaço inicialmente, que todas elas estão no aluguel. No caso, né, a minha transferência é uma transferência que eu acho que é simbólica. Eu não posso transferir as minhas secretarias sem ter, né, transferido o gabinete central da governadora, para dar exemplo. E, Cláudia, eu acho que vai mudar uma coisa que é muito importante, que é o fluxo de carros aqui para o centro da cidade. Nós somos uma cidade que recebe mais de 1 milhão de pessoas só ali na rodoviária. Milhares de carros vindo para o plano piloto. Então, se você mudar um pouco o fluxo, trazer um contrafluxo para uma região que é importante, eu vou valorizar a região de Taguatinga, de Ceilândia, eu vou conseguir concentrar ali os esforços ali do, né, do servidor público. Nós estamos reforçando também agora a compra de vagões de metrô para o metrô aqui do Distrito Federal, que é uma determinação nossa também, né, para que a gente tenha uma atualização também de investimentos ali naquela linha do metrô. A linha do metrô para dentro do CAD. Né? Então, eu acho que é aquilo que tem de moderno. Olha, você vai pegar o metrô, vai trabalhar e volta de metrô.
3: Governadora, tem...
7: Governadora, diga, Cláudio. Essa anterior...
8: E pega no contrafluxo, né?
7: A anterior foi uma pergunta complementar. Agora vem a pergunta nova. Uhum. Me desculpe. Mas, governadora, é o seguinte. A gente tem assistido aí o país todo com certa perplexidade, essa confusão envolvendo a ex-primeira-dama Michelle Bolsonaro, de quem a senhora é amiga particular, pessoal, e tem relações muito, muito próximas, né? E com o candidato, o pré-candidato a presidente Flávio Bolsonaro. A confusão danada, teve lá aqueles vídeos, né, em que ela reclamou ter sido desrespeitada, humilhada. Ontem ela reposta, na véspera de um encontro de mulheres de direita, etc., ela reposta uma fofoca lá do Garotinho, do Antônio Garotinho, falando sobre um vídeo e tal, com a insinuação clara de que é possível que o pré-candidato tenha participado da farra do Vorcaro com as astronautas. Enfim, é uma fofocalhada que tem aí, né? O vídeo, se tivesse, já teria vazado. Por que é que o Garotinho teria visto e nós não, né? Enfim, mas o que eu queria saber da senhora é o seguinte, em que medida, como a senhora vê tudo isso, se a senhora, pelo conhecimento que tem com a ex-primeira-dama, a relação com ela, etc., se a senhora acredita em algum tipo de reconciliação e se isso, implicará em impactos na campanha aqui do Distrito Federal, na campanha eleitoral, na medida que Michelle é apontada como pré-candidata ao Senado Federal.
8: Olha só, o que acontece? Primeiro, assim, é importante colocar, né, que a Michelle jamais vai fazer algo que não tenha o aval do presidente Bolsonaro. Ela vai se comportar nessa campanha, dialogando com o marido dela. Né? Houve esse momento aí de um desabafo, né? Acho que o próprio dia a dia dela, condição como ela está vivendo, alguns ataques que ela tem sofrido nas redes, né, que por muitas vezes não ficam públicos, mas são ataques direcionados a ela. Isso, né, talvez fez aquele momento de desabafo dela. Mas ela sabe que ela tem, né, um grupo político, ela vai estar presente nesse grupo político. O candidato hoje é o Flávio, ela não vai fazer nenhuma objeção a isso. Ontem a saída dela foi justamente para que ela pudesse ter tranquilidade para cuidar do marido, sem ter nenhum questionamento sobre estar ou não estar em algum evento político. Ela não dá conta, porque faz almoço, faz a janta, dá o remédio, não tem autorização hoje para ninguém ajudá-la, ela não tem, o Supremo não deu autorização para o enfermeiro, nem para o técnico de enfermagem, para ajudar quem faz esse trabalho do dia a dia. Então, eu acho que a decisão de ontem foi uma decisão equilibrada, na medida que ela não desfilia, ela não fala, olha, não sou candidata a nada, até porque aí, eu como mulher, é sempre o recado que eu falo para as mulheres, nós não temos direito de desistir. São poucas as que estão nas trincheiras e precisamos de permanecer, né? Então, ela está firme, como ela tá filiada. Houve esse momento aí, que foi um momento, né, de momento familiar, que veio ficar a público, mas eu tenho certeza que ela, tendo esse momento de paz com o marido, com a família, na hora que o presidente Bolsonaro, né, designar qual é o papel dela, como ela vai ajudar na eleição, ela não vai ser ninguém para atrapalhar. Entendeu? Não é o perfil dela. Ela colocou situações e no final do vídeo até ela fala, no dia seguinte ela postou um vídeo falando, uma mensagem falando que estaria junto e tal. Mas as pessoas gostam de polemizar e eu sempre falo, né, Cláudio, nesse momento de pré-campanha tem assunto para todo mundo. Tem gente que vai criticar e que vai falar. Agora, todos nós somos humanos, né? Ela fez um desabafo, mas acho que a medida que ela tomou ontem de renunciar à presidência do PL Mulher para se dedicar 100% ao marido é o que deixa ela confortável nesse momento, é o que deixa ela pronta para no momento que o presidente Flávio, que o pré-candidato Flávio precisar e que o presidente Bolsonaro, né, ajustar, ela está pronta para uma campanha, entendeu? Então, acho que o emocional dela, ela precisa de cuidar dela, ela que cuida dele. É engraçado porque o dia a dia das pessoas, às vezes a gente julga, né? E eu posso falar com muita intimidade porque eu vejo o dia a dia dela, sabe? Assim, e tem algumas, a gente tem algumas preocupações quando a gente vê pessoas assim, muito ligadas à campanha do Flávio, com muitas postagens assim, muito, né, preconceituosas, falando que mulher que vota bem, mulher casada, mulher solteira não vota. Então, isso já levou a gente para uma derrota na eleição passada. A gente não pode errar de novo. Então, talvez assim, seja um momento para toda a coordenação da campanha, né, um momento que a Michelle está tirando a oportunidade para cuidar do marido, se organizar toda a direita junto e estarmos unidos. Eu acho que é esse a lição de casa. É não falar mais, não polemizar mais, não trazer mais nenhum tipo de divergência, porque isso nos divide, e acalmar. Eu acho que isso, mesmo que seja um dia difícil, isso ontem aconteceu.
3: Estamos entrevistando a governadora Celina Leão. Governadora, um problema de hoje que provavelmente será de amanhã e também do futuro. A senhora é pré-candidata também, se for reeleita, será um problema que a senhora vai ter que gerir também no próximo período. A gente está falando de BRB, uhum, né? Que é algo que mexe com todo cidadão de Brasília, com o crime que foi cometido no BRB, que as pessoas que cometeram esse crime devem ser punidas, mas acho que o mais importante nessa discussão toda é tornar o BRB de novo aquele banco forte como ele foi. Como é que tem sido esse processo atual, né, em que a senhora está tendo que tomar a frente de toda uma negociação para que o banco volte a ter a sua saúde financeira e de um banco forte? E como é que a senhora vê para o futuro a situação do BRB?
8: Primeiro, o nosso desejo é exatamente esse, né? Que as pessoas que trouxeram esse caos ao banco sejam punidas. Isso não pode ficar impune. Isso é um péssimo exemplo. A gente espera que isso realmente seja esclarecido. Quando nós assumimos o governo, eu nunca reclamei. Eu sou uma mulher que peguei várias dificuldades, mas nunca reclamei. Fui para cima, né? Consegui uma negociação no Supremo. Nós temos pesquisas que 70% da população querem o BRB, um banco público, um banco de fomento, um banco da cidade. E nós conseguimos virar uma página difícil com o acordo que nós fizemos no Supremo. Então, agora, o que falta neste momento? É terminar os dados técnicos que estão sendo negociados entre a Caixa, o Banco do Brasil e os outros bancos N1s, junto com o empréstimo, né, que nós estamos debaixo de um acordo do Supremo, lembrando muito bem isso. Foi um acordo que foi assinado, foi proposto por mim, mas foi assinado e teve a pactuação do governo federal. E no dia seguinte já do anúncio do acordo, as ações começaram a subir de novo. Ou seja, o Banco BRB, ele vai sair muito fortalecido de tudo isso, porque ele passou por todas as dificuldades e ele não padeceu. Nós, em momento nenhum, nós deixamos que as pessoas falassem que o banco estava quebrado, que estavam criticando o banco. Muitos pré-candidatos, para nos atacar, falavam sobre isso, atrapalhavam a liquidez do banco, porque eles soltavam pérolas, assim, coisas assim, até crime, porque é crime contra o sistema financeiro, né? Mas nós conseguimos reverter isso. Hoje, a liquidez, nós conseguimos vender os ativos da quadra para a quadra. São 4 bilhões em liquidez. Colocamos securitização da dívida, liquidez dentro do banco novamente. Conseguimos o acordo no Supremo, que está sendo homologado agora. E isso é bom para quem? É bom para todo o sistema financeiro. É bom para o servidor público concursado. E quem vai pagar essa conta? O próprio BRB. O BRB tem lucro. O BRB, ele paga só de imposto 1 bilhão e 800 para o DF. Então, ele tem condição, né, porque ele fez um empréstimo a longo prazo, ele tem condição de pagar isso, fora as ações que eu judicializei no Supremo, que eu espero que algumas delas eu consiga reverter antes, inclusive, do prazo aí de começar a correr o prazo para o BRB pagar. Uma delas é da devolução dos recursos que o Vocaro, né, a polícia está atrás desse dinheiro, então a gente fez um pedido oficial ao ministro André. E um outro também é um fluxo financeiro que é da Credit Sexta, que é um fluxo nosso, que ele vale 9 bilhões de reais e ele está correndo em outros bancos. Então, assim, só esse fluxo, se ele já voltasse para o BRB, ele já seria, né, aí uma solução. Mas enquanto não se decide isso, eu não posso esperar uma outra decisão. Então, eu corri atrás de uma outra solução e a gente resolveu.
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6: 9h46, você está acompanhando um trecho da entrevista da governadora Celina Leão, que falou aqui com a gente na Bandeirantes, no jornal Gente Brasília, com Cláudio Humberto e também Adriano Oliveira. Pessoal que está mandando mensagem aqui no 994-009-269, perguntando sobre o trânsito. Olha, as principais vias de acesso aqui à área central de Brasília, todas com trânsito muito bom, viu? Tem um pequeno trecho de engarrafamento ali no centro de Taguatinga, na chegada ao túnel Rei Pelé, mas para quem se dirige para o plano piloto, trânsito muito bom. O problema ali, a retenção, ao que marca pelo menos no mapa do Waze, é para quem está entrando no túnel Rei Pelé, seguindo o sentido Elmo Cerejo. Dentro do túnel Rei Pelé, consigo acompanhar aqui pelas câmeras do DR, tá tudo muito bom, viu? O trânsito está fluindo muito bem nos dois sentidos. Rápido intervalo, a gente volta já já com mais da entrevista da governadora Celina Leão, que falou com a gente aqui na Bandeirantes.
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6: Se acompanha agora o segundo trecho da entrevista com a governadora Celina Leão.
7: Esses dias eu estava com um grupo de amigos e um deles observou, disse que uma das melhores coisas de observar na imagem da governadora Celina é o sorriso bonito que ela tem. E ela não tem sorrido. Né? Ela tem sorrido pouco depois que tomou posse. E aí o outro disse, pudera, né? Também ela só enfrentou barra pesada e tal. Um dos problemas que a senhora enfrentou, de crises e decisões difíceis, né? Essa questão do BRB é uma barra pesadíssima. Enfim, entre as questões está essa divergência, esse afastamento seu do ex-governador Ibaneis Rocha. Uhum. E eu queria saber da senhora, como é que está isso? Se é um caminho sem volta, se de alguma maneira há uma possibilidade de reaproximação, porque, afinal de contas, os projetos políticos andaram juntos durante anos, né? Para, de repente, na reta final, tomar caminhos distintos, fica estranho, sobretudo para o eleitorado. Né? Eu queria saber que a senhora nos desse um balanço assim, de como estão essas relações com o ex-governador.
8: Cláudio, primeiro que é importante assim, você reconhecer todos os avanços que aconteceram no governo, que né, o governador Ibaneis foi governador. Isso eu acho que é um princípio básico de respeito e de integridade de qualquer pessoa. O governo entregou muitas coisas em várias áreas. Então, assim, eu sempre fui muito respeitosa, né? Quando o governador gravou aquele vídeo, eu fui surpreendida por aquele vídeo. Eu não sabia que ele ia gravar aquele vídeo, lançando um outro candidato, falando que estava decepcionado com o meu governo, falando que o meu governo não era um governo de continuidade. E muito nessa, eu acho que é muito nessa pegada mesmo de que, né, ficou muito tempo mandando e vai continuar mandando. Eu acho que para a gente fazer um resumo mais natural. E que eu tive que me posicionar, porque apesar de respeitá-lo, de ter respeito pelo trabalho dele, nós temos personalidades totalmente distintas, nós temos focos distintos. Eu comecei um governo num outro ritmo, eu tenho outras prioridades. Então, assim, isso é natural que eu imprima o meu ritmo, né? E eu quero ser respeitada por isso. Eu soube ser vice-governadora. Eu soube o meu papel. Ele precisa de saber o dele de ser ex-governador. De ser ex-governador, de não criticar aquilo que eu estou tentando fazer, porque não tinha nenhuma crítica real. Entendeu? É claro que eu vou trocar as pessoas do BRB, é claro que eu vou fazer as auditorias que eu precisar de fazer, é claro que eu vou trocar o secretário da Fazenda. Ô Cláudio, a semana passada eu fiquei com polícia no Palácio e foram das áreas que eu troquei. Então, assim, eu tenho direito, mas sem desrespeitá-lo. Então, assim, eu tenho muito respeito por ele. Até agora, não tem nenhuma comprovação de envolvimento dele em nenhuma situação. Não tem, ficou, né, a fala, o clima. E assim, eu estou muito concentrada na gestão. Eu tenho uma boa relação com o MDB, com todos os deputados do MDB, na Câmara Distrital. Não pararam por aí. Na semana seguinte, tentaram tirar o MDB do Wellington, porque o Wellington estava comigo. Eu estou muito na reativa, assim, reagindo às ações que são feitas a mim. Então, assim, eu estou com muita tranquilidade de falar que, da minha parte, né, há reconhecimento e não há nenhum tipo de perseguição, de não ter aí um reconhecimento de tudo que ele fez.
3: Nessa caminhada política, governadora, o MDB e o ex-governador Ibanez caminham com a senhora na eleição ou podem ser caminhos distintos?
8: Eu acredito que sim, nós governamos, todos esses partidos governaram juntos. Só que ninguém pode me exigir. E aí, porque eu fiz isso por ele na campanha passada, ele teve duas candidatas a senadora na eleição passada. Ele teve, para não dividir a direita, ele teve a Damares e teve a Flávia. Eu também tenho direito. Eu fiz isso por ele. Eu tenho direito de ter no meu palanque duas candidatas, Michelle e Bia. Tenho também. Então, assim, aquilo que eu fiz por ele, eu tenho direito de ter no meu palanque. Entendeu? Até porque nós não somos candidatos ao mesmo cargo. Então, exclusividade, ele não teve na passada. Ele juntou todo mundo para ele ser eleito. A direita não se dividiu. Então, com muita tranquilidade, com muito diálogo, a gente está conversando com os partidos.
3: Cláudio.
7: Então, governadora, bom, a gente já está na reta final do programa, mas a gente também, são tantos os assuntos, né, que a gente fica lamentando ter tão pouco tempo para uma entrevista tão relevante quanto essa. Mas o que eu gostaria de saber, quais são as suas expectativas, governadora, para a eleição? A senhora continua muito confiante, as pesquisas, enfim, estão nos níveis que a senhora espera. Como é que está isso? Qual historicamente, ou pelo menos na história recente aqui, a direita, os conservadores, têm derrotado a esquerda de maneira acachapante? A senhora acha que isso se repete na eleição deste ano? Enfim, como a senhora vê o processo eleitoral, tanto no plano local quanto no plano nacional, aqui no DF?
8: Olha só, Primeiro que a gente precisa de não se...
7: No local quanto no plano nacional aqui no DF.
8: Olha só, primeiro que a gente precisa de não se dividir. Se a gente se divide, que a direita...

0: mesmo diante de tantas crises que eu assumi, a população acho que percebeu a minha capacidade de enfrentar essas crises com tranquilidade, né? Acho que talvez a maturidade de ter 4 mandatos. Eu abri as filas das cirurgias, Cláudio, acho que isso foi uma coisa muito importante que eu fiz também, né? Então, das 33 mil cirurgias, nós estamos operando com, no privado, 20 mil cirurgias. Eu abro todo dia no meu Instagram lá o cirurgiômetro, né, que já tem mais de 6 mil cirurgias feitas, dessas 20 mil que nós contratamos, você vê em menos de 60 dias, contratamos 200 mil consultas, contratamos 170 médicos, liberamos ontem mais 50 milhões para contratar médico, ou seja, nós não corremos de problemas, nós sabemos aonde eles estão na área da saúde, eles têm desafios na área da educação, mas nós estamos lá ouvindo, todos os dias fazendo entregas. O programa GDF na sua porta é um sucesso, eu já estou na 9ª edição, é um programa que cuida da parte de zeladoria, ele chega na cidade fazendo aquilo que, né, o pessoal gosta, trocando lá em Samambaia, para você ter noção, eu troquei 80 parquinhos, troca calçada, troca meio fio, faz poda de árvore, é a presença do Estado. Já estou na 9ª edição, agora está tendo do plano piloto, com apoio dos prefeitos.
1: Governadora. Tem uma coisa, assim, que eu gostaria de uma palavra sua no rapidinho, assim, no final do programa. Desculpe a afobação da pergunta, mas é o seguinte, a gente tem recebido aqui e acolá, né, muito frequentemente queixas do pessoal de não atendimento na área de saúde, etc. Sim, sim. E agora, recentemente, pessoas reclamando que consultas foram desmarcadas no Agarram no dia do jogo do Brasil, né? E consultas marcadas e foram desmarcadas e remarcadas para daqui a 7 meses. Quer dizer, é algo que de fato é lamentável,
0: absurdo,
1: né? Porque,
0: né? Não, isso é absurdo.
1: Tem que ser remarcado para o dia seguinte, sei lá, né? Com muita brevidade, mas para 7 meses.
0: Cláudio,
1: e a gente que pediu consulta, porque precisa mesmo, né?
0: Não, e se a pessoa estava disposta a ir na consulta no dia do jogo, é porque ela realmente precisa da consulta, né? Então,
1: exatamente.
0: Assim, isso a gente tomou providência no dia seguinte, quando nós tomamos conhecimento sobre isso, para fazer a readequação, para que essas pessoas sejam chamadas, né, novamente na data, assim, no máximo com uma semana aí de prazo. E isso é muito bom, é um trabalho que a imprensa faz, Cláudio. Eu não me aborreço quando a imprensa traz algum tema negativo, alguma coisa, porque um governador, ele não consegue saber de tudo. Eu tenho um clipping diário que eu trabalho com ele e eu geralmente, as coisas que estão boas, está tudo tranquilo. Eu olho as coisas que estão com problema e tomo providência, né? Então, na área da saúde, é uma área que a gente tem batalhado, mas é isso que você falou, nós tomamos providência, porque nós tomamos conhecimento através da imprensa, inclusive de vocês que divulgaram aqui, e já foi, tá sendo corrigido isso internamente.
2: Governadora, a gente já estourou o programa, 11h02, mas eu queria fazer duas perguntinhas bem rápidas, só para a gente encerrar literalmente. Uma delas é sobre concurso público, que aqui tem muita gente
0: muito
2: perguntando.
0: Muito concurseiro, né?
2: E a piscina de ondas vai sair, porque o secretário disse que já liberaram a verba.
0: Se piscina de ondas vai sair, é emenda minha quando eu era deputada federal, né? A piscina de ondas vai sair, a obra está ficando linda. Talvez eu não tenha condição de inaugurar por conta do defesa eleitoral, mas a gente vai gravar lá, fazer uma imagem lá, né? Mas vai ficar lindo. Eu acho que é uma obra que... Ela é uma obra emotiva, né?
2: Sim.
0: Uma obra que fala de lembrança, de sentimento. Então, tenho muito orgulho de ter deixado emendas ainda quando eu era federal, e agora está podendo inaugurar como governadora, sem fazer o evento mesmo, né? Mas passando lá para abrir o espaço para a população. E qual foi a outra pergunta?
2: Que concurso público.
0: Concurso
2: tem uma enxurrada de perguntas.
0: Deve ter um monte de pergunta, né? Concurso público, deixa eu falar. Concurso público, para você ter noção, desde quando eu assumi, a gente soltou vários editais, inclusive o maior edital da assistência social fomos nós que lançamos aí. Tivemos esse problema por conta, né, do defesa eleitoral e por conta de estarmos desenquadrados do artigo 167A, que é você gastar mais do que você arrecada, mas a programação do Valdivino é que em agosto agora a gente reenquadra e aí a gente vai fazendo as nomeações conforme são as solicitações do Estado. O que a gente tem feito, diferente um pouco do que as pessoas acham, nomeia isso, nomeia aquilo. Não, aqui tem gestão. Nós vamos nomear aquilo que está precisando. Entendeu? Então, assim, a área da saúde a gente está precisando, tem áreas da segurança pública a gente está precisando, áreas da vigilância sanitária a gente faz muito tempo que não tinha concurso, a gente está precisando, entendeu? Então, assim, a gente não pode inverter essa pirâmide. Essa pirâmide não pode ser invertida. Não, vou nomear porque o deputado tal pediu a nomeação dessas pessoas. Não, eu preciso dessa mão de obra. Então, é isso um pouquinho que tem, que tem norteado a gente. Mas a gente não está fazendo concurso público para não

0: nomear, né? A gente está fazendo para nomeá-los.
1: Governadora, tem uma. Só também tem uma perguntinha final, né? Governadora, já que estourou, está estourado mesmo, vamos, né? Então, embora. Governadora, é o seguinte: a senhora anunciou aí investimentos de mais de 36 milhões de reais no Centro de Estudos e de Tratamento de Doenças Raras. Eu queria que a senhora explicasse isso. Acho que foi uma boa notícia para a área de saúde que a gente precisa, enfim, explicar às pessoas.
0: Essa pauta é uma pauta assim, que eu sempre falo que é uma pauta do meu coração, né? Eu tenho dois irmãos com doenças raras. Uma veio, né, a falecer, não está conosco mais. Ela foi o motivo assim, da minha luta desde o primeiro mandato. Um outro irmão meu descobriu doença rara há menos de 10 anos também, né? Mas eu deixei essa emenda ainda quando eu era deputada federal e dei a ordem de serviço agora do bloco de doenças raras. O que que acontece? É muito para a família, e eu posso falar, e aí eu, não é a governadora que está falando agora, tá, Cláudia? É a familiar, é a irmã. Quem tem uma pessoa que tem doença rara na família, é muito difícil fechar um diagnóstico. É muito difícil fechar um laudo. Eles ficam pulando de médico em médico, ninguém descobre nada. Porque você passa na universidade, é um capítulo sobre doenças raras. E nós temos mais de 8 mil doenças raríssimas. Então, assim, o que que precisa de acontecer? Nós já temos os geneticistas, já temos um centro de referência. Eu acho que esse lugar vai ser um lugar de laudo, de acolhimento, de cuidado. Eu estou muito feliz de ter dado essa ordem de serviço. A obra deve começar o ano que vem, que agora começa a preparação dos projetos arquitetônicos e de engenharia. Mas eu acho que esse espaço vai ser... A gente tem aqui calculado no Distrito Federal, são quase 20 mil raros, a estimativa disso, e muitos sem conseguir fechar laudo, porque não tem um centro de cuidado. Então, nós vamos poder investir nisso, cuidar. Nós temos aqui a UNB, nós temos aqui a FEPEX, nós podemos fazer pesquisa, investir em ciência, investir em tecnologia. Poxa, a mulher que está falando sobre a possibilidade genética de fazer as pessoas voltarem a andar depois de lesões na medula é uma brasileira, entendeu? Então, a gente tem que pegar espaços como esse e botar para pesquisa, para ciência. Eu estou muito feliz, eu acho que vai dar muito fruto.
2: Governadora Celina Leão, muito obrigado, viu, governadora,
1: por vai estar ficar, conosco. Esse centro, que é muito importante isso, a governadora tem toda a razão, esse centro ficará, esse bloco será construído no Noroeste, é isso, né?
0: Do lado do Hospital de Apoio, sabe onde que já funciona o Hospital de Apoio? O Hospital de Apoio ali do lado do Noroeste, já tem lá o Hospital de Apoio, tem o Hospital da Criança, então tem um espaço definido. Nós estamos resgatando também, Cláudia, aproveitando sobre essa pauta, porque o Hospital de Apoio é muito para isso. Nós tínhamos uma diretoria de cuidados paliativos, que foi extinta, se perdeu no meio desses processos aí. E hoje a gente está recuperando isso, porque eu preciso de institucionalizar essa política. Eu tenho pessoas vivendo dentro dos hospitais, de qualquer jeito, sem cuidados, entendeu?
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5: Hora certa para você, 10 horas e 4 minutos. Gente, Brasília de sábado vai ficando por aqui. Eu volto na segunda-feira. Você fica com a nossa programação musical agora. Na segunda-feira, nossa programação, nosso jornalismo está de volta com o Pulo do Gato cedinho, depois o Jornal Primeira Hora, também o Gente Brasília e o Manhã Bandeirantes às 11 horas da manhã. Aí comigo, Rodrigo Vilela, eu espero você. Salva nosso zap aí, 994-00-9269. Tchau, gente.
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6: Agora na Bandeirantes, 12:10. Bandeirantes, boa música e informação. Excelente sábado pra você. Eu, Dudu Prado, sigo por aqui agora, a partir de agora, fazendo companhia com o melhor da música nacional e internacional de todos os tempos, aqui em 89,9 FM. E a gente começa com o Steve Winwood.

Agora na Bandeirantes, 12:27.

0: 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Diana King, Shy Guy, passando por aqui na programação da Bandeirantes. A gente vai para um rápido intervalo comercial já já. Tem muito mais para você, fica por aí.
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0: Agora na Bandeirantes, 12h48. 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Fred Cowell, I Love You.

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1: Bandeirantes, boa música e informação, e eu me despeço de você agora. Eu, Dudu Prado, te fiz companhia até aqui, tá chegando a Tamara para te fazer companhia sempre com o melhor da música nacional e internacional de todos os tempos. Eu volto amanhã, domingo, a partir das 9 horas da manhã, com o melhor da música nacional e internacional de todos os tempos, aqui em 89,9 FM. Tchau, tchau, até amanhã.
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9: Olá, ótima tarde, bom sábado pra você. Prazer, eu sou Tamara Rezende e te faço companhia nesta tarde aqui na Bandeirantes. Boa música e informação na medida certa pra você. 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Começamos ao som de The Cranberries, All to My Family.

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0: abrindo as oitavas de final da Copa do Mundo em Houston, tem Canadá e Marrocos.
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0: Esportes. Um grande abraço a você que ouve a Copa do Mundo na Bandeirantes. Vamos abrir as oitavas de final com o jogo em Houston. Tem Canadá e Marrocos se enfrentando às 14h, hora de Brasília. E o adversário desse duelo, o ganhador desse duelo, vai pegar o vencedor de outro jogo interessantíssimo. Esse aguardado também com muita expectativa. Às 6, tem Paraguai e França. A Bandeirantes vai mostrar para você, com todos os destaques, o primeiro dia das oitavas de final da Copa do Mundo em Houston. Já com o teto retrátil fechadinho, temperatura lá dentro muito agradável, com toda certeza. A bola vai começar a rolar daqui a pouco, em 23 minutos, para Canadá e Marrocos. Vamos com todos os destaques, tudo do jogo. Primeiro destaque da seleção canadense, alô Luiz Fabiani.
1: Um abraço, Rogério Assis, a você e a todo mundo que acompanha a primeira jornada esportiva Bandeirantes das oitavas de final da Copa do Mundo de 2026. A equipe do Canadá não só pontua pela primeira vez na história de sua equipe em Copas do Mundo, como também consegue chegar à segunda fase da competição e posteriormente à terceira. Alfonso Davies, craque do time, jogador do Bayern de Munique, jogou pouco mais de 15 minutos contra a África do Sul após se recuperar de lesão na coxa. Começa mais uma vez no banco de reservas.
0: E na seleção de Marrocos, qual é o destaque, Luiz Fabiani?
1: Uma das surpresas da Copa do Mundo de 2022 e começa em 2026 com a devida força. Invicto a 33 jogos, o time do técnico Mohamed Ouabi. Bono, herói nos 16avos, goleiro da equipe, nasceu no Canadá, mas escolheu defender a seleção marroquina. Olho especial em Saibari, autor de 3 gols na Copa do Mundo, negociado com o Bayern de Munique da Alemanha por 323 milhões de reais, titular no jogo de logo mais.
0: Opinião Bandeirantes, o destaque de Canadá e Marrocos. Olá, Leandro Quesada.
2: Tudo bem, Canhão? Grande abraço a você, um abraço especial também para o Fabiani, um mais especial ainda para os nossos ouvintes. Eu estava aqui observando a tua abertura, as informações sempre atentas aí do Fabiani, né? O Bono, goleiro de Marrocos, nasceu onde? No Canadá.
1: É isso mesmo.
2: Você imagina o que deve estar passando o Fabiani, Canhão, na cabeça desse cara, né? Hoje jogando contra o país dele, né? Pela seleção de Marrocos, ele que é um dos grandes nomes dessa seleção marroquina, essa geração incrível que chegou entre os 4 melhores na Copa do Catar, vai ser um momento especial para ele. Como também é um momento super especial para esse Canadá, que vem fazendo uma campanha muito interessante na competição, já havia se destacado também na Copa América de 24, quando terminou entre os 4 primeiros, e tudo tem a ver com Jesse Marsh, que nasceu nos Estados Unidos e em maio de 24 assumiu a seleção canadense para implementar um estilo de jogo muito competitivo, baseado em pressão alta, em muita agilidade, muita pegada, intensidade e um jogo muitas vezes vertical com transições bem, bem rápidas. Então é assim que o Canadá está se preparando para tentar, quem sabe, passar por Marrocos. Marrocos é favorito, você já destacou aí, também concordo. É uma seleção mais cascuda, estava num grupo que não era dos grupos mais fáceis, encarou o Brasil na estreia e depois passou pelos adversários que vieram pela frente, Haiti, também a Escócia, e o Saibari sendo esse destaque ao lado de Hakimi, né? Duas das principais peças ao lado de Bono, para movimentar Marrocos a próxima etapa. E Marrocos, se passar, como você destacou, vai provavelmente pegar a França, repetindo o duelo da semifinal da Copa do Catar. Naquela oportunidade, a França não deu a menor possibilidade para a seleção marroquina. Será dessa vez? Mas antes, é preciso passar por Canadá, Canhão.
0: Esperamos um grande jogo, sem dúvida, em Houston. Bola rolando 14h, hora de Brasília, para Canadá e Marrocos. As nossas atenções voltadas para a seleção brasileira amanhã. As oitavas de final para a seleção, marcando o duelo contra a Noruega. Destaque da seleção brasileira, Alexandre Pretzel.
3: Brasil, Brasil! Boa tarde, meu caro Rogério Assis. Um ambiente de muita leveza, tranquilidade, de grandes brincadeiras entre os atletas neste último treinamento antes de pegar a Noruega amanhã. Rafinha, por exemplo, muito saudado pelos jogadores, já trabalhou ontem e voltou a trabalhar hoje com os demais atletas. Pode ser que fique no banco? Pode. Mas o Rayan é o titular. Então, se o Rafinha ficar no banco, é mais uma opção de ataque para o técnico Carlo Ancelotti. Quem será o substituto do Paquetá? Essa é a principal dúvida da semana. Então temos o Danilo Santos como ficha 1, encostado nele o Martinelli, que foi testado também, cada um num treinamento, o Danilo na quinta, o Martinelli ontem. E uma outra possibilidade, remota, mas que poderia ser uma surpresa, o Igor Thiago de centroavante com o Matheus Cunha mais recuado, para você ter um jogador mais alto na bola aérea, né, e um centroavante de fato. Então, são questões que podem aparecer. Alisson, Danilo Silva, Marquinhos, Gabriel Magalhães, Douglas Santos, Casemiro, Bruno Guimarães e Danilo Santos ou Martinelli, Rayan, Matheus Cunha e Vinícius Júnior é a provável formação do Brasil. O Brasil nunca ganhou da Noruega, mas foram apenas 4 jogos, um jogo de Copa em 98 que o Brasil perdeu. Mas chegou a hora, hein, Canhão, de bater o time europeu pela sexta vez consecutiva, depois de cair fora nas 5 vezes anteriores, nas quartas de final e também o 7-1 na semifinal da Copa do Mundo. Um abraço, Canhão.

0: 4 de julho, muito comemorado pelos americanos, é claro também em Houston, hein, Luiz Fabiani?
1: E a quebra de protocolo, né, Canhão? Porque os hinos são executados quando as equipes vão a campo. Nesse momento, Canadá e Marrocos seguem nos respectivos vestiários, mas antes uma festividade pela celebração dos Estados Unidos enquanto território independente, o histórico 4th of July, 4 de julho, mas como caiu num sábado, eles tiraram o dia de folga ontem, sexta-feira, e claro que hoje todas as cidades, especialmente Houston, uma das principais metrópoles estadunidenses, tomada pela festa.
0: Vamos a mais destaques no futebol Bandeirantes. O adversário da seleção brasileira, a Noruega. Alô, João Paulo Capelanes.
2: Fala, Canhão. Um abraço para você, para quem ouve o futebol da Rádio Bandeirantes. O técnico Solbakken até tenta fazer mistério, mas revelou nesta sexta-feira que não deve mexer na equipe pro duelo contra o Brasil. Sendo assim, a expectativa, mais uma vez, é que Sorlotte, Odegaard e Haaland sejam confirmados entre os titulares. Um abraço, Canhão.
0: Valeu, Capelanes. Você vai ter amanhã a grande cobertura Bandeirantes, logo de cara no início do dia. Tudo desse Brasil e Noruega decisivo, oitavas de final da Copa do Mundo. Mais destaques, mais informações. Alô, Lucas Bueno.
3: Boa tarde, Canhão, todos que nos acompanham na Bandeirantes. Além de Canadá e Marrocos, logo mais teremos Paraguai e França, esse jogo que pode ter uma mudança ali por conta de alterações climáticas. Amanhã teremos Brasil e Noruega, México e Inglaterra. Ontem tivemos Austrália perdendo para o Egito por 4-2 nos pênaltis e dando adeus à competição. A Argentina venceu por 3-2 Cabo Verde e a Colômbia venceu por 1-0 a seleção da Gana. Falando um pouquinho sobre o jogo de Paraguai e França, porque Tchouaméni pode ser um possível desfalque contra o Paraguai após sentir umas dores na coxa durante o último treino da França, ele que é um dos principais meio-campistas da seleção francesa. Só para encerrar, no jogo de ontem entre Argentina e Cabo Verde, o Messi havia dado uma assistência para um dos gols da Argentina. Essa assistência foi retirada na súmula e com isso o argentino segue com 8 assistências, empatado com Diego Maradona, que também tem 8 assistências como jogador com mais participações em assistências na Copa do Mundo na história, Canhão.
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0: Estamos a 10 minutos do início de Canadá e Marrocos, abrindo as oitavas da Copa do Mundo, que tem hoje ainda Paraguai e França, às 6 também, com transmissão Bandeirantes. Pedro Martelli, Léo Gens, Everton Ramos. No intervalo de Canadá e Marrocos, Ana Martins comanda o time Bandeirantes. Já pronto o cerimonial que traz para o campo os dois times, as duas seleções. Vamos escalar as equipes, começando pelo Canadá, Luiz Fabiani.
1: Do 16 ao 12, os escolhidos do técnico Jesse March, definido o Canadá com Crepeau no gol. Linha defensiva de 2 Johnston, 4 para Fugurol, 15 Bombito e 22 Lariat. 23 segura o meio-campista ao lado de 7 Eustáquio e um quarteto ofensivo de 17 Buchanan, 20 Ahmed, 10 para David e 12 Oluachei.
0: Agora Marrocos!
1: Do 1 ao 11, os escolhidos do técnico Mohamed Ouabi, escalado Marrocos com Bono no gol 1. Linha defensiva de 2, Hakimi, 14 Diop, 25 para Halal e 3 para Mazraoui. O meio campo tem 24 El Ainaoui, 8 para Onaí e 6 para Bouadi. Ataque de 10, Brahim Dias, 23 El Canus e 11 Saibari.
0: Equipe de arbitragem que agora traz as duas equipes para o campo em Houston. Quem apita? Canadá, Marrocos, Fabiani.
1: O inglês Michael Oliver, com o auxílio de Stuart Byrne e James Van Warren, do mesmo país. O quarto árbitro vem da Holanda, Danny McKelly. Árbitro de vídeo inglês, da mesma forma, Jared Gillett.
0: Sobem pro gramado jogadores de Canadá e Marrocos. A bola do jogo já na mão da equipe de arbitragem. A menina que pegou a bola para carregar e ir embora com ela. Ela passou, pegou a bola. Viu aí, Quezada? E estava indo para o lado. Aí o Michael olha, não, é para cá. Aqui, onde é que você vai com essa bola?
16: Avisa para ela que é um jogo de futebol e que essa bola é uma bola de futebol.
0: Agora imagina o nervosismo da menina, hein, escolhida para isso. A galáxia inteira vendo ela. Acho que alguém deve ter avisado, é que pega a bola e segue junto com ela. Mas segue junto para onde? Tá tudo certo. Bom, os times chegando aqui são as duas delegações, na verdade, né? Os reservas também entram em campo. Estão se perfilando. A arbitragem hoje está vestindo um uniforme laranja. Laranja bem clarinho. Torcedores de Marrocos e Canadá dividem as arquibancadas do estádio em Houston. No visual, a sensação é de mais canadenses. Vamos para os hinos.

0: Tudo pronto para Canadá e Marrocos abrirem as oitavas de final da Copa do Mundo. Na Bandeirantes, a opinião de Leandro Quesada.
1: Essa torcida de Marrocos é um negócio espetacular. Eu tive a chance de fazer aqui no estádio aquele amistoso contra a Noruega. Vocês lembram, né, que o jogo terminou empatado 1-1. Eles quase derrubaram o estádio do New York Red Bulls. Impressionante. E na Copa de 22 eles fizeram uma festa realmente maravilhosa. Em termos de torcida, Marrocos realmente está muito bem acompanhado, né, por essa vibrante emoção da torcida de Marrocos. Estou esperando um jogo muito legal, um jogo aberto. Estou imaginando um jogo aberto, sinceramente estou. Espero que seja, né, mais do que alguns jogos que a gente tem feito, né? Estados Unidos e Bósnia não foi um jogo legal, porque a Bósnia ficou muito lá atrás. Portugal e Croácia, a Croácia só se defendendo. Isso que alguns jogos que a gente tem feito, não é? Estados Unidos e Bósnia não foi um jogo legal, porque a Bósnia ficou muito lá atrás. Portugal e Croácia, a Croácia só se defendendo. Eu acho que

0: Canadá, o Eustáquio, jogador experiente do Porto, jogador que dá uma movimentação muito grande a esse meio campo, e figuras como Jonathan David, né, da Juventus da Itália, quem acompanha o Calcio conhece muito bem esse cara, inclusive marcando 3 gols aí na vitória sobre o Qatar pelo placar de 6-0. Buchanan, do Villarreal, um cara que faz muito bem a ponta, mas fecha também pelo meio. São os destaques dessa equipe, né, liderada pelo bom goleiro Crepin. Canadá, que já fez uma grande campanha na Copa América em 24, está tentando repetir esse feito. Se passar aí, né, pela seleção de Marrocos, vai ter, sem dúvida alguma, o adversário mais difícil que alguém pode encontrar nesse Mundial, que é justamente a seleção francesa. Clima muito bacana, estádio cheio e um desafio enorme para ambas as equipes para tentar chegar à próxima etapa da Copa do Mundo, Canhão. Bom jogo pra gente.
1: Pra todos nós, Canadá e Marrocos, quase tudo pronto para começar o jogo em Houston, Luiz Fabiani.
2: Pelos lados do Canadá, primeiro jogo de mata-mata de Copa do Mundo em sua história foi a partida contra a África do Sul, quando o Eustáquio anotou nos minutos finais da partida e garantiu a vaga na próxima fase. Foi a segunda vitória canadense em Mundiais. Nesta Copa do Mundo, 9 gols marcados em 4 jogos, lembrando aquela goleada contra o Qatar, placar de 6-0 em partida disputada em Toronto. Pelos lados de Marrocos, venceu todas as disputas de pênalti que encontrou pela frente em Copas do Mundo. Foram 2, é verdade, contra a Espanha no Mundial de 2022 e agora contra a Holanda, quando brilhou a estrela do goleiro Yassine Bono, que já foi companheiro do Neymar, joga no Al Hilal da Arábia Saudita, tido como um dos melhores do mundo na posição, Canhão. Então, se for para os pênaltis, um leve favoritismo para a equipe de Marrocos.
1: Bom, agora os jogadores de Canadá e Marrocos, abraçados, conversam cada um do seu lado. Em instantes, a contagem regressiva no estádio em Houston. Canadá, Marrocos abrindo as oitavas de final. A 6. Paraguai e França. A Bandeirantes mostra com Pedro Martelli, com Léo Gens, com Everton Ramos. Quinto sinal marcando, 14h, hora de Brasília. Michael Oliver já chama a atenção dos jogadores de Canadá e Marrocos, que vão se posicionar para começar o jogo decisivo. Vamos ver quem continua na Copa do Mundo. Quem volta para casa? Jogadores já se posicionando. Canadá vai dar a saída. Contagem regressiva em Houston. Começam as oitavas de final da Copa do Mundo. Não começam, não. Ele vai mandar voltar. Que a saída apareceu. Tem uma invasão aqui do lado direito do Johnston. Ele já estava lá no ataque. Vamos para o reinício. Atenção, zerando o relógio. Começando o Canadá e o Marrocos abrindo as oitavas de final. Bola aqui atrás com a defesa canadense. Fogrão domina, já perde a primeira bola. Tenta a tabela por dentro. Hakim com 2 aqui. Já domina e já enfia na ponta. Devolução nas costas da marcação para fora. Na primeira arrancada para o ataque, essa bola vai direto, linha lateral. No toque feito por último com o Brahim Dias, o astro do time, tocando essa bola para fora pela linha lateral. Começando o Canadá e Marrocos. Vai tentar a seleção canadense, bota o cabeção, toca aqui a defesa. Issa Diop rebate e manda a bola para fora, para a linha lateral. 40 segundos de jogo, já arremesso lateral foi cobrado. Bola vai forte no ataque, a defesa tenta a frente, sobe a marcação. Cai em direção à grande área, 2 na jogada, pela ponta ainda. Na bola pelo meio recuado, a bola fica fácil com a defesa aqui atrás, para jogar completamente sozinho. Domina e tenta o passe à frente, a marcação com a defesa marroquina. Vem Alau, abre o passe aqui pela ponta esquerda, mas Raui com ele dá para a ponta esquerda, chuta, toca na defesa, tentou Johnston, rebate a marcação, cai de volta mais atrás ainda, para tomar outra vez a defesa com Issa Diop, com Marrocos enfia a bola para direita, proteção pela ponta, a defesa chega, a bola sai, falta. ia disputar essa jogada pela ponta, acabou caindo. Ali Hamed foi para a bola, empurrado pelas costas. Primeira falta do jogo marcada, Luiz Fabiani.
2: Posse de bola para a seleção canadense no campo de defesa e desde os minutos iniciais, sem muita pressa para bater, tentando conter um pouco o ímpeto de Marrocos, que marcou no primeiro tempo do jogo contra o Brasil, logo no comecinho com o Saibai.
1: Um minuto e meio para cobrar a falta. A seleção canadense recuada de longe para o goleiro. Com o pé, Clay Paul já abre o passe aqui.

0: Para a direita, para jogar adiantado, passe na meia, levanta, no ataque forte demais, ela vai para fora. O Bucanã estava aberto aqui, ela foi muito forte, foi direto para fora pela linha lateral. Arremesso Marrocos para fazer cobrança na sua defesa. Mazraoui já arremessa aqui pela ponta esquerda. El Canus com ele, devolvendo o Mazraoui, entrada na grande área. Domina o zagueiro completamente sozinho, Issa Diop. Já toca para o outro zagueiro, Redouane Alau. Domina com liberdade na ponta, Hakimi, o craque do time. Domina, Hakimi tem várias funções. Ele vai jogar de que hoje, que é Sérgio Hakimi? Lateral, ponta, centroavante, só não joga no gol, né?
1: Ele é um multimídia, né? Ele joga em todas, né? Impressionante, multifuncional. O cara é espetacular. Joga muito bem de tudo, como lateral, marcador, como um cara de ataque, o cara que fecha para o meio. Realmente é uma das grandes figuras aí de Marrocos. O melhor jogador, na minha opinião, nessa posição no planeta.
0: O Nair à esquerda, por dentro, passe atravessada. Está marcada uma falta aqui atrás. É bola parada, é bola para a seleção de Marrocos. Levou um tranco nas costas. O Nair, não é Luiz Fabiani?
2: Na disputa por ali com o Bucana, jogador do futebol europeu, defende o Villarreal da Espanha. Está acostumado a dar essa chegadinha um pouco mais forte. Quem pagou o pato foi o Nair por ali.
0: Isso é Diop, domina com a defesa aqui atrás com a seleção marroquina. Não vai para frente, não se arrisca, toca ao lado com o outro zagueiro. Alau domina, volta a bola para Diop. No meio levanta o braço, Anaí. Ele enfia de volta essa bola para Hakimi. Hakimi para trás outra vez. Marrocos troca passes na sua defesa. 3 minutos do primeiro tempo, valendo uma vaga na sequência da Copa do Mundo. Nas oitavas, abrindo Canadá e Marrocos. Bola aqui atrás com a defesa. Marrocos domina para o ataque. Tenta a frente, fica do lado esquerdo ainda na proteção. O Naí perdeu, recupera a bola. Johnston vai tentar o contra-ataque no meio. Vem o Luachei com ele, inverte a jogada. Ela fica do lado esquerdo, vai tentar na frente esse passe. Abre pro outro lado, Lareia no fundo, para trás a defesa tenta. Lareia toma, tá na área, ganhou, adiantou, bateu pro gol, desviado, escanteio. Ele vai até o limite na linha de ponto e acha um escanteio para o Canadá, Fabiani.
2: E é chato de parar o Laiea, jogador do futebol local do Toronto, do Canadá, disputa a Liga dos Estados Unidos, conquista a posse de bola em escanteio. O Bombito está por ali, zagueiro alto posicionado para o cabeceio.
0: 4 minutos do primeiro tempo em Houston, tem escanteio o Canadá. Moisés Bombito, Fogolau também, os gigantes zagueiros lá dentro. O Lovachei se desmarca aqui pela direita na grande área. Arbitragem chama a atenção dos jogadores, é um tal de enrosca dali, pega dali. Vem o escanteio, Canadá na primeira chance do jogo. São 4 minutos e meio de partida. Lá vai a autorização do escanteio. Apro verso para Michael Oliver, apita. Fechadinha do gol de Socobo no tiro. A bola sai da grande área. Cai lá do lado esquerdo ainda. Para a aproximação pela ponta. Com o próprio Lareia. Fecha, toca pelo pé direito. Devolveu na grande área. Por dentro o passe. Vai sair o gol. Sai o Bono. Dá um tapa, Bono! Vai bem o goleiro, se antecipa a marcação quase sem ângulo. Põe para escanteio o Fabiani.
2: E parece que o próprio Bucana não tinha condição de quão próximo do gol ele estava. Tentou bater de primeira, surpreendendo o Bono, mas esse goleiro de Marrocos é muito bom. Dá para chamar de lei do ex, hein, Canhão? Nasceu no Canadá, defende Marrocos, faz uma bela defesa. Gol ele não vai marcar, defesa ele garante.
0: 5 minutos, tem escanteio para cobrar no Canadá. Eustáquio se prepara. Johnston lateral também fecha na grande área. Moisés Bombito e Fulgural aqui dentro também. Lá vem a cobrança, arremete, fica do lado esquerdo. Eustáquio fechadinho de cabeça, arremate para fora, tira isso de Op. Ela cai aqui na direita ainda. Para o Canadá, recompõe a sua defesa, levantamento no ataque, nas costas da marcação. Passe no fundo, tentou a defesa, carrinho por baixo, essa bola foi para escanteio de novo. Tem novo escanteio o Canadá, agora na direita, Fabiani.
2: O terceiro em menos de 5 minutos de jogo. Portanto, a equipe da casa, se é que dá assim para dizer, nos Estados Unidos, que não é a terra natal dos canadenses, tentando se impor. Lado direito, escanteio, Eustáquio, o capitão do time, vem para a bola.
0: 6 minutos do primeiro tempo, Eustáquio bate o escanteio de pé direito, aqui na ponta direita. Johnston, Bombito, Fogolol, lá dentro, se mexe no meio, Bucanã também, no meio de todo mundo ali. Ficam todos próximos à marca do pênalti. Eustáquio se prepara para fazer a cobrança de escanteio com 0-0. Canadá todo na grande área de Marrocos. Levantamento, primeiro atravessou por dentro. Fogolau tenta, sobe de cabeça, põe no alto Bono, dá um soco. Ela volta a entrada da grande área para tentar chutar pro gol. Vem na marcação, bola aberta para Fogolau. O zagueiro tá aqui dentro, Eustáquio atrás, ele gira, chuta. Bate a bola em Mazão e completa a marcação. Tira a bola, cai atrás aqui. sai do gol, Claypol para pegar no meio do campo, a pressão canadense logo no início do jogo, 6 minutos e meio de partida, bola marcada no meio campo, põe o pé para tomar na frente essa bola por aqui, o Nai, vem na jogada na sequência, arbitragem não marca a falta, Marrocos reclama, bola voltou para o Canadá ainda, dois na bola, recua, volta Mazraoui, começa a devolução na entrada da sua grande área, em Houston, a bola rola, o relógio não para. 7 minutos do primeiro tempo. Canadá, Marrocos, 0-0, Lucas Bueno.
3: Além deste jogo, o Paraguai e França entram em campo às 18 horas. Uma pequena alteração de horário pode ser feita porque foi emitido agora um alerta de segurança devido ao clima na Filadélfia.
0: Tem jogador caído no meio campo, Luiz Sabiani.
2: O Nai, camisa 8 de Marrocos, porque o Alistair Johnson, lateral do Canadá, chegou atropelando numa disputa aérea, parece que a costela doeu um pouco ali. Tive o Bono, das referências técnicas do time de Marrocos, ele faz um gesto para os comandados ali da equipe, colocando a mão na cabeça como quem pede mentalidade fria para a sequência do jogo, o Canadá melhor até aqui.
0: 0-0 com 7 minutos e meio, primeiro tempo, Leandro Quesada.
1: Início de jogo, tá valendo até agora, porque futebol você sabe como é, como sabe, né? É, agora o Jesse Marsh tá matando esse início de jogo de Marrocos, hein? Não deixa Marrocos jogar, trava totalmente a saída de jogo marroquina, realmente por enquanto um nó tático do Marsh nesse início de jogo, o Canadá faz uma pressão enorme e uma marcação bem compacta nesses primeiros minutos.
0: Marrocos não tá respirando, né, Quesada? Não conseguem tocar mais do que 3 vezes
1: nada
0: na bola.
1: Aí o comentarista falou, o narrador perguntou, aí daqui a pouco sai o gol. De quem? De Marrocos. É futebol, é futebol.
0: É imprevisível, futebol. Sai com o pé, aqui Bono, domina o goleiro de Marrocos na entrada da sua grande área. 8 minutos e meio, primeiro tempo. Pé esquerdo, bota à frente, espaço. Brahim Dias aqui, a bola aberta na ponta esquerda para tentar pegar desse lado, Elcanus. Vem o goleiro, recuada, Claypol dá um bicudo. Toca na ponta de cabeça, rebate na ponta, vem Mazraoui. Ela vai na marcação, 2 em cima dele. Sai da primeira jogada, mas perde. Toma Jonathan Dave, dá na direita. Levantamento no ataque. Vai apertar o Canadá, bola aberta na ponta. Vem chegando o Canan para tentar pegar, saiu. O assistente está dando tiro de meta, ameaçou marcar escanteio, mas é tiro de meta, Luiz Fabiani.
2: Eu tô querendo entender se foi o tiro de meta marcado ou se foi uma falta apontada pela arbitragem nessa disputa do camisa 12 da equipe do Canadá, o Oluachei, para cima do Diop. Tem uma ombrada nas costas, o que importa é que a posse de bola é marroquina no campo de defesa.
0: 9 minutos e meio, primeiro tempo, Marrocos é quem domina a bola e vem pela direita na sua defesa. Hakimi enfia pelo comando, belo passe da comando de ataque, não pega essa bola aqui, bem aberto na ponta, não consegue ficar com ela, o Saibari. Disputa na direita para tomar na frente, Johnston na velocidade para a ponta, esse passe tentou ganhar na jogada do Buchanan, recuada para o goleiro. Só que tem a falta marcada no Mazraoui aqui. Arbitragem nem a vantagem marca. Já cobrada, Marrocos tem muita pressa para jogar. 10 minutos do primeiro tempo, 0-0 o jogo. Wilson é Copa do Mundo na maior rede de rádios do Brasil. Meu campo domina aqui atrás da seleção marroquina. El Anawi enfia na ponta. Errado o passe no pé do adversário. Laraia tomou. Buchanan na área. Dominou, limpou para fazer. Bateu com o pé. Bono defendeu. Laraia cabeceia pro gol. Tira Diop. Voltou na área. Buchanan tentou bicicleta. Pedalou errado. Ela bateu no guidão. Espirra a defesa, volta na sobra ainda para tomar na frente de novo, pressionando a bola para a direita, linha de fundo para tentar cruzar, cai nada de falta, caiu pedindo a falta, o Lua cheia, não houve nada na sequência, falta para Marrocos, apelou o Buchanan, depois o Eustáquio está lá, o capitão do time conversando com o árbitro, falta na sequência e o Canadá perdeu uma ótima chance, Bono trabalhou de novo, Fabiani.
2: E a gente falou bastante sobre essa pressão que o Canadá faz na saída de bola e foi assim essa oportunidade criada, num erro de passe, um domínio sensacional do Oluachei por ali, ele pega a bola girando, deixa o Halal com uma facilidade extrema para trás, mas a sorte do Marrocos é que um grande time começa por um grande goleiro e ele atende por Yassine Bono. Segunda grande defesa dele, 10 minutos jogados em Houston, 0-0.
0: Paulo Marcelo Mamone na central técnica, com vitória vermelho na mesa de som, estão marcando em Houston, a bola rola, o relógio não para. Marrocos, Saibari na área, ganhou, vem primeira defesa, tira aqui dentro, Moise Bombito e volta pro gol do Queipão, levanta a bola para Fulgurão na direita, confirmando, são 11 minutos de partida, primeiro tempo. Placar da Bandeirantes e o ataque domina a bola. Canadá escapou. Bucanã por aqui. O Lachey na área. Ele costura para bater. Recua. Eustáquio na grande área. Sai da marcação. Bucanã vira o passo com Larreia. Domina o lateral que recua. Dá para Eustáquio de volta na grande área. Tirou aqui dentro de Opela. Vai para fora pela linha lateral. 11:30 primeiro tempo. Canadá Marrocos empatando em 0-0. Lucas Bueno.
3: Amanhã teremos também outros duelos das oitavas de final. O Brasil encara a Noruega 5 da tarde, enquanto o México encara a Inglaterra às 9 da noite.
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0: 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Eustáquio na grande área, batendo a defesa, tira aqui atrás, rebate de volta, perdeu essa bola para tentar ficar à frente, para área o passe, volta bem a marcação com o Nair tirando, já levanta a jogada para Hakimi na direita, marcado por dois, toca à frente, levanta, Moisés Bombito de cabeça, rebate, ela volta no meio, tenta, chuta o Nair, chuta, apareceu, toque de braço, só apareceu, Bucanã já toma com o Canadá, arriscando a jogada pela direita, Johnston encosta com ele, domina o lateral, linha de fundo, cruzou na área, a bola muito alta, passa, Hakimi corta mal, Eustáquio domina, trouxe para o pé direito, rolou para a grande área essa bola de costas para o gol no meio, tenta a marcação, toma a frente, Marrocos tentou contra-ataque na saída, ela fica de volta aqui pela ponta esquerda, bate na marcação com a defesa chegando por trás e tocando para fora, segura, põe o pé, ela vai direto pela linha lateral, Leandro Quesada, 13 minutos de muita correria, 0-0, Canadá e Marrocos. Quesada,
1: incrível o que o Canadá está fazendo, né? Ele não deixa o time de Marrocos jogar de jeito nenhum, e você vê, perdeu uma bola em pouquíssimos segundos, nem cronometrei aqui, mas em pouquíssimos segundos já estava feita a recomposição defensiva. Essa imagem que a gente vê agora e está contando para o nosso ouvinte, né? Olha como o time do Canadá está compactado, né? Essa marcação realmente atrapalha de todas as maneiras essa construção de jogo. E olha que Marrocos faz muito bem essa construção de jogo com Bouadi, com o Onahi, com o Brahim Dias. Realmente uma questão tática que tem que ser muito destacada nesse início de jogo da parte da seleção canadense.
0: Tem uma disputa de bola aqui, pior para o jogador canadense, Fabiani.
2: É, mas não dá para chamar de falta, porque o Bucanã foi tentar travar o chute, só que com a força da bola no passe do Mazraoui, ele acabou sentindo e caiu. Arremesso lateral, manual para a equipe de Marrocos, lado esquerdo do setor defensivo.
0: 14 minutos do primeiro tempo. Quinto sinal, marca, são 2:15 da tarde, hora de Brasília. No intervalo vem Ana Martins com muito mais, é claro, também da seleção brasileira. Amanhã, 5 da tarde, Brasil-Noruega. Ulisses Costa comanda a transmissão da Bandeirantes. Para trás, defesa marroquina quem domina na entrada da grande área. Tocada, Anaí domina. Olha de um ladinho para o outro, enfia essa bola para a direita. Hakimi se apresenta pela ponta, bem aberto. Fecha na marcação com o Elicanus na direita. Bola para frente, falta! Chegada violenta, botando para fora do campo Hakimi, Fabiani.
2: E é só assim para parar o lateral do Paris Saint-Germain, na butinada. Foi essa a estratégia adotada pelo Larreia, lateral esquerdo da equipe do Canadá. Na primeira sequência de três passes de Marrocos, agora a bola no campo de ataque.
0: youtube.com/radiobandeirantesoficial com Igor Nascimento no Twitter, no digital Ronald Jimenez e Gustavo Tomás. Hakimi domina, da direita sai pela ponta, recua, dá com o zagueiro, recomeça, isso é Diop, tem do outro lado bem aberto outro zagueiro, o Alau, domina, dá na ponta, Hakimi, nas costas da marcação, o passe no fundo, abandona a grande área, creio, Paulão, beco o goleiro, toca à frente, a bola vai na marcação com dois tentando, vai chegar na racha por trás aqui, volta, boa, de Tome recupera a bola e volta na defesa, com uma Marrocos jogando bem mais atrás. Em Houston, a bola rola, o relógio não para. 15 minutos do primeiro tempo. 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Houston, Canadá, Marrocos empatam em 0-0. Lucas Bueno.
3: O Inter de Porto Alegre oficializa oficialmente a venda do atacante Borré ao River Plate.
0: Uma nova pegada lá do lado direito da defesa marroquina. Bateram de novo no Hakimi, Fabiani.
2: E mais uma vez o Larreia, que lamentou muito, questionou a decisão tomada pelo árbitro Michael Oliver, mas não teve conversa. Posse de bola para Marrocos.
0: Sai jogando aqui atrás com o zagueiro. Redoando, lá o domina. Dá por dentro esse passe. Ela na lista se apresenta com ele. Os dois trocam passes na entrada da grande área. 16, primeiro tempo. Abre a jogada pela ponta. Bouadi entrega para o zagueiro. O Issa Diop. Issa Diop devolve essa bola. Boadi por aqui, entrada na grande área, já toca com o outro zagueiro, o Alau, na ponta, Mazraoui, ele caminha com a bola, abre o passe, ponta esquerda, Onaí devolve para o goleiro Bono, que joga com o pé no limite da sua grande área. Leandro Quesada, são 16:30, primeiro tempo, 0-0 para Canadá, é Marrocos Quesada. E incrível, o ataque com Marroscos. Saibari lançado na entrada da grande do assistente. Demorou tudo isso para marcar impedimento. Não precisava demorar tanto assim, né, James Maiolink, para dar esse impedimento. Quesada, 0-0.
1: É, eu ia falar que... Nossa, mas também ali é no Photoshop, né? É, no, a pior partida de Marrocos até aqui, Canhão. Marrocos não joga, impressionante. Tem qualidade para fazer algo aí, 1-0 e tal, mas... impressionante como não conseguiu sair dessa armadilha canadense o time de Marrocos até aqui. Estamos chegando a quase 20, né? Quase 20 do primeiro tempo e, por enquanto, não fez cócegas alguma a seleção de Marrocos.
0: Na direita, linha de fundo, esse passe, Bucanaki, carrinho por baixo, escanteio. Vai bem no carrinho, deslizando. Ralá, o zagueiro bota para fora, escanteio. Canadá na direita, Fabiani.
2: O quarto favorecendo o time canadense em 17 minutos jogados no primeiro tempo. Foi bem o Ralá para parar o Buchanan. Posse de bola do lado direito e quem vai para ela é o Eustáquio Sete, o capitão.
0: 17 minutos e meio, primeiro tempo, com o placar de 0-0. É Copa do Mundo. Abrindo as oitavas de final. Quem continua? Quem volta para casa? Eustáquio bate o escanteio, Moisés Bombito, zagueiro grandão, tá lá dentro também, com o Defogo, o outro zagueiro também, todo mundo na marca do pênalti. Johnston, que é bom pelo alto, fica ali naquele bolo, levanta o bração direito, Eustáquio, jogada ensaiada que a gente não sabe qual é não. Eustáquio na cobrança, pra Fugurol de cabeça, bate na marcação, fica na área, sobra, rebate, manda pra fora, que atrás, Boadi, ela volta lá do esquerdo ainda pra tentar pegar a frente, ela já foi pra fora, passe é forte demais na proteção aqui pela meia, é lateral, é bola pra seleção do Canadá, que já joga, Rebeço Natal já foi cobrado, a bola aberta pelo meio do campo aqui com o Nico, seguro, toca a bola para o Defogo, não, domina o zagueiro, tem Johnston ao lado, abre a jogada, lança para Johnston domina, tem Moisés Bombito, é outro zagueiro, aqui pela direita, no que domina, vai tentar recuar, toca pela meia direita ainda, Eustáquio na primeira prensada, já perdeu, recupera o passe, Saibari para trás ainda, Anaui recupera de volta, Canadá toma a frente, Eustáquio toca essa bola para a ponta esquerda, abertura feita lá para o outro lado, no que domina, encara a marcação com dois em cima, vai tentar na frente esse passe, vai na bola, El Hamed domina, toca meio outra vez para Eustáquio, sozinho, tem Bombito pedindo, devolveu bola para meia direita ainda, vai tentar o passe pela ponta ainda, passou na ponta, o Olachei pedindo, ele vira para o zagueiro Moisés Bombito, Bombito já domina e já abre a bola para a direita, Buchanan domina e devolve a bola para Bombito de novo, Marrocos todo atrás, marcando, Canadá tá tentando achar a brecha, mas tá difícil, bola para o zagueiro Bombito, enfia para o ataque, esse passe na ponta, o Olachei fecha aqui, toca Buchanan, levou porrada, Luachê fica sentindo, hein? Tá caído, vai se levantar agora, Eustáquio, faz a inversão, o árbitro vai parar o jogo para dar falta. E para dar cartão para o jogador de Marrocos, ele não espera a vantagem, falta marcada, um pouquinho de atraso e vem o primeiro cartão do jogo, a gente confere já para quem foi, uma primeira pancada mais violenta aqui, Fabiani.
2: Cartão amarelo me parece para o Halal, 25 da seleção de Marrocos, o zagueiro que atuou pelo lado esquerdo, que teve de fato um pisão para cima do Oluwaseyi, jogador que mais aparece no ataque do Canadá até aqui, primeiro cartão de jogo, falta lateral.
0: Próximos dos 20 minutos. Oi, Quesada.
1: Prejudicou o Canadá, né? Prejudicou o Canadá, pô. Deixa rolar, depois, na hora que a bola sai, dá um amarelo, é isso que, né? Atrapalhou um bom ataque da seleção canadense.
0: Saibari tá caído lá no ataque, só faltava ser contusão muscular e mais um que deixa o campo, Fabiane, só faltava.
2: E a notícia não é animadora, porque ele colocou a mão na parte traseira da coxa, aquele gesto clássico que a gente viu o Paquetá fazer no último jogo, a gente viu dois jogadores fazerem isso no jogo da Colômbia ontem à noite, então chama a atenção. Saibari, que vai ser atacante do Bayern de Munique depois da Copa, principal jogador marroquino do Mundial, tá recebendo atendimento médico.
0: É, Quesada, tá com jeitão de contusão muscular, hein? Mais uma.
1: Tá com cara disso. É, mas não tem jeito, né? A Copa do Mundo é maravilhosa, só que ela acontece ao final da temporada europeia, onde a maioria desses jogadores atua. Então é difícil, né? É difícil. Você vê o Luiz Dias ontem. Luiz, a gente fez o jogo, né? Com o Fabiano e você narrando o jogo.
0: Sim.
1: Você vê que o cara tá estafado, não... Não é fácil, né? Não é fácil. Não sei se poderia mudar aí. Aí vai mudar mesmo, hein? Vai mudar, olha lá. Fabiane vai informar pra gente.
2: Mexe, canhão. Sai o 11, o Saibari, principal jogador de Marrocos, e quem vem pra partida é o 9, o Raimi, jogador do Al Ain dos Emirados Árabes Unidos, 1,80m de altura, 30 anos de idade.
0: Perdeu o seu principal atacante Marrocos, Quesada.
1: Ixi, agora é complicado, hein? Raimi fez gol naquela vitória por 4-2, né, sobre o Haiti. Mas perdeu o Saibari realmente é um duro golpe, hein? É, parece que a coisa não tá legal para Marrocos não, hein? Não faz um bom jogo, perde o artilheiro. As coisas não estão legais não, hein, para a equipe marroquina.
0: 21 minutos, 22 agora. Vai ser reiniciado o jogo com a cobrança de falta para o Canadá. Eustáquio cobra aqui na direita, de pé direito. Voltam para a área. Moissi Bombito, Folgorol e Johnston. Os caras são bons pelo alto. O Luachek, grandão, tá ali no meio, ó. Partiu o Eustáquio, ele bateu direto no gol. Bono pegou. Ele meteu no meio do caminho, o Bono ficou só esperando, hein, Fabiane?
2: Ah, o goleiro bem posicionado é isso. A bola vai parar na mão dele mesmo, porque ele não precisa se mexer tanto por ali, mas ele tem pressa, quer se reinserir o Marrocos no jogo.
0: Próximos na metade dos 22 minutos e meio, primeiro tempo. Paraguai e França, 6, você ligado na Bandeirantes, vai ouvir com Pedro Martelli, com Léo Gens, com Everton Ramos, para jogar de volta aqui na defesa da seleção marroquina. Domina Mazraoui para o pé direito, levanta a frente para Raimi, sobe a defesa, Pulgo, Lau, coloca o pé, toca para o meio campo ainda, rebate a defesa, volta pelo meio, segura o pedido, tenta a marcação pelo meio, trombada feia por aqui, ela fica do lado esquerdo para o Canadá. Bucanã passou lá pela ponta, o Lovachei desmarcado, levanta o braço, toma a pressão do Boadi, falta. O Otto não deu essa agora. Se ele deu todas parecidas, essa mandou seguir. Mas achei que foi mais encenação também. Recuada a jogada, volta para Fulgural. O zagueiro domina pelo meio do campo. Já recua, vem com Jonathan David. Devolve o passe na entrada da sua grande área. Vai começar com o goleiro. Volta o passe para Clepol. Clepol abre o passe para a direita com outro zagueiro. Bombito, pé direito lá para a ponta. Esse passe para correr. O Lua cheia aqui. Vai proteger a defesa na marcação com Alau dominando. O zagueiro balança de um lado para o outro e voltar para as costas. É falta. Dominou, chamou a falta de arbitragem para o jogo e para também o jogo para hidratação. É isso?
2: É isso.
0: Parada para hidratação. Sinalizou, apitou, mas ninguém viu direitinho aí. O jogo está parado para hidratação. 23 minutos e meio. Parada para ouvirmos Leandro Quesada. 0-0. Canadá e Marrocos em Houston, Quesada.
1: É decepcionante a atuação de Marrocos até aqui. É uma boa seleção. A gente elogiou bastante. É, fez uma grande Copa em 22, faz uma boa Copa agora de 2026, fez um bom jogo, né? Um jogo difícil contra a seleção brasileira, mas hoje não conseguiu sair da armadilha da equipe do Canadá, né? O Canadá fazendo uma marcação muito atenta em todos os setores do campo, uma marcação alta, né? Desde a saída de jogo da seleção de Marrocos, e o Jess Marsh conseguindo travar totalmente as ações da equipe marroquina. Chegou a dar mais de 70% de posse de bola. Então, quer dizer, um time está se organizando em campo para atacar toda hora e o outro para se defender, mas sem a capacidade de, quando tem essa bola, sair para a construção de jogo. Até o momento foram 4 chutes, os 4 dados pela seleção do Canadá. Marrocos ainda não chutou nenhuma vez contra o gol, né, do adversário. Então, esse é um dado muito interessante. Agora está ali a conversa do Marsh com os jogadores de Canadá. O Canadá perdeu uma grande chance, né, com camisa número 12, o Oluwase, que joga no Vídeo Real. Uma defesaça aça do Bono. Se não fosse o Bono, já estaria 1-0 para a seleção de Canadá. Bom, o que tem que ser feito para sair, né? Tem que colocar velocidade e tentar avançar essas linhas. E aí, às vezes, aquele chutão para frente, né? Avança todas as linhas da seleção de Marrocos, bota essa bola lá na frente e aí inverte o papel. Faz a pressão na saída de jogo da seleção de Canadá. Bom, enfim, decepcionante a atuação marroquina até agora. E Canadá, né, travando totalmente o jogo nesse momento. Vamos ver se na volta essa parada técnica muda a forma de jogar da seleção africana, canhão.
0: Em Houston, a bola rola, o relógio não para. 26 minutos, primeiro tempo. Valendo vaga nas quartas de final, por enquanto empate 0-0, Canadá e Marrocos. Lucas Bueno.
3: Últimos três jogos da 16avos aconteceram ontem. A Austrália perdeu para a seleção do Egito por 4-2 nos pênaltis. A Argentina venceu por 3-2 Cabo Verde, enquanto a Colômbia venceu por 1-0 a Gana.
0: Todo mundo já se posicionando, reposicionando-se para o jogo ser reiniciado então em Houston, depois da parada para a hidratação. Tem cada figura na arquibancada, hein, Fabiano? Cada fantasia, hein?
2: Principalmente dos marroquinos, certamente muito animados. A gente viu a postura deles no jogo contra o Brasil e é legal de acompanhar. Cruzaram o mundo para estar presentes nessa Copa do Mundo dos Estados Unidos. Durante essa pausa, Canhão, quem orientou mais os jogadores foi o Marte, técnico do Canadá. O Mohamed Ouabi deixou eles conversarem entre si. Então parece que os canadenses ainda estão insatisfeitos com o 0-0.
0: Mas a Ui atrás aqui, recebendo a jogada recuada para o goleiro. Sai com o pé bom no goleiro de Marrocos no limite da grande área. Aliás, já sai da grande área. Caminha, pé esquerdo, bota essa bola para a ponta esquerda. Para chegar, El Canus rebate a marcação com o Johnston tirando. Vai tentar na ponta Raim, prensa a defesa. Volta pela meia direita ainda para tentar a jogada para o ataque. Subiu de cabeça, mas a Ui briga intensa, coitada da bola. Falta na sequência do Johnston. Ele vai para cima aqui, comete a falta em cima do El Canus. Reclama, mas ele fez a falta, Fabiano. Não adianta reclamar não, hein?
2: Aquele tranco nas costas. E o Alistair Johnston tem essa característica. Ele chega rasgando por cima. Já machucou o Onaí, agora para cima do El Canus. Posse de bola africana, lado esquerdo.
0: 27 minutos e meio, 0-0 o jogo. Para trás a passe com Marrocos, mas Raul recua. Toca Boadi, Boadi entrada na grande área. Issa Diop, tem o outro zagueiro do outro lado. Pediu a bola, Redouane Alau. Caminha Issa Diop, toca a bola para Alau aqui na esquerda, mas Raul do lado canhoto enfia por dentro o passe, Raim, o centroavante vem ajudar aqui atrás então, troca atrás, devolve a bola com o goleiro, Bono, Bono pra direita, Issa Diop à frente, o passe errado, fogou lá, o zagueiro ganhou com a seleção canadense, abre a jogada pela meia direita na aproximação com o Nico Seguro, ele recua, volta a bola, o passe por dentro, Eustáquio toca pra defogou lá na ponta, vai tentar Bombito, passe errado, tomou, na frente, ajeitou, bateu pro gol, defendeu Claypool. Saída errada, Raim domina, chuta de longe. Pega o goleiro canadense, Fabiani.
2: Que tomou seu primeiro susto no jogo. Ainda não tinha feito nenhuma defesa o goleiro Crepão nessa tentativa de fora da área. O Raim tentando provar seu valor. Testa o goleiro do Marrocos que tá.
0: O Canan na direita, Johnston perdeu. Disputa de bola intensa. Marrocos tentou sair, bateu no Johnston essa bola, hein? Lateral Marrocos, o lateral direito, canadense. O cara é chegado a uma confusão. Ele é um fio desencapado esse Johnston, hein, Leandro Quezada?
1: É, ele é meio maluquinho, né? Mas você viu o que o Marrocos fez? Chutão do Bono lá pra frente, avançou as linhas e agora fez a pressão na saída de jogo do Canadá. É básico, é fácil entender o futebol, né? É, agora, precisaria ter a parada técnica pra ter esse movimento, né? É curioso, né? E aí você viu bem, o técnico nem participou disso, acho que foi o Hakimi que organizou isso. Falou, ah, vamos agora fazer a pressão em cima dos caras. E deu certo, né? Pela primeira vez, Marrocos entra ofensivamente falando no jogo.
0: 29 minutos, primeiro tempo, lateral ataque do Canadá, pela direita, Johnston para fazer a cobrança, e vai botar na grande área, vai colocar lá dentro, lateral direito canadense, defesa marroquina se posiciona, Johnston bota essa bola pequena área, tentou fogo oral, o árbitro já deu uma falta, ele deu o pezinho erguido aqui, acho que do Johnston, né? Pelo jeito é reversão, tava na grande área o Lefogural, a bola foi para a área, mas a arbitragem pegou ali a reversão da sequência do lance. 29 minutos e meio, primeiro tempo 0-0. A sexta em Paraguai e França. Com Pedro Martelli, com Léo Gens, com Everton Ramos. A seis, quem vencer de Canadá e Marrocos espera Paraguai e França para saber quem vai pegar nas quartas de final da Copa do Mundo. Desmarca a defesa aqui atrás, sai jogando o Marrocos pelo meio campo. Anaui tenta mais, Raui, vem gol, travando por baixo o Bucanã. Botou o pezão, já pega a bola, arremessa Hakimi, toca atrás com o Issa Diop, domina completamente sozinho o zagueiro para jogar com liberdade. Central Técnica Bandeirantes com Roberto Dias, com Paulo Marcelo Mamone, Vitória Vermelho, Beza de Som marcando, Houston, a bola rola, o relógio não para. 30 minutos do primeiro tempo. Canadá e Marrocos empatam em 0-0. Lucas Bueno.
3: O Cruzeiro acerta a venda do volante Christian para o Krasnodar da Rússia.
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0: Você nas estradas, viajando ligado na Bandeirantes. Boa viagem pra você. Domina Hakimi na direita, recua com o zagueiro, volta o passe. Isso é Diop. Se apresenta ao lado, Boadi. Ele toca a bola para Boadi. Tomou pressão, marcado pelo Ovachei. Dá com outro zagueiro, abre o passe. Halal, Halal na esquerda. Pra Mazraoui, devolve a bola. Redonda Halal, domina por aqui. Domina e já devolve o passe pra Boadi. Marrocos cadencia a jogada, para o jogo e segura a defesa aqui atrás. Então vai chegar à frente o zagueiro Issa Diop. Issa Diop toca a bola para Hakimi, o capitão domina, devolve a bola com o Diop mais uma vez. 31 minutos, primeiro tempo. No intervalo, Ana Martins comanda o time da Bandeirantes. Abre o passe pelo meio aqui na jogada, Anaí toca na ponta para tentar Hakimi, vem a defesa, desmancha todo, sobra a volta ainda para Issa Diop. Issa Diop toca no meio do campo com Anaí sozinho, devolve a bola outra vez para a direita, para Hakimi. Domina e vai atacar na jogada pela direita, enfia na ponta, Boadi desmarcado, passe nas costas da marcação, vai chegar Raíl, o centroavante não chega, quando chega comete a falta. Ele estava longe, quando correu para a bola para tentar pegar, ele simplesmente atrapalha o ataque do time dele, Fabiani.
2: E aí o defensor da equipe do Canadá mostrou a carteirinha de jogador experiente, porque ele dá as costas para o Raíl, implorando para sofrer a falta, e assim foi feito. 9 de Marrocos comete a falta no campo de defesa.
0: 32 minutos, primeiro tempo, Leandro Quezada opina na Bandeirantes, 0-0 para Canadá e Marrocos, valendo vaga nas quartas de final. Quezada,
1: uma pequena postura, né, diferente na volta da hidratação, já mudou um pouquinho o cenário do jogo, né? Agora o Canadá começa a ter mais dificuldades para organizar o jogo. Por quê? Porque Marrocos avançou as linhas e está fazendo o Canadá provar do mesmo veneno, né? Que é a pressão na saída de jogo. Né? Não precisa pensar muito para mudar um jogo. E Marrocos agora, né, sacou o que estava acontecendo. O jogo ficou, né, nesse quesito tático mais interessante. É chato porque não tem gol, a gente quer ver gol, mas taticamente nós temos um jogo de futebol muito interessante em Houston.
0: Vai jogar o Canadá, Johnston chuta, bate na defesa, volta no meio campo ainda com o Nico, seguro, recua, toca pro zagueiro Moise Bombito, domina e lança pro outro zagueiro, lá no esquerdo Luke Defoe, Goulal domina, ela quase que sai pela beirada na linha lateral, Goulal foi lá, revita que ela saia, marcado pelo Onai, devolução no meio, toca pra trás essa bola, segura, dá pro goleiro com o pé, creio, pau domina completamente sozinho dentro da grande área. 33 minutos, primeiro tempo, placar do jogo é 0-0, bola aqui atrás com a defesa, Johnston pra Bombito, Bombito pra ponta, passe errado, toma a frente para chegar Elanaui, disputa a defesa, a bola bem desviada pela linha lateral ainda, é novo arremesso lateral, e é para Marrocos que na saída aperta, para fazer a cobrança vem Mazraoui, já arremessa para trás, dá para o seu zagueiro, Redouane Alau, Alau domina, na direita Issa Diop, mais à direita aberto, capitão Hakimi, passe errado, no pé do adversário para tomar do lado esquerdo, completamente sozinho, Oluwaseyi fechou por aqui, vem na recuperação pela meia, ali Hamed limpou, na área Eustáquio, cruzou pro gol, Mazraoui de cabeça, devia tira da grande área, sobra a volta, Johnston disputa, mas Raul na puxada conseguiu bater para fora, segura, acompanha e ela vai pela linha lateral, arremesso, ataque canadense, 34 no primeiro tempo, 0-0, arremessa Nick Segura, deixa para fazer a cobrança Johnston, vem ele para arremessar essa bola, domina aqui a jogada do Canadá, completamente aberto no meio, já levantando o braço, o Eustáquio, enfia pela ponta, toque para trás de cabeça do Mazraoui, escanteio. Alguém cabeceou a cabeça do Mazraoui. Eu acho até que foi o companheiro dele. Escanteio Canadá na direita, Fabiani.
2: Oportunidade de levantar a bola na área. Bombito e De Fougerol, os dois indo para a área. Disputa aérea vai ser braba agora pelos lados canadenses.
0: 34 minutos do primeiro tempo. Eustáquio vem aqui para cobrar o escanteio. Se mexem na grande área. O Moise Bombito com De Fougerol na primeira trave, marcando praticamente o goleiro, está Jonathan David. Lá para dentro também, Johnston. Eustáquio bate escanteio. O Canadá com quase 35. O primeiro tempo 0-0. Eustáquio levantou para o gol. Bombito Nezia. Está na grande área a bola. Girou para bater o Canus. Com defeito, insistiu. Tomou a frente. Caiu De Fougerol pedindo pênalti. O árbitro deu falta de ataque. Do De Fougerol em cima do Boadil. E simplesmente atropelou. Só faltou gritar. Segura, peão, né, Luiz Fabiano? Parecia montaria.
2: É, e o Boadi, que é experiente, disputa a bola por ali, mas tem um toque de mão antes, viu, Canhão? No momento que ele tá caindo, ainda antes da falta ser marcada, ele bate com a mão na bola. Não sei se isso pode interferir na decisão da arbitragem.
0: Aqui no Brasil já era pena.
2: É, mas ele vai mandar seguir, vai persistir com a decisão de campo, com a falta.
0: Houston, a bola rola, o relógio não para. 35 minutos do primeiro tempo. vale uma vaga nas quartas de final da Copa do Mundo. Por enquanto, prorrogação e pênaltis, empate em 0-0, Canadá e Marrocos, Lucas Bueno.
3: Paraguai e França se enfrentam às 6 horas da tarde. A seleção francesa pode ter o desfalque de Tchouaméni, que sentiu dores no último treino e pode desfalcar a seleção.
0: Eu e você ligados pela mesma emoção do futebol Bandeirantes na Copa do Mundo. Saída errada do Mazraoui, que depois vai lá, conserta tudo. Só que o Bucanã ficou reclamando de uma falta pela direita, arbitragem nada marca. 36, primeiro tempo, o jogo tá brigado, Quesada, tá pegado, tá corrido, mas eles podiam jogar um pouquinho de futebol, né, Quesada, você não acha?
1: É Copa do Mundo, É um jogo muito tático, né? É chato, pra quem não gosta de tática, realmente é um jogo chato, você tem razão. Lateral e pro Canadá, canhão.
0: Johnston vai colocar na grande área, Johnston põe lá no meio pra Bombito, sobe de cabeça, rebate, tirando Boadi, sai da grande área a bola, fica na direita ainda na marcação com a defesa canadense. Johnston perdeu, Elkanus coloca o pé, vai na ponta, segura, tomou rapa, voltou pra Johnston, Johnston no fundo, brigou pela posse de bola, de fulgurar o zagueiro, já perdeu, mas Raí tomou, dá pra Raim, ele toca mal a bola no aí, de longe recua, feita ela volta pro goleiro, pra Claypool, e tá caído aqui o Mazraoui. É, tá brigado, tá disputado, tudo bem que vale uma vaga nas quartas de final. É que na verdade não é, Quesada, são seleções que se equivalem também, não é, Quesada?
1: É, não vejo uma diferença muito grande, não. Eu acho o Marrocos um time mais cascudo, mas em relação à organização, o time de Canadá tá fazendo uma Copa do Mundo realmente muito boa, né? E hoje dominando as principais ações contra a seleção de Marrocos. A gente está falando aqui desde o início do jogo, né? Travou totalmente o jogo de Marrocos. Marrocos não consegue fazer uma linha de passes aí, não é? A pressão realmente é muito, muito, muito enorme. E Marrocos, por enquanto, não conseguiu encontrar um jeito de organizar esse jogo e fazer a transição. E passou a maior parte do tempo correndo atrás da bola no campo defensivo, né? Então hoje o futebol de Marrocos é muito pobre, muito pobre. Até o Hakimi, que a gente elogiou, não está jogando bem.
0: E tá jogando de lateral direito, né? Hoje, paradão lá, ó. Nem sai pra jogar alguma coisa fora da posição dele, né? Lateral cobrado, volta aqui na ponta a seleção marroquina pra tomar essa bola. Boadi ganhou, enroscou a bola, gritou socorro. Agora eu ouvi daqui, hein? A bola gritou socorro, disputa de bola, caiu a Unai, nova falta. Acho que essa é a 245ª do jogo, é isso, Luiz Fabiano?
2: É, e o time do Canadá, até para se impor, utiliza as faltas como um dos seus principais recursos. Trazendo até os números de faltas na partida, são 12 faltas canadenses contra 2 marroquinas, canhão.
0: 34 minutos, aliás, 38 minutos, 38 minutos, primeiro tempo, 0-0. Issa Diop toca no meio do campo. Elanaí com ele, devolução pela meia direita ainda. Onaí, Onaí com Diop, Diop atrás outra vez. Elanaí vem com ela, olhou para a direita, enfiou na ponta. Hakimi dispara, passe forte, abandona o gol e pega dentro da grande área, voltando para encaixar essa bola. E aí, defogoral, vai para cima, dá uma peitada no Hakim, que deu uma peitada também no Larreia. E aí todo mundo se estranha. Fecha o tempo. Todo mundo se estranhando. É peitada daqui, abraçada dali. Tudo começa com o Hakim disputando com o Rich Larreia. E um putão, empurrando o lateral do Canadá, Luiz Fabiani.
2: E aí não foi um empurrãozinho, foi um empurrãozão do capitão de Marrocos nessa disputa, porque ele sabia que a bola estava perdida e o Larreia estava na frente. Eles já tinham se estranhado em outras duas chegadas por ali. Ele sentou as duas mãos nas costas do canadense e mandou ele longe, e claro que os companheiros de equipe não gostaram. Por enquanto, sem cartão amarelo, mas vai ter gente advertida daqui a pouco.
0: Ih, rapaz, o Hakimi botou o dedão na cara do Larreia. Ih, rapaz, pintou um clima. O outro foi lá pra tentar apaziguar. Pelo jeito, cartão pros dois, né? Hakimi vai tomar, ó. Tá com o amarelo na mão o outro, né, Fabiane?
2: Ele tá com o amarelo na mão, ele tá conversando com o Hakimi e agora ele indica. Camisa 2 da equipe de Marrocos amarelada. Agora é a vez do canadense, o Larreia. Vamos ver se ele vai chamar. Se vai ficar no Papas, vai ter cartão também? Vamos ver a solução isonômica ali dos dois. Começa a conversa, já orientando. Vai sobrar amarelo certamente para o 22 de Marrocos.
0: É, tá argumentando aí o Michael Oliver. O Michael Oliver pode apitar no Campeonato Brasileiro, né, Quesada? Conversa muito também, né?
1: Oh, papinho furado, né? Agora o Hakimi chegou empurrando ali o 22, né? E aí, talvez ele pudesse até receber o amarelo, o Hakimi, né? Pela falta. E foi esperto porque pediu, né, pro 22 o Larreia. também entrar nessa briga, né? Então, amarelo pro canadense também, se ele conseguiu
0: também.
1: Isso, foi inteligente aí o Hakimi.
0: Eu acho que eles não iam tomar, porque o Atro chamou os dois para conversar, mas aí quando o Atro virou de costas, eles continuaram batendo boca. Ou seja, o aviso não valeu de muito não, né?
1: Exato.
0: Por dentro esse passe, El Canuz aqui com o Marrocos, ela quica, Johnston bota o cabeção, girou, quase perdeu pro Raime, voltou El Canuz, Carri conseguiu tomar, pegou o rebote, Mazraoui voltou pelo meio, El Canuz, ele depois agarra o Johnston pela camisa e comete a falta. Jogo parado aqui atrás, é falta marcada então para a seleção do Canadá jogar em Houston. A bola rola, o relógio não para. 41 minutos do primeiro tempo. Em disputa uma vaga nas quartas de final da Copa do Mundo. Assim teremos prorrogação e pênaltis. Por enquanto 0-0 para Canadá e Marrocos. Lucas Bueno.
3: No jogo entre Cabo Verde e argentino, Messi havia dado uma assistência. Porém na súmula a FIFA acabou tirando a assistência de Messi. Com isso ele segue com 8 assistências na Copa do Mundo. Mesmo número de Diego Maradona.
0: 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Às 6 tem jogaço, tem Paraguai e França, já Paraguai e França. Pedro Martelli, Léo Gens com Everton Ramos também. Vem aí Ana Martins, intervalo Bandeirantes. Sai do gol, Bono, goleiro marroquino domina com liberdade, toca a bola para direita. Isso é Diop, dá para Bono de novo. Aí abre aqui para outro zagueiro, ninguém do Canadá chega. Ali, toca a bola o Bono. Vai tocando, olha para a bola, olha para a arquibancada. Não vou dizer olhar para o céu, porque o estádio está com o teto retrátil fechado. Mas ele dá uma olhadinha para o lado, agora sim toca. Diop domina. Dá para Bono de novo. Tem o zagueiro pela esquerda, aqui na ponta o Halal para chegar. Bono começa a levantar a frente, não levanta. Toma a pressão, do Alua cheia, agora sim toca. Halal para Mazraoui, que devolve a bola para Bono. Leandro Quezada, 42 minutos, primeiro tempo. Uma perguntinha, que hora que eles vão começar a jogar futebol, Quezada?
1: Realmente, em relação a emoções ofensivas, foi um jogo muito pobre, né? Não foi um jogo legal de se acompanhar, não. Muita virilidade, muita pegada, muita marcação, muito embate físico, mas faltou realmente qualidade de ambas as partes. O Canadá até que foi melhor, né? Porque buscou mais vezes esse ataque. E Marrocos até aqui, realmente uma decepção. É o pior jogo de Marrocos na Copa do Mundo. Pior, dos 4 que ele fez, esse é o 4. É o pior jogo da seleção marroquina.
0: 43, Mazraoui na ponta, El Canuz. Belo giro aqui no meio. Brahim Dias tomou na primeira da sequência. Falta. E sai mais um cartão amarelo. Seu Michael Oliver está gostando de distribuir cartão amarelo. Fabiane.
2: Os padrões de uma Copa do Mundo já são mais cartões do que o normal, porque vinha puxando por ali o contra-ataque o Brahim Dias. O Alistair Johnson tentou segurar a primeira, não conseguiu. Ele partiu em liberdade e aí recaiu a responsabilidade sobre o Jonathan David, que é atacante e comete a falta. Cartão amarelo, segundo canadense contra 2 marroquinos.
0: 43 minutos e meio. Toma cartão, Jonathan David, camisa 10 da seleção canadense. Já Ana Martins, intervalo Bandeirantes. Falta que vai colocar essa bola para dentro da grande área. Hakimi, lá para dentro vão os zagueiros. Issa, Diop, Halal. Tá lá dentro o Mazraoui, que é bom também. Bola aberta para Diop, na direita. Sobe, cabeceia no meio, rebate, defogou, o zagueiro tira. Ela vai na marcação na meia direita, o Onaí tentou por aqui, na recuperação de bola, para tentar tomar essa frente, o Lula cheio. Tomou bem, recua, dá na ponta, vira. Isso é Diop, linha de lateral do campo. Na ponta o passe, foi desviada para fora no pé do Raime. Não. Batendo, defogou. 15 para as 3 da tarde, o quinto sinal tá marcando, hora de Brasília. 44 o primeiro tempo. Lateral ataque, Marrocos domina, perde a bola, cai sentado lá e depois comete a falta. Essa é para cartão amarelo também, porque ele perdeu a bola e vai tomar. E corra, já que abriu a torneira, esse merecidíssimo. Fabiane?
2: Dito e feito, Onaí, camisa 8 de Marrocos, é o terceiro jogador da equipe africana amarelado nessa partida. Porque ele foi desarmado, na sequência respondeu com um carrinho feio, daqueles que doem bastante no Ahmed, confirmado o cartão 8 Onaí.
0: Quezada, 44:30, primeiro tempo, quinto cartão do jogo, 3 para Marrocos, 2 para o Canadá. Isso está comprovando que o jogo não está bom, você já está falando isso o tempo inteiro. Quezada?
1: Não está. Então, essa coisa do embate físico, né? E onde eu falei quarto jogo, quinto jogo, né? Foram 4 jogos até aqui de Marrocos, esse que é o quinto jogo, a pior participação da seleção de Marrocos. Agora a câmera fecha ali no rosto do técnico marroquino, né? Que não deve estar gostando de nada do que está vendo. Só que ele é o técnico, né? Então ele pode fazer as mudanças necessárias. E não é nem mudança de jogador, é mudança de postura. Um time, eu não gosto muito desse termo, mas um time bem covarde de
2: Marrocos.
0: na esquerda, Marrocos partiu, Elcanus domina, dá atrás o passe, Raíne chegou, ganhou, caiu, nada de falta, a defesa desmancha, acaba cortando, ela volta para a direita, por aqui, vem David, do que tenta driblar, arranca, parou, a bola saiu pela linha lateral. Quanto de acréscimos, Luiz Fabiani?
2: Vamos até 51 nesse primeiro tempo, 6 minutos.
0: Se ele desse desconto, não era nada ruim, né, Queceda? Ao invés de acréscimo, desconto, né, nesse primeiro tempo.
1: tira um minuto, menos um, né, termina aos 44, poderia ter terminado.
0: Vamos lá, arremesso lateral para Mazraoui, ataque da seleção marroquina, enfia na ponta, Johnston de cabeça corta, vai no meio para Indias, de cabeça para trás o passe, para tomar na ponta, e o Onaí chegou, falta! Mais uma, tá reclamando, mas cometeu a falta o jogador canadense. Fabiano, mais uma.
2: A gente fala da arbitragem brasileira, mas a verdade é que o Michael Oliver, que é inglês, já perdeu o controle do jogo. Os canadenses perdem a confiança com o árbitro, assim como os marroquinos. Fato é, uma das últimas bolas da primeira etapa é marroquina, não vão cruzar, vão sair curtinho.
0: 46, ó, o zagueiro e o Sadiop, quase que ele perdeu essa bola pro Oluwaseyi. Domina e volta a bola, o goleiro sai do limite da grande área, sai da grande área na verdade. Já abre a jogada com outro zagueiro, Redouane Alau, que domina e devolvendo bola para Bono ainda na entrada da sua grande área. Temos 46 minutos e meio o primeiro tempo. Bono na esquerda com o zagueiro Redouane Alau, que toca para Mazraoui, errado o passe, quase que ela sai. Ele enfia na ponta agora, erra o passe, Mazraoui. Ia levantar essa bola para o Elcanus, toca direto para fora pela linha lateral. Arremesso canadense no fim do primeiro tempo. 46:30 em Houston, já. O intervalo Bandeirantes com Ana Martins. Lateral cobrado, devolução do Nico Seguro para Johnston. Johnston para a ponta, vem na marcação para tentar Davidson. Cabeceou na ponta direita essa bola para chegar o Oluwaseyi. Tenta o passe na ponta, Bucanã por aqui. Domina o zagueiro Alau. Dois em cima, ele levou o tranco nas costas. Falta do Seguro. Chegou chutando tudo por baixo, cometendo a falta. Tudo o que queria o jogador de Marrocos, Fabiano.
2: E o Seguro deu uma cobrada geral ali na arbitragem, mais especificamente o Bandeira, que estava muito próximo do lance onde foi marcada a falta. Ele entendia que a jogada deveria prosseguir normalmente.
0: 47 minutos, está terminando o primeiro tempo. Intervalo, vem Ana Martins com todos os detalhes também da seleção brasileira. Amanhã tem às 5 da tarde, Brasil, Noruega, com Ulisses Costa comandando a transmissão Bandeirantes. Às 6 da tarde, tem Paraguai e França, com Pedro Martelli, com Léo Gens, com Everton Ramos. Vai tentar pegar essa bola pela ponta, Raimi não consegue não. Lateral defesa para direito, o Canadá é quem joga. 47 minutos e meio, iremos até 51 do jogo em Houston, com o estádio cheio, belíssimo estádio, teto retrato fechadinho, temperatura ambiente de 23 graus. Nico Seguro divide, domina, enfia a bola para a ponta, vai chegar dominando ele lá na I. Dois em cima, caiu com a bola para a linha lateral de graça, arremesso para o Canadá. Arbitragem marca, acertou o assistente. Já cobrado, Johnston para a direita. Oluwaseyi pediu na linha de fundo para tentar driblar. Cortou para a canhota, perna boa. Tentou ganhar, entrou na grandeira. Mas Raul faz tudo, enfia um bicudaço. Enfia na ponta essa bola muito forte demais. Deu fogo lá, o zagueiro se antecipa. Marcado por Raimi. Parou, brecou, domina. Enfia com o zagueiro, tentando no meio. Vem dominando essa bola, Moisés Bombito. Já abriu o passe. Vem na marcação da jogada do Eustáquio. Linha de fundo pela canhota. Lowry chega no apoio. Domina a lateral para tentar cruzar para o Eustáquio. Tentou passe na frente, erra a defesa. Vai belo drible do Boadi, ganhando para Marrocos. O que domina, enfia na ponta, Hakimi. Fecha por aqui para tentar. Outro drible no meio, Brahim Dias aberto do lado esquerdo. Passe, abertura feita para o ataque ainda. Elcanus, dois. Ele gira, sai do primeiro, devolve a bola meio-campo, recua. Elanaí perdeu. Ganhou o Canadá e tenta o contra-ataque. Eustáquio atrás, perdeu a posse de bola outra vez. Hakimi por aqui, toca pelo meio-campo, volta a bola. Elcanus, que domina, já o Issa Diop. Issa Diop já levanta essa bola para a ponta direita. Vai fechar desse lado para tentar atacar a seleção marroquina. 49, 2 para acabar o primeiro tempo. O placar do jogo é 0-0. É placar e é nota também para o jogo. Hakimi pela direita. Se apresenta ao lado, Boadi pedindo. Recebe a bola, passou Boadi. Hakimi em cima, ele devolve a bola. Anaí toca com o zagueiro. Lado esquerdo ainda. Alau, Redouane Alau, que vira a bola para Mazraoui. Ele de meio campo, devolve a bola para Bono. É, lembro, Queçada, 0-0 não é só placar, é nota para o jogo também, nesse primeiro tempo, Queçada.
1: Se os times jogarem em 22, o jogo foi melhor, viu, naquela oportunidade. Você deve lembrar desse jogo, foi uma vitória, né, de 2-1 de Marrocos para cima do Canadá. Tivemos jogo naquela oportunidade, tivemos gol, aí a virada de Marrocos, Ziyech e o En-Nesyri fizeram os gols da virada. Jogo muito mais interessante. O que sobrou de interesse naquele jogo, hoje realmente está faltando. Você está coberto de razão. Vamos ver se no segundo tempo, né, eles mudam a chavinha.
0: Você me perguntou se eu lembro, e com todo o respeito que você me merece, é muito, minha memória é seletiva, não lembro não. De Canadá e Marrocos, eu não lembro.
1: Não lembro.
0: Desse confronto eu não me lembro. E tem mais um cartão. Mais um, tá sobrando cartão no bolso do seu Michael Oliver, Fabiani.
2: El Canuz, 23 da seleção marroquina. Olha aí, dos 11 jogadores em campo, 4 já estão amarelados. 6 ao todo no primeiro tempo, considerando os canadenses. Olha só, um número bem acima do comum para uma Copa, hein?
0: 50 minutos e meio, primeiro tempo, podemos apagar, Quesada. Realmente, repito o que você disse, seria bom que eles jogassem o segundo tempo, Quesada.
1: É, apaga da memória esse primeiro tempo. O Canadá até começou bem, tentando, não conseguiu também sair dessa marcação marroquina. E Marrocos também não conseguiu sair, né, para o jogo por causa dessa marcação alta da seleção do Canadá. Então foi um jogo muito tático, de muita pegada. Eu estava esperando outro tipo de jogo, Canhão. Sinceramente estava mesmo.
0: Ufa, até que enfim. Apita Michael Oliver, terminando o primeiro tempo em Houston. Canadá, Marrocos, placar de 0-0 no intervalo. Bandeirantes, alô, Ana Martins.
5: Valeu, Canhão. Rogério Assis narrando a primeira etapa dessa partida de abertura da fase das oitavas de final. Canadá 0, Marrocos 0. Por enquanto, jogo que pode ir para prorrogação, uma possível disputa de pênaltis. Vamos aguardar como se comportam as equipes aí na volta para o segundo tempo. Deixa eu chamar o Luiz Fabiani, que está acompanhando essa saída aí. Um jogo mais de valentia do que de bola, né, Fabiani? Boa tarde.
2: É verdade, Ana. Boa tarde para você, para todo mundo que está com a gente no intervalo inteligente da Bandeirantes. O representante da seleção de Marrocos nas reclamações foi mesmo o Mohamed Ouabi. Ninguém ficou satisfeito com o Michael Oliver nesses 45 minutos iniciais. Dentro de campo também alguns entreveiros, né, que geraram cartões também. Do Hakimi, por exemplo, com o Larrea ainda, o lateral esquerdo com o lateral direito. Então algumas cenas chamaram a atenção nesses 45 minutos iniciais. A gente torce por um segundo tempo com mais futebol. Pelos lados do Canadá, quem pode pintar no segundo tempo é o Nelson, atacante. Pelos lados de Marrocos, o El Kabi, centroavante, também uma expectativa para mais gols nos 45 finais, nessas oitavas de final, Ana.
5: Vamos ver se a história do jogo muda aí nessa segunda etapa. Faltando 7 minutos para as 3 pelo horário de Brasília, intervalo inteligente Bandeirantes. Ainda no intervalo, a gente vai trazer informações da seleção brasileira com Alexandre Pretzel. Futebol é na Bandeirantes e Copa do Mundo é aqui.
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0: Boa tarde para você, Quesada.
1: Tudo bem, Aninha? Olha, quem gosta de futebol bem jogado, quer ver gols, bola na rede e tal, né? Não gostou do jogo, né? Agora, quem analisa a parte tática, e tem muita gente que é apaixonada pelas táticas, eu prefiro bola na rede, tá? Mas eu entendo, estudo, eu sou estudioso dessa coisa da tática. Nós tivemos um jogo em que uma seleção tentou atacar, que foi a canadense, mas também não conseguiu superar a marcação defensiva de Marrocos. E Marrocos, quando tinha a bola, também não conseguia sair para o jogo, porque o Canadá fez essa marcação alta no campo defensivo de Marrocos e evitou a construção de jogadas de Marrocos. Parece que eles alugaram, os dois times alugaram ali uma faixa do campo, né? Então era a mesma faixa do campo. Alguém poderia ter dado um cutucão e falou: olha, vocês podem atacar, viu? Vocês podem, o Marrocos, você pode ir lá para o outro campo também. Canadá, de vez em quando você pode recuar um pouquinho para tentar um contragolpe e tal. Isso não aconteceu. Depois da parada técnica, tivemos o primeiro chute de Marrocos, que foi com o Raime, que entrou no segundo tempo, né? Mas assim, de chance, chance real mesmo, só a chance da equipe do Canadá com o Luacei, né? O camisa 12, ali aos 11 minutos. Quase ele fez 1-0, se não fosse o Bono, não é? Estaria 1-0 para a seleção do Canadá. Mas em linhas gerais, um jogo fraco ofensivamente nesse primeiro tempo. Vamos torcer que na segunda etapa os dois times abram a mente e um ataque o outro com mais qualidade, Aninha.
0: Pois é, o Bono que fez boas defesas aí nesse primeiro tempo, principalmente no comecinho do jogo. São 3 horas, você acompanhando tudo de Copa do Mundo aqui na Bandeirantes. Obrigada aos ouvintes que estão sempre com a gente lá no youtube.com/Rádio Bandeirantes Oficial. Daqui a pouquinho no Intervalo Inteligente tem as informações da seleção brasileira. O Brasil que enfrenta a Noruega amanhã às 5 da tarde no estádio de Nova York, em Nova Jersey. E a gente traz as informações com Alexandre Pretzel já já. Copa do Mundo é aqui.
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8: São 3h05, horário de Brasília. Amanhã tem seleção brasileira em campo junto com a Noruega às 17 horas no estádio de Nova York, em Nova Jersey. Quem traz as informações do Brasil é o Alexandre Pretzel.
9: Brasil, Brasil!
10: A seleção brasileira não se importa com o fato de não ter ganho a Noruega na história ainda. Para os jogadores questionados sobre isso, tudo faz parte do passado. O último jogo foi em 98. Então, de lá para cá, são 28 anos com uma geração que alguns que nem eram nascidos. Então, isso não é levado em consideração. O técnico Carlo Ancelotti entende que a Noruega é um bom time, mas que o Brasil está pronto e preparado para superar esse desafio. Alisson, Danilo Silva, Marquinhos, Gabriel Magalhães, Douglas Santos, Casemiro, Bruno Guimarães, Danilo Santos ou Martinelli, Rayan, Matheus Cunha e Vinícius Júnior é a provável formação.
8: Tá aí então Alexandre Pretzel trazendo as informações da seleção brasileira. Vai estar com a gente daqui a pouquinho, logo depois da partida de Canadá e Marrocos. Trazendo também todos os detalhes da coletiva da seleção brasileira, do Ancelotti, quem sabe revelando aí, né? O time que entra em campo amanhã, vamos ouvir Bruno Guimarães e o Ancelotti também trazendo mais detalhes. 3h06, horário de Brasília. Fabiane, temos os times já voltando? Ainda não, né?
11: Sem sinal das equipes, Ana. Só alguns reservas batendo bola no campo de jogo e a gente vai tentar identificar se esses reservas estão só aquecendo ou se de fato já estão com aquela atividade pensada para o segundo tempo, retornando assim que os titulares estiverem no gramado. Mas por hora, sem nenhuma outra movimentação, tanto de Canadá quanto Marrocos, pelo que a gente viu tecnicamente no primeiro tempo, os dois técnicos têm que conversar muito com os jogadores para corrigir algumas situações. Mas os atletas estão no túnel, já no acesso para subir para o gramado. Vejo o capitão Eustáquio, por exemplo, à disposição por ali. E quem sabe não vai ser mais um jogador permanecendo para a segunda etapa. Os times vão subindo, Ana, de olho aqui em possíveis trocas.
8: Deixa eu chamar o Quesada. Quesada, o Fabiani destacou até nessa saída aí do primeiro tempo sobre uma entrada do Elkabi, que joga no futebol da Grécia, né, para... ajudar a seleção do Marrocos aí nessa partida. O Marrocos está sendo bloqueado aí pelo jogo do Canadá. Tem alguém no banco que chama a sua atenção também para mudar a história do jogo um pouquinho?
12: Não, eu acho que passa menos pelo jogador e mais pela postura. Não adianta você também colocar o Elkabi, que é um 9, se a bola não chega, né? A bola não estava chegando para o Saibari. Ele saiu machucado, inclusive, no início do jogo. Aí entrou o Raime e a bola também não chegou para o Raime. Na realidade, chegou só uma vez, né? Uma vez só. E foi a única vez que o time de Marrocos chutou contra o gol do Canadá. Então, eu acho que a questão é a postura do time, não é o valor individual das peças, entendeu? Se ficar na defesa, você pode colocar o Pelé lá na frente, né? Os caras, não, a bola não chega, né? Então, a questão toda é a postura. Marrocos quer isso para ele? Segurar o jogo, cozinhar o jogo, ir para a prorrogação e mandar o jogo para os pênaltis? Se for essa a ideia, Marrocos tá conseguindo fazer isso, né? Precisa saber se é isso ou se é realmente a incompetência de Marrocos de conseguir sair da marcação da seleção de Canadá. Vamos ver no segundo tempo o que acontece aí.
8: E um jogo de muitos cartões também, né, Quesada?
12: Por causa do embate físico, né? Mas jogos assim, mais fechados, né? A disputa pelo espaço, pela bola, aí você acaba tendo mais faltas. Não é um jogo violento, mas é um jogo de muita pegada, né? De muita marcação, uma marcação muito firme, muito ajustada. sem dar espaços para os adversários. Como está muito calor, mas a arena é climatizada, então a dificuldade, não é? Vai continuar sendo maior nesse segundo tempo, porque não está aquele calorzão, né? De repente afrouxa no segundo tempo, não. Eu acho que vai ser igual o do primeiro. E tudo pronto para começar o segundo tempo, hein, Aninha?
8: Vamos lá então, Canadá e Marrocos. Segunda etapa é com você, Rogério Assis, o nosso canhão.
13: Valeu, Ana Martins. Ela volta já já. Tudo pronto. Autoriza o árbitro. Começa o segundo tempo em Houston. Eu e você, ligados pela mesma emoção do futebol, com todo o time Bandeirantes, a maior rede de rádios do Brasil. Sobe de cabeça de fundo, Gural, corta a defesa canadense, rebate de bico, completa aqui atrás, batendo à frente, Moisés Bombito, vai na defesa de cabeça, rebate, Halal também, ela vai de um lado para o outro, vem marcação com Diop, Diop toma, toca a bola, meia direita, Raime, lateral do campo pela ponta, vai chegar na marcação, Hakimi, toma à frente, a jogada volta bem por baixo de fundo, Gural. Já bota para fora a bola pela linha lateral, arremesso, 40 segundos do segundo tempo, 0-0 para jogar de volta a seleção marroquina. Caiu Hakimi, tomou um pisão, caído fora do campo, a jogada seguiu no meio, passe não domina, Lua cheia, a defesa tira, bola vai lá para a ponta esquerda para tomar a frente da marcação, a jogada tenta a frente, perdeu, Johnston toma, dá no fundo para chegar com David, perdeu também, recupera outra vez Marrocos, domina meio do campo por aqui, vai tentar o Unai, levanta a jogada, já de pé Hakimi, dominou, entortou, já dá o primeiro come, escapa de volta, gira outra vez pela beirada do campo, outra pinta, travado. Marcação em cima, chega bem, Rich Laurea colocando o pé, Hakimi tomou aquela porrada, mas levantou rapidinho, Fabiane, nada de cera.
11: E você falou, no primeiro tempo ele foi só lateral, agora já está se lançando como um atacante pela ponta, o jogador marroquino, camisa 2 e capitão da equipe.
13: Ele já cobra, toca aqui, o arremesso lateral, virando o passe, Brahim Dias, Hakimi chegou para cruzar, trava, defesa, volta na marcação. Bucanã chegou por aqui, botou o pezão, ela sai outra vez, lateral ainda. Para Hakimi, Hakimi arremessa para trás essa bola pelo meio do campo na direita. Elanaui toca aqui atrás com o zagueiro para chegar com Redouane Alau. Alau toca a bola para a ponta esquerda. Boadi pediu, levanta na ponta. Defesa tenta, rasga a marcação, volta a bola para Mazraoui. Completamente sozinho, devolve a bola e começa com o goleiro. Bono é quem domina no limite da sua grande área. Começando o segundo tempo, 0-0 para Canadá e Marrocos. Domina aberto pela ponta Hakimi. Hakimi recua, dá com o zagueiro, devolve a bola, isso é Diop. Diop vira, passe para a ponta direita, Unai, perdeu, tenta a jogada, dominou a frente, vem na jogada com Jonathan David, para a área, tocou na frente, vem Bucana, bateu, escanteio. Canadá pedindo pênalti, o Eustáquio vai para cima do árbitro, querendo pênalti, por enquanto, escanteio apenas, Fabiane.
11: E agora isso aí é responsabilidade do Jared Gillett, que é o árbitro de vídeo que por lá está, uma cobrança também por um cartão amarelo, por um puxão que o Ahmed sofreu por ali na tentativa de contra-ataque, e faltou uma perninha esquerda para que mandasse pro gol ali o Luachei, que estava bem posicionado. Por enquanto, escanteio lado esquerdo, sempre ele, Eustáquio.
13: 3 minutos do segundo tempo, Eustáquio bate o escanteio, o Canadá mandando todo mundo para a grande Diário, zagueiros Moisés Bombito e Luke de Fulgural lá dentro, com Johnston também. Cobra o escanteio, Eustáquio para o Canadá. Curtinho, escanteio, fora da grande área. Essa bola recua Bucanã para o Eustáquio. Para trás o passe, vai recuar aqui por aqui na ponta. Ali Hamed, ele vira o passe na meia direita ainda. Lá para dentro, o cruzamento de Fulgural, colocou o pezão. Se antecipa, põe o pé e manda direto para fora. Linha de fundo, Luiz Fabiani.
11: Tentando se aventurar no ataque, o zagueiro da equipe canadense, mas aí o espaço fica aberto para o Marrocos no contra-ataque, olha aí.
13: Brahim Dias na ponta, para correr Raime, marcado, defogurou, bateu nele. Tomou o cartão e já bateu e já saiu correndo. Botou no chão o centroavante de Marrocos. Outra entrada violenta, Fabiane.
11: Quando a gente pede gol, a gente está pedindo muito, canhão. Mas amarelo tem para dar e vender. 3 para o Canadá e 4 para Marrocos. 7 cartões no jogo e a falta dessa vez é perigosa.
13: 4 minutos do segundo tempo e já tem porrada para todo lado, Quesada.
14: E 2 lambanças em menos de 30 segundos do camisa 4 de Fugerol, né? Ele perdeu um gol lá na frente e fez essa lambança aqui atrás. Tá ligado no jogo, camisa 4, ou tá perdidinho, hein?
13: Pois é, né? E aí aqui atrás aí deu uma senhora de uma raquetada e tomou cartão. Falta Marrocos, 4 minutos do segundo tempo. Hakimi pra cobrança, pra área. Isso é Diop. Hakimi ensaiada, jogada, bateu pro gol! Aí é gol!

0: entrada da grande área. Hakimi faz menção de colocar lá dentro. Os zagueiros grandões se mexem lá dentro. A defesa canadense não presta atenção em Onaí. A jogada ensaiada termina em gol. Hakimi só põe na frente de Onaí. Ele manda um canhão no chão no canto esquerdo para marcar no começo do segundo tempo. Gol marroquino. Canadá 0, 1 Marrocos. Onaí. Paul não tem jeito, tá feito. Marrocos na frente, inteligente a jogada. 1-0 Marrocos, Luiz Fabiani.
1: Se o Hakimi pensasse como os outros 21 jogadores que estão em campo, ele não seria tão diferente. Todo mundo esperando um cruzamento na área. Ele rola na entrada dela, encontra o Unai, jogador do Girona, da Espanha, talentoso, fez uma grande Copa em 2022 e dá um arremate difícil de primeira e rasteirinha sem chances para o goleiro Crepô. Abre o placar Marrocos. 1-0 em um segundo tempo, que é outro jogo, Rogério.
0: Leandro Quesada, vimos futebol numa simples jogada ensaiada. Vimos futebol. Marrocos 1-0, Quesada.
2: É, e não precisa fazer um grande jogo para ser decisivo, né? A gente fez aqui um elogio enorme para o Hakimi, eu disse que ele é o melhor lateral na posição do mundo. Fez um primeiro tempo muito abaixo da crítica, assim como todo o time de Marrocos. Mas o cara é especial, né? Porque ele enxergou realmente o companheiro sozinho, sem marcação. Com a ajuda, evidentemente, do Canadá, né? Tem que ter um cara ali para atrapalhar, isso é básico no futebol. O Naí fez um golaço, abriu o placar, e como é o futebol, né? É, segundo chute de Marrocos no jogo e um aproveitamento de 50% abrindo o placar. Agora o Canadá vai se expor e o jogo pode ficar muito bom para a seleção africana.
0: Em Houston, a bola rola, o relógio não para. 7 minutos do segundo tempo. Vale uma vaga nas quartas de final da Copa do Mundo. Canadá ataca na grande área essa bola. O Luachei tentou, mas Raui tira com defeito. Vai na ponta. Tocou de cabeça no meio. A defesa tirou de óbito. Caiu. Fica caído na grande área. Recuperação. Volta pela ponta. Para tomar por aqui. Já bota na frente Hakimi. Para Marrocos. Vai na velocidade. Pediu na área Raime. Limpou Hakimi do lado errado. Ganhou. Tocado por trás. Pediu a falta. Arbitragem não viu. Perde a chance no contra-ataque a seleção marroquina. Confirmando 7:30, segundo tempo. Marrocos indo por enquanto para as quartas de final. Canadá 0, 1 Marrocos. Lucas Bueno.
3: Além deste jogo, as outras oitavas de final definidas são Paraguai, França, Brasil e Noruega, México, Inglaterra, Portugal, Espanha, Estados Unidos e Bélgica, Argentina, Egito, Suíça e Colômbia.
0: Quesada, e fica bem claro, além da visão de jogo que você destaca em Hakimi na cobrança de falta, que essa é com certeza uma jogada ensaiada. Não tem a menor dúvida, né?
2: Sim, claro, total, né? Porque é o que você falou na narração aí, né? Tava todo mundo, e o Fabiani também, tava todo mundo esperando uma bola ali, né, pelo alto. E aí ele foi espertíssimo para entender que tinha um companheiro que tava ali na meia lua da grande área esperando o passe. E aí, sem marcação, foi fácil entender isso, né? Uma coisa infantil. Né, uma marcação infantil do Canadá, semi-amador, né, impressionante o Canadá tão organizado cometer essa bobeira. O Marrocos não tem nada a ver com a história, 1-0.
0: E vem no meio, Boadi tomou, girou, lindo drible, Raime, 1-2, Gomes, domina o centroavante, ele recuitou a meça na entrada da grande área, toca aqui atrás então, vista de óbito, domina o zagueiro pela direita, Hakimi se apresenta, para Hakimi levanta a bola, põe o pezão, quase que pega a bola ali, Hamed, ela volta para Diop, domina o zagueiro na entrada da sua grande área, 1-0, Marrocos ganhando o jogo, indo para as quartas de final por enquanto, às 6, sai o adversário de quem passar nesse jogo, às 6 da tarde. Bueno, Lucas Bueno, às 6, por enquanto, né, Lucas Bueno? Jogo Paraguai-França, né?
3: Exatamente, por enquanto. Foi emitido já um alerta da defesa por conta do clima na Filadélfia. O jogo pode ser atrasado. A chance é muito alta, mas ainda segue às 6 horas da tarde.
0: E na esquerda, toma a frente. A marcação para tentar Lowry. Na área, cruzou para trás. A defesa se recompõe. Elanaí toma com o Marrocos, já vira o passe pela ponta, puxa para Hakimi. Brahim Dias dominou na direita. Raime com ele, para Raime no fundo, para cruzar para trás, em cima do zagueiro, escanteio. no contra-ataque, Marrocos teve a chance, Fabiani ganhou escanteio.
1: E é outro time nesse segundo tempo, as bolas certas caindo nos pés certos, primeiro com o Hakimi, agora com o Brahim Dias, que é talentoso demais, o canhotinho acionou em profundidade o Raime, mas longo demais o passe, se perde em escanteio, o primeiro para Marrocos na segunda etapa, lado direito, Hakimi, o capitão do time.
0: A 6, Paraguai e França, Pedro Martelli com Léo Gens, com Everton Ramos, escanteio para cobrar Hakimi. 10 minutos do segundo tempo em Houston, está 1-0 Marrocos. Hakimi levantando o braço direito para a grande área. Agora sim, os zagueiros Issa Diop e Halal. Primeira trave de Ezil, tentou pegar essa bola pela ponta aqui na direita. O Brahim Dias vem para recompor Hakimi, cruzou para o gol. Forte a bola para o outro lado. Redouane Halal chegou para pegar, caiu fora de campo, ela foi para fora. Tiro de meta para o Canadá cobrar. Em Houston, a bola rola, o relógio não para. 10 minutos e meio do segundo tempo. Marrocos, por enquanto, indo para as quartas de final. Canadá 0-1, Marrocos, Lucas Bueno.
3: Na Fórmula 1, Kimi Antonelli vence sprint em Silverstone, abre 43 pontos de vantagem de Hamilton e começa a ter o título logo à sua vista.
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0: 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Para trás, zagueiros canadenses tocam essa bola. Defon Gourol na ponta esquerda. Bate a marcação, tira com o pé, toca para fora essa bola. Brahim Dias. Lateral, ataque do Canadá, lado esquerdo. Leandro Quesada, são 11 minutos e meio. Segundo tempo, Quesada. Marrocos 1-0, indo para as quartas de final, Quesada.
2: Futebol é gol, né? Essa é a missão dos times. E aí, um gol muda totalmente a trajetória de uma partida. Primeiro tempo a gente criticou. Segundo tempo muito legal, né? Porque Marrocos faz 1-0 e agora o jogo vai ficar extremamente aberto. Se Marrocos caprichar, amplia esse placar. Precisa ter um pouco mais de capricho, porque esse não é um bom momento vivido pela seleção do Canadá, que acusou o golpe.
0: Goleiro Crepal levanta para o ataque, sobe de cabeça pela ponta para tomar na frente esse passe de Hamed. Rasga a defesa, passa pelo Eustáquio, bate a marcação de cabeça, toca à frente o Issa Diop. Vai no meio, botou o cabeção, Elanaí tirando para Marrocos, para Raime. Ganhou o Lefogo Gourol, dá a puxeta e levanta para frente essa bola aqui, o Nico Seguros. Vai chegar o zagueiro, volta essa bola para o goleiro. Bono, pé esquerdo, um bicudo, já alivia, toca no meio, Raime sobe de cabeça. Lefogo Gourol disputa, a bola vai sair pela ponta. Hakimi não deixa, domina, adianta a bola para tentar chegar, chegou cometendo falta, mas tem vantagem. O árbitro parou a marcar a falta. Marcou a falta aqui do lado esquerdo, em cima do Rich Laurier. O jogo já está parado, é falta marcada. 12 minutos e meio do segundo tempo em Houston. 1-0 Marrocos. Marrocos avançando para as quartas de final. A 6 tem Paraguai e França na Bandeirantes. Vai atacar de volta essa bola para a ponta esquerda, para cruzar para o gol. Ali a Med ganhou o escanteio. Bate em Boadita, tem escanteio canadense lado esquerdo, Luiz Fabiani.
1: Oportunidade de tentar se reacender na partida. Um passe em profundidade nas costas da defesa. O Eustáquio vem para a bola. Lado esquerdo, capitão da equipe número 7.
0: 13 minutos do segundo tempo. Escanteio para o Canadá, que tenta o empate. Eustáquio, bração direito erguido. Na grande área, Moissi Bombito, zagueiro. Luc Defoe Gourol, o outro zagueiro, está lá também, com Bucanã grandão. O Loachei praticamente marcando o goleiro. 13 minutos, segundo tempo, 1-0 Marrocos. Levantamento e Eustáquio na segunda trave. Lefou golou a cabeceia, bate na cabeça do Mazoui, vai sem escanteio, não sai. Complemento e manda para fora essa bola, ralar o outro zagueiro, vai pela direita. Em lateral, bola para o ataque do Canadá. Aí vem Johnston para colocar lá na grande área. Vai deixar para outra cobrança, vai. Rich Lowry, não, vai deixar para o Johnston, é dele. Vai botar lá dentro. Permanecem os zagueiros canadenses aqui dentro da pequena área, praticamente dentro do gol, quase. Luc Defoe Gourol, o zagueiro que é bom pelo alto, o loirinho. O outro zagueiro, o Moissi Bombito, fica na primeira trave. Johnston levanta para Defoe Gourol de cabeça, tira a defesa, voltou o Eustáquio de cabeça, devolve a bola para a direita ainda. Johnston ajeita no queixo, devolve a bola, tenta o Eustáquio, levanta a bola pela ponta, para seguro, domina a frente, marcado, vai tentar tomar a defesa, gira para bater na frente a bola, Elanaí conseguiu bater, tomou o Eustáquio, dá no fundo o Johnston, desviada, a bola sai pela linha lateral, bate em Elanaí, a lateral, então ataque do Canadá. 14 minutos do segundo tempo, 1-0 para Marrocos, indo para as quartas de final. Do meio campo, bola recuada para o goleiro. Sai com o pé quase que no meio do campo aqui, Crepal, goleiro canadense. Pé direito, enfia essa bola para a ponta. Forte o passe para Johnston de cabeça. Já ganhou, virou pela beirada. Caiu na área, pedido o pênalti aqui dentro. O Lacho achei. Chegou a defesa, rebate. O árbitro vai marcar impedimento. Tem impedimento primeiro. Cai agora o Mazraoui para fazer um pouco de cera e se levanta o atacante da seleção canadense, mas ele estava impedido. Se fosse pênalti, já não seria pênalti, era impedimento primeiro. Hein, Luiz Fabiano?
1: É verdade, a reclamação ela é legítima, porque tem uma carga nas costas do jogador canadense. Tenho dúvidas quanto à posição do Bucana, que ultrapassava por ali, mas o que chama atenção, o Mazraoui, um dos pilares desse time do Marrocos, caiu com o ombro meio esquisito por ali, cena bastante preocupante. Parece que o Amrabat, número 4, vem daqui a pouco para o jogo no time de Marrocos.
0: Correu riscos agora a seleção marroquina nesse bração estendido aqui do zagueiro. O ralão nas costas do adversário, hein, Leandro Kessler? Você não estava impedido... Era pra botar na calma,
2: Brasileirão.
0: Era, não? Ah, opa!
2: Brasileirão era pênalti.
0: Opa!
2: Pênalti. Nenhuma discussão. É pênalti, é pênalti. Era pênalti.
0: Botou o bração nas costas, ajudou a arbitragem a marcar. Até a sorte dele que estava impedido. Sai jogando aqui atrás da defesa da seleção de Marrocos. Levanta pra frente Bono. Levanta no comando pra passar Raimi de cabeça. Rebate, defou o Gorol. Dá pro capitão Eustáquio. Na direita, a bola tabelou. Bateu, tocou na marcação. No Boa Dia sobre ele, girou e já bateu pra frente. Pra chegar aqui, Raimi, o centroavante. Vai voltar a primeira defesa. Do que domina, já devolve essa bola. O lateral toca. Recua. Lowry vira a bola com o goleiro. Crepal, Crepal, Crepal pra direita. Com Johnston. Johnston pra trás outra vez. Marrocos ataca um pouco mais na pressão agora na saída. Domina e volta a bola com o Claypool dentro da grande área. O goleiro canadense em Houston. A bola rola, o relógio não para. 16 minutos do segundo tempo. Marrocos, por enquanto, garantindo vaga nas quartas de final. Canadá 0-1 para Marrocos. Lucas Bueno.
3: O Palmeiras conseguiu um feito histórico para o seu clube. Pela primeira vez, dois jogadores do time fizeram gols na Copa do Mundo. John Arias pela Colômbia e Maurício pela seleção do Paraguai.
0: Abraçando você, gente boa que tá ligado na Bandeirantes, acompanhando tudo da Copa do Mundo por aqui. O autor do gol, o Boadi, domina, vai tentar driblar, escapa do primeiro marcador, o Onai, tomou um tranco, pediu a falta, nada de falta, ela seguiu, agora tem falta. Onai tomou porrada, Boadi tomou porrada. Falta marcada depois de duas pancadas quase que simultâneas, Luiz Fabiano.
1: E Marrocos prepara duas trocas, 4, Amrabat. E o 7, o Taubi, um primeiro volante de marcação e um atacante de velocidade. Vai subir a placa agora, o Amrabat com a 4, ele vem para a vaga do Boadi, o número 6. Essa primeira troca, a segunda de Marrocos no jogo, e já vai engatar logo em seguida a terceira com o Taubi, jogador do Sunderland, da Inglaterra, de velocidade. Ele vem para o jogo com a 7 na vaga do 23. O El Canus. Duas trocas feitas, portanto, a terceira no time de Marrocos.
0: Leandro Quezada e as trocas, as duas feitas na seleção de Marrocos, que ganha por 2-0, aliás, por 1-0.
2: É, teve um dia que o Amrabat era o dono dessa posição no meio, mas caiu de produção, né, e abriu esse espaço justamente para o Boadi. O Boadi fazia uma Copa incrível até aqui, mas hoje realmente não conseguiu desenvolver o jogo dele, um jogador de dinâmica e tal, né? Ficou muito parado ali em meio à marcação da seleção do Canadá. O Amrabat é um jogador extremamente experiente, né? Pode ajudar nessa reta final.
0: Raimi na direita, no mano, Marrocos na área, rolou pra esquerda, forte demais a bola pro outro lado, pro Taubi, ele corre e se esforça, evita que a bola saia, devolução do lado ainda, Amrabat se apresenta no que domina, vai tentar frente o ataque. Taubi domina, pela esquerda ainda, aberto na ponta, recua, ou Onai, o autor do gol, um, dois dribles, bota no fundo, Amrabat ia cruzar, nem cruzou, pede Taubi, Amrabat agora já driblou primeiro, cruzou pra grande área. A bola vem aqui na marcação, tira o zagueiro de fogo, Gorão levanta, de primeira Hakimi, bota essa bola para a ponta direita, Brahim Dias faz uma graça, dá para Hakimi, calcanhar, Brahim Dias na grande área, de fogo, Gorão desmanchou tudo, frição da galera nesses toques de calcanhar, ela vem para o zagueiro de longe, devolve a bola, Halal para o goleiro, para Bondo na grande área, que toca aqui para direita com Issa Diop, toma a pressão, vira com o Amrabat, que levanta na ponta, Hakimi de primeira, belo passe, dominou na frente, Raimi levanta a cabeça, bota Brahim Dias na direita, Hakimi ao lado, Brahim cruzou pro gol, defesa prensa, volta aqui atrás, tirou Nico Sigo, domina a bola, levanta pra frente de cabeça, ajeita atrás, Halal com o time marroquino, do que domina e tenta o passe à frente, bola bateu no braço do Amrabat aqui, hein, tem uma falta, ele dá a falta para Marrocos, mas tem um bração do Amrabat quando a bola chega no calcanhar, primeiro ele viu a falta em cima do jogador de Marrocos, Fabiani.
1: E ele traz outro perfil para essa defesa marroquina, foi o grande destaque de Marrocos na Copa do Mundo de 2022 do sistema defensivo, jogador de muita força física, até brinca o que ele parece o segurança do Messi, que mora lá em Miami.
0: 19 minutos e meio do segundo tempo, 1-0 Marrocos avançando para pegar ou Paraguai ou França nas quartas de final. Rabat para trás aqui essa bola, domina e volta com Issa Diop. Está aberto o zagueiro, domina sozinho. Leandro Quesada, 19:30, segundo tempo Quesada. 1-0 Marrocos indo para as quartas de final, Quesada.
2: É, agora Marrocos jogando um jogo inteligente, né? Agora vai fazer a equipe do Canadá correr atrás da bola, fica trocando passes. Quando essa linha canadense avançar, pode ser que pinte um contragolpe, por isso que o Taubi entrou, porque é um jogador de velocidade. E olha aí.
0: Por dentro o passe, vai chegar o Amir Raimi, puxado pelo braço. Michael Oliver não deu essa falta reclamada. Complete, Leandro Quesada, por favor.
2: É isso, essas enfiadas de bola, né? Uma hora vai encaixar e aí se sair o segundo gol de Marrocos, aí já era, né? Ou já Elvis, como diz aqui nos Estados Unidos, para a seleção canadense.
1: O Canhão.
0: Sim.
1: O Canadá não fez nenhuma troca e parece que o Jesse Marsh não está tão preocupado com isso. Ele está sentado numa caixa de isotônico, acompanhando o segundo tempo. Parece bem tranquilo um técnico para alguém que está deixando a Copa do Mundo.
0: E na esquerda essa bola para o Canadá, linha de fundo para chegar, para cruzar. Lowry para a área! Está marcado impedimento aqui. Está mostrando a arbitragem na saída. Deu outra cara para o time de Marrocos, o Anrabat. Outra cara para o time. Chegou aqui para consertar. Turi está, por enquanto, dominando esse pedaço, hein, Leandro Quesada?
2: É um jogador experiente. São duas Copas do Mundo nas costas. Essa é a terceira. Jogador que protege muito bem a zaga, não é? Tem aí uma qualidade incrível para fazer a transição do meio campo. Não tem mais a dinâmica de antes, mas ainda assim continua sendo um jogador interessante. Hoje está no Betis, né? Companheiro do Anthony lá no Betis da Espanha, com passagens aí pelo Manchester United, de Fiorentina, Fenerbahçe. Um jogador especial, sem dúvida.
0: Em Houston, a bola rola, o relógio não para. 21 minutos e meio do segundo tempo. Marrocos indo para as quartas de final. Canadá para a grande, a bola vai chegar. O Eustáquio bota Hakimi para o goleiro. Bono botou para fora e tem falta no Bono. Amarelo para o atacante canadense. Pezão erguido e vem amarelo para ele na disputa. Luiz Fabiani.
1: Para o Larry, camisa de número 9, atacante do Canadá. Cartão atribuído a ele entrando agora no segundo tempo nessa disputa com o Bono.
0: Ele não põe o pé por cima. Se ele bota o pé por cima para pegar o Bono, ia tomar o vermelho. Falta, aconteceu e aconteceu mesmo. 22:30, segundo tempo, Houston, Canadá 0, 1, Marrocos. Lucas Bueno.
5: Após negociações com o Vasco, o Coritiba confirma a permanência do técnico Fernando Seabra, que até pediu desculpas para a torcida do Coritiba.
0: Jogo parado para a hidratação em Houston. Vamos para o Leandro Quesada para falar um pouco mais desse 1-0 Marrocos, agora com 23 minutos deste segundo tempo, Quesada.
2: É, dois times aí com bases da última Copa do Mundo, né? Times muito parecidos em elencos. Vai saindo um jogador bom, entra outro. Há uma qualidade nos dois elencos, sem dúvida alguma, né? E aí é preciso que o Canadá saiba entender que ou muda algumas peças ou vai continuar amarrado, não é, para tentar buscar esse resultado agora contra a seleção de Marrocos. A seleção canadense caiu muito de produção nesse segundo tempo. E por quê? Porque já não tem mais a posse de bola, né? No primeiro tempo o Marrocos fez o quê? Ó, tá aí, Canadá, faz o que quiser com a bola, a gente vai ficar se defendendo. Agora a coisa mudou, né? Marrocos também quer a bola, né? E aí agora Marrocos puxa a marcação para tentar o contragolpe, algo que não fez no primeiro tempo. Então, pode acontecer um empate? Pode, mas se sair o segundo gol de Marrocos aí, pelo que eu estou observando, eu acho que o Canadá não vai ter mais força para buscar esse empate. Ainda dá para o Canadá. Agora com 2-0 para Marrocos vai ser difícil. E na parada técnica houve uma mudança de conceito, né? Marrocos começou a atacar mais no primeiro tempo. Vamos ver agora o que acontece depois dessa parada. Uma conversa especial com o Rabat, que é um jogador muito experiente. E principalmente com o Hakimi, que é o dono do time, né? O craque do time e também é o dono do time, Canhão.
0: A gente está revendo agora o gol marcado pelo Onaí, na bola rolada do Hakimi. O Onail vai de frente, chuta rasteirinho. Se ele chuta por cima, acho que ia bater num monte de gente ali. E aí, inteligente que foi o centroavante Raim, era o último jogador à frente ali do Kripal. Não estava impedido. Se ele tivesse em posição de impedimento e atrapalhasse qualquer chance de defesa do goleiro canadense, seria marcado o impedimento. Ele não estava. O Luc de Fougeral estava mais atrás, dando condição a ele. Ou seja, mesmo que atrapalhasse, o impedimento não seria marcado. Ele abre as pernas, tanto que o Kripal até salta, né? Que é certo. O goleiro salta para tentar pegar. Essa é aquela. Se o goleiro não salta, ele pode, olha, atrapalhou aqui a minha visão. Mas não teve isso, não. Nem impedimento, nem atrapalhar a visão. O Kripal tentou defender num gol bonito, numa jogada simplesinha, bem ensaiada. Deu certo no ensaio e deu certo na prática também.
2: É, jogada ensaiada, como você destacou, inteligência do Hakimi, mas a qualidade de quem chutou a bola, né? Não há dúvida. Quantos lances iguais a esses a gente vê e o batedor bate mal na bola, né? O Onari foi muito bem, muito bem. Jogador do Girona, bateu muito bem na bola, um jogador de qualidade, abriu o placar e está conduzindo a seleção de Marrocos para as quartas de final da Copa do Mundo.
0: Técnico canadense já chamou dois ali ao pé do ouvido, né, Luiz Fabiano?
6: Já, projetando mais algumas trocas no jogo. Por enquanto, só o Larry em campo e ele vai conversando com os auxiliares dele por ali. Pelos lados de Marrocos, o Saibari, que saiu cedo, assumiu um papel de auxiliar técnico ali do Oabi, passando as orientações para os demais companheiros.
0: 26 minutos do segundo tempo. Lateral direito, ataque Marrocos. Hakimi para fazer a cobrança. Para trás esse passe para o autor do gol, Naí. Tentou ganhar, perdeu a bola, vai descendo, bateu no pé do Eustáquio. Lateral Marrocos de graça. 26 minutos do segundo tempo. 1-0 Marrocos. Marrocos vencendo, indo para as quartas de final para pegar o vencedor de Paraguai e França, que se enfrentam às 6. Por enquanto está mantido o horário do jogo, 6 da tarde, hora de Brasília. Risco de tempestade por lá, o jogo pode ser atrasado. 6 da tarde tem Paraguai e França. Pedro Martelli com Léo Gens, com Everton Ramos. Defesa que atrás tira, ela volta na marcação. Eustáquio de cabeça, bota a bola pela ponta. Nick segura, levanta com o lateral, dá um bico à frente. Johnston para tirar. Tomar jogada pelo meio. Anrabat chegou por aqui ainda. Pediu na bola pela meia direita, perdeu. Recuperação, volta. Anrabat ainda. Tem Mazraoui, enfia na ponta. Brian Dias domina, marcado com 2, com 3 em cima. Sai da falta, devolve com o zagueiro. Recua, Halal volta pro goleiro. Para Bono jogar com o pé dentro da grande área de Marrocos. 27 minutos do segundo tempo em Houston, valendo uma vaga nas quartas de final. Tá só 1-0 Marrocos indo, Hakimi na ponta, Brandinha chegou, vai desviada por quem? Por quem? Pelo marcador, né? A bola bateu na canela do Dritch Lowry, saiu em lateral, bola para a seleção de Marrocos, já cobrou o Brahim Dias, na ponta o passe, nada de falta, ele vai mandar voltar a cobrança de arremesso lateral aqui, foi fora da posição, é o que está sinalizando o ato do jogo. Michael Oliver com Stuart Burt, seu assistente, pra frente um bicudo, essa bola ganha altura e agora saiu, ela faz a curva em cima do assistente, levanta o braço, Remy, como que diz, não saiu não, ela caiu dentro de campo, é que ela fez a curva por cima, né, Luiz Fabiano?
6: Exatamente, a chamada paralaxe.
0: Agora, e essa no arremesso do Lauro, não entrou em jogo, o cara conseguiu arremessar uma bola e não botou em jogo, hein?
6: Quem agradece são os marroquinos, né, Canhão? Porque o Canadá corre contra o tempo, quer igualar o placar para não se despedir da Copa do Mundo.
0: Anrabat na direita do Mimi, já bota à frente Raime, com o fogo lá que volta pro goleiro, Kripal na grande área, Raime pressiona, o goleiro já devolve essa bola pra direita pro outro zagueiro, domina à frente, tanto passa Moisés Bombito, na ponta de Johnston, não pega, ela sai pela linha lateral. A gente voltou até aqueles piores, melhores momentos do primeiro tempo agora, hein, Leandro Quezada?
2: Hã? É verdade.
0: Tô começando a me lembrar daqueles piores, melhores momentos, hein? Você viu?
2: É, eu lembrei que na parada técnica do primeiro tempo, né? A parada fez com que Marrocos se soltasse um pouco. Aí teve a parada agora e o jogo começou a ficar ruim como no primeiro tempo. Poxa vida, né? Vamos combinar que não tá legal. Mas assim, o jogo é todo de Marrocos. Né? O Canadá não consegue. Agora Marrocos tá fazendo, né? Tá fazendo o jogo inteligente. Tá fazendo o jogo passar. Né? Tá cozinhando o jogo e o time do Canadá nervoso. Nervoso, tá nervoso em campo. Nada funciona.
0: Eustáquio atrás, Kripal, goleiro, um bicudo no ataque para tentar o Larlin, sobe de cabeça o zagueiro, Issa Diop domina, levanta a frente, dominou no peito, Eustáquio deu um bicudo para frente, vem de cabeça, recua no alto, essa bola, o Alau para o goleiro Bono. Foi bem pra bola o zagueirão, mas a torcida ficou engasgada, assustada. Ele botou o cabeção, ela quase que encobre o goleiro dele, Fabiano.
6: Se vai muito forte, pode ser um gol contra. E se vai muito curta, tava chegando babando ali o Jonathan David pra interceptar o passe. Saiu bem ali o zagueiro da seleção marroquina.
0: 29 minutos e meio, segundo tempo. Lauren domina, vem Canadá, já lançou pelo meio para tentar Bucanã. Do que domina, recua, toca pelo meio campo para Seguro. Seguro sai do Anrabat, devolve a bola para a ponta esquerda. Lauren domina, lateral, dá no meio do campo, adiantadão, zagueiro. Domina, Luke de Fogorol. Vaias da torcida, a maioria é canadense, hein? Vem na esquerda essa bola, com certeza vai, é um rendimento do time deles, da seleção deles. Lá vem o zagueiro Moisés Bombito pela direita na ponta com o Johnston chegando. Já dá com ele o passe na entrada da grande área, levanta o braço, Lauren pedindo. Bucanã encostou, ele tentou a fita, foi travado pela marcação e a bola sai pela linha lateral. Arremesso o ataque, canadense pela ponta direita. Roberto Dias na central técnica. Com Vitória Vermelho e Mesa de Som estão marcando então em Houston. A bola rola, o relógio não para. 30 minutos do segundo tempo. Na direita, lateral, ataque Canadá. Johnston vai colocar lá dentro da grande área. Todo mundo marca, todo mundo. De cabeça, Rabat subiu, tira a bola, volta com o próprio Johnston, que bota no peito. Recua, segura, lá na área a bola, para Lowry, dá um soco bono. Sai da área a bola, vem o Eustáquio de cabeça, para trás a bola, voltou na esquerda. Dominou, cruzou, de cabeça, e Sadiop domina por aqui. Calcanhar para trás, o passe bem errado, o Johnston toma, dá na meia lua, Eustáquio. Girou, ganhou, puxando pela camisa, é falta! Puxado quando entrava na área, um metrinho mais era pênalti. 31 segundo tempo, Canadá 0, Marrocos. Marrocos por enquanto avançando, indo para as quartas de final, Lucas Bueno.
3: São Paulo anuncia a contratação do atacante Vitor Sá. Ele, que é ex-Botafogo, chega ao tricolor com contrato até 2029.
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0: 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Só tô em dúvida se esse puxão foi em cima da linha ou fora dela. Porque se é em cima da linha é pênalti, Luiz Fabiani.
6: É verdade, foi um puxão baixo por ali na altura da coxa. Mas o que dá para destacar é o drible que o Eustáquio dá no Amrabat no primeiro momento. É um chapéu, ele arma para bater o que seria o segundo gol dele no mata-mata da Copa. E o Amrabat comete a chamada falta intencional. Confirmada fora da área, o próprio Eustáquio por ali. Na companhia dele, o Ahmed, 20.
0: O seu Gillette, o sobrenome do árbitro de vídeo, Jared Gillette. Ele agora não viu nada não, ele está dando só falta. Falta para o Canadá e atrás desse gol, o gol do Bono, só tem torcida do Canadá. O outro Michael Oliver passou o Chantilly, posicionou a barreira. Tem aquela barreira tradicional de jogadores do time que bate a falta. Canadá concentrando todo mundo na entrada da grande área. Perto dela, ali Ahmed, ao lado dele, Jonathan David. Chance para o Canadá empatar em cobrança de falta. 32,5. Segundo tempo, tem um cara deitado atrás da barreira. Vem Jonathan David. Ele e ali Ahmed conversam algo. Jonathan David só caminhou e cobriu a barreira e botou longe, longe, longe. Foi dar uma cavadinha. Cavadinha abriu um buracão no campo, né, Luiz Fabiano? Gol que é bom nada.
6: Falta de cavadinha é novidade, viu, Canhão? Ela estava realmente tão perto que talvez o melhor caminho fosse tentar bater no canto do goleiro. Ele tentou pegar muito embaixo da bola para ela cair lentamente, mas o Bono nem se surpreende, a bola vai para fora. Minutos finais, 1-0 Marrocos, drama para os canadenses.
0: E aí a sacanagem é que estava deitado atrás da barreira o Hakimi. Aí não, né? Botar o Hakimi deitado, feito buzina de avião é muito, né? Tem duas mexidas agora... Na seleção do Marrocos.
6: Canadá.
0: Ah, perdão, do Canadá. Perdão.
6: Isso. O 20, Ahmed. E o 22, o Larrea. Foram os dois escolhidos para deixar o campo por ali. Vou confirmar quem que veio para a vaga dele.
0: É um deles.
6: Isso, exatamente. O Schaffelburg. O camisa de número 14. É novidade. Entrou agora há pouco na equipe do Canadá. Já confirma outra troca para você, Canhão.
0: Acho que vi 14. Pera um pouquinho. Não anota não para não rabiscar o seu caderno. De longe, arrumou, bateu pro gol! Defendeu o Bono. Um canhão da entrada da grande área. Bono salta para pegar lá do meio. Bucanã dominou, enfiou o pé e mandou para Bono botar para escanteio. Fabiani,
6: boa defesa, mandando para a linha de fundo em escanteio. O Eustáquio, sempre ele na cobrança. Quem entrou, canhão? 14, Schaffelburg. e o 24, que é outro David, o Promise David. Portanto, duas trocas, saíram 22 e 20.
0: Eustáquio cobra o escanteio, Canadá, 34, segundo tempo, 1 a 0, Marrocos indo para as quartas. Eustáquio, primeira trave, mal demais. Hakimi completa, tira a bola da grande área, cai atrás aqui com o zagueiro. Tá sozinho aqui no meio, Nicor seguro, seguro, levanta a cabeça para botar de volta para a grande área essa bola. Passe alto para Moisés Bombito, subiu usando o braço, fez a falta, opa. Quando ele sobe usando o bração, bota pra fora o Mazraoui, falta marcada. Leandro Quesada, 34 e meio, 34 e 30, segundo tempo em Houston. 1 a 0, Marrocos indo para as quartas de final, Quesada.
2: É, agora ele coloca dois caras de ataque aí, né? Porque o Jacob Schaffelburg é um ponta, é um meia, faz muito bem aquela ala. E o Promise é um cara de ataque, é um camisa 9, tá certinho, tem que colocar atacantes. O Canadá precisa atacar. E precisa chegar a um empate, pelo menos, né, para manter ainda a chance de uma prorrogação.
0: Falta marcada aqui na grande área, vai se levantando e o jogo já está reiniciado. Em Houston, a bola rola, o relógio não para. 35 minutos do segundo tempo. Marrocos seguindo na Copa do Mundo, avançando para as quartas de final. 1 Canadá 0, Lucas Bueno.
3: Jürgen Klopp admite que está pronto para voltar ao futebol e a seleção alemã abre negociações com o treinador para assumir para a próxima Copa do Mundo.
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0: Na meia direita, falta canadense e no desespero todo mundo para a grande área de Marrocos. 1 a 0 Marrocos. Johnston vai colocar lá no bololo. Lá vem ele, ensaiada a jogada, bota a linha de fundo, Bucanã aqui, de costas para a marcação com David, recuou para Johnston, cruzou no gol, de cabeça, rebate a marcação, volta, dá um bolinho, completa para fora, tira a Unai, não tem ninguém de Marrocos, ela volta no meio campo, já recua e devolvendo a bola, Nico segura para o goleiro, já toca para Kleipol, Kleipol domina, com o pé direito, alivia essa jogada, vira o passe para a ponta direita, com o Promise David fechando aqui, pede o capitão Eustáquio, ele vai na jogada, pela beirada, Johnston fecha, tenta, desarmado, toma a frente, Marrocos agora arma-se e vem no contra-ataque no meio, Taubi fecha lá na direita, Brahim Dias na área, pra fazer, limpou, rolou, pra trás, bateu, Unai no ângulo.

0: Marrocos! Outra vez o Naí! Contra-ataque gigante de Marrocos, eram 4 contra 3. Para a direita, Brahim Dias, habilidoso, rápido no que chega, corta, recua. O Naí enche o pé no ângulo esquerdo do gol de Crepon. Para fazer 2-0 Marrocos, de novo, o Naí, Marrocos 2-0. Se aproveitando do desespero, o canadense que ataca, atrás do primeiro e toma o segundo. Crepon não tem jeito, tá feito o Naí. Marrocos 2-0, Luiz Fabiani.
1: Mais uma vez, o Naí, o elemento surpresa nesse estrelado setor ofensivo de Marrocos. Ele recebe bom passe de Brahim Dias, que deveria ter chutado em um primeiro momento. Quando recebe com essa direitinha que já havia mandado uma no canto no primeiro gol marroquino, agora acerta o ângulo do goleiro Crepon. Faz 2-0 no placar Marrocos. Na Copa de 2022, eliminando o Canadá, 2-1, e o Naí estava em campo, craque do jogo, amplia 2-0 em Houston.
0: Leandro Quesada, o Naí, outra vez ele faz 2-0 Marrocos, agora sim, mais perto das quartas de final, Quesada.
2: É, a gente falou aqui, né, Canhão, não foi por falta de aviso, ia dar o contragolpe, o Canadá foi pro ataque, se desorganizou na defesa. E aí um lance fatal puxado pelo Taubi, que é um cara de velocidade e ponta. Ele encontrou o pé certo do Brahim Dias, que é craque de bola. Brahim Dias até deu uma errada na passada, ele poderia ter chutado, né? Mesmo assim, ele salva a jogada e encontra o Nahri para marcar o segundo dele, o segundo de Marrocos. Fechado o caixão do Canadá, Marrocos agora vai torcer pro Paraguai, né?
0: Davis da canhota, chuta, bate na grande área, a bola rasga, voltando aqui atrás, Elanai tira e perdeu o contra-ataque, o Naí, ela ficou na canhota ainda, para apertar, cruzamento na primeira trave, no chão, o chute do Schaffelburg. Aí a consagrar o bom, hein, Luiz Fabiani?
1: E temos que destacar agora na reta final, com o Marrocos tendo força para marcar o segundo gol, aquelas defesas do Bono lá atrás, no começo do primeiro tempo, mudando o rumo da partida. Se o Canadá faz 1-0 ali, era outro jogo, Rogério.
3: Ô, Quesada, você falou que já pode fechar a tampa? Vamos marcar a missa de sétimo dia já, então? Podemos marcar?
2: Pode,
3: tá,
2: né?
3: Tá bom, então.
2: Não, o Canhão, é futebol, a gente já viu coisas acontecerem, mas não acredito, sinceramente. O Canadá tá atacando agora aí, ó. Vamos lá.
0: E vem na direita, Johnston pra área, Bono no alto, é dele. Assim pode atacar o dia inteiro. E ó, e vem contra-ataque, quem sabe vai tomar o terceiro, hein? Com as mãos, o Bono já botou essa bola aqui pra direita. O Naí fechou, Taubi lá dentro, pra ele a bola, cabeceou pro cobertura, na trave, Raime pegou o goleiro. Raime botou um cabeção, o travessão salvou o Fabiani.
1: E aí não tem segredo, o relógio do juiz apita quando ela ultrapassa a linha do gol. Portanto, não foi gol, mas que bola do Naí, seria uma belíssima assistência. Olha o Canadá.
0: E no fundo, para chegar, cruzamento aqui no meio, Sênia para a Larinha, defesa de Smanche, manda para fora, para escanteio. Está preparando duas mexidas o técnico de Marrocos agora, Fabiani?
1: El Mourabet, 15, e o Sadan, camisa de número 5. Duas trocas que pintam daqui a pouco serão as últimas marroquinas, se não houver prorrogação, Canhão.
0: Em Houston, a bola rola, o relógio não para. 40 minutos do segundo tempo. E vem atacando de novo o Canadá na canhota, esse passe. Jonathan Davis no fundo para Schaffelburg, tirou a defesa de cabeça com Hakimi. Volta ainda para Jonathan Davis, de calcanhar no fundo, pela beirada do campo ainda, na aproximação pela ponta. Buchanan, Schaffelburg tira, a defesa rebate de cabeça, sobra a volta. Lá para dentro, cruzamento de cabeça, rebate, tira aqui atrás. Bota para fora Mazraoui, ela vai sair em direto, linha lateral. 41 agora, segundo tempo, Marrocos indo para as quartas de final. 2 Marrocos, Canadá 0, Lucas Bueno.
4: Jornais ingleses afirmam que Pedro Neto atrai interesse do Liverpool. Ele, que pertence ao Chelsea, está na Copa do Mundo jogando pela seleção portuguesa, pode estar indo a caminho dos Reds na próxima temporada.
0: Eu e você ligados pela mesma emoção do futebol. Bandeirantes vai tentar a bola pelo meio, Anrabat, que chegou cometendo falta. E vem bola para a área marroquina, ou primeiro as duas mexidas, Fabiani?
1: Primeiro as trocas, sai o 14 e vem o 5, portanto deixa o campo Diop para a entrada do Sadan, camisa 5. A outra troca, quem deixa o gramado para a entrada do 15, o El Mourabet, A gente vai aguardando agora o direcionamento do atleta até a linha de fundo. Diop é o primeiro a sair, camisa número 14. O El Mourabete com a 15 já está prontinho para ser acionado para esses minutos finais. Jogador de marcação, atua no setor de meio campo. Já confirma a troca para você. O Canadá também já mudou e o quarto árbitro fazendo uma confusão danada. Mas quem deixou o campo foi o Ounaí pelos lados de Marrocos. Canhão.
3: O autor do gol saiu também. El Mourabete em campo. Na seleção marroquina, já as mexidas no Canadá, que vai tentar fazer um gol. Eustáquio cruzou, Bono de soco. Caiu o goleiro, hein? Tem que parar, parou o jogo, tem um choque violento na grande área. Bono sobe, tromba aqui dentro da grande área com o adversário, os dois no chão, Fabiani.
1: E aí machuca o Bono, né? E já começa um princípio de confusão ali, porque os jogadores do Marrocos tentam prestar o atendimento ao jogador do Canadá, os canadenses têm pressa, então por enquanto não conversam na mesma língua os jogadores das duas equipes. Já vou confirmar com você, Canhão, as duas últimas trocas da equipe do Canadá no jogo.
3: Promise David vai na bola e acaba trombando com o Bono. Os dois vão para o chão ali, o jogo já está parado. 42 e 30, uma pena, não é, Leandro Quezada? Que eles resolveram jogar futebol, também não foi um futebol assim maravilhoso, mas resolveram jogar futebol, né, no segundo tempo.
2: É, poderiam ter feito isso desde o primeiro tempo, né, mas enfim. Futebol é assim, começou bem o Canadá, não teve capacidade para fazer gol, foi inteligente Marrocos, se fechou ali. E no segundo tempo mudou a postura, fez o gol e esse gol mudou a história do jogo, né? Porque ele poderia ter feito 2-3, faltou um pouquinho aí de qualidade.
1: Mudou, Canhão. Sim. As duas trocas no Canadá, saiu 23 o Sigur, entrou 21 o Osório. E saiu de campo o camisa 17, o Bucana, e entrou o camisa de número 20, que é
3: 26.
1: O 26, perdão, que é o Nelson.
3: Jaiden Nelson, mais um atacante. É, aí para o Canadá é tentar pelo menos terminar de forma honrosa a sua participação na Copa. A menos que a forma honrosa, tomando 2-0 no lombo, botar atacante, o que adianta fazer um só, né, Quezada?
2: É, apoio, agora, né? Tá na dele, né? Como... Eu não sei como é que se fala lá no Canadá, mas a vaca foi pro brejo, né?
3: A vaca deitou, com toda certeza. Sobe de cabeça, ele fulgurou o zagueiro para tentar de bico para fora essa bola. Lateral Marrocos, 44. 44 minutos, Marrocos indo para as quartas de final. Esperando o vencedor de Paraguai e França. O Lucas Bueno, dá uma olhadinha aí, tem boletim meteorológico. Lá começa às 6 o jogo Paraguai e França por enquanto, Lucas Bueno.
4: Por enquanto segue às 6 horas da tarde, Canhão. O alerta segue sendo emitido em Filadélfia.
3: Vai cair uma chuvinha lá, é isso? Por isso?
4: Esperamos
3: uma
4: que
3: chuvinha,
4: não.
3: Uma chuvinha, um chuvisquinho?
4: Esperamos que não.
3: Lá quando cai um chuvisquinho desse, para tudo. Rachel Burke, na área, essa bola aberta na ponta de cabeça para trás, a bola. Bateu no meio, toca na defesa, tirou de Bilkan Rabat. Reclamou de falta, não teve nada. E não tem nenhum jogador de Marrocos além do meio do campo. Todos aqui atrás, portanto, a 6. Paraguai e França, você vai ouvir na Bandeirantes. Com Pedro Martelli, com Léo Gens, com Everton Ramos. E vai atacar o Canadá para tentar pelo menos fazer um gol. Domínio Belstak, girou do lado errado, parece que perdeu essa bola. Talbi pressiona, ele volta pela ponta para Johnston. Na linha de fundo, vem cruzamento para o meio, passa por todo mundo. Tentou arrumar de costas para o gol, Promise Dave. Toma à frente a defesa.
1: 8.
3: Marrocos agora tem um contra-ataque, se roubar essa bola. De longe, recuada para Craypaul, o goleiro sai com o pé. Vamos a 53 minutos. Desespero para o Canadá. Marrocos 2-0 e vem de novo. Na direita, a bola aberta na ponta para Johnston. Já levanta o passe na beirada do campo ainda. Jaiden Nelson com ele. Nelson perto da canhota. Lá no bolo. Passou. Lowling de costas pro gol com o braço. Ele ajeitou. Parou, parou. Ele arrumou com o bração, que era de pau. Olhou pro árbitro. Saiu assoviando. Mas o árbitro não viu, né? O Fabiano foi nas costas dele. Na frente dele, na verdade, né?
1: E não tem nem discussão, numa disputa pelo alto por ali, foi bem demais na recomposição, camisa de número 5 da seleção marroquina, o Sadani, ele cabeceia e a bola pega de fato no braço do Larry. Vai se despedindo o Canadá da Copa do Mundo, parece que já jogou a toalha.
3: youtube.com/radiobandeirantesoficial com Ronald Jimenez, Gustavo Tomás no digital, Igor Nascimento no Switcher. 46 minutos, iremos a 53. Lá vem na ponta Raim, na direita Marrocos. Vai puxar para chamar, falta um escanteio. Dois em cima, para tomar a frente a bola o zagueiro. Vem de fulgural, caiu, a bola está em jogo ainda. Chegou por baixo, opa, e Raim bateu. Ele deixa o pé e acerta o Osório. Curioso que ele chegou na trombada com o zagueiro, deu fogo, a bola ficou presa, né, Fabiano? Ali no pé da bandeira de escanteio não saiu, né?
1: Não tinha pra onde correr por ali, mas os marroquinos ainda preocupados com a possibilidade de um primeiro gol que poderia reacender o jogo. Vão todos se recompondo e o Canadá, é claro, é bicão pra frente tentando um gol salvador.
0: Rebate de cabeça, marcação atrás aqui, tentou Taube, vem El Morabet, domina, botou na frente, disputa a defesa, espirrada, cai no meio pra tentar Nelson, rebate a defesa de volta, dá um bicudão, levanta pra frente esse passe aqui, vai tentar na ponta, bola de cabeça, cortou Hakimi, voltou, Nelson caiu, nada de falta, recuperando a bola, volta pra Hakimi que enfia na direita ainda, pra tentar a aproximação pro comando, Anrabat tira pro centroavante, protegeu Raime, perdeu a bola, insistiu, volta de bico, isole, bota longe, longe El Morabet. Quem apostaria que o Morabet entraria no jogo, hein, Leandro Quezada? Você ia apostar nisso? Que o Morabet ia entrar?
2: Não, jamais. Morabet, hein? Que nome, hein?
0: Vai no meio, bola na esquerda ainda. Vem de fogo, Rol, linha de fundo, vai recuperar a jogada, devolveu para trás ainda. Schaffelburg no comando. Nelson por aqui, Jaider Nelson. É rápido, tá na área. Ganhou, limpou. Hakimi chegou, ele tomou. Hakimi botou de bico para escanteio. Escanteio o Canadá, até o Clay Walker vir para a grande área agora, Fabiane.
1: Vai todo mundo para lá, porque um gol agora reacende o fogo da partida. Lado esquerdo, Eustáquio, sempre ele, o capitão com a perna direita.
0: Eustáquio na cobrança de escanteio, 48 minutos, ele cobra curto o escanteio para trás com Schaffelburg, devolução na caigota, levantou, Bono vai no alto, tá na grande área, Kleipol, goleiro, tirou defesa, tá viva aqui dentro. A próprio Kleipol, goleiro do Canadá, foi lá para atropelar todo mundo. Foi lá para botar o cabeção para tentar fazer um gol e quase que derruba um adversário. Ele fez falta, Fabiane.
1: É, uma carga nas costas do jogador adversário, porque ele é alto, ele tem força, mas ele não tem o cacuete do cabeceio. Chegou atropelando todo mundo por ali, a falta bem marcada na defesa de Marrocos.
0: Ele atropelou até companheiro dele, chegou rasgando ali, atropelando todo mundo. 48 minutos, mais 5 minutos ainda, Leandro Quezada. Mas não vai dar para o Canadá empatar o jogo em 5 minutos com essa bola que jogou até agora? Não é possível não. Que vão jogar como a França em 5 minutos, né?
2: É, quando um time do tamanho do Canadá, né, que está se desenvolvendo, perde uma chance real de gol no primeiro tempo, vai colocar tudo a perder, né? E aí perdeu aquele gol, que era a grande chance, com 1-0 talvez teria complicado a vida de Marrocos. E aí agora não vai ter essa força para conseguir empatar o jogo, né? Já estava difícil com 1-0, com 2 fica praticamente impossível, ou impossível.
0: Goleiro Kleipol aqui na ponta, tentou a devolução do Johnston, botou bola fora direto para a linha lateral. 49 minutos do segundo tempo. 2-0, Marrocos vencendo o jogo, Marrocos se classificando, ganhando a vaga para enfrentar o vencedor de Paraguai e França. Quartas de final, a 6 o jogo. Pedro Martelli, Léo Gens, Everton Ramos mostram na Bandeirantes. Parado o jogo outra vez. Canta o torcedor marroquino, que é a minoria no estádio. Ouça em Houston, ouça. Torcida canadense só assiste. E vem de novo, Schaffelburg na canhota com o Canadá tentando marcar pelo menos o de... Torcida canadense só assiste. E vem de novo, Schaffelburg na canhota com o Canadá tentando marcar pelo menos o de honra. Levanta a cabeça, cruzou, vai descer.

0: Tomáfri perdeu a bola, Dalbi ganha, gira o atacante, enfia no meio, não tem ninguém de Marrocos, domina pela esquerda essa bola aqui na ponta, Jaiden Nelson já inverteu esse passe, Schaffelburg limpou, deixou o pé por baixo, fez a falta, Raime. Falta marcada do centroavante marroquino que está aqui atrás como se fosse um zagueiro, Fabiani.
1: E o Eustáquio está com pressa, vai posicionando a bola na marca, a orientação agora é de quem aparentemente vai bater no gol. Bono está com medo, colocou 4 na barreira, Eustáquio por ali na cobrança, falta pouquinho.
0: 51 minutos do segundo tempo, Eustáquio para fazer a cobrança de falta. Promise Dave fica ao lado, ele pode rolar para o Promise Dave bater ali forte de pé direito. 4 da tarde em ponto, marcando o quinto sinal, Bandeirantes. 51 minutos. Eustáquio deve rolar essa bola para trás, hein? Promise Dave ao lado. Pisou de frente, bateu direto. Bate na barreira, na grande área. Schaffelburg direto na grande área. A bola dominou, defungou por cobertura. Isolou, botou para fora. Para comemoração do torcedor marroquino, ele botou de canela, liga de fundo, zagueirão, Fabiani.
1: E o Bono comemora como se fosse o terceiro gol de Marrocos, porque agora as chances do Canadá estão praticamente enterradas. Marrocos vai se garantindo nas quartas de final do Mundial e pode ter pela frente a França, Canha.
0: 1 minuto e meio, Leandro Quesada, para Marrocos ganhar a vaga nas quartas de final e esperar ou Paraguai ou França, Leandro Quesada.
2: É, Marrocos faz a campanha do tamanho dele, o Canadá faz a campanha do tamanho que ele tem também, né? Foi uma boa campanha do Canadá, foi. Empatou com a Bósnia, venceu o Qatar 6-0, perdeu para a Suíça, passou pela África e agora parou num time que é melhor, né? Marrocos, que deve parar na França, né? Então tá tudo certinho, né? Esses são os tamanhos de cada uma das seleções, tá tudo certinho, tudo no script.
0: 1 minuto para acabar o jogo. Marrocos atrás do passe, quase no meio, toma essa bola, Jaiden Nelson, ela fica na ponta para tentar a frente à seleção marroquina, nem vai tão para a bola para pegar essa bola pela ponta esquerda, bem aberto do outro lado, lá na ponta é o Taubi. Lateral cobrado, defesa que atrasa, já arremessa Johnston, pro Eustáquio, levanta no comando, Laurin é grandalhão, botando o pé, não protege, na ponta David, rasga a defesa que atrás, toca à frente o zagueiro, tira Arau, no meio, Brahim Dias, vai na frente, pediu Raime, pra fazer, bateu no canto, é gol!

0: de Marrocos é de Raime. De novo, resposta escancarada à defesa canadense. Brahim Dias dele para Raime. Na saída do Claypool é só rolar de perna esquerda e abraçar os companheiros para fechar com o jogo em Houston. Marrocos nas quartas de final 3. Canadá 0, Claypool não tem jeito, tá feito. 3-0 Marrocos, é para acabar literalmente com o jogo, Luiz Fabiani.
1: E aí o mundo conhece uma das mais novas potências do futebol mundial, Marrocos, que apresenta titulares de alto nível e reservas muito bons como Raime, que anota o seu segundo gol na Copa do Mundo. Já havia ido às redes e deixado uma assistência contra o Haiti, dá um toque de categoria na saída do goleiro Crepou e fecha a conta. 3-0, chocolate marroquino. O Canadá é o primeiro país sede a se despedir da Copa do Mundo de 26.
0: Marrocos segue na Copa do Mundo. Marrocos vence 3-0 em cima do Canadá. E vai para as quartas de final esperando o vencedor de Paraguai e França. Que vitória maravilhosa para delírio da sua torcida, que é minoria no estádio, maioria torcedores canadenses que tentaram empurrar o time. Marrocos vence! Marrocos vence! Faz o terceiro! 3-0 Marrocos, alô Ana Martins!
2: Valeu, Canhão! Rogério Assis narrando essa partida que começou um pouco difícil aí para a seleção de Marrocos, venceu por 3-0 eliminando o Canadá, 3 participações em Copa do Mundo, a última na edição do Qatar, inclusive eliminado na fase de grupos por Marrocos também, mais uma vez a história se repetindo, 4-4. Deixa eu chamar o Luiz Fabiani para o destaque final dele e falar sobre essa partida que foi uma grande virada, né, Fabiani?
1: É um primeiro tempo pouco movimentado, mas na reta final parece que Marrocos colocou o pé no acelerador e construiu uma vitória com grande autoridade em Houston. Placar final de

0: 3-0, ou Naí, o homem do jogo, com dois tentos anotados. E o Raime, é claro, o talismã. O Xodó que entra na reta final e anota o gol que serve para fechar o caixão. Festa para a torcida marroquina que acompanha o jogo em Casablanca, em Riad, seja onde for. E, claro, que os torcedores do Canadá se despedem com certa frustração da Copa do Mundo, mas satisfeitos porque pela primeira vez viram a equipe em um mata-mata de Copa do Mundo. Seja contra a França ou Paraguai, Marrocos volta a campo na próxima quinta-feira, 9 de julho, às 5 horas da tarde. O estádio de Boston recebe esse jogaço de quartas de final de Mundial. Ana?
1: Obrigada, Luiz Fabiani, com a gente na jornada esportiva para Canadá. Eliminado aí nesse mata-mata, nessas oitavas de final, mas fez um caminho bonito aí nessa Copa de 2026. Ele que foi um dos anfitriões aí, né, co-anfitrião dessa edição da Copa do Mundo de 2026. Dois de Onaí e um, claro, para fechar a caixa, né, fechar com chave de ouro, o terceiro gol de Marrocos aí, fazendo essa partida que virou no segundo tempo. 4 e 5, Copa do Mundo é aqui.
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0: Bandeirantes, boa música e informação com Rod Stewart, You in My Heart.
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0: Boa música e informação ao som de Fugues.

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1: Boa música e informação. Agora tem Gary Berlin, So Help Me Girl.

0: Quando a Copa do Mundo chega às oitavas de final, os mapas se dobram. Novas divisas se desenham dentro das quatro linhas do campo. Hoje, Paraguai e França traçam essa fronteira entre resistência e afirmação.
1: A França está nas oitavas de final da Copa do Mundo de 2026. Dois gols de Mbappé, um gol de Marcola. A Suécia se defende.
2: Vamos! Vamos, Albirroja! Vamos, Paraguai! Vamos, Paraguai!
1: Momento histórico para o futebol do Paraguai, que pode ir para as oitavas contra a poderosa Alemanha. Canali, pé esquerdo! Paraguai!

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0: da Bandeirantes para você ligado em rede para todos os cantos do Brasil e do mundo. A partir de agora, a sequência da Copa do Mundo. Neste sabadão que abre a fase de oitavas de final, Copa do Mundo na Bandeirantes. Perdeu, tá fora, venceu, está nas quartas de final. Daqui a pouco no Lincoln Financial Field em Filadélfia. 6 da tarde, rola a bola no microfone da Bandeirantes para França e Paraguai. A gigante poderosa França em campo, a Bandeirantes entra em campo junto com o Mbappé. 18 gols em Copas, em 18 jogos. 6 gols nessa edição, um a menos em relação a Lionel Messi, que marcou na noite de ontem. França e Paraguai vão se enfrentar. A França 100% de aproveitamento, pega o Paraguai que eliminou a potência. Potente seleção alemã. Daqui a pouco, 6 da tarde, rola a bola para França e Paraguai com os primeiros destaques, as informações das seleções, começando com a França. Boa tarde a você, prazer estar contigo mais uma vez falando da França. Chega mais Everton Ramos.
1: Tudo bem, Pedro Martelli? Boa tarde para você, para o ouvinte ligado com a gente em mais uma jornada esportiva de Copa do Mundo aqui na sua Bandeirantes. Pois é, a França que tenta mais uma vez e tenta chegar a uma final, né? Seria a terceira consecutiva, algo que só aconteceu com a Alemanha entre as equipes europeias de 82 a 1990. Seleção francesa que não tem de Didier Deschamps nenhum problema para a partida de logo mais. Ele mantém um esquema com Barcola entre os titulares e Doué no banco de reservas. A França que tenta chegar mais uma vez às quartas de final da Copa do Mundo busca o tricampeonato. Com isso, claro, dois grandes destaques. Olise, 5 assistências em 4 jogos até aqui. E Mbappé, 18 gols em Copas do Mundo, 6 nesta edição do jogador que tem 18 participações em mundiais, Martelli.
0: Tá tudo pronto aqui na Bandeirantes, vai rolar a bola a partir das 6 da noite para França e Paraguai. Paraguai e França, nesse momento, as seleções aquecendo no gramado lá em Filadélfia. Eu quero o outro lado do confronto, a equipe de Gustavo Alfaro tentando eliminar mais uma poderosa europeia. Será que dá, Paraguai? Será que dá, Paraguai? Eu quero a informação dos paraguaios, Everton.
1: Gustavo Alfaro, que destacou durante a semana a façanha que a equipe fez e tirando uma pressão total para o jogo de agora, para o jogo contra a França, já que a seleção paraguaia não sente essa necessidade, essa importância. Claro, já fez história ao eliminar uma campeã mundial e tenta isso mais uma vez. Para isso, Alfaro tem o retorno do volante Diego Gomes. Estava suspenso no duelo contra a Alemanha, retorna de suspensão já entre os titulares. E o Alfaro muda o esquema. Ele que abriu mão de um zagueiro no duelo contra os alemães, volta a ter um esquema de defesa com 5 jogadores, 3 zagueiros e os 2 laterais para tentar surpreender e no contra-ataque. É um Paraguai com apenas 24% de posse de bola, por exemplo, que eliminou a Alemanha. E claro, o destaque está lá na frente, Julio Enciso. Paraguai foi à rede 3 vezes nesta Copa do Mundo, as 3 com participação de Enciso.
0: França e Paraguai vão jogar no microfone da Bandeirantes para todos os cantos do Brasil e do mundo. Falta pouco, torcedor da Bandeirantes. Paraguai e França se enfrentam lá na Filadélfia. Vale vaga nas quartas de final. A opinião da Bandeirantes nesta noite. Ainda tarde, mas nesta noite, quando rolar a bola. Alô, alô, grande tarde a você. Boa tarde, Léo James. O que esperar de França? O que esperar de Paraguai? Tudo bem, Léo?
2: Tudo bem, Martelli, uma boa tarde para você, para o Everton Ramos e para todo mundo ligado na Bandeirantes. O Paraguai vai instalar um ônibus à frente do seu goleiro, vai se defender com unhas e dentes. O sistema tático escolhido pelo Gustavo Alfaro é o 5-4-1, o mesmo do Japão contra o Brasil. O único homem mais avançado vai ser o Enciso, que nem centroavante é, jogador de velocidade, talvez o tecnicamente mais refinado atacante dessa seleção paraguaia. 3 zagueiros que vão tentar defender muito bem a área, o grande símbolo disso é Gustavo Gomes, zagueiro do Palmeiras. Um feito que o Paraguai vai tentar aqui hoje é o mesmo que Cabo Verde tentou ontem contra a Argentina. A diferença de ontem para hoje é que a França é melhor do que a Argentina. Para mim, praticando um futebol de um outro patamar em relação a todas as outras seleções dentro dessa Copa do Mundo. Todo mundo joga a Copa e a França disputa um outro torneio com um ataque muito potente. Kylian Mbappé, o centroavante, Barcola, Olise e Dembélé. Fora as opções que Didier Deschamps tem no banco de reservas, como o Cherki, meio campista do destaque do Manchester City nessa temporada, e que é só um reserva de luxo dessa seleção francesa. Didier Deschamps deve deixar o comando da seleção francesa ao final da Copa e acho que ele vive o melhor momento. Foi campeão do mundo em 2018, chegou à final em 2022, mas o futebol praticado pela França, reforço, é um negócio surreal, Martelli. A questão hoje é, quanto tempo o Paraguai vai conseguir resistir à pressão feita pela França, Martelli?
0: Resposta que vem daqui a 23 minutos, quando rolar a bola na Filadélfia. Na Bandeirante está tudo pronto para França e Paraguai. Paraguai e França se enfrentando, buscando avanço às quartas de final. Venceu, pega Marrocos, que superou a seleção canadense. 3-0, mais cedo, Rogério Assis transmitiu na Bandeirantes. É França em campo, Olise, Barcola, Mbappé e companhia, Dembélé. Tem doer no banco um timaço essa seleção da França. Eu quero o destaque do plantão esportivo da Bandeirantes hoje com ele. Lucas Bueno chega mais. Boa tarde, Bueno.
3: Boa tarde, Martelli, e todos que nos acompanham na Bandeirantes. Mais cedo tivemos a seleção marroquina vencendo por 3-0 a seleção canadense. Seleção marroquina fazendo algo histórico, como a primeira seleção africana a chegar duas vezes consecutivas em uma quartas de final da Copa do Mundo. Amanhã teremos Brasil e Noruega, México e Inglaterra. A Austrália jogou ontem contra a seleção do Egito e perdeu nos pênaltis por 4-2. A Argentina venceu o Cabo Verde por 3-2 e a Colômbia venceu a Gana por 1-0.
0: São os destaques do plantão esportivo da Bandeirantes, 17 horas 38 minutos. Falta pouco para rolar a bola lá em Filadélfia, lá no Lincoln Financial Field. A França voltando ao vestiário para terminar sua preparação e voltar em definitivo para enfrentar a seleção paraguaia. É Copa do Mundo na Bandeirantes, vale vaga nas quartas. É jogo importante, é jogo grande, é futebol na Bandeirantes. 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Segura aí. Já as escalações em campo, aqui na Bandeirantes.
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0: Pode crer, vamos junto.
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3: Curtindo a Copa do Mundo com você aqui na Bandeirantes. Neste momento nós temos a interpretação do hino nacional americano lá no Lincoln Financial Field. São 33, praticamente 33 artistas, cada um interpreta o hino nacional americano, mas tá valendo. Afinal de contas, hoje é o dia 4 de julho, o famoso feriado americano, uma data especial para todos os Estados Unidos. Por isso, um protocolo diferente para Paraguai e França, que já se enfrentam. 6 da tarde, rola a bola aqui na Bandeirantes. Vamos com os destaques da seleção brasileira. Trazendo a informação do Brasil, sempre ele, meu caro Alexandre Pretzel. Boa tarde a você. Fala, Pretzel.
4: Brasil! Brasil!
5: Alô, meu caro Pedro Martelli. Martinelli treinou mais vezes hoje como titular do que Danilo Santos. E pode ser, sim, o principal substituto de Paquetá, que está machucado. Ele ganhou pontos depois de ter marcado o gol contra o Japão e ter feito uma função interessante no momento que o Brasil precisava de um jogador para pressionar a defesa japonesa. Quinta-feira, Danilo Santos foi quem mais treinou entre os titulares. Ontem, Martinelli. E hoje, Martinelli ficou mais tempo do que Danilo no time principal. Então, como o Ancelotti é conservador, provavelmente aconteça essa escalação. Assim é um 4-2-4? Pode ser com a bola. Sem a bola, Martinelli e os dois jogadores de lado terão que voltar para ajudar na marcação. Alisson, Danilo Silva, Marquinhos, Gabriel Magalhães, Douglas Santos, Casemiro, Bruno Guimarães, Martinelli, Matheus Cunha, Raia e Vinícius Júnior. É a provável formação para amanhã. Um abraço, meu caro Pedro Martelli.
3: Alexandre Pretzel trazendo os destaques da seleção brasileira. Amanhã, jogaço de bola Brasil e Noruega se enfrentam 5 da tarde. A Bandeirantes transmite o jogo Vale Vaga nas quartas de final da Copa do Mundo de 2026. Eu quero a informação do adversário da seleção brasileira. Falando da Noruega, chega mais João Paulo Capelanes.
6: Fala, Martelli, um abraço para você, para quem ouve o futebol da Bandeirantes. Atenção, bola aérea. Essa será uma arma muito usada pelo técnico Solbakken para o duelo de amanhã contra a seleção brasileira. Das 48 seleções da Copa, a Noruega tem a maior média de altura, com 1,87m, e conta, claro, com Haaland, 55 gols na temporada para fazer história e, depois de 28 anos, avançar às oitavas de final da Copa do Mundo. Um abraço, Martelli.
3: As informações da seleção norueguesa amanhã, 5 da tarde, enfrenta a seleção do Brasil. Olha só o que tá rolando lá na Filadélfia. Sobe som, Vitória Vermelho. Quem é que tá cantando aí? Você que sabe tudo, Everton Ramos.
7: A banda norte-americana The Roots. Eles estão cantando a música The Fire.
3: Que isso, hein? Você sabe tudo. E quem é que tá ali, ó?
7: Stephanie Sinner, Miss Pennsylvania.
3: Que isso, hein? Você sabe tudo, Everton Ramos. Personalidades no Lincoln Financial Field, realmente americano. Os caras fazem um show à parte, hein? Ó, os metálicos, tem de tudo, hein? É o clima do jogo para Paraguai e França. No microfone da Bandeirantes está tudo pronto na mesa de som. Sonsaço que traz a você de Vitória Vermelho na Central, Roberto Dias. No suíte, Igor Nascimento. No digital, Ronald Jimenez e Gustavo Tomás. Ronald Jimenez, o patrão está on, hein? E lá em Dallas, Renato Peranton levando a você e trazendo o sinal limpo da Copa do Mundo 2026. Tá tudo pronto para Paraguai e França. Já as escalações das equipes, já as escalações de Paraguai e França nesse dia especial para os americanos, e vale vaga nas oitavas, hein? Ou melhor, já vale vaga nas quartas. Ganhou, tá nas quartas. Perdeu, tá fora. Você sabe daqui a pouco as escalações da Bandeirantes, porque o futebol é com a Bandeirantes.
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3: Chegando a hora, torcedor da Bandeirantes, já rola a bola para Paraguai, França, França e Paraguai se enfrentando nesse momento. Tô vendo ali Gustavo Gomes, o capitão, tá puxando a fila. De um outro lado tem Mbappé, também o capitão da seleção francesa, tá puxando a fila. Em instantes teremos o início do protocolo oficial. Paraguai vai ao gramado no Lincoln Financial Field. Mbappé também vai ao gramado do Lincoln Financial Field para representar a seleção francesa, ele que já bem disse: quero marcar a história do meu país, com meu nome. Já marca, hein? São 18 gols em 18 jogos em Copas do Mundo. Vai se encaminhando e deve se tornar o maior artilheiro da história da seleção francesa e, quiçá, das Copas. Porque Messi deve deixar e não jogar mais os Mundiais nesse ano de 2026. Mbappé chutando por baixo, hein? 27 anos, Léo James. Tem mais duas Copas, vai 31 e 34. E olhando para a terceira Copa, ele que já está na terceira pode chegar a 6, Léo.
7: É, ele deve ter pelo menos mais duas Copas, né, Martelli? A terceira, acho que aí já está no seu otimismo. Acho que mais duas
3: seria
7: ele vai
3: 38.
7: Ter. 38. É, acho, aí já acho difícil. Tem que ver se ele vai conservar também o corpo.
17: como Messi e Cristiano Ronaldo, se ele vai querer jogar até essa idade. Mas duas Copas ele vai atuar e ele vai ser sim o maior artilheiro da história das Copas do Mundo. Veremos em qual momento ele vai atingir essa marca.
7: 38, Martelli, que inclusive os Estados Unidos já demonstrou inicialmente um interesse em mais uma vez sediar a Copa do Mundo.
3: Não, mas chega, hein? Chega, hein? Já deu. Já deu, tá legal, mas... Obrigado, mas já deu. Vai começar o jogo, o Mbappé tá puxando a fila. 2030 nós temos a Copa que vai Marrocos, Portugal, Uruguai, vai todo mundo, né?
7: Isso, que abre começa aqui daqui na América, de baixo. Na América do Sul e vai lá pra Europa e África.
17: 34 é a Copa Centenário, né? Por isso todo verdade. Esse esquema é especial aí.
3: Verdade, 34 acho que é Arábia Saudita, não é isso?
17: Isso.
3: Calma, 38 tá longe ainda. Tá longe ainda. Neste momento no Lincoln Financial Field, uma enorme bandeira da seleção paraguaia sendo estirada ao lado esquerdo. À direita, uma enorme bandeira francesa sendo também estirada no gramado. O protocolo oficial lá no Lincoln Financial Field. Que role tranquila a bola para mais um jogaço no futebol da Bandeirantes, para mais um jogaço de Copa do Mundo. Dia 4 de julho, 4th of July, o dia da independência americana, importantíssima para os Estados Unidos. Está atrasado, hein? Está atrasado o protocolo. Agora sim, o Mbappé vai subir ao gramado com o jogador do Palmeiras e também paraguaio, Gustavo Gomes. Vem a campo a seleção francesa, vem a campo também a seleção paraguaia. Para delírio dos milhares de torcedores que estão na Filadélfia. Ensolarado o Financial Field. Brasil jogou aí nesse ano, Brasil jogou aí nessa Copa, hein? O Brasil já fez sua participação no Lincoln Financial Field. Agora é vez de seleção do Paraguai e da seleção da França. Inclusive, quando a gente vai avançando para as quartas de final, o último jogo do México, do Canadá já foi, né? O último jogo do México é amanhã.
7: Certo.
3: México e Inglaterra no Azteca, correto? Depois isso. É só Estados Unidos, não é isso, Everton?
7: Isso mesmo. E o Lincoln Financial Field, que neste 4 de julho, né, na Filadélfia, se despede da Copa do Mundo, viu, Martelli? Foram seis jogos, vão ser, na verdade. Esse é o sexto e último jogo na Filadélfia. Foram cinco na fase de grupos, incluindo a vitória do Brasil 3-0 para cima do Haiti. E com isso também 12 gols nesses 5 jogos. Vamos ver como vai ser a despedida. Será que teremos muitos gols? Lembrando, no retrospecto, né, que o Paraguai nunca venceu a França e que a maior goleada da França em Copas, 7-3 na Suécia em 58, foi para cima do mesmo Paraguai.
3: Quem passar daqui vai para Boston. Marrocos já aguarda quinta-feira que vem, 5 da tarde, o Paraguai ou França contra Marrocos em Boston.
17: O Everton falava sobre o histórico. Na Copa de 98, que a França era país sede, Paraguai e França se enfrentaram, a França venceu na morte súbita. Então, foi um duelo interessante daquela Copa do Mundo, que a França terminou como campeã ao superar o Brasil na final.
7: Foi o primeiro jogo que foi para um gol de ouro.
3: É, inclusive, ó, falar em gol de ouro, um abraço ao Manuel Zaidan, a Cláudio Zaidan, averso ao gol de ouro, averso à prorrogação. A gente agradece também, né? Se fosse direto para os pênaltis. É muito tempo em campo, mas é claro que cada um pensa de uma forma. Está em campo a seleção paraguaia, está em campo a seleção francesa. Na Bandeirantes, vamos curtir o hino nacional do Paraguai.

O hino nacional da seleção do Paraguai, que oficialmente é a mandante do jogo de daqui a pouco. Alfaro bate palmas à beira do gramado, Alfaro bate palmas à beira do gramado. O torcedor paraguaio se faz presente na Filadélfia. Eu quero ver o volume do torcedor francês na Bandeirantes. Vem aí o hino nacional, Alele Blanc, o hino nacional da França.

0: O hino nacional da seleção francesa, que não perde em nada também no público que chega ao Lincoln Financial Field. Uma fumaça agora nas cores da bandeira paraguaia, que coincidentemente são das mesmas cores da bandeira francesa. Reorganizadas, é verdade, mas são as mesmas cores para facilitar o protocolo. Nesse momento, os jogadores se cumprimentando ali no centro do gramado. Vai começar o jogo. Eu quero as escalações das seleções da Bandeirantes. Vem aí a bicampeã mundial. Atenção, a potência de 2026 na Bandeirantes. Vem a escalação da França.
1: Na sua 17ª participação em busca do tricampeonato, Didier Deschamps manda a campo. Manhã para o gol, camisa 16. Na lateral direita, Koundé veste a 5, Upamecano com a 4 e Saliba com a 17, dupla de zaga, com Digne pelo lado esquerdo, número 3. No meio campo, Koné, meia dúzia, e Rabiot, 14. Mais à frente, o Olise tem a 11, o Dembélé com a 7 e o Barcola, 12. No comando de ataque, meia dúzia, e Rabiot, 14. Mais à frente, o Olise tem a 11, o Dembélé com a 7 e o Barcola, 12. No comando de ataque, 10 para Mbappé, capitão do time.

0: Uma alemã já despachou uma seleção europeia na Bandeirantes. Eu quero saber a escalação do Paraguai.
1: Na nona participação em Mundiais do Paraguai, que volta depois de 16 anos à Copa do Mundo e que quer chegar, assim como em 2010, às quartas de final. Gustavo Alfaro, argentino, manda campo. Orlando Rio, destaque da classificação contra a Alemanha para o gol, número 12. Na direita, Cáceres 4, trio de zaga com Velasquez, número 2, o capitão Gustavo Gomes, 15, e Alderete, camisa 3. Pela esquerda, Júnior Alonso, camisa meia dúzia. No meio campo, volante Diego Gomes com a 8, Cubas, 14, Galarza, 23, e 10 para Almirón. Lá no comando de ataque, ele, decisivo, importante e perigoso, Julio Enciso, camisa 19.
0: E o banco de Gustavo Alfaro?
1: De Gaston Oliveira, Gatito Fernandes, Balbuena, Canale, Maidana, Maurício, Bobadilha, Orreda, Caballero, Romero, Ramon Sosa, Sanabria, Arce, Gabriel Ávalos e Isidro Pita.
0: Eles estão ali no centro do gramado de preto e verde, no timaço de arbitragem desta Copa do Mundo. Hoje quem é? Eu quero saber. Quem apita o jogo?
1: O árbitro vem do Uzbequistão. Ilgis Tantachev, 42 anos, integra o quadro da FIFA desde 2013. Está na sua primeira Copa do Mundo e vai para o seu terceiro jogo. Já apitou na fase de grupos, Marrocos 1-0 na Escócia e o empate entre Argélia e Áustria 3-3, com 3 cartões amarelos distribuídos nesses dois jogos. Os assistentes são Andrei Tsapengo e Timur Gainulin, também do Uzbequistão. O quarto árbitro é o Abdurrahman Al-Jassim, do Catar. E no VAR, o chileno Juan Lara.
0: Tá tudo pronto no microfone da Bandeirantes. Você ligado para todos os cantos do Brasil e do mundo. Vai começar o jogo, Léo James.
2: Paraguai vai se defender e jogar por uma bola, Martelli. Seja ela uma bola parada ou uma bola esticada para o Enciso na velocidade, o homem mais avançado do time do Paraguai. A França é muito favorita e a questão é quanto tempo o Paraguai vai conseguir resistir à pressão feita pela França, Martelli.
0: Vai começar o jogo, tá tudo pronto para você ligado no microfone da Bandeirantes. Placar de 0-0 ali no centro do gramado. Placar de 0-0 ali no centro do gramado. Já está posicionada a seleção da França. Placar de 0-0 no telão gigante no Lincoln Financial Field. A seleção do Paraguai de branco do lado esquerdo. Meiões e shorts em branco. A sua camisa em vermelho. Alguns detalhes em azul também em branco. A direita inteira de azul escuro. A seleção da França vem para o jogo buscando a sua terceira final consecutiva. 16 horas e 3 minutos da noite na Bandeirantes, está atrasado o jogo. Vamos à contagem regressiva lá em no Filadélfia, lá na Filadélfia, na Lincoln Financial Field. No centro do gramado, já posicionado por ali, Rabiot. Ele e Mbappé. 4 segundos para rolar a bola, valendo vaga nas quartas de final. Primeira posse de bola da seleção da França. Vai Olise para a bola, bate na bola, levanta a bola para o campo de ataque. Começa o jogo na Filadélfia. Pedro Martelli. Curtindo o futebol da Bandeirantes nessa noite de sabadão. Sai para o jogo o Paraguai, sai para o jogo a França. Lá Paris Saint-Germain, já quebra para o campo de ataque. Lateral para a seleção do Paraguai, bater pela meia direita. Se vai se fechar a seleção paraguaia, não é uma questão, mas é uma questão de tempo. Quanto tempo vai aguentar fechada no campo de defesa? E a seleção sobe a marcação. Está jogando a seleção da França pelo campo de defesa na meia esquerda. Tenta escapar, Saliba pela canhota do talento. De primeira para o domínio para Olise de primeira volta. Jogada na entrada da grande área. Dá um tapa na bola para o Pavecano. O Pavecano já mete a jogada pela meia direita em alta velocidade. Koundé cruza a fronteira, desce para a seleção da França. Olhou para o meio da grande área, não cruzou, soltou lateralmente. Dembélé cruzou para Mbappé. Mbappé dominou por baixo. Vem a marcação. Alderete de perna esquerda tira na pressão na primeira descida da seleção da França. Placar de 0-0, um minuto de bola rolando, 0 para o Paraguai, 0 também para a França. Você está comigo aqui na Bandeirantes, vale vaga nas quartas de final. É Copa do Mundo, desce para o campo de ataque a seleção da França, domina pela meia direita, tenta ser jogando para o campo de ataque. Olise gira o jogo, deu passe para Rabiot, abre a jogada pela meia esquerda, mete a bola nos pés de Barcolá escapa da marcação, volta, trabalha mais atrás para Rabiot pela meia esquerda, para Dinheirinho, recua já no campo de ataque. Saliba já Papa, jogada pela meia direita, Kone desce para o campo de ataque, ele abre a jogada lá pela ponta direita, Dembélé faz o domínio, passa nas costas dele pela meia direita, Kone está pedido, está pedido, estava impedido, curtou a marcação, tirou a zaga da seleção paraguaia, pelo amigo esquerdo, tenta descer, não tá para a bola, Alonso, Alonso pela canhota, perde a bola, volta o jogo para a seleção da França, trabalha no campo de ataque, Dembélé recomeça para o Pabecano pelo círculo central, ele enxerga o seu companheiro de zaga, Saliba domina, ele tenta descer para o campo de ataque, um quase dois.

0: 2 minutos jogados deste primeiro tempo de bala rolando. Saliba mete a bola nos pés de Koundé. Koundé por dentro pela meia esquerda para Koné. Koné para Rabiot. Levanta na entrada da grande área. Sobe para tocar de cabeça. Corta a marcação do Paraguai. Volta pelo círculo central. Começa a pressão a seleção da França. Saliba para o campo de ataque. Mete a bola para Dinheiro. Dinheiro para Barcola. Pressionado. Vem por baixo. O torcedor gosta. Cáceres. De perna direita tira. Aí o Cáceres fica olhando para a arbitragem. A arbitragem conversa com ele. Saiu a lateral. Não foi na bola. O goleiro amanhã. Tem pressa a seleção da França. Arremesso lateral pela meia esquerda, já cobrado. Abertura de bola, vem pela meia direita no campo de ataque. Domina Dembélé. Tentou partir para cima da marcação de Alonso. Alonso vem por baixo, bola para Enciso. Enciso antecipado por Upamecano. Upamecano pela meia direita, volta para o Lise. O Lise no campo de ataque para a meia direita para o Upamecano. Tenta o passe. Funciona a jogada pela meia direita para Dembélé. Dembélé para o Lise. O Lise vai para o campo de ataque. Olha, tem Rabiot. Rabiot na entrada da grande área. Puxa para o campo de ataque pela meia esquerda. Mete a bola para Dinheiro para Mbappé. Ele sai da grande área e recomeça. Começa pelo círculo central. Trabalhando no campo de ataque a seleção da França. Mbappé gira a jogada pela meia direita para o Upamecano. Se fecha a seleção do Paraguai. O Upamecano, ele abre a jogada pela ponta direita. Tenta descer para o Lise. O Lise para cima da marcação de 2-2 em cima dele. Placar de 0-0. 3 minutos jogados deste primeiro tempo. Só dá, por enquanto, só dá França em campo. Vai para o campo de ataque. O Lise para a meia direita. Para o domínio de Koundé. Koundé domina. Volta a jogada para o Lise. O Lise levou para a linha de fundo. Driblou tranquilo. Vem para a perna direita. Levanta a primeira trave no alto. Gustavo Gomes vem para tirar a volta para Mbappé. Mbappé na entrada da grande era desarmado, rasga a marcação do Paraguai, sai jogando pela meia direita, aí você vai perdeu, marcou lá, ganha, vem por baixo, corta a marcação, fica no bate-bate, volta para a seleção do Paraguai, ataque contra a defesa, agora sim, Velasquez, de perna direita, tira, põe para o campo de ataque, toca a marcação, põe para fora, e aí é o seguinte, a cada bola que sai do campo de defesa, parece comemorar o torcedor paraguai, porque ataque contra a defesa, hein, Everton?
1: E nessa jogada ali, o Saliba tinha a presença do Upamecano chegando, eram dois jogadores de marcação da França que poderiam ter dominado a posse da bola, não, o Saliba preferiu tocar pela linha de lado, o torcedor paraguaio comemora, porque a seleção do Paraguai vai ter arremesso lateral no seu campo de ataque.
0: Lateral para a seleção do Paraguai, bateu pela meia direita, toma distância, faz a cobrança, quebra lá para o campo de ataque, tentou domínio Cáceres para o meio da grande área, corta a marcação francesa, tenta descer por baixo, Enciso vem por baixo, Dembélé recua para amanhã, amanhã sai jogando no campo de defesa, dentro da grande área, aos 4 minutos jogados deste primeiro tempo, placar de 0-0, 0 para o Paraguai, 0 também para a França, trabalha com Koundé que começa dentro da grande área para amanhã para a meia esquerda, carrega para o campo de ataque, Saliba vai-se embora com passadas largas ainda no campo de defesa pela meia esquerda, se fecha a marcação do Paraguai se destina a marcar no campo de defesa inteiro. Último homem é Enciso, que está no círculo central do gramado. Trabalha a jogada no campo de ataque, mais uma vez a seleção da França para a meia direita. Koundé domina a chapa, jogada de primeira para o domínio de Dembélé. Dembélé volta, jogada para Koné. Koné pelo círculo central para o Upamecano. Upamecano erga a cabeça, busca espaço, ele gira a jogada para a meia direita, se apresenta para o domínio Koundé. Koundé o lateral para Dembélé. Dembélé para a meia direita, viu a marcação de Alonso chegar. Dembélé para cima da marcação, tenta o passe para o Lise, corta a marcação, tira a zaga do Paraguai, mas não, vem para o contragolpe. Recupera bem o Lise, recomeça para a seleção da França no campo de ataque pela meia direita, 5 minutos jogados, esse é o primeiro tempo de bola rolando aqui na Bandeirantes, no Lincoln Financial Field. Cadê a torcida, hein? Cadê o torcedor da França? Faz pouco barulho até o momento. Vai pro campo de ataque a França pra esquerda. Marcolá domina, tá livre de marcação pela canhota, Marcolá abandona a ponta, vem por dentro, pode fazer o cruzamento, preferiu fazer o break desarmado, vem bem por baixo, Diego Gomes ganha mais uma pela meia direita, tentou descer a velocidade, era o Almirón, corta a marcação, vem Enciso ganha, volta no campo de ataque, na meia esquerda, postada no campo de ataque a seleção francesa, Saliba mete a jogada pela meia direita, tenta descer para o campo de ataque o Lise pela ponta direita, correndo Dembélé pela ponta, Dembélé tentou o lançamento nas costas da zaga, subiu, tirou de cabeça, cortou ao direito, volta pela meia esquerda, Alonso rasga de qualquer jeito, tira o perigo do meio da grande área do Paraguai, vai ser um sufoco, hein, Leodins? Quase seis jogados, vai ser um sufoco pro Paraguai, viu, Leodins?
2: Ataque contra a defesa, o Paraguai não consegue respirar. O pé de pressiona da França funciona muito bem. Vai lá, Martelli.
0: Vem pro campo de ataque a seleção da França. Dinheiro para a meia esquerda. Cruzou. Ele cruzou. Almirón veio por baixo. Botou em linha de fundo. Vai-se embora. Escanteio para a França na meia esquerda. Everton Ramos, o primeiro do jogo.
3: E o Mbappé vai correndo ali para cobrar. Deixa agora para o Dembélé. A sorte é que o Almirón faz o corte por baixo. O passe do Dinheiro ia para o Mbappé já dentro da área. Escanteio, o primeiro do jogo, França.
0: Vai para a cobrança. Escanteio da segunda trave. Cobrado no alto. Toca de cabeça. Tira fácil a zaga do Paraguai. Mais volta pela meia direita. Chega para fazer o domínio Koundé. Koundé, essa bola lança aí pela linha lateral. 6:30 jogados. É o primeiro tempo de bola rolando. Manobra a seleção da França. Bater no campo de ataque pela meia direita. 0-0. Paraguai, França também 0. Vem para o campo de ataque. Mata, meia direita, ataque, o domínio está livre de marcação com o Lisca, pô, girou a jogada pela canhota, mete a bola dos pés de Dinhê, Dinhê ameaçou fazer o cruzamento, fez a finta, frente a marcação, recua, Saliba veio para o campo de ataque, está no corredor central de sua intermediária, pediu a jogada à frente, Cunha ganhou, limpou dois, Cunha abriu jogada, meia direita para Cunha, Cunha domina a entrada da grande área, não tem ninguém, volta o jogo, está caído o Cunha, Cunha está sentindo, acho que o juiz vai ter que parar o jogo. Mas a França não põe a bola para fora, aí fica o dilema. O que faz o árbitro, o Ilges Tantachev? Não para, tá de pé já o Cunha. Ele não parou, Everton Ramos. Tudo certo com o Cunha ali?
1: Já tá tudo certo. Ele diz ali e sinaliza que teria levado um soco na região da garganta, do pescoço ali. Mas tudo certo com ele, já de pé, posse de bola, França, campo de ataque.
0: Vai pro campo de ataque a seleção da França pela meia esquerda, descida de Barcolá. Barcolá escapa muito bem fechado a seleção do Paraguai. Veio por baixo, Diogo Gomes tirou, completa pela perna direita. Põe para fora Velasquez. Arremesso manual para a seleção da França bater 7, quase 8 minutos jogados. É o primeiro tempo de bola rolando, valendo vaga nas quartas de final. 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O grito de gol vem antes da Bandeirantes. 8 minutos jogados deste primeiro tempo de bola rolando, vale vaga nas quartas de final. Oitavas de final, 0 Paraguai, 0 também França no Lincoln Financial Field. No calor de Filadélfia. Vai para o campo de ataque a seleção da França, Cunha. Ele abre a jogada pela meia esquerda, mete a bola nos pés de Rabiot. Rabiot finta a marcação, trabalha um pouquinho mais atrás para o Pamecano. O Pamecano para Saliba, Saliba pela meia esquerda no campo de ataque, ele gira pela meia direita, enxergou Koundé, Koundé livre de marcação para Dembélé, Dembélé para Koundé, Koundé para Dembélé, saiu a tabela pela meia direita, Dembélé na quina da grande área, Uru pro meio da grande área, não tem ninguém, volta para o Pamecano, cercando a grande área do Paraguai, o Pamecano pela meia esquerda para Saliba, agora sim começa a subir o volume, mas é o torcedor do Paraguai, força o passe à seleção da França, sem não, hein? Sem não, hein? 8:30 jogados deste primeiro tempo de bola rolando. Almirón recolhe no campo de defesa para a meia direita. Ele tenta quebrar para o campo de ataque do ciclo central para ninguém, para o Pamecano. Postadinha a seleção do Paraguai. Placar de 0-0, 8:30 jogados. Paraguai 0, França também 0. Desce para o campo de ataque a seleção da França para a meia direita. Dembélé domina. Ele puxa para a perna esquerda, busca espaço, volta para Koundé. Koundé para Koundé. Koundé domina no campo de ataque para a meia direita. Joga do bola dos pés de Dembélé. Dembélé partiu para cima da marcação, voltou para o Pamecano. O Pamecano tenta armar a jogada, mete a bola para Saliba, Saliba abre a jogada para a esquerda, Barcolá está no meio de dois, não vai ter o que fazer o Barcolá, Mbappé sai da grande área para buscar espaço, pode falar Everton Ramos, a informação.
1: Não, só o detalhe, né, a gente vê a França com muita posse de bola nesse começo de jogo, foi assim também contra a Alemanha para o Paraguai, viu, o Paraguai teve apenas 24% de posse de bola, conseguiu a classificação.
0: Vem a França para o campo de ataque, cruzamento na primeira trave, 1, 2, 3, 4, 5, 6, 7, 8, 9 jogadores paraguaios dentro da grande área. Vem Gustavo Gomes para botar para fora, fica esperando a falta, Rabiot também pede, o juiz não marca nada, Everton.
1: Era uma jogada ali pelo alto, o Rabiot sobe na primeira, o jogador paraguaio cai dentro da área, o árbitro não marca nada e na sequência é o Rabiot quem cai, queria um empurrão, o árbitro não deu, França no ataque.
0: França tenta descer para o campo de ataque, para a esquerda, Dinha domina, volta, jogada para Mbappé, Mbappé para cima da marcação, ele pedala, balança quase 10 jogadas, desarmado no bote. Aí é já para ditar o ritmo, hein? Almirón põe para fora, Mbappé fica reclamando, mas o bote é legal, o bote é limpo, põe para fora no duelo. Primeiro do jogo, um lateral para a seleção da França bater pela meia esquerda. No toque da bandeira, antes você confere, o ponteirinho está girando, a bola rolando para você. Copa do Mundo, Canadá, México, hoje Estados Unidos na Filadélfia, oitavas de final, perdeu, está fora, venceu, está nas quartas. 10 minutos já se foram do primeiro tempo. Paraguai 0, França também 0. QG de Esportes da Bandeirantes chega mais. Bueno.
4: Mais cedo, a seleção de Marrocos venceu por 3-0 a seleção canadense e com isso se classifica para as quartas de final.
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0: 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Desce para o campo de ataque a seleção da França. Placar de 0-0, 0 Paraguai, 0 França. Segue o mesmo esquema do jogo. Ataque contra defesa. Não corre muito o Paraguai, mas também não se movimenta tanto. A seleção francesa. Olha o lançamento para Barcola. Agora sim, nas costas da zaga. Não sei se a posição era boa, mas é linha de fundo, portanto. Tiro de meta para a seleção do Paraguai. Everton.
1: Uma tentativa de passe ali do Upamecano. Entre as linhas de marcação da seleção paraguaia, ele ia encontrando o Barcolá, que chegava e entrava livre. Só que tava, a bola acabou sendo um pouco mais forte, não deu para o Barcolá chegar nela. Direto pela linha de fundo, é só tiro de meta que favorece e a seleção paraguaia. O Rio é quem vai para a cobrança, ele grande destaque, né? Foram, até o momento nessa Copa do Mundo, 19 defesas do goleiro que defende as cores do San Lorenzo da Argentina, mas já desperta interesse do futebol europeu.
2: ataque contra a defesa, Martelli, nesses primeiros 12 minutos. A partida acontece numa metade só do campo. A França tenta rodar a bola de um lado para o outro para encontrar um mínimo espaço na defesa paraguaia, que se defende muito próximo ao gol defendido pelo seu arqueiro. Instala um ônibus à frente do seu goleiro para tentar se defender e atuar, jogar por uma bola. Uma bola esticada para o inciso ou então uma bola parada. O Paraguai não consegue respirar dentro da partida, a marcação pressão da França funciona bem. É só acelerar um pouquinho mais essa troca de passes, a troca de passes por enquanto um pouco lenta. Talvez a França não queira justamente conceder esse contra-ataque ao Paraguai, Martelli.
0: Falta para a seleção do Paraguai bater 12 minutos jogados deste primeiro tempo. De bola rolando 0, Paraguai 0 também. França, você está na Bandeirantes. 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Vai daí no círculo central, vem levantamento na segunda trave. Não é alto, toca de cabeça. E agora, hein? E agora, quem marca? O tal de Olise. Grande velocidade na ponta direita. Olise, já são três em cima dele. Ele tenta descer para o campo de ataque. Chega para fazer a falta direita para parar o jogo. Ó, direito para parar o jogo, Olise cai. Vai ser assim. Vai ser sempre assim. Juiz não marca. Tem a sequência. A vantagem da seleção da França, que desce para o campo de ataque para a meia esquerda. Rabiu domina, já gira, jogada pela canhota, placar de 0 a 0. A França precisa acelerar, hein? Dinho domina, volta. Trabalha no campo de ataque para a meia esquerda. Se apresenta Saliba. Saliba de primeira para Cunha. Cunha tá na entrada da grande área. Dava para bater o gol. Deu um tapinha na bola para Dembélé. Dembélé para Cunha. Cunha pela ponta direita para Olise. Olise para cima da marcação. São dois em cima dele. Volta a jogada, trabalha para Cunha. Cunha pisa na bola. Tá na querida da grande área pela meia direita. Ele mete a bola dos pés de Olise. Olise tenta o passe à frente, fecha a marcação. Tira a zaga do Paraguai e sofre a falta. Olise comete falta, Paraguai, campo de defesa, meia esquerda.
3: E aí vai ter tempo para respirar um pouco, né? A seleção paraguaia, mais uma chegada da França. França que tem um baita Arsène Wenger acompanhando também aí da tribuna esse jogo, esse duelo na Filadélfia. Mas a França que tem um belo retrospecto, viu, Martelli? Nos últimos 15 jogos da equipe comandada pelo Didier Deschamps, apenas uma derrota. Aconteceu no início do mês passado, um amistoso contra a Costa do Marfim pelo placar de 2-1.
0: Quem é que é o cabra do lado dele, você que sabe tudo, Léo Dienz, o carequinha famoso, não é o Panvec.
6: É o Lalas, ex-jogador da seleção norte-americana de futebol que disputou a Copa do Mundo de 94.
0: Tenta descer para o campo de ataque a seleção americana, a seleção paraguaia. Nos Estados Unidos, meu Deus do céu. Na meia direita, grande Cáceres, hein? Perna direita na bola, que é isso, Everton?
3: Ninguém entendeu o que ele quis com a bola, tava ali chegando na disputa pelo lado direito. Já no campo de ataque da seleção paraguaia, só deu um chutão pra frente, cedendo tiro de meta que favorece o Manhã, que favorece a seleção francesa.
0: 14 minutos jogados deste primeiro tempo, de bola rolando na Filadélfia. Por enquanto, jogo moroso, jogo lento. 0 pro Paraguai, 0 também pra França. Placar de 0 a 0, quase 15 minutos jogados. Acelera a França. França pro campo de ataque, pra esquerda, pisa na bola, volta, jogada Cuni. Cuni pelo círculo central do gramado, ele tenta remar pro campo de ataque. Cuni ergue a cabeça, busca espaço pra meia direita, mete a bola pra Cuni. Cuni do Brasil. Torateiramente pela ponta direita para Dembélé. Dembélé ergueu a cabeça, dois em cima deles. Estão fechando muito bem essa linha de passe, hein? Que o Olise e companhia vão muito bem nessa. Domina Olise no campo de ataque para a meia esquerda. Ele abre a jogada para Barcolá. Barcolá clareou, dá para bater no gol. Fintou, puxou para a perna esquerda e agora soltou na canhota. Rabiou, linha de fundo para Dinho e cruzou mal. Cruzou mal nas mãos do gigante Gil.
3: Tudo ia se construindo para uma bela jogada da seleção francesa, com um destaque para o Barcolá, né? Dele para o Rabiot, que encontrou pelo lado esquerdo, livre de marcação, o Dinho. Só que o Dinho vacilou no cruzamento, nas mãos do altão Gil, de 1,98m, que ficou tranquilo com a bola.
0: 15 minutos jogados deste primeiro tempo, placar de 0 a 0. Léo Dienz, a França chegou no cruzamento. Você está vendo que toda vez que o Olise ou o Dembélé, eles pegam a bola, dois fecham, porque o Olise, ele faz uma festa quando ele encontra o passe entre a linha de marcação, né, Léo Dienz?
6: Isso, é um 5-4-1 que o Paraguai usa, o mesmo sistema tático utilizado pelo Japão contra o Brasil. A ideia qual é? Ter dois jogadores pelos lados do campo para que eles vigiem os pontas da França. O Olise cai muito pelo lado direito e o Dembélé também é um jogador que cai nesse setor. Então sempre marcação dobrada para cima desses atletas para que eles não possam respirar e encontrar um espaço. Mas isso é muito difícil, Martelli.
0: Vai pro campo de ataque a seleção da França, lança Beto no meio da grande área. O Lise tentou brigar pela bola, 16 jogados, vai no alto. Toca de cabeça, Alonso recua, tá nas mãos do goleiro.
1: Era uma tentativa pelo alto contra três marcadores paraguaios, né? Nessa não deu pro Lise, ficou mais tranquilo pro ex-jogador do Atlético Mineiro, né? O Júnior Alonso, que não voltará a vestir a camisa do Galo depois da Copa do Mundo. Deve ficar mesmo pelos Estados Unidos, já uma negociação avançada, inclusive, para ele ser até atleta do Atlanta United.
0: Vai pro campo de ataque a seleção da França, pela esquerda. Acorda a França, hein? Acorda a França, que Copa do Mundo fica perigosa. Mbappé lançado na linha de fundo pela esquerda. Vocês viram ontem a Argentina. Mbappé viu o campo acabar, tiro de meta. Tiro de meta e a França forçando, é que não está encontrando espaço. Então começa a lançar a bola para a área, Everton.
1: É isso aí, nessa o Kone. A intenção era boa, buscando o Mbappé, mas não deu. Mais um lançamento que vai forte demais. E o jogador mais à frente não consegue ficar com a bola. Tiro de meta que favorece a seleção paraguaia, que por enquanto segura um 0-0 na Filadélfia.
0: Quebra para o campo de ataque, Gil sobe para tocar de cabeça. Tenta a briga pelo alto, Diego Gomes pede a falta. Gil marca contra golpe para a seleção da França se acelerar, mas não acelera. Koundé acalma, jogada pela meia direita. Mete a bola nos pés de Dembélé, Dembélé para o campo de ataque. Vambora, França! Agora sim, Dembélé ponta direita, é só acelerar. Olise dominou, linha lateral da grande área. Na meia direita, tentou cruzar, travado. Dois em cima do Olise, cruzamento travado, linha de fundo, escanteio para a França na ponta direita, Everton.
1: Escanteio cobrado rápido, a França que vai em busca do primeiro gol, Martelli.
0: Tenta o lançamento na entrada da grande área, mas não está caprichando, hein? Passe completamente errado, já cede a posse de bola para o Paraguai. Paraguai, quando pega na bola, parece que não sabe o que fazer, hein? Recomeça no campo de defesa a seleção paraguaia. Galarza domina pelo campo de defesa, volta no círculo central, domina Gustavo Gomes. Gomes pela meia esquerda para o direito, ao direito pela ganhota, Alonso tenta descer para o campo de ataque. O jogador do Atlético Mineiro, de perna esquerda, ele tenta quebrar para o campo de ataque, estica a perna. Koundé com a perna direita, apanha arremesso manual, lateral para o Paraguai bater no campo de defesa pela meia esquerda. 18 minutos jogados deste primeiro tempo de bola rolando na Bandeirantes, aqui na Bandeirantes, placar de 0-0, 0 Paraguai, 0 França. 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O gol chega antes, vai para o campo de ataque a seleção do Paraguai, ao direito inverte o lado do campo da meia direita para sofrer a falta, hein? E o pisão forte, vai todo mundo do banco levantar, o Barcola com a perna direita atinge o Cáceres, que sente demais, e sobe, hein, Everton?
1: E foi um momento de Libertadores, viu? Porque logo depois dessa pegada mais forte do Barcola para cima do Cáceres, o banco inteiro da seleção paraguaia quase entrou no gramado. Ainda assim, Barcola, né? Faz a falta e leva o primeiro cartão amarelo, camisa 12, jogador do Paris Saint-Germain.
0: Quase 19, cartão amarelo, Léo. Acho que o Cáceres levanta aos 33.
2: Vai tentar esticar ao máximo esse jogo aqui, a seleção paraguaia, que no último lance retoma a bola e não acelera pro inciso, não. Troca passes lentos para tentar sair. Utilizar o contra-ataque, a velocidade a todo momento, também não me parece a solução ideal para o Paraguai, porque os termômetros marcam na Filadélfia 37 graus. Então esse bate e volta vai desgastar muito a seleção paraguaia, que tem que estudar os momentos certos de tornar o jogo um pouco mais rápido. O jogo do Paraguai é se defender, ser compacto na sua defesa e numa bola esticada para o inciso ou então numa bola parada vencer essa partida aqui. Nos primeiros 20 minutos, pelo menos por enquanto, o Paraguai conseguiu sobreviver no jogo, Martelli,
1: e é o primeiro cartão amarelo da França nos mata-matas da Copa do Mundo, tá? Zerados na fase anterior, não levou nenhum cartão amarelo contra a Suécia, então não tem nenhum jogador pendurado. Agora, pelos lados paraguaios, são dois jogadores pendurados e dois meio de campo, tá? O Cubas e o Galarza.
0: Você ligado no microfone da Bandeirantes, grande Ricardinho, um abraço, meu irmão. Companheiro aqui da Bandeirantes, grande zagueiro, inclusive da Copa Imprensa, hein? Tá curtindo a gente, um abraço, Ricardinho. Placar de 0-0, 0 para o Paraguai, 0 também para a França. Sai jogando a França no campo de defesa pela meia esquerda. 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Copa do Mundo, Canadá, México, já Estados Unidos na Filadélfia. Oitavas de final, venceu, está nas quartas, perdeu, está fora. 20 minutos jogados do primeiro tempo. Paraguai 0. França também 0. 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Bueno.
4: Com a classificação da seleção marroquina de hoje, se torna a primeira seleção africana a conseguir duas vezes consecutivas avançar a uma fase de quartas de final na Copa do Mundo.
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0: Está jogando a seleção do Paraguai no campo de defesa pela meio direita. Quebra para o campo de ataque. Gustavo Gomes. Gustavo Gomes tenta levantar a frente para inciso. Sobe para tocar de cabeça. Corta a marcação da França. Sai jogando no campo de defesa. Saliba domina pela meio esquerda. Está pressionado no carrinho. Perdeu Saliba. Vem para o contragolpe. A seleção do Paraguai é um catado. É um catado, coitado. Na meia esquerda, sozinho, Galarza, não tinha ninguém, absolutamente ninguém com ele. Vem a marcação da França para botar para fora. Não sai a bola pela meia direita. Insiste a seleção da França, ganha o Mbappé. Mbappé no campo de ataque para a ponta direita para Dembélé. Dembélé por dentro, bate daí, Koné. Bate daí, Koné. Koné, perna esquerda, arriscou. Passa à direita do Gil. O gigante Gil ficou parado. Koné bate, tem desvio. Quase, quase que a bola entra no canto direito do Gil, linha de fundo. Era o primeiro da França, quase. Koné bateu, tá marcado escanteio para a seleção da França.
3: Ela desvia no meio do caminho no Gomes, retornando hoje. E o Gil, hein, só olhou pra bola. Escanteio cobrado.
0: Escanteio já cobrado na primeira trave, no alto. Toca de cabeça, quarta marcação, tá viva. Entrada da grande área. Dá um toquinho na bola, toca de cabeça, volta para a esquerda. Koundé, Koundé pela canhota para Dinhê, Dinhê de primeira. Para Dembélé, Dembélé recua no círculo central do gramado para Koné. Koné vem pro campo de ataque, 22 minutos jogados deste primeiro tempo. Mas tá um túmulo nas arquibancadas, hein? 0 para o Paraguai, 0 também para a França. Vai para o campo de ataque a seleção francesa. Koné domina, ele abre a jogada pela meia direita. Ergue a cabeça, Dembélé. Dembélé pisa na bola antes dele. Rabiot, Rabiot domina, cruzou na segunda trave. Vai lá em cima para tocar de cabeça. Velasquez tira a bola, linha de fundo, é novo escanteio. França na ponta esquerda, aí Everton.
3: E a bola chegaria aqui pelo lado esquerdo para o Barcolá, no cruzamento para dentro da área. O Velasquez sobe antes, se antecipa, linha de fundo, tem mais um escanteio. Dembélé, o encarregado da cobrança.
0: Placar de 0 a 0, escanteio para a equipe da França, bater no campo de ataque pela meia esquerda, toma distância para fazer o levantamento. Dembélé, quase 22 minutos jogados, levantamento, segunda trave. Passa por todo mundo, vai pela linha de fundo, Dembélé. Passou da bola, tiro de meta para seleção do Paraguai, Everton.
3: Na chegada do Mbappé, né? O cruzamento foi na segunda trave buscando o Mbappé. Ele tenta o chute, já pegar de primeiro, mas acaba falhando. A bola passa por ele direto, linha de fundo. No momento em que temos aquela parada, por isso as vaias. Parada para hidratação, mas necessária hidratação. Necessária nesse momento, até porque os termômetros na casa dos 37 graus com sensação térmica de 41 graus. Na Filadélfia.
0: Pausa para hidratação na Bandeirantes. Um abraço para Craque Neto. Tá com a mãe. Tá com a mamãe. Tá ouvindo a Bandeirantes. Voltando de posse. Voltando para São Paulo amanhã. Craque Neto que estará. Está no meu coração, mas amanhã estará na transmissão de Brasil e Noruega no microfone da Bandeirantes. Sempre com os donos da bola a partir das 18 horas aqui na Bandeirantes. Das 18 às 7h30, o apito final, as segundas na Band e os donos da bola, às 13 horas, à 1 da tarde, de segunda a sexta-feira. Um abraço mesmo, Craque Neto. Um beijo, será que eu tenho intimidade? Um beijo, dona Chimbica. Pausa para hidratação, Léo James.
7: Um abraço para o Craque Neto também. Nestes primeiros 23, 24 minutos de jogo, a França domina, tem mais a bola, tenta encontrar espaços na defesa paraguaia, mas até aqui o Paraguai se fecha bem. Num 5-4-1, não dá alternativas à França, que roda a bola até de uma maneira lenta, de um lado para o outro, não força muito o jogo, até porque os termômetros na Filadélfia marcam 37 graus, muito calor, então a França tenta não se desgastar tanto neste primeiro momento. Manhã, o goleiro francês não fez nenhuma defesa, o Paraguai praticamente não chegou ao campo de ataque ainda. Tenta sobreviver na partida e a grande questão antes de iniciar o jogo era: quantos minutos o Paraguai iria conseguir resistir à pressão francesa? Passados 25 minutos, o placar permanece marcando 0-0, Martelli.
0: 25 minutos jogados, são quantos graus lá, o Everton Ramos?
3: 37 graus.
0: Desculpa, viu, gente? Os caras estão mais animados na pausa para hidratação do que com a bola rolando. Aí é loucura.
3: Por causa da música, né?
0: Pô, mas aí é loucura.
7: Mas, Martelli, sinceramente...
0: O que, que foi?
7: 37 graus...
0: Não pode cantar?
7: É desumano, né?
0: Ah, tá.
7: Desumano pra todo mundo. Tanto pra quem vai assistir o jogo, quanto pra quem... Principalmente pra quem tá em campo.
0: É, não. Isso é verdade. Isso você tem razão. Inclusive, o jogo do Brasil não mudou amanhã, que era pra ir uma hora mais, né? Uma hora pra depois. Era pra ser às 18 e antecipar o do México. Porque a detentora mexicana, informação, não aprovou, hein? Então é o seguinte... Os caras não estão nem aí, a gente vem falando isso, não estão nem aí com o espetáculo. Se o cara vai jogar bem, se não vai jogar bem, se o ritmo cai, os caras querem saber de grana. Mas tudo bem, né? Enfim, manda quem pode, né? Obedece. E aí com 37 graus você naturalmente vai ver um ritmo diferente de jogo. 37 graus, que horas são lá, o Everton Ramos?
3: Agora são 5 da tarde, mais 29 minutos que o horário, cara, da Filadélfia.
0: Que isso, desumano. O Gil vai repor a bola em campo. 26 jogados deste primeiro tempo, a placar de 0 a 0, passou, enfrenta Marrocos nas quartas de final na Bandeirantes, em Boston, na quinta-feira, próxima quinta-feira em Boston. 5 da tarde tem Paraguai ou França contra a seleção de Marrocos, que venceu pelo placar de 3 a 0 a seleção do Canadá. Nesta tarde, vai para o campo de ataque a seleção paraguaia. Gil, de perna esquerda, levanta lá pela ponta direita, sobe para tocar de cabeça, corta a marcação, põe para fora, vai pelo alto, tira, põe para fora, corta a marcação, Rabiu, arremesso manual para a seleção da, deixa eu ver, na meia direita ali, é o Cáceres, mas cara, como você tá numa cara de pau, hein, Cáceres? Não tem pressa para fazer a cobrança. Cáceres toma distância para a cobrança de lateral. 26 minutos jogados deste primeiro tempo. Placar de 0 a 0. Cáceres arremessa a bola. Nunca vi isso. Pro meio da grande área para ninguém estar nas mãos de manhã. Manhã já repõe a bola com pressa. Na meia direita para Koundé. Koundé passadas largas. Desce para a equipe da França. Placar de 0 a 0. Já vem um intervalo inteligente no microfone da Bandeirantes. Ana Martins assume para todos os cantos do Brasil e do mundo. O Lise carrega para o campo de ataque. Para a esquerda, pedala, balança. Perdeu. Vem para o contragolpe. Paraguai na meia direita. Não tem ninguém. Vai ter que acelerar só. Sozinho, vai-se embora, Almiron dominou, meia-direita, partiu para a linha de fundo, levou no meio da grande área, olhou o Enciso, Almiron não cruza, volta a jogada para a meia-esquerda na entrada da grande área, para ninguém, mergulha, vem por baixo, com detira, volta a jogada pelo circo central do gravado, insiste a seleção paraguaia, vai embora Alonso, meia-esquerda, emendou de longe, bateu travado pela marcação, sobrou o chute, a gol, massa! Diego Gomes isolou. Paraguai chegou, a bola sobrou. Diego Gomes bate mal na bola. Passa à esquerda do goleiro. Tiro de meta e só isso.
3: Mas é um Paraguai que chega, né? Depois de uma boa jogada, o Alonso vai caminhando. Tenta o chute de longe. Ela explode no Pamecano e sobra pro Alonso. Só que, na verdade, para o Diego Gomes, que pega mal demais na bola, direto linha de fundo. Tiro de meta. E há pouco, Martelli, a FIFA trouxe um dado ali que chama bastante atenção. O Paraguai demorando em média 29 segundos para recuperar a bola, enquanto a França, 11 segundos.
0: Tá com pressa o Paraguai? Você acha que tá com pressa o Paraguai? 37 graus? Deixa os caras correrem. Deixa a França correr. Tiro de meta para a seleção do Paraguai. Placar de 0 a 0, você era Bandeirantes. 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Desde que teve Copa do Mundo, a Bandeirantes transmitiu para você. 0 para o Paraguai, 0 também para a França. Sai jogando a seleção francesa. Domina no campo de defesa na meia esquerda. Dinguém volta na entrada da grande área. Amanhã se apresenta, amanhã mete a bola nos pés de Koundé. Koundé vai para o campo de ataque. A ligação da França, da defesa para a direita e para o ataque, é muito rápida. Dembélé por dentro, soltou dentro da grande área. Pro Lise com perigo para Dembélé, cruzou. Passou! Na pequena área, ninguém fechou. Teve desvio, volta pela meia direita. Cáceres da bandeira de escanteio tenta quebrar para o campo de ataque. Afasta a marcação do Paraguai. De novo ataque contra a defesa. 29 minutos jogados. É o primeiro tempo de bola rolando. Domina no campo de ataque para a esquerda. Barcolá abandona a ponta. Vem por dentro. Vai perder. Barcolá caiu. Pediu a falta. O juiz não deu. Vem o Paraguai para o contra-golpe. Opa! Aí o. Mas se você ficar apitando com o apito atrasado, você vai arrumar para a cabeça, viu? E o juiz Tantachev. Ele demorou para apitar, demorou para dar falta. O Almiron tá sentindo reclamações. Tem que apitar em cima do lance, viu, Everton?
3: Numa chegada do Barcolá por baixo, o árbitro, aparentemente, eu não vi nada, viu, Martelli? Mas o árbitro, ele deixa seguir a jogada e o Paraguai perde a posse da bola. É aí que ele marca, então, a falta para cima do Almiron. Posse de bola para a seleção paraguaia no campo de defesa para sair tranquilamente. Segue por enquanto, 0 a 0 na Filadélfia.
0: Placar de 0 a 0, 29 minutos jogados. É o primeiro tempo de bola rolando. 0 para o Paraguai, 0 para a França. Por enquanto, tudo igual. Vamos para a prorrogação na Bandeirantes. Alô, alô, torcedor da Bandeirantes. Melhor aí, França. Mais 37 graus. Tá difícil no ritmo. Vai para o campo de ataque a seleção do Paraguai. Comete a falta, Galarza. Falta de ataque em cima do Koné, que reclama.
3: Foi falta, obviamente, né? Ele chega empurrando. Faltou montar para cima do Koné. Falta marcada agora, campo de defesa para a seleção francesa, que vem atrás. Quer abrir o placar o quanto antes nesse duelo de oitavas de final.
0: Léo James, Maquet.
7: Maquet Lelê, ex-volante da seleção francesa, está assistindo ao jogo.
0: Tá na estica, hein? Vai para o campo de ataque a seleção da França. Placar de 0 a 0 na Bandeirantes. Você ouve antes na Bandeirantes. Nessa seleção francesa. 0 para o Paraguai, 0 para a França. A França domina no campo de ataque pela ponta direita. Linha lateral da grande área. O Lise voltou, vem cruzamento. Toque do Mbappé. O Mbappé passou da bola. Não, Mbappé. Haha, Mbappé. Você não, Mbappé. Cruzamento da quina da grande área. O Mbappé passa da bola, ele fura pelo alto. O Mbappé subiu. Você fechou o olho, Mbappé? Mas não é possível. Que chance teve a França agora. O Mbappé furou até ele, Everton Ramos.
3: E perdeu uma baita oportunidade, porque sobe sozinho. Não encontrou nada o Mbappé no belo cruzamento do Dembélé. Mas é mais uma vez a França que desce pelo lado direito, que encontra espaço e que consegue cruzar. Nessa passada bola, posse de bola para a seleção paraguaia.
0: 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Copa do Mundo, Canadá, México, hoje Estados Unidos, 4 de julho na Filadélfia, oitavas de final. Venceu, tá nas quartas, perdeu, tá fora, relógio marca. 31 minutos jogados do primeiro tempo. Paraguai lá atrás, Paraguai 0, França na pressão, França também 0. 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Ó, o Lucas Bueno.
4: O Inter de Porto Alegre oficializa a venda do atacante Borré, colombiano, agora passa a jogar no River Plate.
0: Curtindo o futebol da Bandeirantes nessa noite de sabadão. Vá pro campo de ataque a seleção da França pela meia-direita. Dembélé domina, tenta o passe por dentro, corta a marcação. Alonso domina no campo de defesa, sai jogando para a seleção paraguaia. Na pressão sobe a marcação francesa. Vai pro campo de ataque, tentou quebrar Alonso para ninguém. Nos pés de Upamecano. Upamecano domina pela meia-direita. Jogadores caminhando em campo. 37 graus, é por isso que eles caminham em campo. Paraguai não sobe. Bola por dentro para Rabio. Entrada da grande área, isolou. Não isolou. Não isolou. Bateu muito por cima do gol. Rabiot, perna esquerda por cima do gol, gigante Gil só acompanha, tiro de meta e só isso.
3: Mais uma descida pelo lado direito, o passe do Dembélé, o jogador ali, não era o Rabiot, mas o Rabiot ele recebe num belo porta-luz da seleção francesa numa chegada, a bola sobra pro Rabiot e ela fica um chute pra fora, muito longe do gol, direto pela linha de fundo.
0: 32 minutos jogados deste primeiro tempo, placar de 0 a 0, Paraguai 0, Paraguai 0, França também 0. Léo James da Bandeirantes analisando o jogo, vendo o que acontece em campo na Filadélfia, 0 a 0, Paraguai cavou uma faltinha pela meia-direita. Esse é o jogo do Paraguai, Léo?
7: Esse é o jogo do Paraguai. Paraguai faz um bom primeiro tempo dentro da sua proposta de se defender. Protege bem a grande área, não pode cometer o erro que teve no lance anterior, em que o Diego Gomes deixou o Mbappé cabecear. Mas Olise, Dembélé, próprio Mbappé tem pouco espaço no jogo. O ritmo do jogo é lento porque temos 37 graus. É difícil cobrar desses atletas que estão em campo que eles joguem em alta rotação. É tentar sobreviver durante 90 minutos, tentar chegar até o fim da partida. Mas o primeiro tempo do Paraguai aqui é bom, Martelli. Se defende bem de forma compacta. Dembélé, Olise e Mbappé, os três atacantes da França, não tiveram grandes chances para finalizar ainda.
0: Futebol não se dá apenas atacando, se dá também defendendo, e é o que faz o Paraguai até o momento na Filadélfia. Vai para o campo de ataque, a seleção francesa para a meia esquerda. Mbappé pegou na bola aí, ó. Esse é o jogo do Paraguai. Falta para parar o jogo, o Mbappé está sendo abraçado nesse momento, fecha o tempo. O Mbappé está sendo abraçado pelo Uzbek, o Giz Tantachev fechou. O Gil vai lá. Bem-vindos a Libertadores da América. Bem-vindos a Libertadores, França. Porque isso é um jogo de Copa do Mundo. O que queria o Paraguai, vocês aceitaram. Na provocação é falta na meia esquerda. E até Mbappé sai da casinha, Everton Ramos.
3: Um climaço de Libertadores mesmo, né, Martelli? E é ele quem levanta depois na sequência da falta do camisa 14, né? Tava por ali o Cubas. É o Cubas quem faz a falta. Mbappé já levanta, o toque por baixo. Mbappé já levanta empurrando, né? Um empurra o outro. Primeiro o Cubas, depois na sequência o Mbappé. Fecha o tempo, vem jogadores paraguaios, jogadores franceses, tem falta a seleção da França naquele clima gostoso na Filadélfia.
7: Isso é tudo que o Paraguai quer, faz uma faltinha, o Mbappé arruma uma briga, tira o ritmo do jogo, os minutos vão passando e já estamos quase no fim do primeiro tempo. A França cai direitinho na armadilha armada pelo Paraguai.
0: 35 minutos jogados desse primeiro tempo na Filadélfia, Copa do Mundo, oitavas de final, perdeu, tá fora, venceu, tá nas quartas, falta pra França, vem levantamento pela meia direita, o zagueirão tirou mal, no alto, Almirón bota em escanteio, a zaga paraguaia tira mal, Cubas chega na segunda trave, quase vinha gol aberto, na meia esquerda ele bota em linha de fundo, escanteio para a seleção da França, bater pela meia esquerda, toma distância, vem levantamento, mas muito alto na segunda trave, sobe para tocar de cabeça, tira a marcação, chute pro gol, Partiu! O Koundé da entrada da grande área, perna esquerda, não é boa, bateu fraco, quicou no gramado. Tá nas mãos do Gil.
1: Na cobrança de escanteio ali do Dembélé na segunda trave, a marcação do Paraguai tira e do jeito que vem. O Koundé de primeira pega a perna esquerda na bola, tranquilo, encaixa para fazer a defesa o goleiro Gil.
0: Adivinha, Léo James, porque eu vou parar de narrar.
7: Alguém caiu, algum paraguaio tá no chão?
0: Gustavo Gomes.
7: É, mas esse é o jogo do Paraguai. E eu respeito. É dessa forma, são as armas que o Paraguai tem para competir com a França. A França é a melhor seleção dessa Copa do Mundo, joga numa outra rotação em relação a todas as demais seleções, até do que a Argentina. Para mim, a França é melhor. Se você não tem qualidade técnica para competir de igual para igual, você vai praticar um pouco de antijogo, você vai tentar parar com uma falta, você vai se fechar bem. Eu acho isso um mérito do lado paraguaio. O Paraguai faz um bom primeiro tempo até aqui, Marté.
0: Vai para o campo de ataque a seleção do Paraguai, placar de 0-0. 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Para o campo de ataque, descendo do Koundé. Koundé passadas largas pela meia direita, meteu a bola rápido, rasteiro ligeiro para Dembélé. Dembélé, entrada da grande área. Gustavo Gomes vem por baixo, tira de perna direita, afasta a volta pelo círculo central do gramado. Toca de perna direita, Saliba volta, jogada na entrada da grande área. Inteiro de amarelo. Manhã, erga a bola para o campo de defesa na meia esquerda para o Pamecano. Pressionado por Inciso, o Pamecano pelo campo de defesa na meia esquerda, mete a bola para Saliba, Saliba para Cune, Cune por dentro do círculo central para campo de ataque, Saliba deixou passar da bola, dois em cima dele, funciona a marcação do Paraguai, Inciso domina, opa! Um pé alto para cima do Enciso que cai, juiz não marca. Vai para o campo de ataque a seleção da França. Bem, bem, bem, mas muito bem. O Galarza para cima do Nise. Corta no bote limpo, volta para a meia direita. Desce a seleção paraguaia. Tenta puxar no contragolpe pela ponta direita na velocidade. Almirão dominou três dedos na bola. Na quina da grande área, meia direita. Olha o Paraguai dando trabalho para Sanibá. Domina pela meia direita, tenta fintar a marcação. Pisou na bola, saiu com vale tudo. Diego Gomes sai com mole tudo, linha de fundo, tiro de meta para a França.
1: Numa escapada do Almirão pelo lado direito, que encontra um belo passe para o Diego Gomes. O detalhe é que o Inciso, durante todo esse ataque, estava caído ainda ali no meio campo. Segue o jogo, bola com a França no ataque.
0: Vai a França para o campo de ataque, Dembélé bateu no gol com o desvio, passa à direita do Gil. Dembélé bateu da quina da grande área, meia direita, desvia, pega no zagueiro, pega uma parábola na bola, ela faz uma curva, passa à direita do goleiro Gil, quase encobrindo o grandalhão, escanteio marcado para a França, o Mbappé cai no meio do caminho.
1: Reclamou ali de um possível tapa do Galarza, que corria com ele pelo lado direito do ataque da seleção francesa, fora da bola, inclusive. Sim. O Dembélé parte pelo lado direito, tenta ali a batida pro gol. Ela desvia no Júnior Alonso no meio do caminho, se perde em linha de fundo, mas o árbitro segue aguardando, conversando com o Mbappé, que segue caído no gramado, campo de ataque francês.
0: O Galarza assumiu um risco. O Mbappé tá correndo, ele dá um tapa para baixo de propósito no Mbappé. O juiz não vê.
7: Pra mim é pra se vermelho, Marcão.
0: Então, se fosse no rosto ele seria expulso? Seria.
7: Então, mas a regra não fala sobre você acertar em cheio ou não, fala sobre a intenção. E a intenção do Galarza foi agredir o Mbappé. Pra mim, pra cartão vermelho.
0: É que na Copa eles não estão dando nada, hein? Nossa, Galarza! Escanteio pela meia esquerda pra seleção francesa, o toque pra vida grande, era caiu! Mandou pra linha de fundo o Mbappé. E fica esperando, o Mbappé não quer nem o copo. O Mbappé saiu da casinha, tá? O Mbappé, tiraram o Mbappé do jogo. Tiraram o Mbappé do jogo. Isso pode resultar no seguinte: o homem vai brocar 5, vai fazer 5 gols no segundo tempo ou não vai render. Mas que ele tá nervoso, ele tá, hein, Everton?
1: Ele tá bastante nervoso. Ele levanta revoltado. Queria ali uma marcação de um possível pênalti do Cáceres pra cima dele. O Cáceres tem uma mão ali que tenta evitar com que o Mbappé chegue na bola. A bola toca no ombro do Mbappé, se perde pela linha de fundo, mas tá bravo, hein? Tá bravo, reclamando, discutindo, segue 0-0.
0: Ele e o Alderete, hein? Lembrando que ele fala espanhol, né? Ele fala o básico, joga no Real Madrid, ele já tava falando aquele, né, de sumadre ali. O Mbappé tá louco da vida em campo. Quase 40 minutos jogados, placar de 0-0. 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Copa do Mundo 2026, Canadá, México, hoje Estados Unidos na Filadélfia, oitavas de final. Relógio marca 40 minutos jogados do primeiro tempo. Paraguai 0, França também 0, Marrocos aguarda. 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
4: Cruzeiro acerta a venda do volante Christian ao Krasnodar da Rússia, com isso ele não faz mais parte do elenco do Cabuloso.
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0: Placar de 0-0, desce a França pela meia direita, tentou com D na linha de fundo, cruzou o escanteio. Alderete põe pra fora, escanteio, França na ponta direita, Everton.
3: Quase todas chegadas lá pelo lado direito, nessa tentativa de cruzamento do Koundé, rasteiro, por baixo chegou Alderete. Retornando hoje a defesa da seleção paraguaia, bota pela linha de fundo, escanteio, mais um pra seleção da França.
0: Olha lá o Mbappé na área. 41 jogado, 0-0, daqui a pouco o intervalo inteligente, Ana Martins assume o Lise, levantou fechado, Gil no alto. O gigante Gil tira, volta pra Koundé, entrada da grande área, devolveu o cruzamento, explode na marcação, volta na meia-lua da grande área, dá um tapinha na bola, Curi, Curi pela meia esquerda pra Dinhê, Dinhê levantou fechado, Gil. Ele vai fazer a festa, o gigante. Gil de laranja no centro do gol.
3: Se for assim, sempre facilita pro goleiro, né? Todas as bolas cruzadas pra área, a maioria delas encontrando o goleirão da seleção paraguaia nessa mais uma. Cruzamento que vem da esquerda do Dinhê, direto nas mãos do goleiro.
0: Tenta descer o Paraguai, lance aberto à frente, era para Diego Gomes, para ninguém, está nas mãos do goleiro, placar de 0-0, 41-30, vai terminar o primeiro tempo, Léo Dien, 0-0.
7: E o Paraguai faz um grande primeiro tempo. A bola está com a França, ronda toda hora a área do Paraguai, mas essa é a proposta do time comandado pelo Gustavo Alfaro. Se defender bem, protege bem a grande área. O Mbappé não conseguiu uma grande chance para finalizar ainda, o Olise e o Dembélé pouco tocam na bola. A proposta do Paraguai vai dando muito certo nesse primeiro tempo, Martelli.
0: O jogo é bom do ponto de vista defensivo do Paraguai. Você vê que o torcedor em silêncio nas arquibancadas, está faltando grito. 42 minutos jogado, 0-0, vai para o campo de ataque na Bandeirantes, desce a seleção francesa. Olise domina para cima de dois, Olise sumido. Olise volta a jogada para o Pamecano. O Pamecano no campo de ataque pela meia direita, ele abre a jogada para Dembélé. Dembélé dominou, partiu para cima de dois, voltou para Koundé. Koundé para meia direita para Dembélé. Dembélé pressionado pela marcação, vem para baixo. Põe para fora a zaga do Paraguai. Lateral para a seleção francesa, bater no campo de ataque pela meia direita. 42,5, domina Olise. Olise na faixa que está ensolarada. Lá pela meia-direita no estádio, no Lincoln Financial Field, na Filadélfia, 0, Paraguai 0, também França. Desce pela meia esquerda da seleção do Paraguai, tá só acompanhando na canhota Mbappé. Mbappé gira da meia esquerda pro meio, é pro Pamecano. Pamecano olha pra meio da grande área, não dá pra cruzar, ele tá curtindo uma de meia. Voltou pra Koné, Koné tem espaço, pode bater, deixa o espaço pra ir a seleção Paraguai. Koné! Ele viu o espaço, puxou para a perna direita, isolou, passa à esquerda do gol. Tiro de meta para o Paraguai.
3: Foi trazendo, não preferiu a infiltração, traz de uma perna para outra e de direita ele manda para o gol. Não encontra o gol, encontra a linha de fundo, só tiro de meta para a seleção de Paraguai, que vai segurando. 43 minutos, segue 0-0 na Filadélfia, resultado que leva para a prorrogação. Martelli.
0: Placar de 0-0, você ligado no microfone da Bandeirantes, aqui na Bandeirantes, você ouve antes, 43 e 30, Copa do Mundo é na Bandeirantes, a França lá atrás. Eu tava fazendo as minhas contas aqui, até com a ajuda do Léo Jens, Copa do Mundo, gente, Copa do Mundo, a França, por exemplo, no último Mundial, só pegou uma Sul-Americana na final, e perdeu. Copa do Mundo não tem essa, vocês viram Cabo Verde ontem, hoje vocês veem Paraguai, então assim, contra Sul-Americano, Léo Jens, às vezes você tem que ter um jogo de cintura também.
7: É, tem que saber jogar o jogo, ter paciência pro, do lado da França. Não tem espaço por enquanto. É tentar cansar essa seleção paraguaia, porque jogar dessa forma os 90 minutos vai ser difícil. Resistir tão bem quanto resistiu nesse primeiro tempo. O Paraguai vai muito bem nessa etapa inicial. Eu, sinceramente, não esperava que o Paraguai conseguisse passar 45 minutos sem sofrer um gol da França.
0: 44 minutos jogados dessa seleção paraguaia. Só soltar, cruza a fronteira, Enciso, meia esquerda do gigante. O Pamecano vem no combate e tira. Não caprichou no passe, o Cubas. Corta a marcação da seleção francesa. Desce o Lise, Lise com espaço pelo círculo central do gramado. No campo de defesa para Dinhê. Dinhê faz a transição para o campo de ataque. Na meia esquerda, linha lateral dos técnicos. Mbappé em você, Cáceres. Mbappé para cima da marcação. Ele é forte, ele é veloz e ele vai pela canhota. Escapa da marcação do Cáceres. Abandona a ponta, vem por dentro. Olha para o meio da grande área, não tem ninguém. 44, quase 45 minutos jogados deste primeiro tempo de bola rolando. Mbappé rola a bola nos pés de Rabiot. Rabiot na entrada da grande área. Volta o jogo do círculo central para o Pamecano. O Pamecano, o zagueiro, meteu o balão à frente para Rabiot na entrada da área, bateu travado pela marcação. É uma muralha paraguaia. Pega no zagueiro, tá nas mãos do Gil, o goleiro.
3: É uma muralha paraguaia. Se a gente lembrar, em 98 foram mais de 114 minutos, né? Uma prorrogação para conseguir ser eliminada ou para cair diante da França, país sede. Vai acontecendo mesmo até por enquanto, né? A defesa paraguaia vai segurando, segue 0-0.
0: Vai pro campo de ataque a seleção francesa, 45, sobe a placa.
3: 3.
0: Vamos até 48. Marcou lá, domina pela esquerda no campo de ataque. Volta a jogada para Cune. Cune de longe não bateu. Abriu jogada meio direita para Cune. Cune, entrada da grande área. Volta para Cune. Cune pisou na bola. Cune pisou na bola. Cune perdeu o preciso. Enciso para a esquerda. Aí ele olha. Olha o tamanho do homem. O Pamecano para a esquerda. Mas o homem é rápido. Enciso para a esquerda. Escapou. O Pamecano ficou. Leva para a bandeira de escanteio para a esquerda. Enciso. Aí o Pamecano vem para botar para fora. Manuel para a seleção paraguaia bater no campo de ataque para a esquerda. Não. Ele deu o lateral para a seleção francesa. Cara, o Pamecano, ele parece que vai ficar para trás. Ele parece que não vai voltar e pega no inciso mesmo. Foi bem o juiz. Ele se recupera. Que zagueiro é o Pamecano, hein? Mas que zagueiro é o Pamecano, Léo James?
7: Mas para mim, o melhor zagueiro da França é o Saliba, o parceiro dele.
0: O que,
7: inclusive,
0: Arsenal, né?
7: Isso. Joga com o Gabriel Magalhães, inclusive. Os dois, para mim, formam a melhor dupla de zaga do planeta. Saliba e Gabriel Magalhães. A dupla de zaga do Arsenal, Martelli.
0: Vai pro campo de ataque a seleção francesa, 46:30. Você ligado no microfone da Bandeirantes aqui na Copa do Mundo, aqui na Bandeirantes, você ouviu antes. 46:30 vai terminar a primeira etapa, oitavas de final. E é o seguinte, Marrocos está aguardando. Marrocos aguarda quem vencer daqui nas quartas de final. Quinta-feira, 5 da tarde, na Bandeirantes, ou Paraguai ou França. Na Filadélfia vai terminar o primeiro tempo. Vem aí o intervalo inteligente. Ana Martins assume para todos os cantos do Brasil. 0 Paraguai, 0 também França. Coreia abre a jogada da meia esquerda para a meia direita para Koundé. Koundé tem espaço, ele parte para o campo de ataque. O lateral direito da seleção francesa abre a jogada pela meia direita. Olha onde está Mbappé. Saiu da canhota, está lá na direita. Mbappé no meio de dois. Tentou passe e tira a marcação. Como se fecha a seleção paraguaia, hein? 47 minutos jogados. Lateral para a seleção da França bater no campo de ataque para a meia direita. Koundé tem pressa. Arremessa a bola nos pés de Ulisse. Ulisse para Koundé. Koundé pela meia direita para o Pamecano. O Pamecano no meio de campo, no campo de ataque para a meia direita. Ele chapa a bola lá pela ponta direita para Ulisse. Ulisse para cima da marcação. Ele é ligeiro, mas são três em cima dele. Ele volta para o Pamecano. O Pamecano por dentro para Rabiot. Pode emendar dali. Rabiot tentou erguer a bola para ninguém. Olha a experiência do zagueiro paraguaio. O Velasquez está gelado, não tinha ninguém, ele fez o corta-luz, linha de fundo e tiro de meta.
1: Na tentativa do passe do Rabiot, que mostra também que a seleção francesa não está conseguindo encontrar, né? Um passe para o nada, aí foi esperto, Velasquez e Cáceres estavam na bola, os dois deixam ela passar. Linha de fundo, o torcedor paraguaio, por enquanto, comemora um 0-0 com a França.
0: E o Gistan Tachev, o árbitro do jogo, Osbeck já olha para o relógio, vai terminar o primeiro tempo. Dembélé para o campo de ataque, acionado na queira da grande área, pelo meio direito, ele volta, jogada atrás para o jogo, Koundé. Koundé, perna esquerda, fatiou a entrada da grande área, vai sobrar por mais. O Velasquez tira. Aponta o centro de campo, árbitro do jogo. Termina o primeiro tempo na Filadélfia. Por enquanto, nada definido. 0 para a poderosa França. 0 para o resistente Paraguai. Na Bandeirantes, o intervalo inteligente é seu. Boa noite a você, Ana Martins.
8: Boa noite, Martelli. O Pedro Martelli que contou essa história, esse primeiro tempo. Aliás, um teste de paciência para Kylian Mbappé e toda a seleção francesa. 0-0 por enquanto, Paraguai e França no Filadélfia Stadium. Deixa eu chamar o Everton Ramos aqui para acompanhar essa saída das equipes rumo ao intervalo, né, Everton? Que jogo!
1: Tudo bem, Ana? Mais uma vez, boa tarde para você e para o ouvinte ligado com a gente no intervalo inteligente da Bandeirantes. Pois é, hein? Os franceses de destaque correndo, Mbappé correndo em direção ao vestiário, saindo rapidamente, porque, de fato, é um teste de paciência para a França. A gente teve Mbappé fora da casinha já nesse primeiro tempo. E os paraguaios agora, mais tranquilamente também, a caminho do vestiário após segurar 45 minutos do melhor ataque dessa Copa do Mundo. Foram 13 gols marcados pela França, que não conseguiu vazar Paraguai, pelo menos no primeiro tempo. Restam 45 para a gente ver se essa história continua desse jeito. E lembrando que no banco de reservas, um jogador que tem sido bastante contestado, pelo menos pela torcida, pela imprensa paraguaia, por estar no banco de reservas de Gustavo Alfaro. Maurício marcou na goleada sofrida pelo Paraguai contra os Estados Unidos por 4-1 e pode ser aí um nome para o segundo tempo, Ana.
8: Vamos esperar então para ver se tem a entrada do Maurício, outras mudanças aí, até de postura por parte dos jogadores franceses, talvez não esperassem esse bloqueio aí, não só da zaga, mas dos jogadores do Paraguai. A França que teve muitas chances, inclusive de bola parada com escanteio. Paraguai conseguiu um contra-ataque por duas vezes ali, mas não foi bem no lançamento. Vamos aguardar. Por enquanto, 0-0 no Philadelphia Stadium. 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

0: Pode crer, vamos.
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3: Copa do Mundo é na Bandeirantes, já de volta com o nosso intervalo inteligente. Entramos hoje nas oitavas de final. Mais cedo, o Canadá foi eliminado pela seleção de Marrocos, que venceu por 3-0 a partida em Houston. Por enquanto, Paraguai 0, França 0. Deixa eu chamar o Léo Gens, até para perguntar, né, que é resiliência, psicologia, tudo para a França nesse primeiro tempo e vem muito mais por aí, né, Léo?
4: Vem muito mais, Ana. Uma boa noite para você e para todo mundo ligado na Bandeirantes. Olha, o Paraguai me surpreendeu neste primeiro tempo. Não achei que fosse resistir durante 45 minutos. O Paraguai veio para campo num 5-4-1 e se você assistiu a Brasil e Japão, é o mesmo sistema tático usado pelo Japão. E o Paraguai foi extremamente competente na hora de se defender. A França não conseguiu entrar na área do Paraguai. O Mbappé não teve nenhuma grande chance. O Olise não conseguiu praticamente finalizar nesse primeiro tempo. O Dembélé pouco apareceu. O Barcolá, para mim, fez um primeiro tempo bem fraco e acho que é uma troca possível para o Deschamps no segundo tempo. Todas peças anuladas pelo Paraguai neste primeiro tempo. A dúvida era quanto tempo o Paraguai vai conseguir resistir à pressão feita pela França, e o Paraguai resistiu durante os primeiros 45 minutos de maneira brilhante. Catimbou, caiu, tentou retardar um pouco o jogo, isso faz parte do futebol. É a estratégia do Paraguai, que não tem a mesma capacidade técnica da França, a melhor seleção nessa Copa do Mundo até aqui, que vinha jogando numa outra rotação em relação às demais, mas que não demonstrou isso no primeiro tempo. Talvez um pouco também pelo calor na Filadélfia, muito forte, 37 graus marcam os termômetros por lá. A França rodou a bola de uma maneira até certo ponto lenta, talvez para se desgastar menos no jogo e conseguir chegar no final. É difícil que o Paraguai consiga resistir por mais 45 minutos jogando dessa forma? Sim, mas não é impossível. Precisa ter um pouquinho mais de velocidade na hora de contra-atacar com o Enciso, alguns jogadores se aproximarem mais dele, porque é verdade também que o Mayang, o goleiro da França, nem sujou o uniforme neste primeiro tempo. Mas a proposta número um do Paraguai era: vamos tentar nos defender bem. E o Paraguai teve uma extrema competência nessa primeira. Mas a proposta número um do Paraguai era: vamos tentar nos defender bem. E o Paraguai teve uma extrema competência nessa primeira parte da missão. Falta um pouquinho de.

0: força física ali para o Paraguai se fechar, acredito que esteja um pouco menos cansado em relação ao ritmo de jogo do que a França, que está tentando abrir o placar. Mas é imprevisível o que vai acontecer nessa segunda etapa, né, Léo?
1: É, depende. Como o Paraguai tem que correr a todo momento atrás da bola, isso acaba desgastando mais do que a França, que vai tocando bola. Deve desgastar mais o Paraguai ao longo do jogo. É, mas é difícil fazer qualquer previsão aqui. A França é muito favorita ainda e não sofreu com o ataque paraguaio. Sofreu para entrar na defesa paraguaia neste primeiro tempo. Por isso, do lado do Paraguai, eu não faria nenhuma troca. Eu voltaria com o mesmo time, com a mesma proposta. Do lado da França, o Didier Deschamps tem um banco de luxo. Ele tem o Cherki, que foi destaque do Manchester City. Mas se ele quiser colocar um centroavante dentro da área para ocupar mais o Velasquez, o Gustavo Gomes, o Alderete, que fizeram até um primeiro tempo bem tranquilo, ele tem o Mateta, que é um centroavantão de área. A França não joga com esse tipo de jogador no seu time titular, mas ele tem essa opção no banco de reservas. Se ele quiser tornar a França menos previsível, porque a França praticamente só jogou pelo lado direito, onde se concentram o Olise e o Dembélé, pode colocar um ponto esquerda de mais qualidade para mim. O Doué é um jogador melhor do que o Barcolá, que não fez uma grande primeira etapa. Então são opções do Didier Deschamps no segundo tempo.
0: Opções de luxo, como o Léo Gens falou pra gente aqui. São 7:02, horário de Brasília. Por enquanto, 0-0 no Philadelphia Stadium para Paraguai e França. É o nosso intervalo inteligente. 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
3: Estamos de volta no intervalo inteligente da Bandeirantes. Por enquanto, 0-0 no Philadelphia Stadium, entre Paraguai e França. As equipes já voltando por aí, Everton?
4: Já sim. Primeiro o Paraguai, né? Capitaneados ali pelo Gustavo Gomes, e na sequência também a seleção francesa, aparentemente, tá? Aparentemente, porque os dois times ainda não chegaram pelo menos ali no banco de reservas, onde deve ser sinalizado se houver alguma mudança, mas aparentemente são as duas mesmas formações que iniciaram esse duelo de oitavas de final, o segundo dos oito que teremos pela frente no total.
3: Tá certo, então. Amanhã tem Brasil e Noruega, 5 da tarde, com transmissão da Bandeirantes. Vamos chamar o Alexandre Pretzel para falar da seleção brasileira. Mais cedo, estava na coletiva do Ancelotti, né, Pretzel?
5: O técnico Carlo Ancelotti não foi enfático sobre a presença de Martinelli amanhã contra a Noruega. Elogiou a capacidade ofensiva do jogador, mas quando eu questionei como que ficaria a recomposição defensiva com o Brasil sem a bola, com quatro jogadores de características de ataque... Aí ele parou, pensou e citou que o Danilo Santos pode ajudar nesse tipo de marcação quando o Brasil não tiver a bola. Então a entrevista se baseou muito em tentar descobrir quem vai jogar. E Ancelotti não deu uma pista clara. Deixou bem claro que os dois foram testados e ainda citou o Ederson Silva também na sua primeira resposta. Então o Brasil tem essa dúvida, Martinelli ou Danilo Santos. Um dos dois deve ser o substituto no lugar de Paquetá amanhã contra a Noruega. Ancelotti deu uma entrevista, respondeu a tudo, não considera o Brasil favorito e pede sim muito respeito à Noruega pelo fato da Noruega ter um bom time de futebol com a sua geração atual. Alisson, Danilo Silva, Marquinhos, Gabriel Magalhães, Douglas Santos, Casemiro, Bruno Guimarães e Danilo Santos ou Martinelli, Rayan, Matheus Cunha e Vinícius Júnior será o Brasil amanhã contra a Noruega.
3: Valeu, Pretzel, tudo pronto para Paraguai e França, segundo tempo, vai Martelli!
6: Valeu, Ana Martins, do intervalo inteligente, inverte-se os lados, Paraguai à direita, França à esquerda, bate na bola, inciso, começa o segundo tempo na Filadélfia.
7: Pedro Martelli.
6: Do futebol da Bandeirantes nessa noite de sabadão, 7:09 da noite, você ligado no microfone da Bandeirantes, 0 Paraguai, 0 também para França, França esquerda, Paraguai à direita. Por enquanto, indefinição de quem avança às quartas de final da Copa do Mundo. Everton Ramos, as equipes são as mesmas.
4: Isso mesmo, Martelli, os 11 iniciais de um lado e do outro, os mesmos que iniciaram a partida aqui na Filadélfia.
6: Placar de 0-0, começo do segundo tempo, desce para o campo de ataque, a seleção do Paraguai pela meia direita, Anceso cai, pede a falta, Miru também cai, pede a falta, Beron, tá sentindo o tornozelo direito, está jogando a seleção da França pelo campo de defesa, na meia esquerda, primeiro minuto de bola rolando desse segundo tempo, na Bandeirantes, aqui você ouve antes, o grito de gol na hora certa. Caiu o Almiron, tá sentindo, tá pedindo uma falta, o juiz não marca. Everton.
4: Um toque por trás ali do dinheiro, o árbitro não sinaliza a falta, mas era tudo que o Almiron queria, né? Fica no gramado, ganhando uns segundinhos preciosos já no começo do segundo tempo. Por enquanto, segue o jogo neste comecinho de segundo tempo na Filadélfia em 0-0, Martelli.
6: Placar de 0-0, ele deu a falta, ele volta atrás da falta para a seleção do Paraguai, bater pela meia direita, toma distância para fazer o levantamento, Diego Gomes, jogadores já lá para o meio da grande área, trinca de zagueiros paraguaios, jogadores da França na entrada da grande área, fazendo a linha do impedimento, vem levantamento, fatiou pela meia esquerda dentro da grande área, subiu o Curi, toca de cabeça, tira, corta a marcação da França, tenta descer o contra-golpe pela meia direita, domina Dembélé, Dembélé de primeiro um pouquinho atrás com falta, é o que o Paraguai queria, Olise derrubado, falta para parar o contra-golpe, bola para a França, no campo de defesa pela meia direita.
4: O árbitro na sequência vai dar uma chamada ali no zagueiro paraguaio que fez essa falta pra cima do Olise. Faltou abraçar o camisa 11 francês, que é quem cobra a falta, campo de defesa 0-0.
6: 0-0 o placar do jogo. Desce para o campo de ataque a seleção da França. O Pabecano passando as largas por dentro. Ele abre a jogada pela esquerda para Dini. Dini soltou lateralmente. Está faltando Marcolá no jogo. Marcolá na queda da grande área. Abandona a ponta. Vem por dentro. Trabalha para o campo de ataque pela esquerda para Salibá. Salibá gira a jogada para Cunha. Cunha no corredor central. Disse o intermediário. Abriu para Cundê. Cundê domina para a meia direita. Meteu a bola nos pés de Dembélé. Volta o jogo para o domínio de Cunha. Cunha para o Pamecano. Pamecano já está no campo de ataque. Curtindo mais de meia. Deu tapa à frente para Mbappé. Mbappé voltou para Salibá. Salibá pela meia esquerda. Mete a bola nos pés de Rabiot. Rabiot para Dini. Fecha o Paraguai, Rabiot pela meia esquerda, tem a posse de bola aos 2:30 jogados deste segundo tempo. Volta o jogo, Rabiot ainda no campo de ataque pela meia esquerda, é para Saliba, Saliba para Mbappé. Mbappé pressionado, marcado de perto, ele gira a jogada pela meia direita, para o domínio de Koundé. Koundé domina pela ponta direita, volta para Koné. Koné para Mbappé, saiu a jogada para Koné, só chega a bater o gol, Olise. Olise com D1, deixou pro outro. Ninguém bateu dentro da grande área, Everton.
4: Foi exatamente isso que aconteceu. No passe do Mbappé, os dois ficaram se olhando, né, para ver quem ia pra bola. O Koné ou o Olise. Nenhum dos dois chegou finalizando e desce mais uma vez a França.
6: Olise domina pela meia direita até escapar da marcação do primeiro passo. Levou para a linha de fundo. Dois em cima dele, a marcação dupla. Galarza domina pela meia esquerda até tomar a frente. Intercepta a marcação. Chegou Koné, meia direita para Dembélé. Dembélé voltou. Jogada para Koné. Na entrada da grande área, ele volta. Joga para Rabiot. Três jogados deste segundo tempo. Rabiot abre a jogada pela meia direita. Linha lateral da grande área pela ponta direita para Olise. Olise voltou para Koné. Koné ergueu a cabeça, soltou na entrada da grande área. Experimenta. Rabiot batendo gol. Longe do gol, em linha de fundo, ele jura que a bola desviou, mas o juiz não deu, marcou só tiro de meta.
4: É mais uma finalização dele, né? Teve algumas oportunidades, foram pelo menos duas no primeiro tempo em que ele bate pro gol e erra. Nessa também não passou perto, foi por cima da meta defendida pelo goleiro Orlando Rio, direto pela linha de fundo, com o Didier Deschamps indo à loucura no banco de reservas francês, queria o toque de bola ou até mesmo uma finalização mais precisa. Sai em tiro de meta para a seleção paraguaia.
1: E assim como no primeiro tempo, os dois volantes da França têm um pouco mais de espaço para jogar, Rabiot e Koné.
6: Deixa eu ver a chegada do Paraguai, meia direita, invade a grande área, pode bater, preciso, bateu travado, Almirón bateu travado, a bola sobrou, 10, invade a grande área num momento raro de ataque do Paraguai, pediu a bola, Enciso. O Almirón bateu na falha do Pamecano, linha de fundo, escanteio, Paraguai na ponta direita, Everton.
4: Escapada do Almirón numa falha mesmo do Pamecano, um chutão, tudo começa com um chutão pra frente, o Pamecano domina com o peito, mas domina deixando pro Almirón, que parte, tenta o cruzamento, a bola sai, desviada, linha de fundo, escanteio, olha o Paraguai aí no segundo tempo.
6: Escanteio para a seleção do Paraguai bater pela meia direita, num dos raros momentos para a seleção Paraguai, é raro o momento do Paraguai no campo de ataque. 4, quase 5 minutos jogados deste segundo tempo, de bola rolando a Galarza, ele e Koundé, os dois se estranhando e o árbitro vai conversar com a dupla. Escanteio para o Paraguai bater na meia direita, 5 minutos jogados, o canhoto na ponta direita está autorizado, Almirón toma distância para fazer a cobrança, se fecha a seleção francesa, 0-0, oitavas de final, vai Almirón, levantou na segunda trave, sai para dar um soco na bola, tira manhã afasta, mas volta para a seleção paraguaia para a meia esquerda, tem que caprichar, pode cruzar, Velasquez levou na linha de fundo, desarmado na bola, bonito, legal, no bote o Pamecano põe para fora, lateral manual para a seleção do Paraguai. Vai bater no campo de ataque para a meia esquerda. Toma distância Alonso, conhecido no futebol brasileiro. Alonso toma distância para fazer a cobrança de lateral. Ele olha para o meio da grande área, vai erguer a bola lá no meio da área. Alonso toma distância, arremessa a bola para o meio da grande área, sobe para fazer a tranquila defesa amanhã. Everton.
4: Arremesso lateral, isso rápido, hein?
6: O Manhã já repôs, deixou o Mbappé na cara do gol, é só fazer, dominou, perdeu. O Manhã repôs a bola numa senhora assistência para o Mbappé, que sai na cara do gol. Ele domina, é travado. Escanteio para a França. Para a França, bateu rápido, bateu pela linha de fundo. Gil fica sentindo. Sei não, hein? Eu não sei não. Porque o VAR não checou esse escanteio. Fiquei com a impressão do último toque do Mbappé. A França bateu rápido. O árbitro deixou seguir. O chute é para fora. Se esse gol sai, vamos ver. O Mbappé pega com a mão na bola, ele bate no gol, realmente foi escanteio. Realmente o escanteio aconteceu. Então se sai o gol, por mais que o juiz não viu o toque de mão, ô Léo James, o escanteio era válido. Então se sai o gol, tava valendo tudo, Léo.
1: Mas se sai o gol do Mbappé, o gol seria anulado, porque ele conduz a bola com o braço, né? Ele coloca
6: antes do escanteio.
1: Exatamente, antes do escanteio.
6: Se sai no escanteio agora, valia.
1: Isso, aí já seria um outro lance, né, Martão?
6: Placar de 0-0, tá tudo igual pra você, ligado no microfone da Bandeirantes, quase 7 minutos jogados, disse o segundo tempo de bola rolando. Grande Hugo Garbi tá curtindo na Bandeirantes aqui, torcendo pra seleção do Paraguai. E o Gil tá caído, anote aí. Quando der 20 do segundo tempo, ele levanta, Everton.
4: Tá caído, recebendo ali já, inclusive, o atendimento dos profissionais do departamento médico da seleção paraguaia. O grande destaque, Gil, ali no, na perna direita, né? Ali na região da panturrilha direita, recebendo o tratamento. Jogo paralisado, alguns segundos, alguns minutos, vai levando o goleirão da seleção paraguaia. Destaque na classificação contra a Alemanha, por enquanto também não tendo que trabalhar muito não, viu, Martelli? Nenhuma defesa sensacional do Gil até o momento na partida, vai ganhando segundos porque segue 0-0 no placar.
6: Sensacional foi a bola do Manhã pro Mbappé, e ainda mais sensacional, o Cáceres foi até o final, Léo.
1: E você não pode ter um vacilo como esse por parte da defesa paraguaia, o Mbappé com um campo aberto para correr. Isso não pode acontecer em nenhum momento. Se o Paraguai fecha muito bem a própria área, protege bastante esse espaço, os volantes franceses têm encontrado certa facilidade para finalizar da entrada da área. O Rabiot já teve pelo menos duas chances, o Koné teve mais uma, então é um pouco mais de capricho. Se está difícil de acessar, de chegar na grande área do Paraguai, uma das soluções para a França é chutar de média a longa distância, tentar um chute de fora da área com seus volantes.
6: Vai para o campo de ataque a seleção francesa para a meia esquerda, rasga a marcação, tira de qualquer jeito, põe para fora Cáceres. Arremesso manual para a França bater no campo de ataque para a meia esquerda, 0-0. Esperava mais do jogo, mas tem muito tempo para a bola rolar ainda. 8 minutos jogados, desde o segundo tempo de bola rolando. França está jogando no campo de defesa, trabalha a jogada Seribá. Seribá pela meia esquerda para se cobrir de zaga, no circo central, cruza a fronteira, o Pamecano rola, bola nos pés de Cuni. Cuni pelo corredor central, disso intermediário, acelera para a França. Na meia esquerda, 0, Paraguai 0, França oitavas de final. Cuni mete a jogada pela ponta esquerda para Barcola para Cuni, mandou de longe, bateu no gol, tiro no gol! O gigante viu a bola vindo de longe no centro do gol, não brincou, não titubeou, de mão trocada ele bota em escanteio, a defesa no centro, de certa forma médio para difícil, ele espalma e bota para fora do gol, Everton.
4: E eu tinha acabado de falar que não tinha tido nenhuma grande jogada, nessa uma bela defesa, mão direita na bola para botar pela linha de fundo, num belo chute do Conete, endereço, linha de fundo, escanteio, Alize bate.
6: E escanteio para a França, bater na primeira trave, cobrado errado, corta a marcação da seleção do Paraguai. 9 minutos jogados, tenta descer o contra-golpe, a seleção do Paraguai pela meia esquerda, bola solta para a meia direita para o Lise. O Lise dominou, saiu com bola e tudo. Que pancada de longe, hein, o Léo James? E que defesa do Gil.
1: A gente tinha acabado de falar, se o Olise não tem espaço, o Mbappé não tem espaço, o Dembélé não tem espaço, os volantes da França têm certa tranquilidade para jogar. Então chuta de fora da área. O Koné já teve duas boas chances, o Rabiot também. Esse foi o melhor chute da França, acho que no jogo todo, Martelli. Colocou o goleiro do Paraguai para trabalhar.
6: Tenta descer para o campo de ataque a seleção do Paraguai pela meia esquerda. Mirou marcado por perto de três. Ele dá um tapinha atrás para Galarza. Galarza perde a bola. O Lise ganhou, voltou pelo circo central do gramado. Trabalhou pela quarta zaga. Saliba para o Lise. Pode matar agora, pode fazer o primeiro gol. A seleção da França, Mbappé. Rolou a jogada para a meia esquerda. Para Barcola, marcado de perto. Cáceres de novo. Tá marcando bem Cáceres, bota a linha de fundo, escanteio para a França bater.
4: O lateral direito já foi destaque contra a Alemanha, também não faz diferente hoje contra a França. Desarmando todas nessa, bota pela linha de fundo, escanteio, mais um para a seleção francesa, Dembélé na bola.
6: Passamos de 10 minutos jogados deste segundo tempo aqui na Bandeirantes. Você ouve antes, Dembélé para cobrança de escanteio, 10 segundo tempo, oitavas de final. Vem a França, escanteio para a França bater pela meia esquerda, 4, 5 jogadores, 5 agora da França na grande área. Bateu fechado nas mãos, Gil. Só para treinar o goleiro. 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Copa do Mundo 2026, Canadá, México, hoje Estados Unidos na Filadélfia. Oitavas de final, perdeu, tá fora. Venceu, pega Marrocos nas quartas de final. 11 minutos jogados do segundo tempo. Paraguai 0, segurando. França também 0. 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Bueno.
7: Na última sexta-feira, a Argentina venceu por 3-2 a seleção do Cabo Verde. Messi havia dado uma assistência, porém na súmula foi retirada a sua assistência. Com isso, ele segue com 8 assistências em todas as Copas do Mundo, empatado com Diego Maradona. Ambos obtêm esse mesmo recorde.
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6: Almirão abre a jogada para a esquerda, preciso, dominou, rente a marca da Cal, saiu.
9: com isso tirar a assistência do Messi. O Messi faz uma Copa do Mundo muito ruim, né, Léo Dias? Tá muito mal, Léo Dias, nessa edição, o seu xará, o Léo Messi, porque, nossa, como tá mal o Messi, hein?
1: Fraca, ele só segue em busca do recorde de gols em uma edição de Copa do Mundo, sendo que ele já é o maior artilheiro da história das Copas. É fraca a atuação do Messi aqui na Copa do Mundo.
9: 20 gols, 2 a mais que o Mbappé, que tem 18, 7 nessa Copa, o Mbappé tem 6, vamos ver se ele chega a 13, que o Just Fontaine fez em 58. Ó, se a Argentina pega a seleção do Egito, né, na próxima. Aí depois uma possível Colômbia. Com o Egito. Se a Argentina jogar melhor, ele broca 3. Tá? Aí já vai pra 10. Faltam 3. Vai mudar a seleção paraguaia. Primeira do jogo.
4: É isso
9: 12
4: mesmo.
9: E 30.
4: Não vai dando pro Alderete. O Alderete que se lesionou no último jogo da fase de grupos, no empate em 0-0 contra a Austrália. Ficou no banco, né? Foi preservado na partida contra a Alemanha, retornou a equipe titular nessa partida, mas quem vem pra vaga dele, o Alderete vai embora, é o Canali, camisa 13, foi titular, zagueirão do Lanús, foi titular contra a Alemanha, é ele quem entra então, saiu 3 pra entrada do 13, Canali em campo.
9: O Alderete teve uma disputa de bola, Léo, que ele cai com o joelho esquerdo, e ele estica demais, né, o joelho, a imagem foi impressionante, ele tentou ficar, E acho que isso aí pegou também na sequência, né, Léo?
1: Isso, os jornais paraguaios davam que ele seria um desfalque. Hoje me surpreendeu a escalação, não suportou os 90 minutos, sai do jogo para a entrada do Canali. A França também tem um problema na sua escalação, né? O Tchouaméni sentiu um problema muscular ontem, por isso fica no banco. O Koné joga no lugar dele, forma a dupla de volantes da França com
9: o
1: Rabiot.
9: 13 jogadas, Barcola para a esquerda, escapou o Rolinho na grande área, só fazer Gil, saiu, Barcola não chutou! O Cáceres travou e vibra na cara do francês Barcola, que botou 2 na saudade. Cáceres, que partida faz até o momento, que partida faz o ala direito paraguaio, hein, Everton?
4: A gente já tinha destacado isso, mais uma bela partida do Cáceres, jogador da lateral direita, né, do Dinamo de Moscou, da Rússia, 26 anos, vibrando na frente do Barcola, que tinha passado por 2, é ele quem acaba ali conseguindo na jogada que ele se perdesse pela linha de fundo, e o Cáceres vibra, o Barcola, por sorte, também não pegou ar, né, sai, dá um abraço no Cáceres na sequência, tudo certo, tiro de meta cobrado pela seleção paraguaia.
9: Alá futsal, a vibração de Cáceres e o Barcola deu tapinha nas costas. Sei não, se não estão jantando psicológico francês, mas tem jogo. Aí vai o Barcola, agora quer ver o Dilon. Aí, Barcola, jantou, hein? Jantou pelo jeito, hein? Isolou! Lá em Dallas, Barcola.
1: Barcola tá abalado, hein?
9: Tá o quê?
1: Barcola tá abalado.
9: Nossa,
1: e ele faz
9: senhora.
1: Um jogo fraco até aqui. A jogada era boa, mas o jogo do Barcola é fraco até aqui. E sobram opções ao Didier Deschamps. Ele pode colocar o Doué na vaga do Barcola, ou então tirar o Barcola e colocar um centroavante de área como o Matetá. Eu acho que falta um pouco mais de presença de área na França. Um jogador para ocupar mais o Gustavo Gomes, agora o Canali, o Velasquez. Para tipo de jogo, um centroavante pode ser uma peça importante para a França.
9: Deixa eu te falar uma coisa. Não, antes do Léo. Fala da alteração, Everton, por gentileza.
4: Pois é, as esperanças do torcedor paraguaio vão embora, né? Tá saindo o Inciso com a 19, participou de todos os gols de Paraguai até agora na Copa. Entrando com a 24, o Caballero. Caballero, que é jogador do Santos, emprestado ao Portsmouth, time da Championship, a segunda divisão inglesa. Outro jogador que vem aí com a 20, Doué, no lugar do Barcola, também, né, tá ali uma dúvida, os dois disputando vaga, o Doué começou titular na Copa do Mundo, o Barcola ganhou seu espaço, vai embora com a 12 o Barcola, Doué com a 20 em campo, mudanças nas duas equipes.
9: Bom, que o banco da França é muito bom, a gente sabe disso, Léo, Doué foi titular no primeiro jogo da França, como bem disse o Everton, alterna agora, o Enciso é o jogador mais incisivo mesmo da seleção paraguaia, não sei se sentiu algo físico, porque perde com a saída do 19 paraguaio.
1: Que é difícil, né, você sobreviver a 90 minutos, sendo a única peça mais avançada do Paraguai, tendo que conduzir todos os contra-ataques, jogar na velocidade, bate e volta, cansou no jogo o Inciso. É natural que fosse dessa forma, o técnico do Paraguai coloca o Caballero, que é um outro atleta de velocidade, para tentar conduzir esses contra-ataques e recuperar o fôlego da seleção paraguaia no comando do ataque. Entra o Doué na vaga do Barcola, um ponta por outro, o Barcola fez um jogo abaixo, até na parte psicológica agora, acho que perdeu o duelo pro Cáceres, por isso sai para a entrada do Doué, jogador de extrema qualidade, Martelli. Esse banco da França é um luxo.
9: Vai para o campo de ataque, a seleção francesa, para a esquerda, leva para a linha de fundo, tenta fazer o cruzamento, estava pressionado pela marcação, Kone, Digne chegou para travar, Cáceres vem por baixo, põe para fora. Arremesso Manuel para a seleção do Paraguai, bater no campo de defesa pela meia-direita. 17 minutos jogados neste segundo tempo, de bola rolando. Você vê, você ouve aqui na Bandeirantes como o jogo é arrastado. E é mesmo, é a proposta da seleção paraguaia. Não desenvolve, cadencia e amarra o jogo a seleção paraguaia, que eliminou a Alemanha no mesmo esquema. Já jogando a seleção da França no campo de defesa, para a esquerda, pisa na bola. O Pabecano tenta descer para o campo de ataque. O silêncio nas arquibancadas também. Não se manifesta o torcedor francês. Não se manifesta o torcedor paraguaio. Tenta descer para o campo de ataque. De Berê pela meia-direita. Ele é desarmado. Corta a marcação do Paraguai. Sai jogando pela meia-esquerda. Deu um tapa na bola. Alonso. Alonso quebra para o campo de ataque. O Pabecano dá um tapinha de bola pela perna direita para Koundé. Koundé pela meia-direita. Pressionando para o campo de direita. Volta o jogo para o Lise. O Lise recomeça para Koundé. Koundé no campo de defesa pelo círculo central. Ele aciona a jogada para Saliba. Saliba vai para o campo de ataque. Para a seleção da França. Mete a bola para Digne. Digne na ponta esquerda para Doué. Acabou de entrar em campo. Doué. Linha lateral. Pedalou. Balançou. Escapou do primeiro, do segundo. Opa! Caiu, pediu a falta, ó o Usbeck, ó o juiz, ó, levanta, segue o jogo, abre a jogada, a França para a meia-direita, para o Lise leva a bola para a linha de fundo, ele vai carregando a jogada, escapa da marcação do Galarza, vem por dentro, meteu a bola para Dembélé, Dembélé travado pela marcação, o paredão paraguaio funciona. Mas no contra-golpe, nada, hein? 18 minutos jogados deste segundo tempo, olha a França de longe, Mbappé, meu Deus, Mbappé. Primeiro tempo você estava fora da casa. Concentra de novo, Mbappé. Isolou, ajeita a gola da Pola, hein?
4: E é a segunda finalização seguida, né? Anterior do Barcolá, que foi embora. Que de fato parece ter pegado psicológico a defesa paraguaia para cima dos jogadores mais ofensivos da seleção francesa, né? Um chute do Mbappé sem precisão, longe, longe do gol da meta defendida pelo Rio. Só tiro de meta que favorece a seleção paraguaia, que vai resistindo, sobrevivendo às oitavas de final da Copa do Mundo.
9: Ô Léo, a gente tava vendo o lance agora do Doué, ele escapa, ele larga o pé, é muito rápido, ele cava a falta, ele larga o pé para buscar a falta. O juiz foi muito bem, mas muito bem, os caras estão vendo coisa que em câmera lenta a gente demora para ver, o cara viu rápido.
1: Foi muito bem o árbitro. É um jogo até aqui sem grandes lances polêmicos, talvez uma possível expulsão do Galarza naquele lance com o Mbappé no primeiro tempo, mas tem uma boa atuação até aqui o árbitro do jogo.
9: Vai para o campo de ataque a seleção da França pela meia esquerda. 20, quase 20 jogados deste segundo tempo. Doué domina pela meia esquerda. Oitavas de final é a Copa do Mundo. Na Bandeirantes, a Copa do Mundo. Você ouve o gol antes da Bandeirantes no tempo certo. Koundé domina da entrada da grande área na Bandeirantes. Sempre que tiver Copa na Bandeirantes. 0 Paraguai, 0 para a França. Vai para o campo de ataque a França pela meia direita. Caiu o jogador paraguaio. Tá sentindo, mas já se levanta. É, Galaza. A França no ataque. Rabiot para Saliba. Saliba para a meia esquerda. Vai para cima da marcação. Dominou Mbappé no meio de dois. Escapou do primeiro, do segundo, é só soltar, caiu, era o Doué, o juiz não dá falta e tome contra-golpe, Paraguai pro contra-golpe pela linha direita, olha o Saliba, mas é um gigante o Saliba, mas é um gigante o Saliba, o Almirón deu um pique de praticamente 100 metros, o campo inteiro ele correu, ele adiantou, ele sentiu e o Saliba se recuperou. Sente o Almirón e ainda tem reclamação de um possível pênalti no Doué lá na área, hein, Everton?
4: O quarto árbitro tendo trabalho ali com o Didier Deschamps, que reclama de uma marcação, um possível pênalti para cima do Désiré Doué, tá? Essa é a reclamação e já aproveita também para paralisar, porque segue caído o Almirón com a mão na região posterior da coxa esquerda.
1: Para mim é pênalti.
9: Acabou o sonho, hein? Acabou o sonho do Paraguai.
1: Pênalti do Diego Gomes, se eu não me engano, dentro da área. Eu marcaria esse pênalti, Martelli. Acho que existe o contato. O Doué é derrubado dentro da área. Pra mim, o árbitro tem que ser chamado lá no VAR pra reassistir ao lance e marcar a penalidade máxima a favor da França. Essa é a questão. Você se defende muito baixo, próximo do seu gol. Quando você arranca com a bola, você tem que percorrer uma faixa muito grande de campo pra chegar lá. Isso gera um desgaste muito grande nos homens da frente do Paraguai.
9: Aí você é pênalti pra França, hein? O Diego Gomes vacilou. O Doué entrou para mudar o jogo. Aí os jogadores paraguaios dizendo que ele pulou. Não, tem o toque. É embaixo, é no meio, é em cima. Tem o toque do Diego Gomes, hein? Três em cima dele não foi o suficiente. Três em cima dele e tem o toque, viu, Léo James?
1: O toque é muito claro. Não tem como não marcar o pênalti a favor da França, sinceramente. É, o pênalti é claro do Diego Gomes em cima do Dué. O Dué entrou bem no jogo. Se o Barcolá fez um jogo muito ruim, o Dué entra bem, incendeia a partida, trabalha bem por esse lado esquerdo de ataque da França.
9: Vamos ouvir.
10: After the off-field review, number 8 of defender, Tripp, attacker player inside the penalty area. Decision is penalty.
9: Pênalti para a seleção da França, durou 67 minutos o paredão paraguaio. O Dué entrou para mudar o jogo, é pênalti, auxiliado pelo chileno, é o Juan Lara que está no VAR, é isso?
4: É isso mesmo, Juan Lara no VAR, foi quem chamou o Wilgis Tantachev. O Désiré Doué, única mudança do Deschamps, aí também é para brilhar a estrela do treinador pelo lado esquerdo, 3 na marcação, pé direito dele tocado por baixo, enquanto os paraguaios faziam ali um sinal de que ele teria saltado, não, um toque por baixo do Gomes, acaba então marcando penalidade máxima, o técnico, o árbitro do Uzbequistão.
9: O Léo, ele dribla para trás, cara, você vê que não é o cacuete do Diego Gomes, e na área, a cautela, a preferência do jogador, é do atacante. Ele ia driblar para trás, Léo James.
1: Se ele só acompanha a trajetória da bola, só cerca o Dué, ele não comete esse pênalti. E já tinha a cobertura, o Cubas também já estava pressionando o Dué. Pênalti tolo do Diego Gomes, mas pênalti bem marcado pela arbitragem. Veremos quem vai bater.
9: E o Velasquez rasgando a chuteira na marca penal. E o Velasquez largando a chuteira na marca penal. Vai para a bola, Mbappé, o Rabiot
1: ao melhor estilo Andrés Pereira?
9: Sim! Mbappé e Gil, o Gil está numa conferência na marca penal, ele, o árbitro e o Mbappé. Mbappé com a seleção francesa não perde penais. São 18 gols em agora 19 jogos de Copa do Mundo. São 6 gols nessa edição. Buscando empatar com Messi, que tem 7, mas Messi tem 20 em Copas do Mundo. Gil, o gigante, uma história de recuperação. E a bola está fora da marca da Cal. Os Beck gosta também. E o Almirón vai lá. Sei não, hein?
1: O Mbappé colocou fora a bola porque o Velasquez mexeu na marca do pênalti, que nem fez o Andrés Pereira naquele Palmeiras e Corinthians, ou Corinthians e Palmeiras em Itaquera.
9: Bem-vindos a Libertadores, França. Mbappé e Gil, autorizado. Mbappé partiu para a bola, bateu! Gol!

0: marca dos 24 minutos jogados do segundo tempo. Durou 69 minutos. O paredão paraguaio. Pênalti sofrido por Doué. Entra em campo para mudar o jogo. Mbappé, no momento em que precisa de um líder, no momento em que precisa de um cara francês, nato, experiente, gelado, Mbappé vai para a cobrança de pênalti. Gil cai para o canto inferior direito, de perna esquerda, com uma parada antes do pé de apoio. Mbappé desloca o gigante paraguaio. Morre a bola no canto inferior esquerdo. Gil passou da bola, aquele abraço, tá no gol. Mbappé iguala Messi na Copa do Mundo. 19 gols em Copa, 19 jogos com a França. Mbappé botando a França nas quartas de final. Na Filadélfia agora, Paraguai 0, França 1. Everton Ramos.
1: Ele não perde pênaltis, né? Ele é fatal na marca da cal. E foi assim como nós vimos. Deslocando o goleiro Gil, de perna direita, mandando no canto esquerdo, enquanto o goleiro cai para o canto direito. Festa do torcedor francês. Foram 70 minutos conseguindo segurar por parte da defesa paraguaia. Mas nessa, na cobrança de pênalti, Mbappé vai à rede. 7 gols nesta Copa do Mundo. Ele é artilheiro ao lado de Lionel Messi. 19 gols em Copas em 19 jogos. Que marca! A seleção francesa consegue derrubar a defesa paraguaia com Mbappé. Camisa 10, França 1 a 0.
0: Léo James, 1 para a França, 0 para o Paraguai.
2: O Paraguai resistiu por 70 minutos, fazia uma grande partida. Num erro específico do Diego Gomes, ele derrubou o Doué dentro da área. E lá estava Kylian Mbappé para converter. Ele ainda não é, mas ele será o maior artilheiro da história das Copas. Para mim é questão de tempo, porque o Messi está na última ou na penúltima Copa dele. O Mbappé tem pelo menos mais duas pela frente. O Paraguai faz algumas trocas, vai tentar sair de trás, mas a gente sabe que a missão paraguaia é ainda mais complicada, Martelli.
0: Mudanças? Placar de 1 para a França, 0 para a França, ou melhor, 0 para o Paraguai. Nossa, agora uma pegada forte em cima do Rabiot. Rabiot fica sentindo no ataque na meia esquerda. O Cubas vai passar em branco, Cubas, sem amarelo. Paraguai valente, hein? Mas está perdendo para 1-0. Você tem as mudanças já aí, Everton?
1: Tenho as mudanças. Foi sinalizado ali na plaquinha a saída do 15, Gustavo Gomes. Gustavo Gomes vai embora para a entrada do Maurício com a 11. Ou seja, só que, Martelli, eu confesso que eu
0: tá
1: sigo
0: campo,
1: vendo,
0: né?
1: Eu sigo vendo o capitão do Paraguai.
0: Fechou o tempo.
1: Aí, ó.
0: Fechou
1: separando
0: o tempo.
1: Uma briga, inclusive, agora.
0: É, a placa errou. Mbappé em discussão ali com o Velasquez. Fecha o tempo no momento da pausa para hidratação. O Maurício, o Galarza vai ali para cima do Mbappé. Chega o gigante Gil. Fecha o tempo, hein? Fecha o tempo entre paraguaios e franceses.
1: Bem no momento da pausa, né?
0: Olha lá, o Velasquez quer matar o Mbappé. E o Mbappé sai xingando. Que isso, hein? Quem diria que a gente ia ver um clima de liberta em França e Paraguai.
2: Meu amigo, cada um com as suas armas. Essa é uma das do Paraguai, eu respeito. O Paraguai sobreviveu.
0: Sim.
2: 70 minutos no jogo contra a França, a favoritaça nesse duelo aqui, talvez a favoritaça dentro da Copa do Mundo. O Doué entrou muito bem, né? Acho que ele mudou o rumo do jogo. A França fazia um segundo tempo muito cadenciado, muito lento, muito previsível, só pelo lado direito, com o Dembélé e com o Olise. O Barcola teve uma atuação muito abaixo, muito fraca. Caiu na pilha do Paraguai, perdeu a batalha psicológica. O que fez o Didier Deschamps? Vou sacar o Barcola depois dele chutar uma bola na lua. Vou colocar o Doué, que é um ponto esquerda bom também. E ele tem o drible e capacidade de improviso. O Doué, em duas oportunidades, foi para cima da marcação paraguaia. Em uma delas, ele cavou o pênalti. Pênalti bem marcado pela arbitragem. O Mbappé foi lá e converteu. 1 a 0 para a França. Fosse eu o Paraguai, nos próximos 5 minutos eu acho que eu não sairia tanto. Ainda tentaria baixar um pouquinho, segurar para jogar em velocidade. Depois tenta aquele abafa final. Essa é a chance do Paraguai dentro do jogo, mas é extremamente respeitável o jogo que faz o Paraguai até aqui. A gente questionava quanto tempo vai durar o Paraguai sem tomar um gol. Durou 70 minutos, Matheus.
0: Bom, vamos confirmar as mudanças, que a placa subiu de forma equivocada, errada. Mas Everton Ramos checa.
1: Errada, driblou todo mundo, os aplicativos tudo dando a saída do Gustavo Gomes também, mas vamos lá, quem saiu foi o camisa 8, Diego Gomes. Será? Foi o 8, Diego... Não, o será foi... Será que foi o Gomes que confundiu a cabeça de quem estava ali na placa? Diego Gomes com a 8 vai embora, Maurício com a 11, a primeira modificação, a outra saída do 10. Almiron para a entrada do camisa 21. Ávalos foi titular contra a seleção da Alemanha. Ávalos 21 em campo no lugar do 10, Almiron.
2: Gustavo Alfaro agora coloca um centroavante para esses minutos finais. O Ávalos é aquele centroavantão de área forte para numa bola aérea, numa bola longa, tentar chegar ao empate. O Maurício é um meia mais criativo, eu diria, do que o Diego Gomes, que tem mais um perfil de volante. Ali o Maurício deve jogar por trás do Ávalos como meia de criação. Um grande abraço para Fábio Pereira, que está na nossa audiência.
0: Ô, Fabião, grande Fábio Pereira, corintiano fanático, aqui no microfone da Bandeirantes. Placar de 1 para a França, 0 para Paraguai. Outro que está conosco aqui, seu Wagner, com Maurício e com Helena. Grande seu Wagner, um abraço. Timaço da Bandeirantes pronto para o reinício de jogo. Lá na Filadélfia, 1 para a seleção francesa. Gol de Mbappé batendo pênalti. 0 para o Paraguai. Volta a rolar a bola aqui na Bandeirantes. Você ouviu antes. Vai para o campo de ataque a seleção da França pela meia esquerda. Pisa na bola. Livre de marcação de linha. Volta o jogo pelo círculo central. Trabalha Rabiot. Rabiot pelo campo de defesa para o Pamecano. O Pamecano tenta descer para o campo de ataque. Vai descendo da seleção francesa. Placar de 1 para a França, 0 para o Paraguai. 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O ponteirinho tá girando e a bola rolando pra você. Copa do Mundo 2026, México, Canadá, hoje Estados Unidos na Filadélfia. Oitavas de final na Bandeirantes, 31 jogados no segundo tempo. Venceu, tá nas quartas contra Marrocos. Perdeu, tá fora. Paraguai 0, França 1, Mbappé. 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
3: Além de Canadá e Marrocos, Paraguai e França nas oitavas de final. Teremos Brasil e Noruega, México, Inglaterra, Portugal, Espanha, Estados Unidos e Bélgica, Argentina e Egito, terminando com Suíça e Colômbia.
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0: Olha, agora o Cáceres atinge a canela do Mbappé. Se eu sou francês também essa hora, eu faço cera também, Léo James. O Mbappé agora caiu, ele tá pegando a malandragem, ó, e vai ficar no chão, tá vencendo o jogo, Léo.
2: Mas ele dá uma valorizada porque ele recebeu um chute realmente do jogador paraguaio, né? Então ele também vai ganhar um tempinho aí. O jogo não é fácil pra França. A França não conseguiu praticamente entrar na área do Paraguai, exceção feita ao lance do Odoué, em que ele sofre o pênalti. Os volantes da França, que tiveram um pouco mais de espaço para jogar, o Koné conseguiu duas finalizações da entrada da área, assim como o Rabiot. Numa delas, inclusive, o Koné colocou o goleiro paraguaio para trabalhar, mas foi só, viu, Martelli? Não foi um jogo em que, pelo menos não é um jogo até aqui, em que a França empilha várias chances, o goleiro paraguaio é o melhor em campo, não. Paraguai foi um time extremamente competente na hora de se defender e teve um erro pontual com o Diego Gomes, que fez o pênalti para cima do Doué, pênalti convertido pelo Mbappé.
0: A imagem está recuperando o momento em que o Velasquez vai lá e com a trava da chuteira faz um buraco, dois... na marca do pênalti, só que o Dembélé estava por cima dela, só que o Dembélé estava olhando para cima e ele veio por trás.
2: Isso aí poderia ter sido motivo para um cartão do jogador paraguaio.
0: Placar de 1 para a França, 0 para o Paraguai. Você ligado no microfone da Bandeirantes, finzinho de jogo. Passamos de 32 minutos jogados desse segundo tempo de bola rolando. Sai jogando a seleção do Paraguai pelo campo de defesa. Na meia esquerda tenta quebrar para o campo de ataque, Alonso. Alonso volta para Canali, Canali pela meia esquerda. Ainda no campo de reta, aguarda, trabalha para Galarza. Galarza para Alonso, Alonso de primeira por dentro. Sai jogando a seleção Paraguai, ó, tem toque. Galarza do meio pela meia esquerda, rente a linha lateral dos técnicos. Ele pisa na bola. 33 minutos jogados desse segundo tempo de bola rolando. Na Bandeirantes, desce para o campo de ataque. Paraguai, trabalha a jogada do Paraguai pela meia esquerda, Galarza, Galarza pisa na bola, recua no campo de defesa, chega para fazer o domínio, estava livre de marcação, tenta descer Cubas, Cubas pelo círculo central para Maurício, Maurício por dentro, trabalha a jogada para a seleção Paraguai, ele mete a bola nos pés de Cubas, Cubas pela meia esquerda para o campo de ataque, desce a seleção Paraguai com Alonso, Alonso lança a frente, deu um tapinha na bola, Ávalos pela meia esquerda, chega no alto, toca a marcação, o Pamecano põe arremesso lateral manual para a seleção, era do Paraguai, hein? Aí o quarto árbitro corrige, lateral Paraguai na meia esquerda. O Alfaro está entrando em campo, Everton.
1: Tá bravo demais, né? O Pamecano foi o último a tocar na bola. Ganha arremesso lateral, se corrige ali a tempo o árbitro dos Uzbequistão, o Ilgis Tantachev, arremesso lateral. E o Alonso tá com pinta de que vai cobrar um latereio, Martelli.
0: Pedro Cohen, nosso xará, companheiro sem clima em casa, tá ouvindo a Bandeirantes, um abraço, Pedro. 34 minutos jogados, lateral para a seleção Paraguai, bater pela meia esquerda, placar de 1-0, a França vence, Paraguai resiste, Alonso levantou para a meia da grande área, meu toque de cabeça caído. Tá caído o Upamecano.
1: É, na sequência o árbitro pega uma falta, demorou para marcar inclusive ali, uma falta para cima do zagueiro. É, numa dividida ali, quem tava com ele era o Ávalos, o árbitro dá uma falta, o Ávalos teria feito uma ação ali de uma possível cotovelada no Upamecano e o árbitro por isso sinaliza a falta marcada.
5: Ele deu, o Léo James?
2: Deu. Deu uma cotovelada discreta, mas deu.
0: O que os franceses vão apanhar nesse fim de jogo, gente? Temos que ser sinceros. O que eles vão apanhar nesse fim de jogo? 35 minutos jogados deste segundo tempo aqui na Bandeirantes. Você escuta antes o grito de gol na hora certa. Toma distância para fazer a cobrança amanhã. Manhã dentro da grande área de perna direita. Ele quebra para o campo de ataque na ponta direita. Sobe para tocar de cabeça Dembélé. Ele Alonso passa pelos dois. Manuel marcado para o campo de defesa. Na meia, na canhota lateral para a seleção paraguaia bater. Alonso vai para a cobrança de lateral. 35 minutos jogados. Não toca. Não toca a bola. Alonso devia ter pressa. Manual para a seleção do Paraguai. Alonso arremessa a bola para o campo de ataque. O Upamecano chega para fazer o combate. Galarza de perna esquerda, quebra para o campo de ataque. Sobe para tocar de cabeça. Saribá volta para Dembélé. Dembélé pela meia direita, marcado pela marcação. Tira, volta pelo circo central. A disputa pelo alto vai ficar para a seleção paraguaia. Dominou! Opa! Paraconê! O primeiro agora da seleção francesa, já que Barcola saiu de campo, Everton.
1: Que pegada do Coné pra cima do Cáceres. Cáceres que, inclusive, depois das alterações do Alfaro, bem mais centralizado pelo meio campo, o lateral direito, e é ele quem por baixo é tocado pelo Coné, uma entrada mais dura. Coné, camisa meia dúzia, cartão amarelo pra seleção da França.
2: Tô achando que esse jogo aqui não vai terminar bem, hein?
1: Carinha de Libertadores, né?
2: É, não sei não, hein?
0: 36 minutos jogados deste segundo tempo, finzinho de jogo na Filadélfia, na Bandeirantes, é a Copa do Mundo, oitavas de final, perdeu, tá fora, venceu, pega Marrocos nas quartas, 0 Paraguai, 1 para França. Maurício toma distância de perna esquerda, levanta para meio da grande área, o toque de cabeça pro gol, era muito longe, da entrada da área, o toque de cabeça, a bola sobe, tá nas mãos de manhã.
1: A bola, a cobrança da falta vem lá do campo de defesa e o levantamento para dentro da área. Quem consegue o toque de cabeça foi o Ávalos. Ávalos sobe, mas toca ali direto nas mãos. Foi mais um recuo para o goleiro da seleção francesa, que por enquanto vai vencendo o jogo e carimbando a vaga às quartas de final da Copa do Mundo. Martelli.
0: 37 minutos jogados deste segundo tempo. Vai para o campo de ataque a seleção francesa pela meia direita. Koundé para Mbappé. Mbappé tenta a finta. Alonso não cai na dele. Corta a marcação da seleção paraguaia. Maurício disputa a jogada com o Pabé. Cara, pede a falta. Não deu a falta do Coné no campo de ataque. A seleção paraguaia descia pela meia esquerda. Vem o habilidoso Cherquim. Ele é habilidoso, a torcida gosta dele, mas ele é nojento com a bola. Como é bom com a bola nos pés, mas ele é nojento com a bola. Ele olha pra bola, ele sabe o que ele joga. Ele é meio tiricento, né? De tão talentoso que ele é, viu, Léo?
2: Ele joga muita bola, esse cara. Só, acho que o Martelli, acho que só na seleção francesa que ele é um reserva. Se você pegasse qualquer outra seleção na Copa do Mundo, talvez em Portugal não, mas nas demais ele seria titular. O Cherki joga muita bola, por isso que eu falo que o banco de reservas da seleção francesa é um luxo pro Didier Deschamps. Tem muita opção para mudar jogo.
0: Placar de 1 para a França, 0 para a seleção paraguaia. Vai para o campo de ataque. Olise deixou na saudade, abandona a ponta direita. Por dentro, escapou de dois. Olha quem tá lá. Alô, torcida do Verdão. Aquele abraço. Maurício vem por baixo. Tira Maurício, corta a marcação para o contra-golpe. Falta. Juiz não deu. Vantagem com falta no campo de defesa para a seleção francesa aí na sequência. Derrubado Olise no circo central do gramado. Pegou o Cabadeiro. Falta para a França.
1: Ele deu o toque por baixo do Gustavo Cabadeiro no momento em que teremos a troca. Saiu Dembélé. Dembélé com a 7 vai embora. 24, Cherki em campo, modificação, a segunda. Segunda modificação de Didier Deschamps, enquanto, lembrando, pelo lado paraguaio, quatro mudanças por parte do Gustavo Alfaro, tem uma ainda a fazer. Cherki, 22 anos, jogador do Manchester City.
0: Léo James.
2: Sai Dembélé, teve uma atuação discreta hoje. Não encontrou muitos espaços, a marcação paraguaia sempre dobrada para cima dele. E entra o Cherki, um dos destaques do Manchester City nessa temporada. Muito bom jogador, extremamente habilidoso. Um jogador capaz de lances geniais, de dribles desconcertantes. É uma coisa específica essa seleção da França, porque acho que ele seria titular em boa parte das seleções dessa Copa do Mundo. Como você do meio pra frente tem Olis, Dembélé e Mbappé, não há espaço no time titular pro Cherki.
6: Vai pro campo de ataque a seleção francesa pra meio direita. Cherki abandona a porta, é ver por dentro da entrada da grande área. Quase 40 minutos jogados desde o segundo tempo de bola rolando. Um pra França, 0 pra seleção do Paraguai. Na Bandeirantes, você ouviu antes. Vai pro campo de ataque a seleção francesa, tá nas quartas. Chegada, ó o Cherki, o cartão de visitas do Galarza. Levantou o Cherki do campo de ataque pela meia direita. Cherki inverte o lado do campo. Traz a jogada pelo campo de defesa para Saliba. Saliba abre o jogo pela meia esquerda para Dinhê. Dinhê olha para o meio da grande área para Cardi. 1-0. A França pode ampliar, pode matar o jogo. 1 para a França, 0 para a seleção paraguaia. Dembélé de primeira, já saiu Dembélé para Mbappé. Saiu Dembélé, entrou o Cherki. Mbappé domina para a meia esquerda. Recomeça a seleção francesa. 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O ponteirinho está girando e a bola rolando para você. Copa do Mundo, México, Canadá. Hoje Estados Unidos na Filadélfia, oitavas de final, perdeu, tá fora, venceu, pega Marrocos nas quartas. Relógio marca 40 minutos jogados do segundo tempo. Paraguai 0, França, gol de Mbappé, França 1. 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
3: De acordo com o jornalista Fabrício Romano, Leandro Trossard, camisa 10 da Bélgica, e do Arsenal está de saída do clube inglês, indo para a Turquia jogar no Beşiktaş.
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6: 40 minutos jogados. Beşiktaş, então, é o destino. 40 jogados, finzinho de jogo aqui na Bandeirantes. 1 para a França, 0 para a seleção paraguaia. Agora é o seguinte, vai, ó... Ô, Gustavo Alfaro, vamos, todos.
2: É tudo ou nada agora.
6: Quebrei minutos. Tudo. Quebrei o fone aqui. Porque tem que ser tudo pro campo de ataque agora, viu, Léo Dins? Quebra tudo. Quebra tudo, Léo Dins.
2: Joga
6: agora
2: a bola
6: todos para a boca del golo, entendeu? Põe todo mundo lá, Paraguai. A torcida da Bandeirantes está com vocês. Bota todo mundo lá na boca do gol. Mas nem titubei, Alfaro. Perder de 1, 2, 3, não importa. Coloca todo mundo lá, que é uma nação inteira pra cima dos franceses, Léo Dins.
2: E ainda tem opções no banco de reservas, né? Ele tem mais uma troca pra fazer. De repente ele pode colocar o Sanabria, ou de repente o Arce, o Pita, jogadores grandes, fortes, pra tentar preencher a grande área do Paraguai e chegar ao gol de empate. Perder por 1 ou perder por 2 gols de diferença não vai mudar muito a vida do Paraguai, viu, Martelo?
6: Placar de 1 para a seleção francesa, 0 para a seleção do Paraguai. Paraguai, não importa. O chat da Bandeirante está com você. Não importa, Paraguai. Perder de 1, perder de 2, manda todo mundo lá para a boca do gol.
2: Agora, só uma correção. Falei que ele tem mais uma troca, mas ele não tem mais parada, né? Que ele já fez 3 paradas.
6: Bem lembrado. Né? Parabéns, hein, Alfaro? Legal. 42 minutos jogados, a França está jogando pelo campo de defesa, placar de 1-0, a França vence Paraguai, Paraguai está perdendo o jogo, manual para a seleção francesa bater no campo de defesa pela meia esquerda, sobe as linhas Paraguai, vambora Paraguai, canta forte torcedor paraguaio, acredita que tem jogo, eliminaram a Alemanha, não dá para forçar contra a França, mas é a potente França, né? Tem que respeitar a seleção francesa que erra, hein? Sai mal a seleção francesa. Lateral para a seleção paraguaia, bater o campo de ataque para a meia esquerda. Vambora! 42 minutos jogados, quase 43. Desce a seleção do Paraguai para a meia esquerda. Canali não pode ter medo. Canali abre a jogada para a meia esquerda para Galarza. Galarza olha para o meio da grande área. Não tem ninguém. Ele trabalha a bola pelo círculo central do gramado. Se apresenta para fazer o domínio Cubas. Cubas gira a jogada lá pela meio direita. Vem para o domínio Velasquez. Velasquez lateralmente para Cáceres. Cáceres tentou escapar da marcação, perdeu. Vem para o contragolpe. Agora vai matar, hein? Vem para o contragolpe. Mbappé. Mbappé dominou meia esquerda. Invadiu a grande área. Perna direita bateu no gol. Gol! O gigante paraguaio espalma a pancada do Mbappé. Salva a seleção paraguaia no canto inferior esquerdo, no palácio do Mbappé, Everton.
1: Num vacilo do Cáceres, campo de ataque perde a bola e o Mbappé que recupera vem. Em alta velocidade, busca o canto esquerdo, chuta fora da área, buscando esse canto esquerdo do goleiro Gil, que cai para fazer a bela defesa e evitar o segundo, que mataria o jogo nessa altura do campeonato.
6: 43 minutos jogados deste segundo tempo, vai terminar o jogo lá na Filadélfia. A França está vencendo o jogo. A França está vencendo o jogo pelo placar de 1-0. Mbappé marcou. Paraguai, Paraguai, Paraguai. O grito que vem das arquibancadas. 44 minutos jogados. Acresce o juiz. Dá mais 10, dá mais 11, dá mais 12. Até o Paraguai empatar o jogo. Queremos prorrogação na Bandeirantes. A gente quer jogo. A gente quer bola rolando. 1 para a França, 0 para a seleção paraguaia. Paraguai, o que trocou de passes é uma brincadeira em campo, hein? Meu Deus.
1: A FIFA trouxe agora esse dado. 94 passes completados do Paraguai contra 474 da França.
6: Legal, hein? Quatro vezes mais a França. Cê é louco. Vai, Paraguai. Mas não tem essa, entra em campo. Saiu mal a França. É só fazer. Girou, bateu no gol. Fraquinho. O Maurício. Na entrada da área, o recuo errado da torcida do Rabiot. A torcida parou de respirar, o Maurício na entrada da área bate fraco. O Manhanca para fazer a defesa, Everton.
1: E não é sempre que aparecem esses espaços, né? Ele ganha o presente e o Ávalos, que estava em condição melhor entrando, podia ser uma opção. Ele tentou bater fora da área, rasteiro, tranquilo na defesa do Manhanca.
6: Maurício domina pela vez, esquerda, cruza para meio da grande área, corta a marcação, vai Paraguai. 45 minutos jogados, vai subir a placa. 10. É isso, seus juízes, queremos jogo. Vamos até 55. Na pressão paraguaia. Galassa domina pela meia esquerda, espremendo a França. Galassa pela canhota, acelera com Maurício. Maurício no primeiro da grande área, cruzou na segunda trave, vem Dinhê. Dinhê faça entrada da grande área. Agora tome. Agora tome. Contra-golpe para a França. Koné abriu jogada pela meia esquerda, é para o domínio de Duemba. Mbappé está pedindo na entrada da grande área. Duemba bateu no gol travado, pela marcação, rasca de qualquer jeito. Alonso vem por baixo e tira. Volta a jogada para Koné. Koné dá um toque de cabeça pela meia esquerda. Ele tenta abertura de bola para o domínio de Duemba. Duemba pressionado pela marcação, trabalha para Dinheiro. Recomeça a seleção da França. É fazer o que agora, hein, Naldins? É fazer o que agora? Fosse você um paraguaio em campo.
2: Tentar recuperar essa bola e chuveirinho. Tecnicamente não tem como equiparar o jogo, não tem como equilibrar. A seleção da França é muito melhor, mas tem o Ávalos lá dentro da área, pode mandar o Gustavo Gomes, isso acontece muito no Palmeiras. O Gustavo Gomes é um grande cabeceador. Perder por 2-0, 3-0 a essa altura para o Paraguai não vai mudar muito. Tem que tentar numa bola empatar o jogo, que seria um feito e tanto, hein, Martelo?
6: Já eliminou a Alemanha, está fazendo história, mas precisa também eliminar a França para seguir viva. 46, falta para a seleção francesa. Eu confio em você, Gil. Falta para a França, 1 para a França, 0 para o Paraguai. Toma distância para fazer o cobrança. Mbappé vai para o meio da grande área. A França não bate no gol. Cobra curtinho pela meia direita do campo de ataque e trabalha a jogada. Koundé para Koundé. Koundé pela meia direita para o domínio de Cherki. Cherki escapa da marcação. Ele leva para a linha de fundo. Escapa. Não escapa de Alonso para Macho. Tira. Alonso corta, desce no contra-golpe. A seleção paraguaia quebra para o campo de ataque. Quebra a corrida. Vão botar o cara. Vai perder o pulmão. Vai para o campo de ataque na meia esquerda. Acelerou. Chegou o Cavalheiro. Antes dele o Pamecano. Gigante. O Pamecano. Ele põe e posiciona o corpo ali para tirar dele. É difícil, hein? Falta em cima do Pamecano, fica sentindo o Cabadeiro, reclama, mas é falta para a França, meia direita, na defesa.
1: Na tentativa de descida pelo lado esquerdo, passe do Galarza ali procurando o Cabadeiro, o Pamecano chega na frente, consegue fazer toda a proteção, precisou de muito o Cabadeiro para derrubar e deixar no gramado o Pamecano. Falta marcada, campo de defesa, a França vai vencendo o jogo 1-0.
6: Vai para o campo de ataque a seleção paraguaia. Sobe a pressão, Paraguai. Sobe a pressão, não adianta ficar lá atrás, não. Gustavo Gomes, vira artilheiro, Gustavo Gomes. No Palmeiras, se precisa, você vai para a área. Tomar de dois ou de um, não importa, em mata-mata. Vai para a área, o Gustavo Gomes. 47 minutos jogados, lateral para a seleção do Paraguai. Bateu pela meia esquerda. Falaram da Argentina ontem, sofreu para ganhar, mas a França sofre também. É Copa do Mundo, a França sofre também. França sai jogando pelo campo de defesa. Sai de perna direita lá, Bandeirantes. Ele quebra para o campo de ataque. Toca de cabeça. Gustavo Gomes pela meia esquerda para Galassa. Galassa para Cavadeiro. Acorda, Cavadeiro. Acorda, Cavadeiro. Cune ganha a jogada pela meia direita. Mete a bola nos pés de Cherki. Cherki escapou da marcação. Canhoto habilidoso. Levou para a linha de fundo. Dois em cima dele, mas tá parecendo uma enceradeira, hein, Cherki? Escanteio para a França bater na ponta direita. Ele cava o escanteio.
1: Ele desce pelo lado direito e eram dois na marcação. Só um dá um toque por baixo pela linha de fundo. Escanteio. Olise vem lá para a cobrança.
6: Escanteio para a seleção da França bater pela meia direita. Toma distância para fazer o levantamento. Tá lá posicionado Olise. Cherki sai da bola. Olise. Canhoto pela meia direita. 48 jogados, vamos até 55. Olha o contragolpe do Paraguai aí. Olha o contragolpe do Paraguai aí. Capricha, Paraguai. Capricha que essa bola vai sobrar. Olise toma distância para a cobrança de escanteio.
2: E a França está ganhando tempo contra o Paraguai, hein? Quem diria?
6: Os caras aprenderam. Falar o primeiro tempo é assim. Silvio Plé, pode deixar. Segundo tempo é nosso, a cera francesa na Filadélfia. Olise bateu, escanteio, curtiu para Duedue, volta a jogada para Olise na quina da grande área. Tomou o senhor Carrinho, capricha no contra-golpe Paraguai, solta essa bola aqui embaixo, meu filho. Solta a bola pela ponta esquerda, vai em velocidade, a bola desvia pela marcação. Era o contra-golpe para o Paraguai. Era o contra-golpe, demoraram demais. E o Koundé cai. O Koundé sente. Prove do próprio veneno, né, Paraguai? Tem cera dos dois lados. E o Koundé vai se levantar, Mbappé vai lá, ele tá sentindo, Mbappé, não, ele tá sentindo muito, não tá aguentando. Nossa, mas o Galarza, ah, nem pegou, vai Galarza, valorizou, nem pegou, né? Vai, o Koundé, nem pegou, fala a verdade, Everton.
1: É, jogo com cara de Libertadores, tá ganhando, né, levou a mão no rosto, como se tivesse levado um tapa, valorizou demais a jogada, é o Paraguai. Quem tá no ataque, que no ataque vai buscar um empate para tentar ali uma façanha de levar o jogo à prorrogação.
6: Falta para a seleção, falta não, deu lateral, lateral para a seleção, Paraguai bateu pela esquerda, vai Gustavo Gomes, pelo amor de Deus, Gustavo Gomes.
1: Alfaro quase dentro do gramado.
6: Gustavo Gomes vai para o meio da grande área, lateral para a seleção Paraguai, cobrada, cobrada lá pela meia esquerda, corta a marcação, tira a zaga francesa, volta a jogada pela meia esquerda, insiste a seleção Paraguai com Canali, Canali fintou, Cherki ficou na saudade, nosso Canali é duro, levanta para o campo de ataque, vai sobrar, Maurício dentro da grande área, Dinheiro, o Dinheiro gelado. De cabeça ele recua nas mãos de Manhã dentro da grande área, Everton.
1: Gelado demais, não só ele, o Manhã também, que faz a defesa, ainda deixa a bola bater no chão mais uma vez para fazer uma segunda defesa com o Maurício lá dentro da área para botar perigo. É o Paraguai que vem pressionando.
6: 37 graus lá, 7 da noite. Paraguai tentando empatar o jogo, só que agora afasta a marcação francesa, vai sobrar na meia esquerda. Vai doer, Mbappé atrás, doer dentro da grande área, voltou para Mbappé para matar o jogo, dominou, bateu no gol. Spalma, Gil botou, Mbappé, Gil! De novo, sensacional, goleiro paraguaio! Mbappé em duas oportunidades e o gigante para o que seria o gol da classificação, Everton.
1: Belas defesas, duas belas defesas de Gil. Mesmo que Paraguai se despeça hoje da Copa do Mundo, é um dos grandes nomes dessa seleção. Já havia interesse do futebol europeu e muito provavelmente não deve continuar no San Lourenço. Defesaças parando, de fato, o camisa 10 francês, que por pouco não foi à rede pela segunda vez. E mantém vivo, por enquanto, o sonho do torcedor paraguaio. Posse de bola para o Paraguai, campo de ataque.
6: O Galassi é o senhor catimbeiro, hein? O Galassi descolou um cartão pro Lise. O Galassi é o senhor catimbeiro. Que isso, Gil estava encoberto pelo zagueiro, ele salva, espalma na direita, volta e ele pega. Falta para o Paraguai, levantamento para o meio da grande área, rasga a marcação francesa. 52, só mais 3 de bola rolando na Bandeirantes, o torcedor acredita, pode sim empatar o jogo a seleção paraguaia. Desce para o campo de ataque, o Paraguai pela meia direita, Chuvera. O Gustavo Gomes vai para a área, Chuvera, levantamento, o zagueiro falhou, Saliba, até você meu filho. Saliba bota, espirro, taco, escanteio.

0: 32 minutos jogados, é o segundo tempo de bola rolando, atenção na Bandeirantes, escanteio para o Paraguai bater, acredita Paraguai, 1 para a França, 0 Paraguai, escanteio, meia direita, levantamento, manhã para treinar o goleiro, aí não, capricha gente, para treinar o goleiro Everton.
1: Aí foi mal demais o Maurício, né, todo esse tempo para a cobrança do escanteio, quando cobra direto nas mãos do manhã, eram muitas opções dentro da área, ele dá nas mãos do adversário que sai jogando, por enquanto França 1 a 0.
0: Vai terminar o jogo, Léo James. 53, só mais 2 de bola rolando. 1 para a França, 0 para o Paraguai.
2: Tem jogo ainda, mas o Paraguai fez uma grande partida dentro da sua proposta, que era se defender bem num 5-4-1, ser seguro, não deixar com que a França chegasse na área. Alderete no primeiro tempo, Gustavo Gomes e Velasquez fecharam a grande área ali do Paraguai. O Mbappé teve pouco espaço para jogar, assim como o Dembélé e Olise, que fizeram uma partida discreta, esses jogadores da França. O que mudou o rumo do jogo? A entrada do Doué na vaga do Barcola. Barcola foi o destaque negativo do lado da França, o Doué entrou, incendiou a partida, em duas jogadas foi para cima dos marcadores do Paraguai, numa delas sofreu pênalti convertido pelo Mbappé. 1 a 0 por enquanto, Martelli.
0: 54 minutos jogados deste segundo tempo. O Galaza lá, Galaza e Mbappé. O Galaza vai deixando a perna, ele tá tentando... O Galaza... Não vai terminar bem não, Galazin. Não vai terminar bem o Galazin. O Mbappé, você perdeu a linha no primeiro tempo. Mas o segundo tempo, ó, palmas pra você. Você está jogando a Libertadores. Tá com um sorriso irônico, tirou os jogadores do Paraguai do sério. Parabéns, Mbappé. A gente tem que reconhecer. O que o Mbappé não pipoca, é verdade, ele não pipoca. Temos que nos render a Mbappé. Vai para o campo de ataque a seleção paraguaia, mas a gente ainda quer o golzinho do Paraguai, né? 54 minutos jogados, vai terminar o jogo. O Paraguai tenta descer para o campo de ataque na meia-direita. Maurício sofre a falta. É falta, bola para a seleção paraguaia. Gil quebra essa bola lá para frente, Gil. É o último lance do jogo, Everton.
1: O Maurício foi derrubado pelo Doué pelo lado direito da defesa paraguaia. O Gil vai lá para a cobrança rapidamente. Já batemos a casa dos 10 minutos.
0: Mbappé e Cáceres, ó, o Mbappé catimbando. Ei, Mbappé, aprendeu, hein? 55 minutos jogados, não deixou bater. Aponta o centro de campo, árbitro do jogo. A França está nas quartas de final da Copa do Mundo. Mbappé batendo pênalti, faz Paraguai 0, França 1. Eles estão vivos. O sonho pela terceira final consecutiva permanece aceso. França 1, Paraguai 0. Eles vão para cima buscando a confusão. O Galarza não consegue se conter, quer bater no juiz. Termina o jogo e na Bandeirantes agora com você. Alô, Ana Martins.
3: Valeu, Martelli. França classificada, jogo das oitavas de final, eliminando o Paraguai, que foi valente até o final. Aliás, perdeu muito no detalhe, né, com o lance do Diego Gomes, que acabou provocando o pênalti marcado pelo Mbappé, que só aumentou seu número de gols, festejando muito os jogadores da França, né, Everton Ramos?
1: É isso mesmo, viu, Ana? Eu acho que a comemoração dos franceses, do Didier Deschamps, após o apito final, mostram muito como foi essa classificação. Foi uma classificação sofrida, que em alguns momentos parecia até poderia a gente ter um resultado adverso, pelo menos ao que era esperado, com uma vitória para muitos, muito tranquila por parte dos franceses, o que não aconteceu. O Paraguai se despede da Copa do Mundo depois de já conseguir uma eliminação histórica. Mandou para casa a tetracampeã Alemanha, que podia buscar ali o pentacampeonato e igualar a seleção brasileira. Não deu para eliminar os bicampeões franceses, que vêm em busca, seguem na busca pela terceira final consecutiva. Muita festa no gramado, lamentação. Há pouco o Galarza partindo para cima do árbitro Hugues Tantachev, queria reclamar ali alguma situação, mas nos 90 minutos, o 1-0 para a França, de pênalti. Gol de Mbappé, 19 gols em Copas do Mundo em 19 jogos. Segue com a média, França classificada, Paraguai voltando para casa. A França que então na quinta-feira, semana que vem, 5 da tarde em Boston, terá o adversário Marrocos no duelo de quartas de final do Mundial.
3: Pois é, o Mbappé que literalmente virou a história do jogo no segundo tempo, tirou onda aí com o psicológico dos jogadores paraguaios. 8-6, Copa do Mundo é na Bandeirantes. A gente volta já.
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1: Copa do Mundo é na Bandeirantes, já de volta aqui, são 8 horas mais 11 minutos. A gente acabou de acompanhar a classificação para as quartas de final da seleção da França, mas um Paraguai que lutou muito até o fim com todas as armas, né, Léo Gens?
2: Olha, Ana, a gente tem que valorizar a atuação do Paraguai aqui hoje. Eu abri a transmissão falando quanto tempo o Paraguai vai suportar a pressão feita pela França. Suportou 70 minutos. 70 minutos. Terminou o primeiro tempo ileso. No primeiro tempo, a França não criou nenhuma grande chance. Mbappé foi anulado no primeiro tempo. Dembélé, Olise, Barcolá. Esses jogadores só pegaram na bola e rodaram ela de um lado para o outro, mas sem entrar na área do Paraguai. Área muito bem defendida por Velásquez, Gustavo Gomes e Alderete, os três zagueiros. O Paraguai escolheu o sistema tático 5-4-1, o mesmo que o Japão escolheu para enfrentar o Brasil. Me pareceu a estratégia perfeita por parte do Gustavo Alfaro. Não sei se perfeita porque tivemos um erro individual, mas aí foi uma questão individual, não foi coletiva. Voltamos para o segundo tempo e a França seguia rodando a bola de um lado para o outro, sem encontrar espaços na defesa paraguaia. O Barcolá, eu acho que foi o destaque negativo do lado francês. Em dado momento, o Didier Deschamps percebeu isso. Sacou o seu ponto esquerdo e colocou no campo o Doué. O banco da França é um luxo. Entrou um atacante do Paris Saint-Germain, de drible, de capacidade de decisão individual. Nas duas primeiras bolas, ele foi para cima da defesa paraguaia e na segunda ele encontrou um pênalti. Cavou, pênalti bem marcado pela arbitragem, que o Mbappé converteu. 19º gol do Mbappé na história das Copas. A média dele dentro da Copa do Mundo é de um gol por jogo. Esse cara é um monstro, é um negócio, parece um ET jogando. Essa média é um negócio surreal do Mbappé na história das Copas. Ele será o maior artilheiro da competição em algum momento. Não sei se nessa edição ou se nas próximas ele tem pelo menos mais duas para jogar. Dali para frente, o Paraguai precisou sair um pouquinho mais, porque em desvantagem, perdendo por um, dois ou três gols, daria na mesma. E não conseguiu ameaçar a meta defendida pelo Manhã. Mas só do Paraguai ter conseguido sobreviver 70 minutos contra a favoritaça ao título dessa Copa do Mundo, que é a França, eu acho que já é algo louvável, Ana.
1: Tá aí então, Léo Gens com a gente, vai estar com a gente também em parte do apito final. São 8h13, Copa do Mundo é na Bandeirantes.
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1: Para você, junto com a gente na Bandeirantes, são 8 horas mais 18 minutos, começando a edição do apito final, aliás, depois das duas rodadas de estreia dessa fase das oitavas de final, a gente teve Marrocos classificado contra o Canadá e agora a seleção da França num jogo onde o Paraguai lutou bravamente até o final. A gente vai falar disso e muito mais. Amanhã tem seleção brasileira em campo, vamos trazer também a coletiva do Carlo Ancelotti na íntegra.
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2: Bandeirantes, boa música e informação. Acabamos de ouvir o som de Bon Tyler, Total Eclipse of the Heart. Vamos fazer uma rápida pausa, mas já retornamos por aqui. Até já.
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0: Bandeirantes, boa música e informação. Acabamos de ouvir o som de Bon Tyler, Total Eclipse of the Heart. Vamos fazer uma rápida pausa, mas já já retornamos por aqui. Até já. Agora, na Bandeirantes, 8h24.
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0: Boa música e informação. ABBA, Dancing Queen.

0: Bandeirantes, boa música e informação. Acabamos de ouvir o som de Rita Lee, Banho de Espuma. O melhor da música nacional de todos os tempos, você ouve aqui em 89,9. Vamos para um rápido intervalo comercial, mas já já estamos de volta. Fique ligado. Agora na Bandeirantes, 8h56. Boa música e informação.
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